não ouvi ninguém, todo diz amém. Todo diz glória a Deus. Irmão, pega a tua Bíblia, vamos ler a palavra, vamos. Eu prometo a vocês que hoje nós vamos terminar mais cedo. Glória a Deus, hoje eu quero pedir à igreja do Senhor que ore ao nosso favor. E o nosso pastor André, responsável estadual, não deu para ele chegar na hora, está viajando nesse momento. Eu creio que lá para 0 hora ele está chegando, ele estava fazendo a missão ali, Tefer. E ele pegou a lancha de um pouco tarde e chega lá para 30h, então pela madrugada. Quem vai orar por ele diz amém. Ele estava fazendo tudo para chegar cedo, mas não deu. Quando foi 3 horas, ele falou, digo, pastor, não vai dar para mim chegar no horário do culto. Digo, tá bom então, Deus abençoe. Quando foi agora, ele falou que está viajando, não deu para ele chegar. Então, meus irmãos, estamos aqui para fazer a obra. Tem pregadores e tem pregadoras. Quanto vocês que estão aí no banco, nossos pastores, nossos obreiros, obreira, tudo preparado para fazer a obra de Deus. Quem gostaria de pregar hoje aqui, levanta as mãos. Quem gostaria, olha, tem um irmão lá no canto que ele quer pregar a palavra do Senhor. Então, meu irmão, tem muitos pastores, muitos obreiros, muita obreira, tem jovem aí que são afiados na palavra. Irmão, que coloca a gente no bolso. Então, meu amado, mas estamos aqui, está aqui o nosso pastor Bosco, pastores aqui, pastor Ricardo, pastor André Coutinho, pastor José Vieira, todos são homens de Deus que Jesus chamou para fazer esta obra. Então, meus irmãos, todos aqui estão preparados para fazer a obra de Deus. Quem está preparado aí para a volta de Jesus da glória? Jesus está voltando, hein? Jesus está voltando. Pela manhã, estava administrando aqui, trouxe uma palavra aí, graças a Deus. Pela manhã, Deus operou tanto dos milagres aqui. Quem estava conosco pela manhã, levanta as mãos. Quem estava conosco? Ninguém? Meu Deus, como Deus, irmão, opera pela manhã. Quantos milagres? Na hora, milagre na hora. O nosso cooperador Thales está aqui conosco. Ele viu como Deus opera. Como Deus opera, irmão, através da oração de vocês. Nós não somos nada, mas esses vasos, quando ora por revelação, o meu Deus mostra na hora, o milagre acontece na vida das pessoas. Vamos ler hoje João, o Evangelho de João, capítulo 14. Muito fácil. Evangelho de João, capítulo 14, para a glória de Deus. Nós vamos, prometo a vocês que vamos pregar, já vamos orar em favor de todos. E o meu Deus, irmão, vai falar através de nós. Deus vai falar. Diga comigo, Deus vai falar. Diga, Deus vai falar ao meu coração. Glória a Deus. João capítulo 14 e o versículo 1. Lembrando, irmãos, quinta-feira, oração. Quem estava quinta-feira passada aqui, levanta as mãos. Meu Deus, foi fogo vivo, hein? Essas mulheres de Deus aí são de jejum, de oração. Meu Deus, fogo caiu. O Thales ali quase ia sendo arrebatado. O Thales chorava. Por quê? O poder de Deus se manifestou na vida do homem de Deus. Quem dá lugar, né? Quem dá lugar. Então, quinta-feira que vem, o pastor André falou para mim convidar todos vocês que nós vamos estar aqui no, naquele grande culto de oração, e todos nós estamos convidados. Quem vai estar conosco da glória? Então vamos ler a palavra? Vamos, sem perca. Versículo 1 diz assim: não se turbe o vosso coração. Crede em Deus e crede também em mim. Na casa de meu pai há muitas moradas. Se não fosse assim, eu vou-lhe teria dito, pois vou preparar lugar. Se eu for preparar lugar, virei outra vez, vos levarei para mim mesmo, para que aonde
eu estiver, esteja vós também. Mesmo vós sabeis para onde vou. Conhecei o caminho. Disse Tomé, Senhor, nós não sabemos para onde vais. Como podemos saber o caminho? Disse Jesus, eu sou caminho, a verdade e a vida. Ninguém vai ao Pai se não for por mim. Maravilha! Levanta as mãos para Deus aí, levanta as mãos. Diga comigo, meu Deus. Diga, meu Pai. Fala agora. Fala agora conosco através da tua palavra. Senhor, meu Deus, eu creio que nesta noite o Senhor vai tocar, diga, vai tocar no meu coração, na minha vida. Diga, Senhor, fica conosco. Diga, fica conosco. Amém, Jesus. Ele está conosco, claro. Ele chegou primeiro. Ele chegou aqui 6 da manhã e não saiu. Está aqui glorificando a Deus, está aqui louvando, ouvindo o seu louvor. Todo mundo desocupado? Então bata a palma dando glória a Deus aí. Bata a palma dando glória, dando glória, dando glória. Meu Deus do céu, esse povo é barulhento. Jesus. Tem a pentecostal aí da glória a Deus? É, somos pentecostal. Essa igreja é aberta às 6 da manhã. E oração direto só vai parar daqui a pouco, às 21 horas. Não para, é direto. Todo momento que você chegar nessa igreja, você vai encontrar alguém orando ao nosso favor. Chega às 6 horas aqui, já tem gente aqui de joelho dobrado. Chega às 7 horas, já tem gente dobrar com seu joelho dobrado. Não para, não para não. É direto, das 6 da manhã às 21 horas. Meu Deus, como Deus tem usado os pregadores aqui, irmãos. Como Deus tem falado através dos jovens, através das mulheres que pregam aqui pela manhã, meu Deus do céu. São pregadores de fogo, são pentecostais, são pessoas que foram separadas para fazer a obra. Glória a Deus. Então, meus irmãos, vamos aqui para a palavra. Prometo a vocês que daqui para 10 horas a gente sai daqui. Dá glória a Deus aí. Não, meus irmãos, eu sou preocupado com o horário, sabia? O meu culto é relâmpago. Sempre eu gostei de controlar o meu horário. Quantas vezes eu ia pregar, começava a ver para o relógio, pensar que não, já vi os irmãos olhar para o relógio, olhar para o celular, eu fico preocupado com isso aí, irmão. Porque todos, quem trabalhou hoje, quem trabalhou, levanta as mãos. Quem trabalhou, levanta as mãos. Todos nós trabalhamos. Todos nós trabalhamos. Aqueles que não trabalham, mas estudam. Né? Vai para o colégio, vai para a faculdade e é cansado. Então, meus irmãos, vamos aqui correr um pouco. Olha, irmãos, quando se falamos do povo de Deus, de família de Deus, de Jesus, nós se preocupamos. Como eu falei para vocês, irmãos, nós temos aqui pregador que são doutrinado para falar do amor de Deus. Pessoa que, quando ele abre a boca para pregar, ele não quer mais parar. Sabe por quê? O Espírito Santo fala com ele e ele exorta mesmo a igreja. A igreja de Deus, ela vive através da santidade. E vemos aqui o nosso Jesus confortando os seus discípulos, já ele sabendo tudo o que ia acontecer com ele, mas ele não falava do que ia acontecer. Não, ele mostrava o povo, o seu discípulo que seguisse, caminhasse. Ele nunca falou, disse, olha, vai acontecer comigo isso, vai acontecer comigo, está chegando meu dia, está chegando minha hora. Ele não falava. Ele incentivava, perseverava o seu discípulo na oração, falando para eles que não se preocupasse. Não se preocupasse. Ele ia, mas ele não podia levar naquele momento, mas ele ia preparar o lugar. Esse lugar está preparado para nós também. Esse lugar está preparado. Não sabemos a hora, não sei o dia que o Senhor vai me chamar. Ele está levando os seus. Está levando os seus escolhidos, seus que ele está arrebatando.
Nós esperamos todo dia o arrebatamento da igreja, mas muitos já foram arrebatados. Já cumpriu na vida deles o arrebatamento. E nós que estamos aqui, qualquer momento, nós podemos ser arrebatados. Qualquer momento, nós vamos ser arrebatados. Estamos aqui para ficar, vou ficar aqui com tantos que não sabem. Nem quanto dia, nem quanto a hora que nós vamos passar aqui nesse ministério terreno. Não sabemos não. Se nós soubesse, o dia que o Senhor viesse buscar a sua igreja, nós, nesse dia, não ia voltar para casa, ou não saía de casa, ia ficar em casa direto, porque nós estávamos sabendo que o Senhor já ia nos arrebatar. Mas ele não avisou nenhum, nem ninguém sabe, nem os anjos, somente o Pai, que sabe o dia que ele vem arrebatar a cada um de nós. Quantos que milagre, quantas maravilhas que ele tem feito na nossa vida. Porque nós temos visto pessoas sendo curadas, temos visto pessoas ali contando a bênção, mas não sabe o dia que ele, que o Senhor vem arrebatar ele, não sabe. Nós alegramos quando vemos um milagre, como eu falei agora. Nós se alegramos aqui pela manhã porque vemos as pessoas contando um milagre, vemos aí a pessoa chorando, pessoa que não andava, estão andando, pessoa que estava com dor no estômago. Deus opera na hora, nós se alegra, mas ninguém se alegra com a volta de Jesus. Porque ninguém sabe, não sabemos a hora. Olha só o que ele fala aqui, vou na palavra. Não se turbe o vosso coração, crede em Deus e crede também em mim. Na casa de meu Pai há muitas moradas. Se assim não fosse, eu vou-lhe teria dito. Dito, pois, vou preparar lugar. E se eu for preparar o lugar, virei outra vez. E vos levarei para mim mesmo, para que aonde eu estiver, esteja vós também. Esse lugar está preparado, irmão. Esse lugar está preparado para nós. Mas lá não vai entrar o pecado. Lá não vai entrar a vaidade. Lá não vai entrar, meu amado irmão, irmãs, não vai entrar a nossa vaidade, não. Não vai entrar o nosso costume, não. Só vai entrar aquele, aquela que estão preparados. O lugar está preparado, mas para aqueles que estão preparados. Para aqueles que guardam o princípio que aprendeu. Para aqueles que aprenderam, que guardam, que perseveram naquilo que aprenderam. Estão perseverando até o dia que eles chamaram. Meus irmãos, todos nós queremos ser salvos. Mas nem todos nós queremos guardar aquilo que ele tem nos ordenado. Quantos irmãos que passaram conosco, começou a passar luta, começou a passar perseguições, não aguentaram, saíram, foram, não sei para onde. Hoje, tem muitos aí parados, tem muitos aí doentes, tem muitos aí na cadeira de roda, porque aprendeu, mas não obedeceu. Olha, irmão, vamos perseverar. Vamos guardar aquilo que nós aprendemos. Esconda do diabo, do nosso adversário, o que nós aprendemos de Deus. Esconda do inimigo. Guarda aquilo que você aprendeu. Persevera. Porque, meu querido, se nós que aprendemos não guardar, meu irmão, nós aprendemos que para nós ser salvos, tem que abandonar tudo, tem que deixar nossas vaidades, o nosso pecado. Hoje, meu irmão, nós olhamos para dentro de nós. Eu, pelo menos, olho para mim. Digo, meu Deus, será que Deus está se agradando da maneira que eu estou fazendo a obra? Será que Deus está agradando da maneira que eu chego na igreja? Eu falo desse jeito com meu Deus. Será que Deus está se agradando da maneira que eu estou vivendo em casa com a minha esposa? Será que Deus está vendo? Eu falo mesmo, para bem que hoje a minha esposa está aqui comigo.
Eu falo, eu digo, meu Deus, nós precisamos de buscar a Deus. Nós precisamos estar naquilo que nós aprendemos.

mágoas, irmão, não guardar, não zelar. Quanto tipo de evangelho estão servindo aí hoje? Evangelho que tudo ele pode fazer. O evangelho que ele pode ficar à vontade onde ele quiser. É o evangelho que os homens estão ensinando, mas o ensinamento que nós aprendemos foi do nosso Jesus. Foi do nosso Deus. Perseverar, guardar, zelar, mostrar para o mundo que nós somos espelho. Aonde nós chegar, aonde nós colocar os nossos pés, alguém olhar para nós, aquele ali, aquele jovem ali, é lá da igreja, Deus e amor. Olha o comportamento dele, olha o comportamento daquela mulher, é diferente do mundo. Aonde ele chegar, aonde ele estiver, pode estar uma grande multidão, mas é conhecido. Porque ali brilha o Espírito Santo de Deus. É verdade! Louvado seja Deus! Então é desse jeito, meu irmão. Olha o versículo de número 4. Mesmo vós saber para onde eu vou, conhecei o caminho. Olha o que Tomé fala aqui. E disse Tomé, Senhor... Olha que, meu Deus do céu, disse-lhe Tomé, Senhor, nós não sabemos para onde vai, como podemos saber o caminho? Meu Deus do céu, que é forte, hein? Nós que servimos a Deus há muito tempo, estamos aqui, nós, todo dia na igreja orando, todo dia aí, dobrando o joelho. Tem muitos aí que está em dúvida nessa parte aqui. Escute aí o versículo que nós lemos aqui. Misericórdia. Disse Tomé, nós não sabemos para onde vai. Como podemos saber o caminho? Olha a resposta de Jesus. Disse Jesus, eu sou caminho, a verdade e a vida. Ninguém vai ao Pai se não for por mim. Nós estamos aqui há tanto tempo. Eu não vou falar nem quanto tempo eu tenho na igreja, mas eu quero saber quem sou eu hoje. Hoje eu quero saber, não quero saber que eu vim lá, não. Eu quero saber quem sou eu hoje. Ah, eu sou não. Não interessa para mim, interessa hoje como é que está a minha vida diante de Deus. Como é que está a minha vida? No fundo! Eu quero saber de mim. Eu quero saber que eu vim lá não sei de onde, quantos anos, não interessa. Interessa para mim, se Jesus viesse agora, eu poderia subir cantando o hino da vitória. Dá glória a Deus aí. Isso aí que me interessa, meu irmão. Eu não vou contar tempo que eu passei, vim lá não sei de onde, tantos anos. Para nós isso aí não interessa. Não adianta eu falar assim, eu vim de tanto, eu passei não sei onde, passei o SUS. Não, eu não sou. Nós não sabemos nem aonde nós estamos colocando os pés. Hoje pela manhã a administração foi duas portas. Há duas portas foi de administração pela manhã. Dois caminhos. Agora... Qual é o caminho que nós estamos colocando nossos pés? Qual é o caminho que nós estamos colocando nossos olhinhos? Né, Caleb? Glória a Deus. Onde é que nós estamos focados nossos olhos? Glória a Deus, então, meu querido. Eu quero saber da minha história que passou, não. Já foi. Eu quero saber se a minha vida, como é que está diante de Deus. Falando para mim. Quando o pregador está falando, ele tem que falar para ele também. Porque se eu, meu irmão, estou pregando aqui, a minha vida não está de acordo com a palavra, aonde é que está a salvação da minha alma? Aonde é que está a salvação da minha alma? Glória a Deus, aleluia. É isso mesmo. Meu amado, nossa salvação está nas nossas mãos. A salvação está na sua mão. Está na sua mão.

nossa salvação. Nós aceitamos Jesus para ser salvo, então vamos perceber daquilo que aprendemos. Daquilo que nós aprendemos, anos e anos que passaram isso aí, nós temos que carregar hoje. Nós temos que carregar, não podemos esconder. Não, nós temos que brilhar na presença do Pai, do Filho e do Espírito Santo. Nós temos que brilhar, nós temos que ser o sal da onde? Da terra? É isso mesmo, galera? É? Sal da terra? Meu Deus do céu! Jesus! Olha, meus irmãos, persevere, irmãos. Apocalipse. Eis que estou à porta e bato. Eis que estou à porta e bato. Se alguém ouvir a minha voz, abri a porta, eu entrarei. Com ele cearei e ele comigo. E a porta, como ele tem batido nas nossas portas? Como ele não tem falado para a gente orar, para a gente consagrar, jejuar? E muitas das vezes, nós tapamos nossos ouvidos para não ouvir a voz de Deus. Tapamos nosso coração para não ouvir a voz do Espírito Santo. Meu querido, Jesus está voltando. Jesus está vindo para nós. Tudo que o mundo está passando é a palavra se cumprindo. Os nossos pregadores do passado, eles aguentaram a doutrina. Eles foram embora, mas aguentaram a doutrina. Pregavam a palavra. E nós que estamos ainda até hoje, vamos perseverar na palavra. Vamos perseverar falando à igreja que Jesus é maravilhoso. Que Deus é bom. Nós que passamos não sei de quantos anos, nós temos que ser aquilo como nós chegamos, aceitamos a Ele, guardamos a fé e estamos perseverando. Até quando, pastor? Ah, se eu soubesse, eu estava trancado, nem comia, nem bebia. Ah, mas não sabemos, meus irmãos. O nosso Jesus está às portas. O nosso Deus está à porta. Tudo que está acontecendo, nossos pregadores, nossos pastores, eles já nos alertaram. Usado pelo Espírito Santo, ele exortava a igreja de Deus que nós se perseverasse. Nós guardasse, porque dias trabalhosos, como disse o apóstolo Paulo, ia chegar. Dia que os salvos, crentes salvos, muito iam negar a fé. Muito iam negar. Muito doutores da Bíblia não iam aceitar quanto nossos pregadores falavam. Quantos e quantos, meu irmão, ô igreja de Deus, vamos perseverar no amor do Pai, no amor do Filho, no amor do Espírito Santo. Quando nós... Pode louvar a Deus? Pode, sim. Pode louvar. Glória a Deus. Prega a palavra, irmão, ensina palavras a nossas famílias. Nós temos família, prega para a tua família, prega a palavra, ensina aquilo que você aprendeu, como disse o apóstolo Paulo. O que eu aprendi, esse também vos ensinei. Aprenda, ensina a tua família. Não é fácil quem tem famílias. A nossa família, muitas das vezes, nos rejeita, né? Aonde está um grupo, disse, olha, aquele ali é o irmão fulano de tal. Aquele ali, ele é da igreja, Deus é amor. Ele ora e os demônios caem. Ainda, né, graças a Deus, que eles não acreditam que você é uma pessoa separada para Deus. Você é uma pessoa que ora, o milagre acontece ainda, graças a Deus. Porque você tem temor de Deus.
porque você tem o Espírito Santo de Deus, porque você vive na graça de Deus, porque você guarda o princípio que aprendeu. E o meu Deus te usa, não é porque você é bom não, Ele usa para mostrar que Ele está na nossa vida. É isso mesmo. Não adianta nós pregar bonitos. Ah, nós pregar, meu Deus do céu, não adianta se nós não tivermos o Espírito Santo de Deus. Quanto que tem usado somente a sua experiência, nem ora mais, nem jejua mais. Prega porque ganharam aquela experiência. Não tem mais aquela unção que tinha. Mas você, meus irmãos, guarde a palavra. Guarde, consagre a tua vida. Fala com Deus. E Deus, irmão, vai nos exortar como nós se comportar diante dEle. Porque é tão bom quando você sobe no púlpito, o Espírito Santo falar na igreja através de você. Aí, enquanto diz, não, eu sou usado. Meu Deus, eu cheguei naquela igreja, quando levantou as mãos, o demônio caiu. Coitadinho de nós. Coitadinho de nós. Se não fosse o Espírito Santo na vida do pregador. Se não fosse Deus. Muito não, eu fui lá, a igreja lá, recebeu lá uma tocha de fogo. Quando eu subi no púlpito, abalou tudo. Meu irmão, vamos buscar a Deus, vamos orar, vamos ensinar o que nós aprendemos, esconda ela do diabo. Aquele que você aprendeu, meu irmão, esconda do diabo. Não deixa o Deus, não deixa o diabo roubar o que Deus te deu. Esconda, meu irmão. Você vai ver que a tua vida nunca vai mudar. Sempre você vai ser essa pessoa abençoada por Deus. Aonde você encontrar, vão achar você uma pessoa diferente. É, meus irmãos, como eles têm se enganado com a gente. A gente chega por aí e diz, é que ele é doutor, não sabe nem assinar o nome. É, e desse jeito. Eu estava ali, quando era mais novo, sempre eu vim aqui na Feira Modernas, aí eu estava com a minha esposinha do lado, mandando tratar um peixe lá para levar, que era um roelhinho pequeno, bem pequenininho. Aí o camarada disse, gritando lá, doutor, eu fui lá. Aí minha esposa ouviu aquilo ali. Isso é contigo. O camarada está falando. Aí eu fui, parei. Aí ele disse assim, doutor, eu fui lá na sua clínica, marquei aquela consulta, não pude mais voltar. Sim, Deus abençoe. É que eu falei, só Deus. Só Deus. Para ver que a minha esposa está ali ouvindo. Foi ela que me chamou. Disse, olha, estão te chamando aqui, ó. Estão chamando aí. Aí eu fui, olhei para ele, doutor, eu fui lá na sua, marquei aquela consulta, não deu para me voltar. Digo, tá bom. Deus abençoe. Não sabe nem assinar o nome. Dá glória a Deus. É assim mesmo. É assim mesmo. Dá glória a Deus. É, meus irmãos. É assim que Deus faz na vida dos salvos. É assim que Deus faz na vida daquele que é separado para Deus. Então, seja uma pessoa separada para Deus, irmãos. O nosso lugar está preparado. Mas lá não vai entrar pecado. Lá não vai entrar a nossa vaidade. Não vai. A porta está aberta. Mas para aqueles que perseverarem até o fim, nós vamos entrar na glória de Deus. Fica de pé. Fica de pé. Chega. A hora se passa. Meu Deus do céu. Eu falei que eu não ia demorar, mas já começo a falar e começo a gostar da palavra. Pensa que não vai dar 10 horas. E Deus, irmãos, e aquele que quer renovar a nossa vida nesta noite. O nosso Deus é aquele que conhece o coração do homem, que conhece o coração, o nosso coração, como é que nós estamos, nosso comportamento em casa. Meu Deus, não vou puxar esse assunto não. Como é que está a nossa família? Para bem que a minha família é pouquinho, só é pai, filho e Espírito Santo. Só minha esposa mais linda do mundo e a minha filhinha que é muito mais linda do mundo também. É assim, meu irmão. Mas vamos guardar para o nosso vizinho ver assim, disse, aquele ali são salvos. Aquele ali não mexe. Se mexer com ele ou mexer com ela, você vai se dar mal. O vizinho cuida muito da gente, né?
Quem tem vizinho bom aí, diz amém. Olha aí, que bom. Nosso vizinho respeita muita gente. Meu Deus, quando te abre a porta para sair, pastor, o senhor já vai, ora por mim. Só assim que eles falam. Então, meus irmãos, vamos lá? Vamos lá? Cadê os cantores? Jesus! Meu Pai! Vamos, vamos lá. Dá para cá, dá? Dá? Jesus, irmãos, já vamos encerrar. Já vamos encerrar. O nosso vocal, eles têm um louvor para louvar agora. Eu já ia passar do horário, mas vamos lá. Vamos lá.

apresentar para Deus, para nós ir para casa, tá bom? Vamos apresentar nossas ofertas, vamos apresentar os nossos votos, o seu dízimo, para Deus consagrar. Apresenta para Deus, apresenta teu voto, as tuas ofertas. Diga comigo, meu Deus. Diga, meu Pai. Diga, meu Deus. Recebe agora a minha oferta. Recebe agora o meu voto. Meu Deus, não deixa faltar nada na minha mesa. Diga, meu Pai, abençoa em nome de Jesus. Irmão, passa aí com a salva. A maquinazinha também vai passar aí, tá? A máquina aí, as irmãs vão passando, os irmãos. E Deus, irmão, abençoe vocês, tá? Deus abençoe a todos vocês. Deus possa trazer fartura para a nossa mesa. Que Ele não deixa faltar. Cadê, meu Deus, a salva, meu Jesus? Irmão, que Ele não deixa faltar nada na nossa mesa, geladeira. Você que trabalha, você que tem empresa, você que trabalha com gente, Deus abençoe. Deus abençoe nosso irmão Leandro, que trabalha longe, né, irmão Leandro? Meu Deus, sei que você está cansado. Vamos já terminar, tá bom? Vamos já terminar. É, trabalha muito longe, meu Deus. Ele sai de lá, vai para casa, quando chega em casa, aí tem que voltar para lá de novo, meu Deus, misericórdia. Ajuda nesta obra, irmão, ajudem. A obra de Deus, ela precisa da tua ajuda. Não se esqueça, irmãos, que no dia 7 tem a festinha aí do Galileu, tá? Dia 7 de novembro, glória a Deus. Não esquecendo que quarta-feira nós estamos aqui na poderosa campanha. E quinta-feira à noite, irmão, nós vamos estar aqui à noite. Quinta-feira, segundo o meu pastor, nós conversando hoje, nós vamos botar os obreiros novamente, os nossos pastores, as obreiras, também para orar nesta quinta-feira, tá bom? Vamos embora, vamos. Tem alguém que nesta noite quer fazer um concerto com Deus? Alguém? Quem quer fazer um concerto com Deus? Quem se aí se esfriou na fé, não deu mais para vir para a igreja? Tem alguém? Tem alguém que quer aceitar Jesus? Pastor, o senhor pregou muito duro? Não, meu irmão, isso não foi duro, não. Só falando que Jesus é bom demais para nós. Deus é bom demais, muito bom para nós. Não deixa faltar nada. Eu sou milagre das mãos de Deus. Eu agradeço a vocês, hein, que oraram o meu favor. Eu fui transferido de uma clínica para lá para o plantão Araújo para fazer a cirurgia. Fizeram o procedimento dos exames, não deu mais nada. Oração de vocês. Muito obrigado. Muito obrigado. Ficam de pé. Vamos embora? Vamos embora? Vamos? Os nossos pastores vão ungir vocês, tá? Não saiam sem pegar a extensão do livramento. Irmão, não se esqueçam de orar e jejuar, hein, em favor de toda a igreja, do nosso jovem, né? Dos jovens, das unidas por Cristo, por nós, obreiros. É, nós precisamos da oração de vocês, tá? Ore também para o nosso pastor que está viajando, está chegando pelas madrugadas aqui em Manaus, não é fácil. Quem gosta de fazer a obra de Deus, aí levanta as mãos. Meu irmão, a gente enfrenta muito banzeiro por aí, só misericórdia de Deus. A viagem que eu estava ali por Santo Antônio do Içá, nós pegamos ali em viagem na lancha, negócio de uma areia, uma praia no meio do rio, que quase a lancha virava. Milagre, livramento. Não é fácil quando está da mãe dele que está. Está muito seco. Glória a Deus. Vamos embora, vamos! Levanta a mão e diga, meu Deus, me leve em paz para minha casa. Diga, Senhor, dá o livramento do acidente, de assalto. Guarda a minha família. Diga, guarda a minha família. Senhor, abençoa o meu trabalho, a minha empresa. Meu Deus, leva essa igreja em paz, meu Pai. Leva em paz, leva em paz, meu Pai. Em nome do Pai, do Filho e do Espírito Santo. Diga comigo a paz do Senhor, a paz do Senhor e a paz do Senhor. Quinta-feira, queremos ver você aqui, tá? Venha pegar o seu com óleo. Cadê os pastores para ungir? Os pastores vão ungir. Os pastores vão ungir aí. E você, meu irmão, que quer pegar a sanção, venha para cá. Venha para cá.
Vinha pra cá, vinha pegar a Assunção, ainda tá cedo ainda. Tá faltando 15 minutinhos.

0: cadeiras na casa. Em 2018, última eleição em que também foram renovados 2/3 do Senado, 7 mulheres foram eleitas. Com o resultado, a bancada feminina deve passar das atuais 15 para 18 integrantes a partir de 2027. Da Rádio Câmara, de Brasília, Paula Bittar.
1: Política. Campeões de votos ajudam a ampliar as bancadas de seus partidos na Câmara. Antônio Vital tem as informações.
2: O resultado final das eleições para deputado federal apontou a existência de candidatos muito bem votados que funcionaram como puxadores de votos para seus partidos e acabaram contribuindo para que outros parlamentares, que não teriam individualmente votos suficientes para se eleger, também conquistassem uma vaga. Puxadores de votos são aqueles candidatos que obtiveram votação acima do chamado quociente eleitoral, que é o cálculo usado para apontar quantas vagas cada partido tem por estado. Foi o caso, por exemplo, de dois deputados do PL, Nicolas Ferreira, em Minas Gerais, e Lucas Pavanato, em São Paulo. Os dois receberam mais de 3 milhões de votos e ajudaram a ampliar a bancada do PL na Câmara. Em Minas Gerais, o PL elegeu 21 deputados, sendo que 9 deles não teriam sido eleitos sem os votos de Nicolas. Um deles, Sargento Melo Casal, acabou eleito com apenas 25 mil votos. Em São Paulo, os votos a Pavanato ajudaram a eleger 7 deputados que não teriam votos suficientes entre os 19 eleitos pelo PL. Isso porque, na eleição para deputado, os votos são computados para o partido ou federação do candidato. Quanto maior essa soma, mais cadeiras o partido tem. Também em São Paulo, a deputada Érica Hilton recebeu mais de 1,5 milhão de votos, o que ajudou o partido dela, o PSOL, a conquistar 6 vagas na Câmara, uma a mais do que teria direito se não fossem contabilizados os votos para o partido. O ponto em comum entre os campeões e as campeãs de votos é a campanha com forte presença nas redes sociais. Para o cientista político André Borges, da Universidade de Brasília, a campanha pelas redes sociais é uma nova maneira de fazer política que veio para ficar.
3: Candidatos mais localistas, né, ex-prefeitos, ex-vereadores, geralmente eles vão ter aquela votação ali mais concentrada, né, no seu município. E o que a gente observa nos últimos anos é que a campanha através da rede, ela me permite chegar a um custo relativamente baixo, né, a eleitores que estão espalhados ali, né, pelo território do estado, né? Então você passa a ter um tipo diferente de campanha, né? Eu acho que é um novo jeito de fazer política que veio para ficar e que está abrindo espaço também para a ascensão de novas lideranças.
2: Consultora legislativa da Câmara dos Deputados, Manuela Nonô, também relacionou a presença nas redes sociais ao resultado da votação.
4: Quando você se torna conhecido pelas redes sociais, se torna quase natural você ter uma votação, embora essas realmente tenham sido extraordinárias. Eu quero dizer aqui que o Nicolas sozinho teve 27,41% dos votos válidos de Minas. O PL fez 19 cadeiras. Sem o Pavanato, ficaria 12. O Pavanato deu 7 cadeiras para o PL. Ele teve 47,26% de todos os votos do PL de São Paulo. Isso é muita coisa.
2: Outros candidatos também ajudaram a ampliar a bancada de deputados em seus estados graças à grande quantidade de votos. André Fernandes, do PL, foi eleito com quase 700 mil votos no Ceará, mais de 12% dos votos do estado. E Júlia Zanatta, também do PL, recebeu 560 mil votos, o equivalente a 13% de todos os votos de Santa Catarina. Também foi eleito com 13% dos votos no Distrito Federal o candidato Fábio Félix, do PSOL. Rádio Câmara de Brasília, Antônio Vital.
5: Trabalho.
6: A notícia de que postos de gasolina estavam obrigando as frentistas a trabalharem de biquíni motivou um debate sobre os limites das empresas na definição dos uniformes de seus funcionários.
1: A questão chegou à Câmara dos Deputados, onde uma proposta foi apresentada para impedir que as vestimentas nas empresas violem a dignidade do trabalhador. O repórter Luiz Cláudio Canuto tem os detalhes.
7: Está na Comissão de Constituição e Justiça da Câmara dos Deputados projeto que cria regras para uso de uniformes de trabalhadores. A intenção é evitar a violação da dignidade do empregado. Atualmente, a CLT define que cabe ao empregador definir o padrão de vestimenta dos empregados, sendo permitida a inclusão no uniforme de logomarcas da própria empresa ou de empresas parceiras e de outros itens de identificação relacionados à atividade desempenhada. A proposta proíbe diferenças que destoam da finalidade da profissão e veda a imposição de roupas que provoquem riscos físicos ou ambientais desnecessários. A autora do projeto, deputada Laura Carneiro, do PSDB, PSD do Rio de Janeiro, explicou o que a motivou a apresentar a proposta.
5: Na verdade, esse projeto surge de uma modinha que apareceu de que as mulheres tinham que estar no posto de gasolina vestidas de biquíni, como se a pessoa vai pôr gasolina apenas para ver aquelas mulheres seminuas. Isso é um completo absurdo, um desrespeito às mulheres brasileiras, um desrespeito ao corpo, um desrespeito à identidade e, muito mais, um desrespeito à profissional. Você não está tratando de uma mulher que vai vender o seu corpo. Ela está vendendo um produto e ela não tem que utilizar o seu corpo para isso. É um completo absurdo. É entender que a mulher é um objeto, é tudo que a gente batalha, é o que alimenta essa política do machismo, né? O que alimenta essa visão torpe de que mulher é objeto, e é isso que a gente combate todos os dias. Então, não faz nenhum sentido a gente não ter apresentado esse projeto, e eu espero que ele seja aprovado.
7: O texto original proibia qualquer uniforme que expusesse o corpo de forma indevida ou que fosse incompatível com a natureza do trabalho e determinava que as normas internas das empresas sobre uniformes deveriam observar critérios de conforto e respeito à diversidade corporal. Na Comissão de Trabalho, a relatora, a deputada Rogéria Santos, do Republicanos da Bahia, optou por uma redação que retirasse o caráter moralizante da proposta e preservasse a autonomia das empresas na gestão da força de trabalho. A comissão acompanhou a sugestão da relatora. Pelo texto aprovado, o empregador não pode exigir dos empregados o uso de vestimentas incompatíveis com a finalidade da atividade. A proposta aguarda a avaliação da Comissão de Constituição e Justiça. Se aprovada, poderá seguir diretamente ao Senado. Para virar lei, precisa ser aprovada pelos deputados e senadores e depois ser sancionada pela Presidência da República. Da Rádio Câmara de Brasília, Luiz Cláudio Canuto.
8: Segurança Pública.
6: Comissão aprova a realização de campanha contra a divulgação de dados de autor de crimes em escolas. A repórter Maria Neves tem os detalhes.
9: A Comissão de Segurança Pública da Câmara dos Deputados aprovou o projeto que prevê a realização de campanhas de conscientização sobre a divulgação de dados pessoais de autores de homicídios em escolas. Pela proposta, as ações deverão incentivar a cobertura jornalística responsável e ética que priorize o interesse público. O texto original do deputado Dr. Jaziel, do PL do Ceará, proíbe a divulgação de informações como nome e foto do autor de crimes cometidos com o objetivo de provocar terror social ou generalizado. Dr. Jaziel propõe, inclusive, punições para quem incorrer na conduta, mesmo para os meios de comunicação. O relator na Comissão de Segurança Pública, deputado delegado Paulo Bilinski, do PL de São Paulo, no entanto, recomendou a aprovação da versão apresentada pelo relator na Comissão de Comunicação, deputado Kleber Verde, do MDB do Maranhão. Kleber Verde considera que proibir veículos de imprensa de divulgar nomes de pessoas envolvidas em crimes de terrorismo consiste em censura prévia, o que é proibido pela Constituição.
10: Apesar de reconhecermos os nobres desígnios esculpidos na concepção desses projetos de lei, suas concepções materiais violam o comando constitucional que veda a censura prévia, tornando-se incompatíveis com a sistemática do nosso ordenamento constitucional.
9: O projeto, que prevê a realização de campanhas de conscientização sobre a divulgação de dados pessoais de autores de homicídios em escolas, ainda será analisado pela Comissão de Constituição e Justiça. A proposta também terá de ser votada pelo plenário e, se aprovada, terá de seguir para o Senado. Da Rádio Câmara de Brasília, Maria Neves.
1: Termina agora o Jornal Câmara dos Deputados, produzido pela Rádio Câmara, com trabalhos técnicos de Everson Urani e apresentação de Luciana Vieira e José Carlos Andrade. Uma ótima noite para você.
6: O Jornal Câmara dos Deputados volta amanhã. Fique agora com as notícias do Tribunal de Contas da União.
8: Minuto do TCU.
11: O Tribunal de Contas da União avaliou a atuação do governo federal diante dos apagões de energia em São Paulo. A fiscalização analisou a atuação do Ministério de Minas e Energia e da Agência Nacional de Energia Elétrica no acompanhamento dos serviços da empresa Enel. A concessionária atende mais de 8 milhões de consumidores em 24 municípios, incluindo a capital paulista. O TCU constatou que o tempo médio para restabelecer a energia passa de 10 horas e está acima das médias nacional e estadual. Desde que assumiu a concessão, em 2018, a Enel acumulou mais de 320 milhões de reais em penalidades. O contrato termina em 2028. Por isso, o TCU determinou que o Ministério e a Agência Reguladora apresentem, em 60 dias, cronograma para garantir a continuidade do serviço. Saiba mais em tcu.gov.br.
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14: 22 horas e 1 minuto.
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1: Soberano Deus e eterno Pai, Deus de poder e graça, Deus de misericórdia, diante da Tua presença, Senhor, aqui nos encontramos reunidos neste lugar de fé, de adoração, de reconhecimento e de humilhação. Pois quem somos nós diante do Senhor? Criaturas tão pequeninos, tão indefesos, frágeis. Nada podemos fazer sem o Senhor, nada temos senão aquilo que provém de Ti, nada somos senão aquilo que, Pai, é direcionado pelo Senhor, porque a nossa identidade, a nossa condição humana só pode ser uma condição de força, de vitória, uma condição de destaque, se estivermos em Ti. E ainda que esta condição seja, Pai, uma condição de privilégio, nada dessas coisas nos fazem sentir que somos melhores que os demais, de forma alguma, porque a nossa fraqueza, ela é aperfeiçoada. Sim, em nossas fraquezas nós somos fortalecidos pelo Senhor. Em nossa condição humana e falha, o Senhor manifesta da sua graça e nos torna capazes, porque a capacitação ao homem é dada pelo Senhor. É somente tendo a tua presença que o homem pode ir além das expectativas humanas. É somente estando no centro da sua vontade que o homem pode, Senhor, desfrutar da maravilhosa graça, da condição de instrumento, de arma poderosa em tuas mãos. É na condição de servo que o homem pode ser, Pai, abençoado e abençoar outras vidas. E por isso, Senhor, num momento como esse de oração, em que a igreja se une, em que homens e mulheres de fé, pessoas que agora, Pai, de joelhos dobrados, com lágrimas nos olhos, com o coração aberto, com uma alma sedenta, clamando ao Senhor, suplicam por algo que vai além daquilo que o homem pode alcançar nesta vida, algo que provém do Senhor e a resposta que tanto buscam. Buscam agora com fé, clamam agora com a certeza de que o milagre provém do Deus Criador, do Deus Conhecedor, aquele que sonda, esquadrinha mente e coração, aquele que conhece todas as nossas necessidades, sabe das causas. Ah, Senhor, a qual os teus servos tanto têm buscado por respostas, por milagres. O Senhor conhece a necessidade deste coração. O Senhor sabe o que permeia esta mente e qual é a aflição dos teus filhos. E somente o Senhor é quem pode ajudá-los. Sim, meu Deus. Somente o Senhor é quem pode socorrê-los. Somente o Senhor é quem pode arrancá-los. Meu Deus, arrancá-los, Pai, desta condição em que estão, Senhor, abatidos. Em questão, Senhor, acuados, porque as lutas estão vindo de todos os lados. A provação, Pai, está chegando na casa desta pessoa como um grande turbilhão, uma tempestade. Um momento onde ele se encontra sem saber o que fazer. Porque a resposta e a solução ele não encontra no homem, não encontra na sociedade, não encontra nos livros de filosofia, não encontra nos livros de ciência, não. A resposta para a aflição, para a provação, para a dificuldade, para a luta, a resposta para enfrentar a tempestade está naquele que tem o poder. Sim, a palavra que acalma o vento, tem a palavra que aquieta as águas, está naquele que é poderoso, é soberano, e ele é capaz, somente ele pode fazer o grande milagre, a grande bonança, a grande maravilha acontecer na nossa vida. Por isso nós te glorificamos, nós te exaltamos, meu Deus, pois tu és maravilhoso, tu és um Deus santo, justo, tu és um Deus perfeito e não há outro além de ti. Graças nós te damos, Senhor, neste momento de oração e clamor, nós, todos que aqui estamos, essas milhares e milhares de pessoas que estão, Senhor, reunidas agora, Pai, famílias que estão orando juntos, clamando ao Senhor, esta pessoa que está agora dentro deste veículo, está, Senhor, Pai, nesse trânsito e em espírito clama conosco. Este homem, este caminhoneiro, esta caminhoneira que estão agora, Pai, nesta autoestrada, cortando, sim, ah, meu Deus, o país, levando, Senhor, Pai, estas, ah, Senhor, aflições no coração, sentindo esta angústia, esta tristeza profunda, esta tristeza na alma, estão, Senhor, carregando esses medos, meu Deus, estão vivendo esta opressão. Somente o Senhor pode alcançá-los agora. Eu não sei onde estão neste momento. Eu não posso dizer onde eles se encontram ou de que maneira se encontram. Mas o Senhor sabe, o Senhor conhece. O Senhor conhece a aflição dos teus filhos. O Senhor sabe quais são, Pai, ah, Deus, as lutas que eles têm enfrentado, as palavras negativas que eles têm ouvido. O Senhor conhece quais são as lutas, Senhor, do dia a dia, que tem levado essas pessoas à beira do desespero. A luta para levar o sustento e o alimento para o lar, a provação, Senhor, para alcançar, meu Deus, o sustento da família, para levar, Senhor, o alimento para a mesa. Ah, meu Deus, quão difícil tem sido os dias, mas o Senhor tem sustentado, o Senhor não tem deixado faltar a provisão, o Senhor não tem deixado faltar a fé neste coração, o Senhor não tem deixado faltar alegria nesta casa, neste lar, mesmo em meio às dificuldades, o Senhor não tem deixado os teus servos serem abalados, porque a provação vem, a luta vem, mas diz a tua palavra, ela vem senão para provar a nossa perseverança, a nossa paciência, e se com paciência nós esperarmos, se com paciência nós permanecermos confiando, crendo no Deus da nossa salvação, no Deus que nos chamou, nós seremos livres, livres das cadeias, livres das opressões malignas, livres, Senhor, ah, meu Deus, do medo, da dúvida, livres seremos daquilo, Senhor, que nos tem, Pai, amedrontado. O Senhor é o Deus que provê. Seja a provisão na vida desta mulher, Senhor, que está clamando com lágrimas nos olhos agora, clamando pela provisão na vida, Senhor, do seu esposo, clamando pela provisão na vida dos seus filhos, clamando pela provisão dentro do lar. Seja a provisão, Senhor, para este homem, para este pai de família, para este ancião que clama, que pede, que ora, para que a provisão alcance, ah, Senhor, os seus parentes. Para que a provisão alcance aqueles por quem ele tem clamado. Tu és o Deus que opera sinais e maravilhas. E nós cremos, Senhor, que não há, Pai, não há oração feita com fé que não seja respondida. O Senhor é o Deus que responde o clamor dos justos. O Senhor é o Deus que responde a oração daqueles que com fé, ah, meu Deus, estão agora, Pai, suplicando pelo milagre, a providência divina, a cura para a vida dos seus entes queridos. O Senhor é o Deus que traz a providência e leva este Senhor que estão, Pai, agora desesperados a sentirem a paz e a calmaria do teu Espírito Santo, porque não há nada impossível que o Senhor não possa fazer. Tu és o Deus do impossível, tu és o Deus das causas difíceis, aquilo que para o homem é difícil ser resolvido, aquilo que o homem, Pai, tem dificuldade de solucionar, o Senhor é o Deus que faz acontecer. poder para mostrar que grandioso é o Senhor e que toda honra e glória devem ser dadas somente a Ti. Tu és o único Senhor, o único que deve ser adorado, o único a quem nós devemos glorificar, o único a quem devemos, Pai, entregar a nossa vida. E por isso, Senhor, nesta oração, nós entregamos, Senhor, tudo em Tuas mãos, entregamos o controle da nossa vida em Tuas mãos. Entregamos, Senhor, o controle dos nossos dias, os nossos sonhos, projetos, a nossa família. Entregamos em Tuas mãos, Senhor. Ah, meu Deus, os nossos negócios, o nosso trabalho, entregamos em Tuas mãos, Senhor. Ah, meu Deus. Ah, Pai, todas as áreas da nossa vida, esta pessoa entrega agora o matrimônio em Tuas mãos. Este jovem, esta moça, entregam agora ao Senhor, Pai, o relacionamento em Tuas mãos, para que o Senhor venha, meu Deus, abençoar, porque aquilo que é abençoado pelo Senhor prospera, aquilo que é abençoado pelo Senhor traz frutos, traz resultados excelentes, aquilo que é abençoado pelo Senhor cresce, avança, meu Deus, queremos ter uma família abençoada pelo Senhor, queremos ter uma vida abençoada pelo Senhor, para que não venhamos, Senhor, sentir falta de nada, para que possamos declarar como declarou o salmista, que o Senhor é a nossa provisão, a Tua presença em nossa vida representa, Senhor, a provisão, representa, Senhor, meu Deus, aquilo que nos completa, a Tua presença nos completa, não há nada mais excelente, não há nada mais precioso, não há nada mais sublime do que a presença do Teu Espírito Santo, que nos traz o refrigério, que nos traz o acalento, que nos traz, Senhor, meu Deus, a confiança, que nos traz, Senhor, meu Pai, aquele sentimento de estarmos sendo, meu Deus, abraçados, e a presença do Teu Espírito Santo que nos conforta nos momentos difíceis, é a presença do Teu Espírito Santo que nos fortalece nos momentos, Senhor, em que estamos, meu Pai, enfrentando as lutas e a nossa vida, a nossa alma sente aquela fraqueza, é o Teu Espírito Santo que nos fortalece, a presença do Teu Espírito Santo é que nos, Senhor, traz e gera alegria e a paz genuína em nosso coração, a paz que excede todo entendimento, é esta presença que nós, Senhor, queremos ter ela conosco e não queremos que se aparte de nós em nenhum momento, esta presença, Senhor, que na vida desta pessoa agora fará diferença, porque ela não vai mais, Senhor, ah, meu Deus, deixar que as palavras negativas, ela não vai, Senhor, mais permitir que sentimentos maus a tornem escravas dos pecados, daquilo que, Pai, apenas traz uma falsa satisfação, apenas gera, Senhor, algo momentâneo. Ela não vai mais se deixar permitir ser, Pai, escrava de um sentimento que não é verdadeiro, porque o amor genuíno, ele não traz dores. Ele não traz, Senhor, peso. Ele não traz, Senhor, cadeias. Mas o amor genuíno traz paz. Ele traz liberdade, o amor genuíno, ele traz, Senhor, sacrifício, que é diferente de sentir dor, simplesmente por não entender, simplesmente por viver algo enganoso, por se deixar ser afligido por algo, Senhor, por um sentimento ou por uma vivência que apenas é fruto de más escolhas, fruto de más decisões, fruto, Senhor, do pecado que foi gerado e consumado no coração e na alma. Mas esta pessoa quer sentir, e nós desejamos que também elas sintam neste mesmo amor que nos alcançou, que elas sejam, Senhor, agora,

que maior do que tudo, maior do que o problema, maior do que todas as coisas que elas viveram até hoje, é o teu amor. Mais excelente do que aquilo que os homens declaram ser o amor, é aquilo que provém de ti, o amor sacrificial, o amor genuíno, o amor que não olha para aparência, o amor que não olha para a condição, o amor que alcança o mais vil pecador e traz a ele a oportunidade de ser livre. O Senhor assim nos demonstrou. O Senhor assim, Pai, entregou à humanidade a essência do amor para que eles pudessem desfrutar disso. E o homem só pode verdadeiramente dizer que ama se foi alcançado por Cristo. Se um dia abriu o coração e viveu aquele encontro genuíno. Por isso, na oração do encontro com o Senhor, nós clamamos agora para que esta pessoa, Senhor, que precisa viver, que precisa conhecer, que precisa ser alcançada por este amor, que o teu Espírito Santo vá ao encontro dela agora e abrace e faça ela sentir este verdadeiro amor, o amor de Deus, o nosso Pai. Pai, o amor do nosso Criador, que mesmo nós estando em pecados, que mesmo nós estando, Senhor, na condição de queda, o Senhor ainda assim entregou o seu Filho unigênito, o seu bem mais precioso, entregou a vida do seu Filho para nos dar a liberdade, para nos ressuscitar. Sim, estávamos mortos em nossos pecados, mas a vida foi em nós enxertada, a vida foi em nós, Senhor, produzida a partir dele. E esta pessoa precisa, Pai, viver este amor. Esta pessoa precisa ser alcançada. Ela precisa ter um encontro para que todas as cadeias sejam quebradas. Para que todas as barreiras caiam por terra. Para que todos os impedimentos que fazem ela permanecer da mesma maneira, Senhor, sejam desfeitos. E ela venha dar um passo de fé. Ela venha, Senhor, deixar que a obra perfeita e genuína do Espírito Santo aconteça na vida dela. Ela venha permitir ser, Pai, alcançada, ah meu Deus, e sentir a plena alegria, sentir verdadeiramente, Senhor, o propósito da sua existência, entender que ela foi criada para a glória do seu nome e que ela não pode viver se não for para isso. Não há existência para o homem que o faça, Senhor, desfrutar do verdadeiro sentido da vida se não for através do conhecimento da tua palavra e da verdade, de que ele é feito, gerado, formado e vive para isso, para a glória do Senhor. E se não viver para isso, ele despreza a oportunidade da vida. Se não viver para a glória do Senhor, ele deixa de experimentar da mais sublime e perfeita vontade de Deus. Ele deixa de viver, ah, Pai, a excelência da sua presença, da sua majestade. Mas nós aqui estamos crendo nisso, que estas pessoas, elas estão sendo alcançadas agora. E o alcance do teu Espírito Santo, sim, meu Deus, o alcance do teu Espírito Santo não as deixará desfalecer. Mas elas serão, Pai, sim, serão ovelhas deste aprisco, serão, meu Deus, alcançados e se tornarão filhos pela herança de Cristo Jesus, o nosso Senhor. Pai, estas pessoas que clamam também já estão, meu Deus, conosco, caminhando, mas as lutas, elas vêm, a provação chegou na casa, a luta bateu na porta, elas já estão enfrentando, Senhor, aqueles momentos difíceis, mas não perderam a fé, clamam aquele que pode os ajudar, e o Senhor está ouvindo, os seus ouvidos não estão agravados, de maneira que o Senhor não possa ouvir, nem, ah meu Deus, a sua boca está fechada, de maneira que não possa responder o clamor destas vidas, Pai, esta pessoa que clama pelo milagre, pela cura do seu ente querido, esta pessoa que ora e pede, Senhor, pela libertação daqueles que estão dominados pelos vícios, daqueles que estão, Senhor, oprimidos pela fúria maligna, daqueles que estão vivendo debaixo desta opressão. O inimigo está, Senhor, tomando estas vidas e as destruindo. Está, Senhor, levando-as para o precipício. Esses vícios malignos que tem, Senhor, gerado no coração desta mãe tanta preocupação, porque ela não sabe para onde o filho vai quando sai alta

primeiras horas da noite, quando ele, Senhor, sai sem direção, e ela espera, sim, meu Deus, ela espera orando até o momento que o filho retorna para casa, ela espera clamando, pedindo livramento. O Senhor tem dado livramento através da oração dos teus servos, e nós cremos, Senhor, que a tua obra, ela é grandiosa, e o Senhor quer, além de livrar das garras da morte, da fúria maligna, o Senhor também, Pai, quer libertar estas vidas. Trabalha, Senhor, nesses corações. Opera, Senhor, na vida dessas pessoas. Quantos jovens, quantas moças, quantas pessoas, Senhor, agora com pensamentos de destruição, pensamentos de morte, pensamentos contrários, desejando, Senhor, lançar-se na frente de um veículo, desejando, Senhor, se precipitar, Pai, de um lugar alto. Meu Deus, pensamentos que não provêm de ti, mas é a obra do inimigo, são as setas malignas, são os pensamentos contrários, fazendo esta pessoa pensar que para ela não há mais jeito, fazendo esta pessoa pensar que para ela não há mais solução, fazendo-a pensar que acabou tudo e que ninguém pode ajudar, que caia por terra em nome de Jesus todo pensamento de morte, todo pensamento contrário, toda fúria maligna, todo espírito do inimigo, toda potestade, todo principado, todo espírito que está usando a mente e o coração dessas pessoas para fazer elas desacreditarem de que são especiais, de que são, sim, escolhidas, de que são preciosas para Deus. Senhor, que elas venham compreender agora, que elas recebam a oração, que elas sintam a paz, que elas sejam libertas, que as cadeias sejam quebradas, que a obra do inimigo caia por terra, que o projeto maligno seja desfeito. E agora, Senhor, haja grande manifestação sobre a vida deles e tomem eles a decisão agora de se arrepender, de confessar, de declarar que tu és o Senhor e Salvador da vida deles. Que tomem agora a decisão de entregar ao Senhor a direção e o controle de suas vidas, para que possam, meu Deus, assim como nós um dia fomos alcançados, estávamos cheios de falhas, carregando um fardo pesado de pecado, mas fomos livres, o fardo foi removido, a acusação maligna, ela caiu por terra, porque nenhuma condenação há para os que estão em Cristo Jesus. Fomos livres, fomos libertos, sentimos a paz e hoje vivemos uma paz que não, meu Deus, não pode ser comprada, não pode ser trocada, adquirida, não pode ser alcançada de qualquer maneira, mas somente ao estar e reconhecer quem tu és e receber o Senhor. E esta pessoa precisa disso. Vá ao encontro dela agora, Senhor, e faça com que ela entenda que a porta da graça ainda está aberta e que o Senhor a chama para entrar por esta porta. Esta é a nossa humilde oração, este é o nosso humilde clamor. Fica conosco, Senhor, abençoe as nossas vidas, recebe a nossa oração e continue operando sobre cada vida e cada coração, em nome de Jesus Cristo. Amém e amém.

0: Muito bem, ouvintes. Maravilha de Deus. Muito importante clamarmos ao Senhor, apresentarmos a nossa vida e também a vida daqueles que estão necessitados. E crer que o Senhor, Ele é poderoso. Não há barreiras que impeçam a obra de Deus de alcançar o necessitado. E é importante você que está vivendo esta situação de angústia, de tristeza, de solidão, de desespero, daquele sentimento que te toma, que te domina de vazio, para que ele seja desfeito e destruído, é necessário você tomar uma decisão, tomar uma atitude de fé e se achegar ao Senhor. Eu tenho certeza que aonde você está agora, você teve este encontro com Deus. Deus falou com você. O Espírito Santo falou ao seu coração. Ele te fez sentir as cadeias sendo quebradas. As lágrimas rolaram no seu rosto e você sentiu a necessidade por Ele, pela presença dEle, por estar andando com Ele, vivendo para Ele, tendo a presença dEle com você. E agora eu te convido a declarar, a confessar Cristo como Senhor e Salvador da sua vida. Repita comigo essas palavras e receba a presença do Espírito Santo sobre a sua vida. Diga assim: Senhor Jesus, neste momento eu declaro que Tu és o Senhor e Salvador da minha vida. Eu reconheço que nada sou sem Ti. Eu recebo, sim, esta dádiva, esta oportunidade de ser uma nova criatura, de ser livre, de ser abençoado pelo Senhor. Eis-me aqui, recebe-me em Tua presença. Escreva meu nome no céu, no livro da vida, para o grande dia da redenção. Sela-me com Teu Espírito, perdoa os meus pecados. Senhor, tende misericórdia de mim, pois eu reconheço que sou falho, miserável, pecador. Nada sou sem Ti, preciso da Tua obra sobre a minha vida. Senhor, eu reconheço que errei, que falhei, que pequei, mas agora eu estou aqui. Senhor, ah, meu Deus, ajoelhado, declarando que o Senhor é o meu único Deus, eu quero voltar a sentir a paz. Eu quero voltar a sentir a alegria da Tua salvação. Eu quero voltar a sentir, ah, meu Deus, o Teu amor sobre a minha vida. Eu quero externar, eu quero viver isso, eu quero ter esta graça sobre a minha vida e poder falar do Teu nome por onde eu for. Assim, meu Deus, é o desejo da minha alma, do meu coração, em nome de Jesus. Amém e amém.
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2: Meus irmãos, considerem motivo de alegria o fato de passarem por diversas provações, pois vocês sabem que a prova da sua fé produz perseverança. Tiago 1, versículos 2 e 3.
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0: 22:32, vamos ao momento de informação aqui na Rádio Deus e Amor. Acompanhe conosco o bloco de notícias.
1: Obrigada pela sua audiência. A gente vai para mais informações aqui. Rotina afetiva. Tempo de qualidade fortalece laços e cria memórias. Em lares com filhos, conciliar o ritmo intenso de trabalho, rotina doméstica e tempo de qualidade em família é, de fato, um desafio. Quem tem criança pequena sabe exatamente do que eu estou falando. Mas buscar esses momentos traz efeitos positivos para a família toda. Tempo de qualidade tem relação com prioridade, presença e atenção. Mesmo quando as pessoas passam muitas horas no mesmo espaço, pode haver falta de presença plena e de trocas importantes. A tecnologia pode roubar a cena dentro de casa, prejudicando conversas, descobertas e convivência. O estresse do cotidiano também pode drenar energias que seriam investidas em momentos familiares. Então, qualquer momento tem potencial de desenvolver memórias afetivas significativas, mesmo o mais simples. Basta existir interesse em criar conexão, presença e participação na rotina. Ambiente doméstico. Sobrecarga de cuidados aumenta esgotamento das mães. Relato de mães que enfrentam jornadas intensas de trabalho, cuidado com os filhos e responsabilidades da casa reflete um cenário de esgotamento, tanto físico quanto mental, vivida por muitas famílias aqui no Brasil. Em um levantamento com 872 mães, 97% delas disseram que se sentem sobrecarregadas quase todos os dias, enquanto 94% afirmaram estar esgotadas. Aliás, o esgotamento materno trata-se do cansaço extremo sentido pelas mães que acabam aí tendo jornada dupla em decorrência da sobrecarga física, emocional e mental a partir de tarefas do cotidiano. A discussão aponta a necessidade de apoio financeiro, saúde mental, maior estrutura de creches, locais de cuidado para crianças e redes de apoio mais presentes na rotina da família.

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0: Esta é a Rádio Deus e Amor, aquela programação especial que leva você à palavra de Deus e também leva você à oportunidade de desfrutar das maravilhas de Deus através, sim, dos louvores, através dos convites, porque todos os dias Deus tem feito grandes coisas em nosso meio e você tem sido convidado a estar conosco, porque a Igreja de Deus é a igreja que está de portas abertas para receber a todos, todos convidados a participar de um de nossos cultos em uma de nossas igrejas bem localizadas em todo o Brasil, onde o evangelho genuíno, onde o amor de Deus se manifesta, onde a igreja de Cristo tem vivido, sim, algo extraordinário. E você também, que precisa viver isso, é convidado por Deus a estar presencialmente, também nos acompanhando em todas as redes sociais, no canal oficial da igreja, no YouTube, vivendo aquilo que o Senhor, Ele reservou para você. O chamado de Deus, a oportunidade de Deus é para você, é hoje, é para você ser abençoado por Ele. Nós falamos de bênçãos, falamos de vitórias, falamos de maravilhas, mas também nós mostramos a vocês tudo isso. Mostramos através dos testemunhos gravados, mostramos através do avanço da igreja, mostramos através dos projetos e como Deus tem adicionado, acrescentado a este grande e vasto rebanho mais e mais ovelhas, ovelhas do seu pasto, ovelhas que foram escolhidas, sim, para viverem junto ao bom pastor e desfrutarem daquilo que diz lá no Salmo de número 23, pastos verdejantes, aquele refrigério na alma, aquela certeza de que tendo o pastor, aí ele vai cuidar, ele vai dar tudo que nós necessitamos e de nada nós temos falta, porque a presença dele é a nossa segurança. E vamos ao quadro muito importante, projeto Eu e Mais Um, com a nossa irmã Débora Miranda. Olha o tema, compreensão do que significa ser discípulo. Vamos ouvir esta reflexão, este ensinamento da palavra de Deus.
1: Uma nova criatura nasceu. 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
2: Graças a Deus que o Senhor nos dá esta oportunidade de estarmos aqui com vocês, orientando, apoiando a todos os discipuladores, a todos os membros em Cristo Jesus, membros do corpo do Senhor Jesus, que entenderam a sua missão, entenderam esta ordenança que nós estamos trazendo a vocês, que Jesus disse, ide e fazei discípulos. Aquele que faz o que o Senhor pede, aquele que faz a vontade do Senhor, esse será abençoado. Você que está discipulando um novo convertido, este programa é para você. 5 minutos de orientação. E hoje eu quero contar uma história de transformação de uma pessoa, de um homem idoso, que nós vamos colocar o nome aqui de José. Ele foi convertido ao Evangelho há mais de 50 anos. E ele estava aposentado. Frequentava os cultos, devolvia o seu dízimo e entendia que sua vida estava chegando ao fim. Afinal de contas, estava com 80 anos já. Então ele ficava a maior parte do tempo em casa, com a esposa, vamos dizer, deixando a vida passar. Passou um tempo, ele começou a observar que a vida de muitas pessoas na igreja onde ele congregava estava sendo transformada. Então ele foi atrás, ele começou a procurar, começou a descobrir o que estava acontecendo. Ele já era membro da igreja há muitos anos, há 50 anos. E nunca tinha visto nada parecido com o que ele estava vendo naquele tempo. E ele foi então conversando com algumas pessoas, ouvindo delas que o motivo da transformação de vida era a compreensão do que significava ser discípulo de Jesus. Olha que lindo isso. No início ele ficou assim meio intrigado com o que ele estava ouvindo dessas pessoas que diziam que estavam transformadas. Ele via realmente essa transformação. Mas como todos com quem ele falou falaram tão bem do processo do discipulado, ele então decidiu participar de um dos grupos do discipulado para ver de perto o que tinha apenas ouvido. Após alguns meses ele estudando a Bíblia, sendo também discipulado, depois de 50 anos na igreja, e aprofundando-se o seu relacionamento íntimo com Deus, ele procurou seu pastor e fez a seguinte declaração. Pastor, por que vocês não me ensinaram essas verdades há mais tempo? Porque se eu tivesse aprendido esses princípios bíblicos há 50 anos atrás, minha vida teria sido diferente. Eu passei todos esses anos em diversas igrejas, apenas com um estilo de vida superficial, uma vida medíocre. Eu conhecia a Jesus, mas eu nunca soube que poderia viver como discípulo dele de forma tão profunda e tão radical. E ele continuou dizendo ao seu pastor: eu já tenho 80 anos. Eu achei que nunca experimentaria mais nada novo na minha vida. Pastor, no entanto, se for possível, porque eu estou pedindo mais 20 anos de vida ao Senhor, no tempo que Ele me der, eu quero viver essas verdades. Essas verdades que aprendi agora com os meus 80 anos e me tornar um discípulo que possa fazer a diferença, não somente na minha comunidade, na minha família, mas no mundo inteiro. Depois disso, ouvintes, aquele senhor entrou para a Universidade da Terceira Idade, começou a estudar canto e participar de um coral, e ele dedicava a maior parte desse tempo no projeto social. A vida do irmão José mudou muito. Hoje ele está com 95 anos e ainda ativo. Eu não sei se ele terá os 20 anos que pediu a Deus, mas nos 15 que ele já viveu, após as descobertas dessas verdades, ele tem sido um discípulo de Jesus que tem feito uma diferença enorme no lugar onde ele vive. Ele é um exemplo claro de que é possível aprender a ser discípulo de Jesus em qualquer tempo da vida, seja na infância ou na terceira idade. Terminamos aqui mais um Espaço Eu e Mais Um. Na próxima vez estaremos juntos para aprendermos e compartilharmos com vocês experiências, histórias e como lidar com diversas situações, você que está discipulando um novo convertido. Que Deus abençoe em Cristo Jesus. Se despede, Débora Miranda.

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1: Duas horas 48 minutos, nós prosseguimos aqui com vocês, sim, nesta programação maravilhosa, é a Rádio Deus e Amor, programa Voz da Libertação e as bênçãos de Deus que tem chegado até a sua casa, sim, quantas pessoas, quantos lares, quantas famílias que têm sido abençoadas pelo Senhor, têm sido alcançadas através da programação e muitos resultados, são muitos testemunhos de vidas impactadas, são muitas pessoas que relatam que através da programação estavam ali sentindo aquela angústia, aquela tristeza, e através da palavra ministrada, através dos louvores, através dos testemunhos, através daquilo que a igreja com muita responsabilidade prepara na programação, essas pessoas foram renovadas na fé, foram fortalecidas, e isso nos alegra o coração, nos alegra saber que você que está sintonizado conosco tem sido abençoado e permanece, tem compartilhado, tem falado da programação, tem anunciado que sim, aqui na Rádio Deus e Amor há uma programação de bênçãos para aqueles que querem viver o extraordinário de Deus, querem ser alcançados. Deus responde o clamor, Deus responde a oração, Deus abençoa aqueles que com alegria, com fé, têm recebido, aberto as portas dentro de suas casas para a programação da Rádio Deus e Amor. Deus abençoe todos os ouvintes que participando conosco aqui, enviam as suas mensagens, enviaram para a oração e continuam enviando. Muitas pessoas participando. Deus abençoe o ouvinte Yasmin, que deixa aqui a sua mensagem, sua participação, lá diretamente de Minas Gerais, participando conosco aqui. Deus abençoe a Maria Aparecida de Santa Gertrude, de São Paulo. Deixou aqui o seu pedido de oração. Creia que o milagre de Deus vai te alcançar. Já te alcançou e você vai testemunhar daquilo que Deus fez. Deus abençoe a vida também da Neide. A Neide mandando aqui a sua mensagem de participação. Thalia Ivonete, Deus abençoe ao seu Correia. Deus abençoe Felipe Fagundes. Deus abençoe Josimar Carvalho, ouvinte Josimar Carvalho também participando conosco, a ouvinte Neia, lá do Espírito Santo do Pinhal, pedindo oração pela sua filha. Deus abençoe, nós estaremos orando sim, para que o milagre de Deus alcance a igreja. Todos os pedidos de oração são direcionados para aquele povo que ora, sim, aquele povo que clama, que busca a equipe de oração, e você será alcançado pelo milagre de Deus. Deus abençoe o Daniel, Deus abençoe também a vida da Cláudia, ouvinte Cláudia, Deus abençoe a Camila, Zilda, Tiago, Morgana, Luiz Henrique, Deus abençoe a Sebastiana, Deus abençoe a Luzia, a Janete, muitos ouvintes participando, o Tarcísio, a Mônica, a Eliana, que Deus abençoe a cada um de vocês. Você que está ouvindo aí a programação, não enviou a mensagem, mas está sintonizado conosco. Deus abençoe a sua vida. Muito bom ter a sua presença conosco. Continue sintonizado. Daqui a pouco você vai acompanhar aquela mensagem especial do pastor Lorival de Almeida. E também, daqui a pouco, nós teremos ali aquele momento de oração às 0 horas. Oração de intercessão. É o ministério de intercessão. É a oração da meia-noite. Aquele clamou pela sua vida. Então, continue sintonizado conosco. Que Deus te abençoe. Foi uma honra estar com vocês aqui, seu irmão em Cristo, o diácono Matheus Galvão. Que vocês permaneçam crendo e vivendo o extraordinário de Deus. Fiquem todos na paz de Cristo Jesus e até uma próxima oportunidade.

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1: E chegou o momento de informação aqui na Rádio Deus é Amor. Segurança digital. Senhas mais seguras. Saiba como criar senhas fortes e exclusivas. Uma senha forte é a principal barreira para evitar que a maioria de suas contas online sejam invadidas. Sem práticas atualizadas, você pode estar usando senhas que os próprios fraudadores cibernéticos conseguem adivinhar facilmente, e isso em poucas horas. Expor-se ao roubo de identidades e à extorsão é um risco que você nunca deve correr. Você deve criar senhas capazes de combater os métodos modernos de roubo. O comprometimento das senhas abre uma porta para os cibercriminosos acessarem as suas contas mais pessoais. E por isso, é importante criar senhas que os hackers dificilmente conseguirão descobrir. Para se proteger dos mais novos métodos de invasão, você precisa de senhas robustas, senhas que sejam difíceis de serem descobertas. Tente usar pelo menos de 10 a 12 caracteres ou o máximo possível. Evite sequências como 1, 2, 3, 4, 5 ou QWERTY, pois elas podem ser hackeadas por força bruta e em segundos. O ideal é letras minúsculas e maiúsculas, símbolos e números que devem fazer parte da sua senha. A variedade pode tornar aí a sua senha mais imprevisível. Então, reutilizar senhas compromete várias contas. Então, use sempre uma senha nova para cada serviço. Outra dica importante é você ativar a autenticação em dois fatores, em todas as suas contas mais importantes. Essa é uma verificação de segurança adicional após uma entrada de senha bem sucedida. Então, ela usa métodos que só você tem acesso. Além disso, use um gerenciador de senhas. Os principais benefícios de usar um gerenciador de senhas incluem a criptografia e a acessibilidade em qualquer lugar com internet. Uso excessivo de telas. Como prejudica a criatividade das crianças nas brincadeiras? A Organização Mundial da Saúde e a Sociedade Brasileira de Pediatria recomendam limites de tempo específicos de exposição das crianças às telas e que variam de acordo com a idade. A orientação é baseada nos efeitos negativos que o uso excessivo provoca tanto no comportamento quanto na saúde física e mental, como interferência no desenvolvimento cognitivo, problemas emocionais, doenças oculares, auditivas e ortopédicas, cyberbullying, entre tantas outras. Atualmente, tem aplicativos de controle parental que dão aos pais a possibilidade de observar o conteúdo consumido pelos filhos e bloquear o acesso a determinadas funções. Bom, os especialistas sempre alertam, né, que é preciso orientar os pais para a questão de responsabilidade sobre os cuidados com as mídias, mas que não se deve ignorar, evidentemente, o potencial da tecnologia para a educação. E de acordo com os especialistas, para que haja esse equilíbrio no uso das telas e das plataformas online, é necessário letramento digital e educação midiática para a sociedade de maneira geral. Para que haja equilíbrio no uso das telas e das plataformas online, é necessário letramento justamente para que todos saibam usar com consciência e que os pais possam, de fato, orientar os filhos para que tirem o máximo de proveito possível desta que é uma ferramenta tão incrível, né, que é o universo digital.
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0: Salmo primeiro.
1: Open your Bibles in the first Psalms, the first chapter of Psalms.
0: O nosso Deus é grande.
1: Our God is great.
0: A felicidade dos justos.
1: The happiness of the wicked.
0: E o castigo dos ímpios.
1: And the punishment of the wicked.
0: Quem quer ser feliz aí, diga eu.
1: Who wants to be happy, say I.
0: Tá bom. Quem já é feliz, diga aleluia.
1: Who is already happy, say hallelujah.
0: Pastor e as suas pegadinhas, né, meus irmãos? Bem-aventurado o varão que não anda segundo o conselho dos ímpios.
1: Blessed is the one who does not walk in the step with the wicked.
0: Nem se detém no caminho dos pecadores.
1: Or stand in the way that sinners take.
0: Nem se assenta na roda dos escarnecedores.
1: Or sit in the company of mockers.
0: Antes tem o seu prazer na lei do Senhor.
1: But whose delight is in the law of the Lord.
0: E na sua lei medita de dia e de noite.
1: And who meditates on his law day and night.
0: Pois será como a árvore plantada junto aos ribeiros das águas.
1: For he will be like a tree planted by the streams of water.
0: O qual dá o seu fruto na estação própria.
1: Which yields its fruit in season.
0: E cujas folhas não caem.
1: And whose leaf does not wither.
0: E tudo quanto fizer prosperará.
1: Whatever they do does prosper.
0: Nosso Deus é grande, nosso Deus é poderoso.
1: God is great.
0: Grande é o Senhor, diga bem forte, grande é o Senhor.
1: Great is the Lord.
0: Grande é o Senhor.

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0: Santos. Amém, amém. Só por você estar aqui,
1: just for you being here today,
0: já se presume que você gosta de ser uma pessoa feliz.
1: You can assume that you like to be a happy person,
0: e que você tem fé.
1: And that you have faith.
0: Na verdade, todos nós queremos ser felizes.
1: Of course, we all want to be happy people.
0: Agora, meus irmãos, a felicidade que nós estamos falando não é a felicidade passageira.
1: But we are not talking about the passing happiness.
0: Não é a felicidade que o mundo oferece.
1: The happiness that this world has to offer.
0: Nós estamos falando daquilo que a promessa de Deus e que a palavra de Deus nos orienta.
1: We are talking about what the word of God promises and instructs us.
0: E não tem como ser feliz se você não tiver fé.
1: And you cannot be happy if you don't have faith.
0: É preciso ter fé.
1: You need to have faith.
0: Esses versículos que nós lemos, meus irmãos, estão nos mostrando o caminho da bênção.
1: These verses that we read show us the way, the path to blessing.
0: E na verdade é a mensagem de toda a Bíblia, mostrar-nos o caminho da bênção.
1: It is actually what the whole Bible talks about, paths to happiness.
0: Mostrar-nos o caminho da felicidade.
1: The path to blessings and happiness.
0: Muitos passam a vida inteira em busca da felicidade e nunca a encontram.
1: Many people spend their lives seeking happiness and never find it.
0: Encontram prazeres passageiros.
1: They find fleeting pleasures.
0: Encontram alegria que talvez o dinheiro possa comprar.
1: They find joy that sometimes money can buy.
0: Mas a verdadeira felicidade somente podemos encontrar em Deus.
1: The true happiness can only be found in God.
0: É preciso ter fé. A receita é ter fé.
1: But we need to have faith. That is the recipe.
0: A fórmula para a felicidade está aqui nos versículos que nós lemos.
1: The formula to happiness is in the verses that we read.
0: E se você quer ser feliz, não tem como fugir dessa realidade.
1: And if you want to be happy, you cannot flee from this reality.
0: Nós temos, meus irmãos, um dos grandes males do século 20 e do século 21.
1: We have the great ills of the 21st and 20th century.
0: Que é a depressão.
1: Which is depression.
0: Que é a ansiedade.
1: Which is anxiety.
0: Que é a síndrome do pânico.
1: Which is a panic attack.
0: Tudo isso se resume numa coisa só.
1: And all this can sum up in one thing.
0: E tudo isso, meus irmãos, tem as suas explicações.
1: And all this has its explanations.
0: Mas a maior explicação para tudo isso que eu falei,
1: but the greatest explanation to all this that I've said,
0: está no fracasso do homem na busca pela felicidade,
1: is in man failing in the seeking of happiness,
0: na busca por preencher os espaços vazios da sua vida.
1: Seeking to fulfill the voids in his life.
0: Recentemente nós falávamos, meus irmãos, que pessoas famosas no mundo inteiro,
1: recently we talked about famous people around the world,
0: sofriam de tristeza.
1: They suffered of great sadness.
0: Comediantes famosos no mundo inteiro,
1: famous comedians around the world,
0: pessoas que se pegarem o microfone até aqui na igreja em 5 minutos fazem a igreja inteira rir.
1: People that when they get the microphone they make everyone laugh.
0: Mas na sua intimidade, no recôndito da sua solidão,
1: but they're in their intimacy and in their loneliness,
0: essas pessoas são tristes.
1: These people are sad.
0: Essas pessoas não têm a verdadeira felicidade.
1: These people don't have true happiness.
0: Um dos homens mais conhecidos da comédia mundial, Robin Williams.
1: One of the greatest comedians around the world, Robin Williams.
0: Morreu cometendo suicídio.
1: He committed suicide.
0: Jim Carrey. Um dos grandes comediantes também do mundo, sofre de depressão.
1: One of the main comedians in the world suffers from depression.
0: Recentemente a mídia acabou dizendo que ele acabou tendo um encontro com Jesus Cristo.
1: And recently the media published that he had an encounter with Jesus
0: Christ. E que estava bem melhor.
1: And that he was doing much better.
0: Porque o caminho para a felicidade,
1: because the path to happiness,
0: o caminho para o sucesso,
1: the path to success,
0: o caminho para a salvação,
1: the path to salvation,
0: o caminho para a prosperidade,
1: the path to prosperity,
0: o caminho para a alegria,
1: the path to true
0: é um só.
1: Is only one.
0: O nosso Deus, na pessoa do Pai, do Filho e do Espírito Santo, não tem outro caminho.
1: Our God and the Father, the Son and the Holy Spirit, there is no other way.
0: A Bíblia Sagrada está falando a respeito da felicidade dos justos.
1: The Bible tells us of the happiness of those who are good with God.
0: E a felicidade dos justos, ela é cercada por vários perigos que nós temos que notar no texto que nós lemos hoje.
1: The happiness of the faithful people are surrounded by things that we read today.
0: A Bíblia Sagrada está dizendo muito feliz.
1: The Bible tells us blessed is.
0: Bem-aventurado é muito feliz.
1: Blessed is means very happy.
0: Quem quer ser bem-aventurado, diga aleluia.
1: Who wants to be blessed, say hallelujah.
0: Muito feliz.
1: Blessed is
0: o varão, a varoa, a pessoa,
1: the one, the person, the man and the woman,
0: que não anda segundo o conselho dos ímpios.
1: Who does not walk in the step with the wicked.
0: Gozado que ímpio gosta de dar conselho, né, meus irmãos?
1: It is funny that the wicked like to give advice.
0: Gosta de dar conselhos.
1: They like to advise people.
0: E a Bíblia Sagrada está dizendo em outras palavras.
1: The Bible tells us in other words.
0: Quer ser feliz?
1: You want to be happy.
0: Então não ouça o conselho do ímpio.
1: So don't listen to the wicked's advice.
0: Porque quem ouve o conselho do ímpio jamais poderá alcançar a felicidade verdadeira.
1: Because those who listen to the advice of the wicked will never achieve true
0: happiness. Os ímpios estão aí.
1: And the wicked people are all over.
0: Verbalmente.
1: And verbally.
0: Nas literaturas.
1: And in literature.
0: Nos e-mails,
1: in emails,
0: no Facebook,
1: on Facebook,
0: no YouTube,
1: on YouTube,
0: na televisão,
1: on television,
0: no rádio,
1: on radio programs,
0: nas propagandas,
1: on outdoors and
0: eles estão aí,
1: they are all over,
0: soprando os seus conselhos de impiedade,
1: giving their advices that are wicked.
0: Estão dispostos a aconselhar os seus conselhos que não estão fundamentados na vontade de Deus,
1: they are ready to give advice that is not fundamental,
0: mas estão
1: on the
0: fundamentados
1: will of God,
0: na própria vontade e no próprio entendimento,
1: but are based upon their own understanding.
0: E a Bíblia Sagrada fala que o tolo se estriba no seu próprio entendimento,
1: the Bible tells us that the fool
0: e dissipa o seu próprio entendimento. Os mais tolos acabam ouvindo ainda os conselhos do tolo e os conselhos dos ímpios. Por isso não consegue adentrar pelo caminho da felicidade.
1: Muito
0: infeliz.
1: Blessed is the one.
0: Aquele que não anda segundo o conselho dos ímpios.
1: Who does not walk in the step with
0: tem
1: the
0: muita wicked. Gente andando no conselho do ímpio.
1: How many people are walking, leading their lives
0: tem
1: the
0: muita
1: wicked.
0: Gente seguindo os modismos das novelas de televisão.
1: How many people are following the trends
0: tem
1: of
0: muita
1: the
0: gente vivendo conforme o ímpio quer que se viva.
1: People living as the wicked want you to live.
0: Tem muita gente seguindo, porque se fala seguindo, hoje está me seguindo, fulano. Ah, eu estou seguindo você. Estou no Insta, estou no Facebook.
1: How many people are following
0: tá me seguindo, fulano? Tô.
1: Are you following someone?
0: Nós temos que seguir Jesus Cristo, não é verdade? Se Jesus tivesse Facebook, ninguém ia querer seguir, né? Doutrina, noite e dia, ensinamento, ninguém ia querer seguir. Mas fica seguindo o conselho do ímpio.
1: But many people are following advices of the wicked.
0: Fica seguindo a vida promíscua.
1: Are leading promiscuous lives.
0: Desses que ganham a vida.
1: Of those who earn their living.
0: Fazendo coisas desagradáveis ao Senhor e denegrindo a imagem do nosso Senhor Jesus Cristo.
1: Doing things that go against the will of God.
0: Seguindo aquilo que as pessoas apregoam nos seus programas ou nos seus reality shows.
1: Following that which people sell on their reality shows.
0: Dando ouvido àqueles que nada têm de Deus, não acreditam em Deus e ainda são pessoas que estão aí exalando os seus conselhos.
1: Listening to people who do not follow
0: quer
1: God
0: ser feliz?
1: Do you want to be happy?
0: A Bíblia está dizendo, então, não ouça o conselho do ímpio.
1: Well, the Bible tells us, do not give ear to the advice of the wicked.
0: Mas a Bíblia fala mais ainda.
1: But the Bible tells us more.
0: Quer ser feliz?
1: Do you want to be happy?
0: Não se detenha no caminho dos pecadores.
1: Do not stand in the way that sinners take.
0: Caminho que ao homem parece direito.
1: There are paths to men that seem correct.
0: Esse é o caminho do pecador.
1: But that is the way of the sinner.
0: As pessoas ouvem,
1: people listen,
0: se detêm,
1: and they,
0: e depois andam no caminho do pecador.
1: And then they walk in the way of the sinner.
0: E o caminho do pecador é a morte.
1: And the way, the path of the sinner leads
0: to death. O caminho do pecador é o distanciamento completo da alegria, da felicidade, do ser bem-sucedido que existe na direção oposta da direção que você está tomando.
1: The path of the sinner leads away from happiness and from true joy.
0: Eu nunca vi na minha vida, meus irmãos, tantos pecadores conseguirem fazer pessoas se deterem nas suas ideias.
1: Never seen many, so many sinners nowadays leading people in their ways.
0: Se você se detém no caminho do pecador,
1: if you stand in the way that a sinner takes,
0: se você anda no caminho do pecado,
1: if you walk in the path of sin,
0: você jamais poderá ser feliz.
1: You will never be able to be happy.
0: Não.
1: No.

0: And do not walk in the way that
1: não se deter no caminho do pecador.
0: Do not stand in the way of sin.
1: Mas andar no caminho que Jesus propõe a você.
0: But walk in the path that Jesus tells you to
1: é
0: walk.
1: O caminho.
0: It is the path.
1: É a verdade.
0: It is the truth.
1: É a vida.
0: It is life.
1: É a alegria que você está buscando.
0: It is the joy that you have
1: que só pode ser encontrada em Jesus Cristo, não em outro lugar.
0: It can only be found in Jesus Christ and nowhere else.
1: Quer ser feliz?
0: You want to be truly joyful.
1: O caminho está sendo colocado diante de você.
0: The path is being put before you.
1: Bíblia Sagrada nos fala através do profeta Jeré.
0: The Bible tells us through the prophet
1: o Jeremias das Lamentações.
0: Prophet Jeremiah of
1: parai-vos!
0: Stop right now.
1: Parai-vos não quer dizer pare, não quer dizer raciocine.
0: And it means
1: pense.
0: To reflect, to think.
1: Olhai o caminho.
0: Look at the path.
1: Perguntai pelas sendas antigas.
0: Ask for old directions.
1: Verificai qual é o verdadeiro caminho.
0: Certify which is the correct
1: path. E andai nesse caminho.
0: And then walk on that path.
1: Porque é a única maneira de encontrarem descanso para as vossas almas.
0: Because it is the only way to find rest.
1: Não
0: for
1: tem
0: soul.
1: Outra forma.
0: There is no other way.
1: É no caminho de Deus, é no caminho do nosso Senhor, é na palavra de Deus que você encontra o alívio para o seu sofrimento, felicidade para a sua vida. Esperança para essa vida sua, eu diria, de tanta desesperança e desânimo que você está vivendo.
0: It is in the word of God and the path of the Lord that you will find rest for your soul and find happiness.
1: Muito feliz é o varão.
0: Very happy is the one.
1: Que não anda segundo o conselho dos ímpios.
0: That does not walk in the step with the wicked.
1: Que não se detém no caminho dos pecadores.
0: Or stand in the way that sinners take.
1: E nem se assenta na roda dos escarnecedores.
0: Or sit in the company of mockers.
1: Para o escarnecedor, Deus é uma piada.
0: For the mockers, God is simply a joke.
1: Para o escarnecedor, você é uma piada.
0: For the mockers, you are a joke.
1: Para o escarnecedor,
0: for the mockers,
1: as normas de Deus,
0: the norms of God,
1: são motivo para as suas veias cômicas,
0: are reason for their comic ways.
1: E outra coisa digo a vocês, eu nunca vi em tempo algum da minha vida,
0: and I have never seen any other time in my life,
1: tantos escarnecedores de Deus,
0: so many people making fun of God,
1: da sua obra,
0: making fun of his
1: work, e dos filhos de Deus,
0: and the sons of God,
1: como eu tenho visto em nossos dias,
0: as I have seen nowadays.
1: Tem canais de gozações contra o povo de Deus, sabia?
0: There are channels to make fun of God's people.
1: Tem pessoas especializadas em fazer piadas com o povo de Deus.
0: There are people who are specialized to make jokes about God's people.
1: Tem pessoas usando até imitações de línguas estranhas para fazer piadas a respeito do povo de Deus.
0: And people even mocking the language of the angels.
1: Alguns podem achar engraçadinho.
0: And many people may find this funny.
1: Alguns podem achar bonitinho.
0: Others find it cute.
1: Mas eu sei que Deus julga e Deus sabe onde é que está o escarnecedor, aquele que escarnece, aquele que zomba.
0: But I know that God sees everything and he knows those who are the mockers.
1: E a Bíblia Sagrada está dizendo, cuidado, cuidado com a roda dos escarnecedores.
0: The Bible is telling us to not sit in the company.
1: Esses que escarnecem da razão de Deus.
0: Those who make fun of God's reason.
1: E os escarnecedores estão se enchendo de seguidores.
0: And the mockers are being
1: é muito comum até ver dentro da igreja.
0: And it is even common to see inside the church.
1: Pessoas que acham bonitinho.
0: People that find it funny.
1: As piadas, as zombarias e o escárnio que se faz contra o povo, a obra e o nosso Deus em nossos dias.
0: Jokes that are made against the people.
1: São membros de congregações.
0: Members of congregations.
1: São pastores, são presbíteros, diáconos, todos cheios de graça quando veem um escárnio e acham que é bonitinho o escarnecer.
0: Pastors and workers who are in the company of
1: mas a Bíblia Sagrada está dizendo que não poderão ser felizes os escarnecedores.
0: The Bible tells us that the mockers will never be
1: happy. E nem os que se assentam na roda dos escarnecedores.
0: Or even those who sit in the company of these
1: está zombando de Deus, está zombando do povo do Senhor, achando que está abalando, achando que está abafando e fazendo milhões no YouTube.
0: People who are making fun of God and making fun of people making
1: mas o que será que Deus acha desse tipo de movimento?
0: But what do you think God sees on this movement?
1: O que será que Deus fala a respeito desse tipo de movimento?
0: What does God say regarding these people?
1: Deus está dizendo matematicamente.
0: God is telling us mathematically.
1: Felizes não serão.
0: Blessed they will be not.
1: Poderão julgar pela sua própria maneira de entender que suas atitudes são legítimas.
0: They can see in their own understanding that they are
1: poderão até
0: way.
1: Dizer que não, estamos criando uma igreja light. Quem falou que Deus quer igreja light?
0: They may even say that they're

0: church.
1: Igreja é igreja.
0: But who says God wants a
1: life? Quem é de Deus, a parte da iniquidade é o que diz o Senhor, o que diz a palavra de Deus.
0: Those who belong to God flee away from iniquities. It is what the Bible
1: says. No meio do povo de Deus não tem lugar para a roda de escarnecedores.
0: Among God's people there is no place.
1: Piadistas, imitadores, baratos, incrédulos, caminhando para o inferno e achando que estão abalando.
0: People who are making fun of God and
1: muito crente bobão mandando videozinho daqui, videozinho dali e manda um videozinho. Vamos rir da piada do irmão que fez lá, do pastor esse ou aquele. Quer saber de uma coisa? Fica com o seu vídeo, não manda para mim não.
0: Many people sending videos of jokes on the gospel.
1: Porque eu não quero fazer parte da roda dos escarnecedores. Escarnecedores cresceu, meus irmãos. Escarnecedores agora estão em todo mundo, formando uma roda através da internet. Zombando de Deus. Zombando do povo de Deus. É bem verdade que existem pessoas que, antibiblicamente falando, cometem exageros. É verdade.
0: Mistakes.
1: É verdade que muitas pessoas se dizem de Deus, mas não se comportam como tal. É verdade.
0: Many people say that they are of God, but they don't
1: behave. Não resta a menor dúvida.
0: And that this is true.
1: Mas é verdade também que muitas pessoas, ao verem uma pessoa humilde,
0: but it is also true that when many people see a humble person,
1: tentando legitimamente fazer algo para Deus,
0: legitimately trying to work for God,
1: e às vezes não dá certo.
0: And sometimes it doesn't work.
1: Às vezes falta a pessoa o recurso, falta o estudo.
0: Sometimes a person lacks resources.
1: Virá motivo de gozação em rede mundial através da internet. Vocês vão ter que se ver com Deus.
0: They become a joke around the internet, around
1: porque
0: the world.
1: Vocês estão formando uma roda internacional e mundial de escarnecedores, sim senhor.
0: But these people will deal with God because
1: e Deus não se deixa zombar, diz a palavra do Senhor.
0: God does not allow himself
1: ninguém
0: to
1: pode zombar de Deus e passar impune a não ser que se arrependa.
0: No one can make fun of God and go unpunished unless he repents.
1: Quer ser feliz?
0: If you want to be happy,
1: então não se assente na roda dos escarnecedores.
0: Do not sit in the company of
1: pelo
0: mockers.
1: Contrário, faça tudo diferente.
0: Actually, quite the contrary, do everything otherwise.
1: Quer ser feliz?
0: If you want to be happy,
1: tenha o seu prazer na lei do Senhor.
0: Delight yourself in the law of the Lord.
1: Na palavra de Deus.
0: On the word of God.
1: E nessa palavra medita nela de dia e de noite.
0: Meditate on his law day and night.
1: Olha aí, de dia e de noite.
0: Meditate on his law day and night.
1: Você não pode se deter nos impedimentos para a felicidade.
0: You cannot see the boundaries to happen.
1: Nada de caminho do pecador.
0: Nothing on the way of
1: the
0: sinner.
1: Nada de conselho do ímpio.
0: Nothing of the wicked's advice.
1: Nada de assentar-se na roda dos escarnecedores.
0: Do not sit in the company of mockers.
1: Porque isso impede a sua felicidade.
0: Because this blocks your
1: happiness. Isso impede a sua salvação.
0: This blocks your salvation.
1: Isso impede a sua alegria.
0: This blocks your joy.
1: Mas pelo contrário, pega a palavra de Deus e medita nela de noite e de dia.
0: Quite the contrary, meditate on God's word day.
1: E a Bíblia Sagrada nos diz que então você será como uma árvore plantada junto ao ribeiro das águas.
0: Word tells us that you will be a tree.
1: Olha que maravilha essa árvore. Estrategicamente plantada junto aos ribeiros das águas.
0: This tree planted by the streams of water.
1: E essa árvore, você, querido varão, querida varoa.
0: And this tree, dear brother and sister,
1: ela dá o seu fruto na estação própria.
0: It will yield its fruit in the
1: em
0: right
1: cada
0: season.
1: Época da vida, em cada estação da vida, no seu tempo próprio, seu fruto próprio. E não é aquele fruto mirrelo, pequenino, amarelento. Não é aquela coisa grande, gostosa que provém.
0: In each season of your life, you will yield fruit that comes from directly God.
1: Porque você está de noite e de dia meditando na palavra do Senhor.
0: Because you meditate day and night on the
1: word of God. Então o próprio Deus sabe onde colocar você, estabelecer a sua vida para que a sua vida seja uma vida de sucesso.
0: So God Himself will put you in a place so that
1: uma
0: you can
1: vida de felicidade.
0: And lead a life of happiness
1: uma vida
0: and success.
1: Frutífera.
0: A life full of fruit.
1: As suas folhas não caem.
0: Your trees will not fall off.
1: Como eu gosto desse pedacinho aqui.
0: How I like this little bit.
1: Presta atenção.
0: Pay attention.
1: Tudo quanto você fizer prosperará.
0: And whatever they do prospers.
1: Eu não estou falando só de dinheiro não, porque está de cheio também de pessoas que só falam de dinheiro, tudo é dinheiro, se move. Tudo que você fizer prosperará.
0: And I'm not only talking about money, anything that
1: porque
0: you do
1: porque você é servo de Deus.
0: Because you are a servant.
1: E Deus quer a sua felicidade.
0: God wants your happiness.
1: Deus vai orientar você nos seus passos.
0: God will direct your steps.
1: A sua vida será frutífera.
0: Your life will be full of fruit.
1: E a Bíblia fala que com os ímpios não acontecerá isso não.
0: The Bible tells us that the wicked will not.
1: Não são assim os ímpios, diz a palavra do Senhor.
0: Not so are the wicked, says the word of God.
1: Mas são como a moinha que o vento espalha.
0: They are like chaff that the wind blows away.
1: Porque os ímpios não subsistirão no juízo.
0: Because the wicked will not.
1: E nem os ímpios.
0: And the wicked.
1: E nem os pecadores.
0: Nor the sinners.
1: Na congregação dos justos.
0: Be among with the fair people.
1: Porque o Senhor conhece o caminho dos justos.
0: Because the Lord watches over the way of the
1: righteous. Mas o caminho dos ímpios perecerá.
0: But the way of the wicked leads to destruction.
1: Você está diante da palavra de Deus hoje.
0: You are before the word of God today.
1: Você está diante da exposição simples da palavra de Deus hoje.
0: You are being exposed simply to the word of
1: Deus
0: God.
1: Está dizendo a você.
0: God is telling you today.
1: Uma vida sem raiz.
0: That a life without wicked.
1: Uma vida longe das fontes das águas.
0: A life far away from the streams of water.
1: Uma vida que as folhas vão caindo e vai se perdendo o vigor da árvore.
0: A life where the leaves will wither.
1: Uma vida que nada nelas prospera.
0: A life where nothing prospers.
1: É isso que você quer?
0: Is this what you want?
1: Ou você quer sair do caminho do conselho do ímpio, do caminho do pecador, da roda dos escarnecedores e ser de Deus?
0: Or do you want to walk away from the sin and the company
1: of mockers? E tudo que você fizer prosperar?
0: And do everything that you do will prosper.
1: Ser uma árvore plantada junto aos ribeiros das águas, ou seja, no rio, o que significa aqui para nós a presença do Espírito de Deus ou o Espírito Santo de Deus?
0: To be a tree planted by the streams of water, that means with the Spirit of God in your life.
1: E você poder viver e desfrutar também o fruto do Espírito.
0: For you to live a life.
1: O que é que você quer para você?
0: What do you want for your life?
1: O ímpio.
0: The wicked.
1: O inimigo.
0: The enemy.
1: Satanás em pessoa.
0: Satan himself.
1: Vão fazer de tudo com todo tipo de arma que tem em mãos.
0: They will do and use every type of weapon they have in their hands.
1: Para você parecer estar na onda.
0: So that you may seem that you are enjoying.
1: Para você parecer ser uma pessoa moderna do século 21.
0: That you may seem to be a modern person of the 21st century.
1: Para você desclassificar aquilo que os seus pais ou que os nossos pais na fé pregaram, dizendo não, eram quadrados, o evangelho não era bem assim.
0: For you to disregard everything you have been taught about the gospel.
1: E se você não abrir os olhos, logo, logo você vai estar andando segundo o conselho do ímpio.
0: And if you don't open your eyes, very soon you will be.
1: Logo, logo você vai estar no caminho do pecador.
0: Very soon you will be in the path of the sinner.
1: E logo, logo você vai estar sendo um escarnecedor.
0: And very soon you will be along the company.
1: E vai parecer que você está na onda.
0: And it seems that you are doing well.
1: Vai parecer que você é um crente moderno.
0: It may seem that you are a modern Christian.
1: Vai parecer que você é uma pessoa que progrediu, que cresceu e tem mais entendimento que os seus próprios.
0: May seem that you have evolved and have more knowledge than your
1: parents. Vai parecer que você está no caminho da alegria e da felicidade.
0: May seem that you are in the path to happiness and joy.
1: Se você não abrir os olhos,
0: but if you don't open your eyes,
1: no dia que você perceber, você vai ver que a sua miséria já se tornou irreversível.
0: The day that you perceive, you will see that your misery has become irreversible.
1: Quando você abrir os seus olhos, você vai ver que você viveu toda a sua vida sendo um pobre, nu e miserável.
0: When you open your eyes, you see that you led your life in a miserable way.
1: Você vai ver que você viveu a sua vida inteira sendo enganado por Satanás e pelos seus agentes.
0: You have led a life being deceived by Satan.
1: Você vai ver que você nunca foi luz no meio das trevas.
0: You will see that you've never been light between.
1: Você nunca foi sal da terra.
0: You have never been the salt of the
1: foi
0: earth.
1: Enganado completamente andando por um caminho contrário ao caminho da salvação.
0: You were completely deceived to walk in the path contrary to salvation.
1: Mas se você quer ser uma pessoa muito feliz,
0: you want to be a truly happy person.
1: Se você quer ser uma pessoa abençoada,
0: if you want to be a blessed person.
1: Se você quer ser uma árvore plantada junto aos ribeiros de águas,
0: you want to be a tree planted by the streams of
1: water,
0: yielding its fruit,
1: firme,
0: strong,
1: tudo que fizer prospera,
0: where everything that you do prospers.
1: Então a partir de hoje você vai começar a meditar e ter o seu prazer na lei do Senhor e meditar nela de noite e de dia.
0: From today on you will start to meditate on the law of God day and night.
1: Meditar na palavra de Deus de noite e de dia.
0: To meditate on the word of God day and night.
1: Receber aquele que envia a palavra.
0: To receive he who sends us the word.
1: Receber aquele que morreu por você na cruz do Calvário.
0: To receive he who died on the cross.
1: E receber a verdadeira felicidade. felicidade.
0: And to receive true happiness.
1: A verdadeira felicidade, ela não invade o seu coração porque você ouviu uma piada na internet, não.
0: True happiness doesn't come to you because you heard a joke on the internet.
1: Porque você ficou feliz em ouvir uma piada que fazem nos canais de televisão sobre os crentes, não.
0: Or because you heard a joke on Christians on the radio.
1: Você vai ver que a verdadeira felicidade, ela vem do Senhor.
0: You'll see that true happiness comes from
1: the Lord.
0: Ela
1: não morre nem com a vida e nem com a morte.
0: It doesn't die with life or death.
1: Essa é a felicidade que o zombador, que o ímpio jamais poderá desfrutar.
0: This is the happiness that the wicked will never.
1: E se você ouviu o que Deus está falando contigo, você vai desfrutar disso.
0: If you hear what God tells you today,
1: infelizmente, meus irmãos,
0: unfortunately, dear brothers,
1: para muitas pessoas, os caminhos de Deus são caminhos aborrecidos.
0: Many people think that the way of God are
1: são
0: wrong ways.
1: Os caminhos do tédio.
0: Are ways to boredom.
1: Fantasia.
0: Or fantasy.
1: Para alguns, tudo que Deus fala é apenas informação. Para nós é inspiração.
0: To many people, what God says is only information.
1: Mas quando você medita na palavra do Senhor, não me inspira o Senhor, entendo o que o Senhor fala, receba o Senhor que fala.
0: But when you meditate on the word of God and you are inspired,
1: tudo muda na sua vida.
0: Everything changes on
1: your. Olha, meus irmãos, tem crentes de 20, 30, 40, 50 anos que nunca entenderam o que é receber Deus, hein?
0: There are Christians of 20, 30 years ago that never understood what it is to receive God.
1: A Bíblia Sagrada nos fala que não é só ler, é preciso meditar. É preciso estar mastigando essa palavra, entendendo essa palavra, porque enquanto você não entender, vai ser loucura para você.
0: It is for you to understand this word, otherwise it will be craziness.
1: É preciso entender.
0: We need to understand it.
1: Quando você entende, brilha aquela luz.
0: Understand, the light shines.
1: Resplandece o entendimento que vem de Deus.
0: The understanding that comes from God.
1: E a palavra de Deus deixa de ser loucura para você.
0: And the word of God ceases to be crazy.
1: E passa a ser poder de Deus.
0: And it starts to be a power from
1: God. Deus passa a estar contigo.
0: God starts to be with you.
1: Deus passa a colocar as mãos na sua vida.
0: God starts to put his hands on your life.
1: As pessoas passam a ver a transformação que Deus faz em você.
0: And people start to see the transformation that God does.
1: E você começa a caminhar na direção oposta ao pecador, ao perdido.
0: And you start to walk on the path.
1: O Senhor conhece os nossos caminhos.
0: Our Lord knows our ways.
1: O Senhor conhece as nossas vidas.
0: God knows our lives.
1: Você tem hoje aqui alguns minutinhos para meditar. Quero a felicidade?
0: Have today a minute to reflect. Do I want happiness?
1: Ou não quero a felicidade?
0: Or do I not want happiness?
1: Eu quero ser bem-aventurado conforme Deus?
0: Do I want to be blessed by God?
1: Ou quero ter essa felicidadezinha que as pessoas apregoam aí no mundo perdido?
0: Or do I want the joy that comes from this world that is lost?
1: Você pode escolher hoje. Quem quer ser feliz?
0: It's your choice today. Who wants to be happy?
1: Eu não estou nem sendo que nem o Silvio Santos, né? Quem quer dinheiro? Não, estou dizendo quem quer ser feliz.
0: Asking you who wants to be happy.
1: Se você quer ser feliz, toma uma atitude na sua vida hoje. Sai do caminho ímpio. Vamos lá, sai, sai, sai, sai.
0: If you want to be happy, lead away.
1: Jesus está dizendo, eu tenho um caminho melhor para você.
0: Jesus is telling you that he has a better way.
1: Eu tenho para você um caminho de felicidade, eu tenho para você um caminho de vida eterna.
0: He has a path of joy and eternal life.
1: Se você foi ímpio até hoje, eu perdoo você, eu levanto você com a destra da minha justiça.
0: If you have been a wicked person, he will forgive you and raise you up.
1: Se você está desviado, Jesus está dizendo, eu te levanto e eu te fortaleço para o restante da sua caminhada.
0: If you are far away from God, God will raise you up and strengthen you.
1: Confia em Deus e confia na força do poder de Deus e levanta-te hoje, não deixe para amanhã.
0: Trust God and trust his power. Do not leave it for tomorrow.
1: Sai daqui com a certeza e com a esperança de que você jamais será infeliz de novo.
0: Leave here today with the hope that you will never be unhappy again.
1: Porque a felicidade que você está e pode receber hoje,
0: because the joy that you can receive today,
1: ela não pode ser movida se você continuar para sempre na presença desse Deus vivo.
0: Cannot be taken away if you continue to be in the presence.
1: Quanta gente infeliz, meus irmãos.
0: How many people are unhappy, dear brothers?
1: Quantas pessoas que a gente olha para elas, a gente sabe que são pessoas infelizes só no traço do rosto.
0: How many people we look at them when we see that they are sad.
1: E não é que nós estamos julgando pelas aparências, não.
0: Just by the way their face looks.
1: Às vezes nós olhamos rostos que olham o vazio.
0: Sometimes we see faces that look into the emptiness.
1: E nós sabemos que muitos estão refletindo o peso dos próprios remorsos.
0: And I know that many reflect upon the weight of their own remorse.
1: Muitos estão refletindo uma vida inteira perdida.
0: Many people reflect on a wasted life.
1: Infeliz.
0: Unhappy.
1: sem jamais ter encontrado o que sempre procuraram. Hoje vocês estão na presença de Deus, vocês podem se encontrar em Deus e encontrar o que vocês sempre procuraram. Somente em Deus vocês podem encontrar
0: only in God you can find
1: o que pode preencher o vazio existencial de vossas vidas. Que Deus os abençoe, meus irmãos, que Deus os guarde. Espírito de Deus siga em vossas vidas. Bem-aventurado o varão que não anda segundo o conselho dos ímpios. Não se detém no caminho dos pecadores. E nem se assenta na roda dos escarnecedores. Mas o prazer deles é no Senhor, na sua lei meditam de noite.
0: Whose delight is in the law of the Lord.
1: Por isso, tudo quanto colocam a mão para fazer, prosperarão.
0: Everything that they do will prosper.
1: Os frutos acontecerão nas estações certas.
0: The fruit will yield in the
1: right. Que Deus os abençoe, que Deus os guarde.
0: May God bless you and keep you all.
1: Quem quer ser feliz tem que se entregar para Deus e entrar no caminho do Senhor. Que Deus abençoe vocês, que bênção, que maravilha, que Deus os guarde. Que o poder de Deus esteja sobre vós e sobre as vossas famílias e chega de infelicidade. A partir de hoje tudo muda. A partir de hoje alegria, alegria, alegria na presença de Deus. E dá-lhe alegria. É isso, louvado seja o nome do Senhor, graças a Deus. Amém? Digam comigo assim, meus irmãos. A paz do Senhor Jesus, mais uma vez. A paz do Senhor Jesus, mais uma vez. A paz do Senhor Jesus. Deus os abençoe.
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0: paz do Senhor. Meu nome é Sara, eu sou aqui do ABC. Eu venho contar um testemunho, irmãos, que o Senhor fez um milagre na minha vida, na tarde de ontem, através da ministração da palavra, do culto do grande mover de Deus, ministrado pelo pastor Kleber. Estava ouvindo a palavra, senti muitas dores. Já vinha assim de uns dias que eu vinha com a minha coluna inflamada, totalmente inflamada. Tive pela manhã no hospital, tomei duas injeções, estava tomando remédios fortíssimos e nada. As dores na minha coluna, elas andavam de um lado para o outro. Tem hora que doía mais parte alta, parte lateral da coluna, as vértebras descia para baixo, para lombar, descia assim até as pernas, ela descia, essa dor. Não tinha posição para sentar, para deitar, nada. E ontem foi um dia que passei um dia com muitas dores, mesmo tomando injeção, tomando remédio, não adiantou nada. Quando foi à tarde, eu estava ali ouvindo o culto, recebendo aquela palavra, glorificando a Deus. E na hora das divinas revelações do Espírito Santo, da oração de libertação, o sangue de Jesus tem poder, Deus usou o pastor Kleber. E ali, na hora da revelação, Deus usou o menino, falou que tinha 48 pessoas. E já tinha tomado tudo quanto era remédio, já tinha procurado médico, os médicos já tinham mandado tomar vários tipos de remédio e nada. Mas que Deus estava trazendo a cura, que Deus estava ministrando cura naquela tarde. E essas 48 pessoas, eu ouvi muito bem, irmãos, e recebi levantando minhas duas mãos para o alto. Tinha a minha igreja e os ouvintes. Você já não aguentava mais de dor. E eu levantei minhas mãos, irmãos, e glorifiquei a Deus. Falei, Senhor, eu recebo. E eu creio, Senhor, e amanhã, nas primeiras horas, eu vou estar mandando esse áudio para a rádio, em forma de agradecimento, para testificar e testemunhar do teu poder. Então, irmãos, eu não podia jamais deixar de hoje, antes de qualquer coisa que eu fazer na minha casa, meus afazeres, mandar esse áudio para a rádio, para os irmãos, contando esse testemunho para a glória de Deus. Então, irmãos, eu agradeço os irmãos, agradeço essa rádio que transmite essa programação e que tem sido de grande bênção na minha vida. Essa não foi a primeira cura, foi uma entre muitas e muitas e muitas que o Senhor me deu para mim e tem dado para muitas pessoas que eu tenho ouvido todos os dias essa rádio. Eu agradeço, irmãos. E louvo a Deus pela vida de cada um dos irmãos que tem se disposto a fazer o reino de Deus avançar. Amém? Deus abençoe e fique na paz do Senhor Jesus.
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com seu carro, chegar, estacionar seu carro e também participar ou fazer as suas orações aqui no Santuário da Oração. Meditando no, na palavra do Senhor aqui um pouquinho, em dois versículos da palavra de Deus, em 1 Timóteo capítulo 2, nos diz assim a palavra do Senhor. 1 Timóteo capítulo 2, verso 1 e verso 2, devemos fazer orações por todos os homens. Nos diz assim: Ademoesto-te, pois antes de tudo que se façam deprecações, orações, intercessões e ações de graças por todos os homens, pelos reis e por todos que estão em eminência, para que tenhamos uma vida quieta e sossegada e em toda piedade e honestidade. Verso 3, porque isto é bom e agradável diante de Deus, nosso Salvador. Aí está, meus irmãos, a palavra do Senhor dando aí para a gente um incentivo para nós não deixar de buscar a presença de Deus. Vemos aí no versículo 1 que fala sobre deprecações, que é, fazer a oração com insistência, com humildade, chegar-se diante de Deus com toda a humildade e clamar ao Senhor, buscando, orando, não desanimando. Aí a gente recorda lá na oração da viúva daquela cidade onde havia somente um juiz, e a Bíblia nos fala claramente que o juiz não temia a Deus nem respeitava os homens. E aquela mulher, todas as manhãs, estava lá insistindo ao juiz para fazer justiça contra os seus adversários. Chegou o momento que o juiz chegou a pensar: embora não respeite os homens, não temo a Deus, farei justiça a essa mulher para que não venha e não me importune mais. E aí está uma passagem bíblica que faz a gente refletir que o combustível do crente, a comunhão, é a busca, é a oração. Não tem como a gente desvencilhar ou desvincular ou desprender a oração na vida do cristão. A oração refrigera, a oração acalma. A oração nos ajuda a entender no silêncio que Deus está cuidando da gente. É na oração. Você pode estar no momento mais, nos dias mais adversos, nos momentos mais difíceis para você. Mas quando você se coloca em oração, com humildade, para buscar a presença de Deus, as portas se abrem, o Senhor acalma os corações e a gente passa a tomar decisões assertivas. Esse é o ponto principal. Quantas pessoas que neste momento estão aí pedindo as orações, muita gente pedindo as nossas orações, vamos orar, mas também você vai buscar a Deus juntamente conosco. Vamos clamar a Deus. Não fica aí somente me assistindo, olhando do outro lado, a forma que eu vou orar, da maneira que eu vou orar. Não faça isso. Ore a Deus. Busque a presença de Deus juntamente comigo. Clame ao Senhor. Somos do ministério de intercessão. E agora o Brasil e o mundo se unem a nós para buscar a presença de Deus. Vocês aqui da grande São Paulo, vocês aqui no estado de São Paulo, vocês aqui no Brasil, você já pode já compartilhar, você pode se inscrever, você pode fazer esse trabalho tão importante que é o evangelismo digital, você convidando as pessoas para se unir a nós em oração, manteremos aí ou reforçaremos aí a corrente de oração, muita gente entrando pela primeira vez para a oração, outros já fazem parte, irmãos da Igreja Deus de Amor, irmãos de outros ministérios também que já descobriram que sem oração, sem comunhão, sem intimidade com Deus, a gente não vai conseguir vencer os problemas, esse gigante que nos afronta todos os dias. Então convido vocês neste momento para juntos buscar a presença de Deus, mas para clamar mesmo com fé. Vamos lá então, neste momento, vamos nos preparar para buscar a presença de Deus. Bondoso Deus e Pai, neste momento de oração, eu me coloco diante de Ti, ó Deus, reconhecendo as minhas fraquezas, reconhecendo a minha fraqueza, reconhecendo o quão falho sou,
reconhecendo os meus pecados. Senhor Deus, eu quero agradecer também pelo que o Senhor fez por nós, enviando o Teu único Filho para morrer por nós na cruz do Calvário. Estou aqui, Senhor, para agradecer o dia que findamos e também recebendo um novo dia, de braços abertos, recebendo, Senhor, esse novo dia com a Tua presença. A Tua presença que vai preencher nesse novo dia, a Tua presença que vai nos ajudar a tomar decisões neste novo dia, a Tua presença, Senhor, que fará a diferença diante dos amigos, colegas, diante dos problemas que vamos enfrentar, diante das dificuldades. Senhor, não deixe, não permita, Senhor, que venhamos tomar decisões precipitadas, Senhor. Ajuda, Senhor, nós a avaliar, analisar, pensar, para depois tomar certas atitudes, para que depois de feito a gente não venha se arrepender. Senhor, eu quero agradecer, através do sangue de Jesus, o Teu amado Filho que morreu por nós na cruz do Calvário, o qual somos libertos, transformados, purificados através desse sangue, embora pecador, arrependido, mas aqui estou, Senhor, para agradecer pela Sua misericórdia, pela presença divina e pela presença do Teu Santo Espírito, o qual está nos ajudando a cada dia, que nós possamos tomar decisões através da oração, do clamor. Senhor, eu peço que nesse novo dia o Senhor possa acalmar os corações, aqueles que estão orando, Senhor, em outros continentes, já no fuso horário, 5, 10, 12 horas na nossa frente, que já está aí, já nesse novo dia bastante adiantado. Mesmo assim, eles estão neste momento incluído, inserido no ministério da intercessão. Senhor Jesus, eu oro pela Igreja Deus e Amor, eu oro por esse ministério, oro pela diretoria da igreja, oro pela diretoria deliberativa, apresento a Deus em Tuas mãos a vida da nossa irmã Irene Miranda. Abençoa a Tua serva, fortaleça, dando graça, Senhor, fortalecendo a cada dia, dando saúde a ela. Apresento também, Senhor, nossa irmã Débora Miranda. Visita a Tua serva neste momento, dando graça, unção do Teu Santo Espírito. Apresento o pastor Lorival de Almeida. Senhor, muito obrigado, Senhor, pela vida do Teu servo, Senhor, pela restauração, pela saúde, pelo Senhor ter aí preservado ele com, diante dos problemas, das dificuldades, mas ele está aqui conosco, sempre nos apoiando também. Apresento o Senhor presbítero Davi Miranda Neto, apresento a diretoria executiva, a diretoria executiva da igreja, apresento a vida do pastor Osmar, do presbítero Marco Magno, do presbítero Fabrício Beata, também, Senhor, a vida do presbítero Gerro, do presbítero Wilson, a vida da nossa irmã Maria José. Apresento, Senhor, todos os pastores das nossas igrejas Deus e Amor, pastores, presbíteros, diáconos, dirigentes das nossas igrejas. Senhor, estou aqui em oração, Senhor, orando por este ministério, orando, Senhor, por esta igreja, Senhor, que há 64 anos anunciando o Evangelho. Senhor Jesus, apresento, Senhor, os que estão orando conosco neste momento por primeira vez, pessoas que estão orando comigo neste momento, Senhor, já há vários anos também, irmãos da Igreja Deus e Amor, irmãos de outros ministérios que sempre estão incluindo, inseridos, Senhor, nesta oração, principalmente agora no Ministério da Intercessão, onde temos, Senhor, pessoas de vários países que oram conosco agora. Oh, Espírito Santo da verdade, eu glorifico o Teu santo nome pelas bênçãos, pelas vitórias e, por que não dizer, também pelas lutas e pelas dificuldades, pelos momentos de inquietação, momento de preocupação, momento de insegurança. Oh, meu Deus, eu tenho aprendido do Senhor que mesmo o Senhor
não se manifestando através de uma voz, de uma resposta que venha tocar em meu coração ou nos corações dos nossos irmãos. Mesmo assim, eu tenho certeza que o Senhor está cuidando. O Senhor está cuidando da nossa vida, da nossa casa, família. Oh, meu Jesus, me ensina, Senhor, a cada dia a agradecer mais e pedir menos. Me ensina, Senhor. Senhor Jesus, tira do meu coração tudo aquilo, Senhor, que vem impedir o Teu agir, o Teu atuar, a manifestação do Teu Santo Espírito, a manifestação da Tua Palavra, Senhor, que traz em nossas vidas o refrigério.

difíceis, ó Pai. Vivemos dias tão difíceis. Senhor Jesus, tenha misericórdia. Não deixa, Senhor, não deixa nós olhar para a esquerda ou direita, mas olhar para o Senhor, para o alvo principal, para o nosso alvo, que é o Senhor Jesus. Oh, meu Senhor, arranca dos nossos corações o orgulho, o ego. Oh, meu Deus, quantas pessoas, Senhor, que precisa, Senhor, que precisa desse encontro, desse mover, desse envolver com o Teu Santo Espírito, para que venham reconhecer, Senhor, que por mais que achamos que sabemos tudo, na verdade a gente precisa aprender muito do Senhor. Senhor, nos dê humildade, Senhor, para sentar-se à mesa e ouvir a Tua voz. Oh, meu Senhor, nos ajuda, Senhor.

Ah, meu Deus, o Evangelho o Senhor nos deu para anunciar, para levar a Tua palavra aos lugares mais distantes da face da terra. Quero agradecer, Senhor, pelas igrejas, Deus de amor, na região norte do nosso país. Senhor, eu oro, eu peço, eu clamo, Senhor, pela vida dos nossos irmãos ali no estado do Acre, no estado do Amapá, também no estado do Amazonas, no estado do Pará, nos estados de Rondônia, de Roraima, de Tocantins. Abençoa, Senhor, toda a região norte do nosso Brasil, as dificuldades que cada estado enfrenta diante do excesso da chuva, diante da falta da chuva, das queimadas, diante das situações e das dificuldades, Senhor, que os nossos irmãos enfrentam. Senhor Jesus, eu clamo, eu peço por misericórdia nesse país tão abençoado que o Senhor nos deu. O Brasil, esse país que o Senhor tem dado a nós a liberdade para pregar o Evangelho. E quantos, ó Deus, que tem deixado de pregar, que tem deixado, Senhor, de trazer essa contribuição na propagação do Evangelho. Eu oro, Senhor, pelos pregadores que neste momento já não tem prazer mais de orar, já não tem prazer mais de pregar a Tua palavra. Pessoas que estão com síndromes, estão com síndromes de burnout, síndrome do pânico, pessoas que estão angustiados, pessoas que estão desanimadas, Senhor, e até aqueles que estão pensando em desistir da caminhada cristã, da caminhada do Evangelho. Senhor Jesus, que nesta oração, que neste momento de intercessão, o Senhor possa trazer a esses corações o avivamento, oh meu Deus, o renovo e a restauração. Senhor, aqueles que estão iniciando agora na caminhada cristã, Senhor, que estão enfrentando dificuldade, muitas delas não têm respostas para as perguntas que eles fazem até mesmo no momento da oração. Senhor Jesus, tenha misericórdia, Senhor, que o Senhor possa trazer a resposta a estas pessoas, a entender, Senhor, o Teu agir, o Teu querer, o Teu operar, a Tua vontade, não é a nossa vontade, Senhor. Oh, meu Deus, tenha misericórdia, nos ensina a orar, nos ensina a nós nos colocarmos diante do Senhor. Senhor, nos ensina, Senhor, a dirigir as palavras nas nossas orações diante de Ti, para que nós não venha, Senhor, lançar as nossas orações ao vento, lançar as nossas orações até mesmo sem compromisso, ou até mesmo usar o momento da oração para um desabafo. Oh, meu Deus, tenha misericórdia, Senhor, aqui estamos em Tua presença. Senhor, grande é o Teu poder, grande é a Tua misericórdia, e nós nos colocamos, não somente eu, mas os milhares e milhares de irmãos se colocam agora neste mesmo propósito, nesta mesma direção, neste mesmo objetivo de buscar a Tua face, de clamar por misericórdia, de invocar o Teu santo nome. Senhor Jesus, eu oro também pelos nossos irmãos ali na região norte, pelo projeto de evangelização, também protegendo as famílias, crianças, jovens, as comunidades mais vulneráveis, e fortalecendo as igrejas. Senhor Jesus, apresento também, Senhor, a região nordeste do nosso Brasil. Apresento, Senhor, o estado do Alagoas, o estado da Bahia, o estado do Ceará. Também apresento em Tuas mãos, Senhor, o estado do Maranhão, na Paraíba, Pernambuco, o estado do Piauí. Senhor, apresento, Senhor, o estado do Rio Grande do Norte, também o estado do Sergipe. Senhor, eu oro também pela restauração e salvação desta família. Senhor Jesus, eu oro, Senhor, para que o Senhor venha mover, para que o Senhor venha agir,
mesmo nos estados do Nordeste, enfrentando as dificuldades, que eles possam, aqueles que estão desempregados, que o Senhor possa abrir portas, dando a elas oportunidades de trabalho, e também vendo, Senhor, as nossas igrejas, Deus de amor, na fase de crescimento, pessoas tendo encontro com o Senhor, pessoas sendo evangelizadas, Senhor, aquelas cidades, Senhor, da região Nordeste, que talvez ainda muitas pessoas não ouviram a pregação do Evangelho, talvez muitas delas nunca tiveram contato com o pregador. Oh, meu Deus, até parece exagero, Senhor, mas não é. Quantas cidades, Senhor, que não tem uma igreja sequer, não tem, Senhor, um projeto de evangelismo, Senhor. Oh, meu Deus, tenha misericórdia. Eu me recordo, Senhor, em uma destas cidades da região Nordeste, Senhor, quando fomos pregar o Evangelho, Senhor, oh, meu Deus, aquilo chamou a atenção da cidade, a maneira que o Senhor operou, a maneira que o Senhor realizou milagres, quantas pessoas curiosas, o Senhor, foram chegando para saber o que estava acontecendo. Oh, meu Deus, aquilo que para nós era tão natural, já estávamos tão acostumados em ver a Tua glória, Teu poder, o milagre, a restauração, a salvação, a libertação. E para aquele povo, Senhor, para aquele povo era algo novo, que talvez nunca tiveram esse contato. Meu Deus, que coisa linda, meu Senhor, é quando estamos diante de pessoas doentes, eles recebem de bom grado a Tua palavra, e saem, Senhor, abençoados, curados, pessoas paralíticas andando, pessoas cancerosas testemunhando do milagre que receberam. Oh, meu Senhor, a emoção contagia os nossos corações quando deparamos com os milagres, com a manifestação do Teu Santo Espírito, de ver os milagres acontecendo, de ver aquele homem, aquela mulher dando testemunho em lágrimas, até sem condições de expressar as suas palavras devido à emoção. Oh, meu Senhor, tudo isso o Senhor nos proporciona quando nós buscamos, quando nós nos colocamos, Senhor, a nossa vida diante do Senhor. Senhor Jesus, tenha misericórdia, Senhor, não deixa, Senhor, não deixa nós nos afastarmos, nós deixarmos de olhar para o Senhor. Porque o Senhor tem cuidado de nós, o Senhor tem guardado as nossas vidas. Por isso eu glorifico o Teu santo nome, Senhor, pelos milagres que o Senhor já preparou para esse novo dia. Senhor, apresento, Senhor Jesus, os nossos irmãos que estão orando comigo, Senhor, também no estado do Centro-Oeste, na região do Centro-Oeste, ali no estado de Goiás, Mato Grosso, Mato Grosso do Sul e também Distrito Federal, orando, Senhor, apresentando as nossas autoridades, escolas, famílias, juventude, Senhor. Apresento, Senhor, as autoridades constituídas da nossa nação, quer seja na esfera federal, estadual, municipal, apresento, Senhor. Senhor, a todos aqueles que estão envolvidos, que têm rogado as nossas orações para que o Senhor possa guardar, proteger. Senhor, quantas pessoas, Senhor, saem de casa até mesmo com esta insegurança, sem saber o que vai acontecer, se vai conseguir chegar até o destino, ao trabalho, o seu retorno para casa. Senhor, muito obrigado, Senhor, por essas vidas que estão comigo agora, agradecendo pelo dia, pelo que o Senhor guardou, no trânsito, no ônibus, ou até mesmo caminhando. Quantas pessoas, Senhor, que a gente ouve, recebem notícia nos portais de notícia, a desgraça, a violência, a morte, crianças perdendo as suas vidas através de uma bala perdida, nas comunidades, a violência aumentando de uma forma que nos assusta. Senhor, tenha misericórdia, Senhor.
Eu apresento, Senhor, as cidades, apresento as pessoas que estão ali numa situação vulnerável, que estão em situação de rua, pessoas que já estão tomadas, estão sendo movidos, estão sendo escravizados pelo vício das drogas, da bebida alcoólica. Meu Deus, quantas vidas, Senhor, ainda muito jovem, mas estão ali entregues nos vícios da bebida, do cigarro, da maconha, da cocaína. Quantas pessoas, Senhor, que precisam de um milagre. E eu estou aqui para interceder por eles, ó Pai. Intercedo, Senhor, por esta vida que se encontra afastada dos caminhos do Senhor, mas achou que viver na vida do crime é mais vantajoso. Esta pessoa que está sendo enganada por Satanás, que sai de casa à noite, à madrugada, para cometer delitos, para cometer tanta coisa, tanta violência, meu Deus, tenha misericórdia, oh meu Senhor, como eu gostaria, Senhor, logo ao amanhecer, logo nas primeiras horas do dia, nas primeiras horas de trabalho, ter boas notícias, não acompanhar aquelas notícias de acidente nas rodovias, de morte, de catástrofe, meu Deus, tenha misericórdia. Repreenda, Senhor, o espírito da morte. Repreenda os demônios, Senhor, que estão atuando nos centros das grandes cidades, nos bairros, vilas, fazendas, sítios, que Satanás planejou, arquitetou desgraças, mortes, Senhor. Tenha misericórdia. Eu apresento esse hospital, esse pronto-socorro, esse profissional na área da saúde, os enfermeiros. Apresenta esse leito onde estão as crianças com câncer. Apresenta, Senhor, essas vidas, Senhor, que está respirando por aparelhos, porque já a família já não tem mais esperança desta pessoa voltar com vida para casa. Senhor, repreenda o espírito de enfermidade. Repreenda esta enfermidade, Senhor. Quantas vítimas, quantas pessoas que estão sendo, passando por esse momento tão difícil. Pessoas que só ela sabe o quanto está

exames, radiografias, tomografias, pessoas que sentem essas dores, e no resultado do exame sempre está dizendo está tudo bem, está tudo normal, mas esta pessoa continua sofrendo, esta pessoa continua gemendo, passando noites em claro, sem poder dormir, esta pessoa que sofre de uma insônia, esta pessoa que gostaria que não amanhecesse, que não chegasse um novo dia, porque vai ter que deparar com os problemas para resolver, e esta pessoa não sabe como solucionar os problemas. Oh, meu Deus, tenha misericórdia e compaixão. Oh, meu Senhor, como é bom confiar em Ti, como é bom confiar no Senhor. Oh, glória a Deus, Senhor Jesus. Apresento, Senhor, em Tuas mãos também a região sudeste do nosso Brasil. Abençoa, Senhor, o estado de São Paulo, Rio de Janeiro, estado do Espírito Santo e também o estado de Minas Gerais. Apresento, Senhor, o estado de São Paulo, Senhor, a região sudeste, esta região tão abençoada, Senhor, esta região tão próspera. Oh, meu Deus, apresento também a região sul do nosso Brasil, apresento o estado do Paraná, o estado de Santa Catarina e também o estado do Rio Grande do Sul, apresento, Senhor, o interior dos estados, as dificuldades, os problemas. Meu Deus, nós sabemos que problemas aqui não faltam, em todos os lugares, em todas as cidades, em todos os bairros, sempre tem problemas. Por isso que é bom, Senhor, confiar em Ti, confiar na Tua bondade, confiar e glorificar na grandiosidade do Teu do grande amor, nas Tuas misericórdias. Aviva esse cristão, aviva esse crente, aviva este irmão, Senhor. Este irmão que fisicamente está super bem, está com muita saúde, mas espiritualmente já nem consegue mais orar, já nem consegue mais clamar. Oh, meu Deus, quantas coisas que tira a atenção deste irmão. Ah, meu Senhor, como é bom estar contigo, como é bom estar em oração. Como é bom estar clamando, como é bom estar glorificando o Teu santo nome, Senhor. Muito obrigado, Senhor, muito obrigado, Senhor, por todas as bênçãos que o Senhor tem nos dado. Muito obrigado também, Senhor, pelas tribulações, porque através dela nós aprendemos a confiar mais no Senhor. Nós aprendemos esta lição de viver intensamente, desejando a Tua presença, desejando, Senhor, a glória do Senhor a ser manifesto, Senhor. Senhor Jesus, nos dê cada dia mais, Senhor, o prazer de estar no altar, de estar no púlpito, de estar ali pregando a Tua palavra. Senhor, nos dê esse prazer, Senhor. Nós queremos cada vez mais, Senhor, nos envolver nesta glória, neste poder. Oh, meu Deus, como é bom ouvir a Tua voz, ouvir a Tua palavra. Muito obrigado, Senhor, pelas grandes bênçãos que o Senhor já tem operado. Senhor, eu não posso deixar também de orar pelas nossas crianças. O pequeno Galileu, Senhor, que está a cada dia agregando mais e mais crianças, Senhor. Apresento, Senhor, os jovens, apresento, Senhor, todos os obreiros. Apresento, Senhor, a orquestra, apresento o Regenere, apresento o Expansão em Tuas mãos, apresento, Senhor, em Tuas mãos também, todos os nossos irmãos que trabalham, Senhor, aqui no prédio, envolvidos, ó Deus, nesta grande obra, nesse trabalho, Senhor, enfrentando as demandas, os trabalhos, Senhor, que temos todos os dias aqui, Senhor. As nossas igrejas, Senhor, aquelas igrejas que estão passando por dificuldades financeiras, aquela igreja, Senhor, que não tem crianças, Senhor, abençoa e dai, Senhor, nesses corações dos nossos irmãos dirigentes para acolher as crianças, para ajudar essas crianças, Senhor, para que elas possam caminhar
Senhor, que elas possam aprender logo.

0: pequenos, logo tão pequenos, que eles possam entender como é bom estar na tua presença. Apresento também, Senhor, as igrejas Deus de Amor, na América do Sul, América Central, América do Norte. Apresento, Senhor, o continente africano, o continente europeu, a Ásia, a Oceania. Abençoa os pastores, Senhor, que estão fazendo missões em determinados países neste momento. Deixaram o Brasil ou deixaram o seu país para levar a palavra. Senhor Jesus, abençoa a família dos teus servos. Senhor, livrando, Senhor, guardando, protegendo, dando a eles estratégia, Senhor, para fazer um trabalho maravilhoso nesses países, onde veremos conversão, transformação, pessoas se rendendo a teus pés. Usa, Senhor, usa nossos irmãos como instrumentos em tuas mãos, Senhor. Que o Senhor venha crescer cada dia mais, que o teu nome venha ser conhecido em toda a face da terra. Meu Deus, abençoa, Senhor, Oriente Médio, Senhor, os países que estão em conflitos, em guerra, Senhor. Senhor, aqueles países que os nossos irmãos estão cultuando, sabendo que estão correndo risco de morte. Porque nos países a penalidade é severa, levando até a execução daqueles que confessar que são cristãos, que servem ao Senhor. Oh, meu Deus, estamos vivendo, Senhor, no século XXI, e ainda estamos enfrentando esses problemas. Países, autoridades, governos, que impõem regras proibindo a propagação do Evangelho. Mas tudo está em tuas mãos, Senhor. Tudo está em tuas mãos. E o Senhor é poderoso para abrir portas, para abrir, Senhor, um trabalho, Senhor, nesses países, até mesmo comunista. Senhor, prepara, Senhor. Prepara obreiros, levanta obreiros, Senhor. Grande é cear e poucos são os obreiros. Senhor Jesus, eu creio no milagre, eu creio na manifestação. Senhor, estou orando aqui, Senhor, não somente Senhor, clamando pelos milagres do físico, mas pelo espiritual, trazendo avivamento, movimento, Senhor. Oh, meu Senhor, continua abençoando este povo, continua abençoando os nossos irmãos. Senhor, apresenta os eventos que irão acontecer em nossa sede mundial, a Santa Ceia que já se aproxima, os cultos, Senhor, evangelísticos que já estamos anunciando. Senhor, abençoa este povo, Senhor, abençoa a tua igreja. Senhor, abençoa as igrejas, Senhor, desde a menorzinha até a maior. Senhor, abençoa as nossas igrejas, Senhor, aqui na Grande São Paulo, Zona Sul, Zona Norte, Zona Leste, Zona Oeste, ABCDMR, região central do Brasil, de São Paulo, região central aqui, área metropolitana. Abençoa o estado de São Paulo. Senhor Jesus, abençoa a obra social da Igreja Deus e Amor, Fundação Reviver e Reviver Help Deus e Amor, as casas, portas abertas, Senhor, que estão aí acolhendo as pessoas que tanto precisa de cuidados. Eu te peço, Senhor, de todo o meu coração, por este momento, Senhor, por este momento que não tem como comparar, esse momento que separamos para buscar a tua presença, juntamente com os nossos irmãos, de perto, de longe, que estão orando agora. Oh, Espírito Santo, vai envolvendo, Senhor, da tua glória, vai envolvendo, Senhor, neste poder, nesta unção. Oh, meu Senhor, rendemos glórias ao teu santo nome, é o pedido que lhe faço, no nome santo de Jesus Cristo, o nosso Salvador. Aleluias! Amém, Jesus.
1: Oramos, Senhor, meu Deus e meu Pai, em nome de Jesus, aqui estou mais uma vez.

0: oportunidade que o Senhor nos concede em ter mais uma madrugada de descanso na Tua presença. Pai, te louvamos, Jesus querido, pelas lutas, pelas provas. Te louvamos por tudo que o Senhor tem feito por nós, meu Pai, pela nossa vida, pela nossa família, pela Tua igreja. Pai, nós queremos te agradecer de todo o nosso coração por tantas bênçãos, por tantas maravilhas. Queremos te dar graça pela morte do teu filho no Calvário, para perdoar os nossos pecados, Senhor. Te louvamos, Jesus querido, pela tanta misericórdia. Não temos palavras de gratidão por tudo. Senhor, estenda as tuas mãos e vai abençoando agora esse ouvinte de casa que está com o rosto prostrado no pó. Esse ouvinte, Senhor, que está de joelho dobrado. Outros até mesmo sentado, outros no leito de dor. Pai, nós te louvamos por tudo, meu Deus, porque sabemos que tu és socorro bem presente na hora da nossa angústia, meu Pai. Eu não tenho palavras de gratidão. Eu te louvo pela vida da nossa querida presidente, a irmã Irene Miranda, Pai. Eu te dou graças, graças, graças, porque até aqui o Senhor o ajudou, meu Pai, e daqui para frente o Senhor ajudará. Estenda tuas mãos ensanguentadas, meu Deus, realiza uma grande obra na vida da tua filha. Estenda tuas mãos, Senhor, abençoando a saúde dela, abençoando os seus projetos, abençoando esta tão grande obra que o Senhor confiou entregar na mão da tua serva. Vai de encontro da vida dela, meu Pai. Vai de encontro da cantora Débora Miranda. Pai, a tua serva com cargo tão imenso sobre seus ombros, meu Pai, de saúde, de paz, de alegria, de força para ela. Ô rica lama tuni, rica lama ciclama, o teu nome será glorificado, Senhor. Derrama a tua graça, Senhor. Derrama teu poder com abundância sobre a vida dela. Confirma teu grande milagre, meu Pai. Vai abençoando o pastor Lorival de Almeida. Olha que coisa mais linda, meu Pai, saber que o Senhor é Deus que sara, o Senhor é Deus que cura. O Senhor levanta, meu Pai, o Senhor conhece a necessidade. Pai do teu servo, abençoa a saúde dele. Vai derramando a tua graça sobre a vida do teu filho, Pai, assim como o Senhor sempre usou ele. Continua, Pai, usando o teu servo. Continua, Pai, revela novos projetos. Revela para ele, meu Pai, derrama sobre ele a tua nova unção, a tua graça rica, lama tuni, rica, lama ciclama. Pai, vai abençoando a vida dele. Abençoa, Senhor, o presbítero, o Davi Neto e a sua querida esposa. Abençoa seu filhinho, Pai. Vai derramando a tua graça com abundância sobre a vida desse casal, meu Pai. Repreenda a grande fúria, a adversidade, o levante do inimigo contra eles, meu Pai. Senhor, usa esse casal na grande administração da Tua igreja, Pai. Confirma na mão dele, meu Deus, esse projeto com a mocidade, Pai. Abençoa, regenere, abençoa Teus jovens, abençoa a expansão jovem, meu Pai. Olha que coisa maravilhosa, meu Pai. Eu estou sentindo a Tua presença, o Teu fogo, o toque das Tuas mãos sobre ele, a sua querida família. Ai, derramando a Tua graça, Senhor. Lembra da Tua promessa, lembra do Teu grande amor. Pai, eu creio que ele vencerá qualquer batalha. Ele vencerá, Senhor, porque o Senhor é com ele, Pai. Abençoa a vida do Teu filho. Abençoa também, Senhor, o Davi, filho Jesus querido. Usa ele nas concentrações, meu Pai. Ajuda ele a ser um ganhador de alma para a Tua glória. Pai, derrama sobre ele a Tua graça, a Tua unção. Abençoa o pastor Milton, meu Pai. Senhor, usa Teu servo, meu Deus, a sua querida esposa, a sua família, o pastor Osmar Antônio no país do Peru. Pai, em todos os países que o Senhor colocou na palma da mão dele, meu Pai, ajuda ele na administração, ajuda ele nesta jornada, abençoa ele, a sua esposa, a sua filha, derrama sobre eles a Tua graça, seu filho, meu Pai, vai abençoando o pastor Marcos, Senhor, a sua querida esposa, meu Pai, derrama sobre ele a Tua graça, Senhor, abençoa, Pai querido, de uma maneira especial, o pastor Jerry ali no continente da África, o pastor Wilson, Senhor, Senhor, colocou essa tão grande obra na palma da mão do Teu filho, usa ele, Senhor, usa para a Tua glória, confirma Teu grande livramento, Pai, dá estratégia para eles ganhar a África para Ti, meu Pai, ai, derramando a Tua graça, Senhor, sobre o Beata Jesus querido, derrama a Tua graça sobre a vida do Teu filho, Pai, usa ele, meu Pai, no país da Europa, Pai, estenda as Tuas mãos, Senhor, Tu conhece a nação europeia, meu Pai, e Tu conhece a dificuldade de pregar o Teu evangelho naquele continente, meu Pai, é um trabalho árduo, meu Deus, lembra do Teu grande amor, meu Pai, ai, derramando a Tua graça sobre ele, Pai, a irmã Maria José, Senhor, aonde a diretoria colocar a palma das Suas mãos, a planta dos Seus pés, se com eles para a Tua glória, meu Pai, ai, derramando a Tua graça, Senhor, ai, abençoando a vida do Teu filho, Pai, usa eles para a Tua glória, Pai, confirma Teu grande milagre, vai derramando a Tua graça agora sobre cada leito, cada hospital, meu Pai, visita os enfermos, meu Pai, aqui na América do Sul, na América do Norte, América Central, meu Deus, vai derramando a Tua graça, Senhor, vai derramando o Teu poder, reclama, tu nem reclama, cabeça, planta dos pés, repreenda agora pelo poder da tua palavra, joga por terra, meu Deus, todo câncer maligno, meu Pai, o coronavírus, Senhor, o vírus, o ai, Jesus querido, vai queimando pelo poder do teu sangue, vai queimando pelo poder da tua palavra, repreenda toda lepra, Senhor, repreenda toda leucemia, vai queimando toda aneurisma cerebral, toda parada cardíaca, o Senhor te repreenda, saia, saia, saia, saia, toda enfermidade maligna, meu Pai, queima, queima, queima, queima, queima toda paralisia, em nome de Jesus Cristo, seja repreendido pelo poder que há no nome do Senhor Jesus. Pai, repreenda todo glaucoma, toda enfermidade maligna, seja queimada pelo poder do sangue lá da cruz do Calvário. Senhor, vai derramando a tua graça agora. Pai, lembra da tua misericórdia. Entra naquela UTI, meu Pai, na CTI, no isolamento de hospital. Pai, repreenda toda a enfermidade no alto da cabeça agora. Seja esbanida pelo poder da palavra. Senhor, estenda tuas mãos abençoadora. Pai, vai derramando a tua graça sobre o Fabrício Beata, Jesus querido, leva a tua mensagem ao coração ali no país, Senhor dos europeus. Pai, usa teu servo naquele país, meu Pai, derrama sobre ele a tua graça, seja com ele na administração, meu Pai, leva, leva, leva, leva, Senhor. Ah, meu Deus, eu creio na vitória, eu creio no grande livramento. Pai, visita a grande Ásia, Senhor, derrama a tua graça naquele continente, meu Pai, lembra do teu grande amor, meu Pai, eu oro pela tua igreja ali no país, na Filipinas, no Japão, meu Pai, vai de encontro no Nepal, meu Deus, a China Vermelha, a Coreia do Norte, o país do Afeganistão, meu Pai, visita a Arábia Saudita, Jesus querido, repreenda todo levante do inimigo, vai de encontro agora de cada continente, repreenda a fúria do inferno, joga por terra pelo poder que há na tua palavra, meu Pai, estenda tuas mãos, Senhor, lembra da tua misericórdia, guarda, guarda e livra, Senhor, Oriente Médio, Pai, vai de encontro de Israel, Pai, a tua palavra tem uma promessa, para quem ora por Israel, Jesus querido, guarda, guarda Israel, meu Pai, livra a tua nação, Senhor, de toda emboscada, de toda adversidade, de toda guerra, meu Pai, acampa teus anjos em volta daquela nação, Pai, estenda tuas mãos, Senhor, vai abençoando cada cada nação, meu Pai. Em nome de Jesus, eu clamo agora em prol das criancinhas que estão no leito de dor, meu Pai. Aquela criança com câncer, Senhor, livra aquela criança, meu Pai. Estenda as tuas mãos abençoadora, Pai, guarda as famílias sobre a terra. Derrama a tua graça, Senhor. O rica, o ama tu, ni rica, o ama se reclama. Vai derramando, Senhor, o teu poder. Vai derramando a tua graça, meu Pai. Eu creio no milagre, eu creio na vitória, eu creio no grande livramento. Pai, quantas emboscadas que o inimigo tem armado contra teu povo, contra tua igreja. Pai, livra os missionários no ar, livra eles em alto mar, meu Pai. Aqueles que estão levando a tua palavra, guarda, guarda, guarda teus ministros, guarda teu povo, guarda os evangelistas, guarda os pastores, os mensageiros na tua palavra, meu Pai. Guarda os presbíteros, os diáconos, Senhor. Guarda os obreiros, as obreiras, Pai. Livra as andas, meu Deus. Livra os Daniéis, meu Pai. Guarda a membresia da tua igreja. Grande tem sido a fuga e a diversidade. Grande tem sido o combate do teu povo. Mas eu creio, rica o abatune, rica lama. O Senhor é maravilhoso. O Senhor, meu Deus, tem poder me livrar, livra, livra, livra, livra. E repreenda a fúria do adversário. Pai, em nome de Jesus, Senhor, eu coloco a tua igreja, Pai, aos teus cuidados, meu Deus. Livra as nações, livra o evangelho, Pai. Livra, Senhor, livra, meu Pai. Quanto levante do inimigo, meu Deus, estenda as tuas mãos sobre a pátria brasileira. Pai, eu oro pela nação brasileira. Pai, dá o grande livramento. Repreenda a fúria do inimigo, meu Pai. Repreenda o levante das trevas, Jesus querido. Paralisa o poder do inferno. Paralisa pelo poder da tua palavra. Guarda, guarda, guarda a nação brasileira. Pai, estenda as tuas mãos agora. Repreenda todo levante, meu Pai. Repreenda, Senhor, pelo poder que há no teu sangue, na tua palavra. Repreenda toda maldição. Repreenda toda bruxaria pelo poder que há no teu sangue. Todo levante do inimigo, meu Pai. Quantas famílias destruídas. Pai, aquele casal se amava tanto. Pai, era uma alegria tão grande no meio daquela família. Hoje é só contenda, meu Pai. Lembra do teu grande amor, meu Pai. Visita o lar de cada pastor. Visita as esposas, meu Pai. Ah, Senhor, dá sabedoria para a tua filha. Repreenda o levante do inimigo. Pai, abençoe-me, Senhor, a abençoa os grupos de evangelismo, abençoa, Pai, as orquestras, as bandas, meu Pai, abençoa os corais, Senhor, abençoa os grupos da mocidade, meu Pai, abençoa a liderança dos jovens, Senhor, guarda a tua igreja, meu Pai, abençoa a escola de teologia, a preparação de novos missionários, abençoa cada grupo, meu Deus, levanta, Pai, levanta homens e mulheres, cheia do teu Espírito, Senhor, levanta jovens para a tua glória, Pai, a seara está madura, mas onde estão os ceifeiros, meu Pai? Levanta para a tua glória, Senhor, como é maravilhoso ganhar uma alma, como é maravilhoso ver mais um se reconciliando, como é maravilhoso ver alguém diante do teu altar chorando, entregando a sua alma, a sua vida, meu Pai, Senhor, o nosso alvo é a alma, Senhor. Vai de encontro daquela alma com depressão, Senhor, aquela irmã que te louva, aquele irmão que pregava a tua palavra, aquela irmã quando ela louvava o teu nome, o céu, Senhor, se alegrava. Hoje ela está com depressão, repreendo o depressor, meu Pai. Repreenda toda a enfermidade, repreenda toda a angústia maligna, o Senhor Jesus te repreenda, saia, saia, saia, saia, saia toda a depressão maligna, Pai, estenda tuas mãos, Senhor, socorra o teu povo, meu Pai. Repreenda toda a fúria do inimigo, repreenda todo o desânimo, todo o cansaço, toda a preocupação desnecessária, meu Pai, porque a tua palavra me revela, entrega teu caminho ao Senhor, confia nele, ele tudo fará, Pai, ensina-nos confiar em ti, entregar os nossos problemas, entregar a nossa vida, meu Pai, em nome de Jesus eu te peço, ajuda teu filho nesta caminhada, repreenda toda fraqueza, repreenda pelo poder do teu sangue, eu creio que tu és Deus, meu Pai, que todo poder no céu e na terra está nas tuas mãos, Senhor, guarda teu povo, Pai, livra teu povo, Pai, estenda tuas mãos sobre teu povo, Pai, visita aquela igrejinha da África, visita teu povo, meu Pai, a necessidade daquele país, Senhor, visita o nosso Nordeste, meu Pai, estenda tuas mãos, Senhor, abençoa a Fundação Reviver, Pai, aquela rede que tu revelou para nossa querida presidente, irmã Irene Miranda, Pai, estenda tuas mãos sobre o Nordeste, vai de encontro do projeto Água para o Sertão, derrama sobre eles a tua graça, Senhor. Abençoa a fundação. Help, Deus e amor, meu Pai. Abençoa a irmã Regiane. Abençoa os trabalhadores da tua obra. Derrama sobre eles a tua graça, Senhor. Estenda as tuas mãos e alcança aquelas almas famintas, meu Pai. Em nome de Jesus, eu te suplico. Levanta missionários, Senhor. Levanta homens e mulheres com visão de alma, Senhor. Lembra do teu grande amor, meu Pai. Usa a família Miranda. Usa para a tua glória, meu Pai. Usa, Senhor, a família Almeida. Pai, usa a tua filha e teu filho. Usa eles para ganhar almas, meu Pai. Senhor Jesus, as almas estão gemendo. As almas estão sofrendo, meu Pai. Derrama a tua graça, Senhor. Confirma teu grande milagre, Pai, e derrama a tua graça, Senhor. Estenda as tuas mãos ensanguentadas, abençoa cada campanha, cada culto anunciado, meu Pai. Usa os mensageiros da tua palavra, derrama a tua graça, Senhor. Confirma teu grande milagre, Pai. Eu creio na tua vitória. Ando pelo teu nome, derrama sobre eles a tua graça, Senhor. Usa a diretoria, Pai. Confirma teu milagre, Senhor, em nome de Jesus.
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1: 0:59.
2: Meu nome é Anderson Alves Santos Laboreto. Eu moro aqui no Embu das Artes, especificamente ali no Jardim Irene. Eu cresci dentro do Evangelho, mas aos 15 anos de idade eu me desviei da presença do Senhor. E eu queria ser famoso, queria ser jogador de futebol ou cantor de pagode. E eu fiz um pacto com Satanás com 18 anos de idade para ser famoso, para ganhar muito dinheiro e para ter muitas mulheres. E com isso Satanás não dá nada de graça para as pessoas. Eu comecei a entrar no mundo das drogas, no mundo do álcool. E quando eu fiquei desempregado, eu comecei a roubar dinheiro de dentro de casa, dinheiro da minha esposa, dinheiro da minha mãe. Nada parava em casa que eu roubava para vender, para comprar droga, né? Para comprar droga, para me usar, para tentar sustentar o meu vício e manter a minha pose, né, de que eu era cantor. Meus irmãos, isso é tudo ilusão. A Bíblia diz que um abismo puxa um outro abismo. E eu fui parar no fundo do poço, meus irmãos já não tinham mais nome, né? Ninguém mais me respeitava. Eu começava a andar sujo, ficava 5 dias sem dormir, perambulando. Mas chegou um momento da minha vida em 2011, em agosto de 2011, eu começava a ouvir uma voz: seja um Gideão com a Bíblia na mão, levanta e vá. E isso me comia por dentro, porque eu cresci dentro do Evangelho. Eu vim aqui na sede mundial, aleluia, ver os milagres que aconteciam, né, e ouvia esse grupo cantando, aleluia, louvado seja Deus. E sempre quando eu me drogava, sempre vinha esse hino: seja um Gideão com a Bíblia na mão, levanta e vá. Há muitos jovens que são a bênção na mão do Senhor. E eu pensava, falei, eu preciso de alguma coisa. E quando eu cheguei no fim, meus irmãos, quando você chega no fim, que é o craque, que a gente olha para um lado, não vê mais saída, olha para o outro, mas não vê mais saída, mas Jesus estava vendo uma saída para a minha vida. E eu corri para a igreja, meus irmãos, porque uma noite antes eu dobrei o meu joelho, ouvindo a voz da libertação, e eu falei: Senhor, me ajuda, eu preciso da tua ajuda. Se o Senhor não me ajudar, eu vou descer a sepultura sem um Senhor. Aleluia, e eu senti algo diferente na minha vida. E com isso, meus irmãos, eu fui para a igreja com a minha mãe. 19 de dezembro de 2011, eu levantei as minhas mãos para a glória do Senhor. Né? O Senhor foi me transformando, o Senhor foi me limpando para a glória de Deus. Eu me batizei naquelas águas. E eu fui batizado com o Espírito Santo ali na fila do batismo. Um homem que andava a drogar, um homem que não tinha mais nome, que não era mais bem visto pela sociedade. E o Senhor começou a mudar a minha vida. O Senhor restaurou o meu casamento. Eu e a minha casa servimos ao Senhor. Meu nome é Anderson Alves Santos Laboreto. Moro ali no Embu das Artes, na rua Rude Ramos, 192, no Jardim Irene.
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Tarde, Senhor Jesus, irmãos da Voz da Libertação, meu nome é Rejane, eu moro aqui em Bom Sucesso. Quero dizer para os irmãos que meu lar foi marcado pelo vício, onde meus pais bebiam todos os dias, e este lar veio ser destruído pelos vícios, pela bebedeira. Meu pai era bem financeiramente, mas eles não tinham Jesus, então veio a separação, e aí minha mãe criando 5 filhos. Mas num determinado dia, a minha irmã mais velha conheceu um jovem. Esse jovem, toda a família dele pertenceu da igreja Deus e Amor. Então recebemos um convite, eu e minha casa, eu e minha mãe e meus irmãos. O primeiro dia que eu cheguei, eu

0: vim para a mocidade de bom sucesso, participei da mocidade de bom sucesso e ali conheci o meu esposo. Nós nos casamos na Igreja Pentecostal Deus e Amor. Hoje nós somos obreiros da casa do Senhor, eu e meu esposo. Tenho 4 filhos para a glória do nome do Senhor Jesus e ouço todos os dias a voz da libertação, nas madrugadas também. É uma bênção que continua sendo assim uma bênção na vida de todos. Eu agradeço a minha oportunidade em nome de Jesus.
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3: Muito bom dia, que a paz do Senhor Jesus, que excede a todo entendimento, abunde o seu coração. Agora são 1:10, hoje é 6 de outubro de 2026, estamos na terça-feira. Com imenso prazer, eu, Senhor em Cristo, Fábio Lúcio, cumprimento a você que está me ouvindo neste momento com esta paz gloriosa que somente Jesus pode nos dar. Conosco na mesa técnica, o nosso querido Hamilton, e nós vamos com vocês até às 5 da manhã. E você pode participar comigo através do nosso WhatsApp, que é o 11 98292 3392, mensagens de texto. E também você pode ligar para cá e participar ao vivo da nossa programação pelas linhas telefônicas DDD 11 3208 2790 e DDD 11 3208 2743. Olha, nós temos um longo caminho aí pela frente e, claro, nós queremos ouvir você, queremos orar por você, lembrando que às 2 da manhã em ponto, logo após identificarmos as emissoras, nós estaremos clamando junto contigo por você em o nome de Jesus.
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0: agradecendo sempre a sua atenção, a audiência de todos vocês. Que o Senhor Deus os abençoe ricamente. Olha, nós estamos com a nossa sede mundial aqui em São Paulo, na Avenida do Estado, 4568, aqui no bairro da Liberdade. E os cultos aqui acontecem todos os dias, às 7 da manhã, 9 horas, 11 horas, 15 horas e também 19 horas, tá ok? Obrigado a você que está acompanhando e que está também enviando a sua mensagem através do nosso WhatsApp. Vamos para a primeira pessoa que vai participar ao vivo aqui da rádio, da programação, e vai falar conosco. Vamos lá. Alô?
1: Alô?
0: Com quem eu falo?
1: Com Alves de Melo.
0: Aldo?
1: Alves de Melo.
0: Ok. Fala de onde, irmão Alves?
1: Mundo Azul Paulista.
0: João Alves. João Alves, é isso?
1: João Alves de Melo.
0: Ok. Falar pausadamente que daí a gente consegue aqui compreender. Nazaré Paulista?
1: Oi?
0: Fala de Nazaré Paulista.
1: Monte Azul Paulista.
0: Monte Azul Paulista. Amém. Ô, meu irmão João, em que posso lhe ajudar?
1: Coloca meu nome na oração aí, do meu pai, da minha mãe.
0: Uhum.
1: Às vezes a gente fica ansioso em algum momento. Eu estou ouvindo todos os dias, mas ontem eu tentei, eu não consegui ali.
0: É. Qual é o nome do seu pai?
1: Expedito Alves de Melo e Maria Salomé de Melo.
0: Só um pouquinho. Benedito?
1: Expedito.
0: Expedito.
1: Alves de Melo.
0: E a sua mãe?
1: Maria Salomé de Melo.
0: Tá bom. Está aqui registrado, tá bom, irmão João?
1: Estou ouvindo todos os dias. Toda
0: que bom.
1: Estou ouvindo vocês aí.
0: Que bom, que bom. Obrigado pela audiência, obrigado pelo carinho. Vem cá, você já esteve conosco em cultos da Igreja Deus e Amor aí na sua cidade?
1: Eu já fui visitar lá, já. Inclusive tem uma colega minha que mandou eu voltar lá de novo.
0: Então, rapaz, volta lá, entendeu?
1: É, eu...
0: Ouvir a palavra de Deus, receber bênçãos. É muito importante você comparecer e participar dos cultos.
1: É, no problema da agenda é só Deus mesmo. Mas
0: sim,
1: mim, eu fico, penso comigo. A gente encontra uma pessoa na rua, dá conselho, dá tudo, mas parece que não adianta nada, porque...
0: A nossa parte a gente faz, e eu estou fazendo a minha agora de convidar você para vir à igreja.
1: Não, eu falo assim, uma colega da rua que a gente encontra.
0: Sim,
1: às vezes a gente encontra os problemas da agenda, eles contam,
0: Não, mas a gente tem que contar os nossos problemas para Jesus, entendeu?
1: É, mas que não sei, não. Você já usa Deus aí.
0: Sim, é por isso que eu estou falando. Não é para todo mundo que a gente tem que contar os nossos problemas. O principal é para Jesus, tá bom?
1: Tá bom.
0: Deus abençoe, irmão João. Fica com Deus.
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0: Uma hora e 15 minutos aqui em São Paulo. E olha, está chovendo, estava garoando a hora que eu estava chegando aqui no estacionamento da nossa sede mundial. Estava garoando, estamos aí com 17 graus e segundo a Climatempo, está marcando tempestade, viu? E essas condições já iniciaram a 0 hora desta terça-feira, 6 de outubro. Vamos lá para mais uma participação, vamos ouvir quem vai falar. Alô? Alô? Oi, alô?
4: Alô?
0: A paz do Senhor Jesus?
4: A paz, Senhor.
0: Com quem estou falando?
4: É irmã Maria Helena.
0: Maria Helena?
4: É.
0: Oi, irmã Maria Helena.
4: De Guarulhos.
0: Oh, de Guarulhos?
4: É.
0: Tudo bem?
4: Não tá tudo bem, não, irmã.
0: Que bom, que bom que a senhora falou que não tá tudo bem. Sabe por que eu falei que bom? Porque nós temos que falar o que estamos sentindo.
4: Eu tô com dor, assim, dor no corpo, dor no joelho, os pés, sabe, irmã?
0: A senhora mora onde, em Guarulhos? Qual bairro?
4: É, Cocaia.
0: Ah, no Cocaia.
4: Cocaia.
0: A senhora já compareceu em nossa sede estadual de Guarulhos?
4: Tá, eu congrego lá, irmã.
0: A senhora congrega conosco lá?
4: Congrego uma vez por semana.
0: A senhora sabe quem está falando com a senhora agora? A senhora sabe quem está falando com a senhora agora?
4: Não.
0: É o pastor Fábio Lúcio.
4: Ah, é, pai, senhor, meu irmão. Eu conheço já meu irmão umas duas vezes. Eu quase não vou, meu irmão.
0: É, eu sou o pastor lá da sede.
4: Ai, que benção.
0: Pois não, eu Maria.
4: Quase, eu quase que não vou na igreja aí, irmão. Porque as pessoas aí, eu vou de muleta. E é difícil, às vezes não tem ninguém para me levar.
0: Entendi.
4: Às vezes não tem ninguém para me levar, então fica difícil a mim. Às vezes eu vou uma vez por semana, tem vezes que eu dou duas semanas sem aparecer na igreja.
0: Olha, que eu não tenho visto a senhora lá, hein?
4: Eu vou duas vezes por semana. Eu ia todo dia, né, irmão?
0: A senhora vai nos cultos pela manhã?
4: Vou de manhã.
0: Ok, ok.
4: Quando eu vou de manhã.
0: Quarta-feira nós estamos uma campanha forte lá, hein?
4: Ah, eu vou ver se alguém me leva, né, irmão?
0: Tá bom, então.
4: Se alguém pra me levar.
0: Tá.
4: Às vezes meu filho não dá pra levar porque eu trabalho, tá? Só mora eu e ele. Ele mora aqui comigo.
0: Sim.
4: E às vezes não dá pra ele me levar porque ele trabalha.
0: Como Maria Helena, nós vamos orar pela senhora, seu pedido está aqui, o seu nome já está anotado aqui. Às duas da manhã, em ponto, eu estarei orando. E eu tenho certeza, no nome de Jesus, que o senhor vai passar aí na sua casa, na sua vida, vai derramar bênção, vitória, a senhora vai contar o milagre, tá bom?
4: Então, coloca o nome do meu filho também.
0: Qual é o nome dele?
4: Luiz Cláudio Gonçalves.
0: Luiz Cláudio.
4: Luiz Cláudio Gonçalves.
0: Tá anotado aqui, mamãe Helena. Deus abençoe a senhora.
4: E Alex Gonçalves também, que é caminhoneiro, viu, meu irmão?
0: Tá anotado.
4: Eu quero... Eu fiquei contente, fiquei feliz de saber que o irmão Davi Miranda estava.
0: Ah, o pastor Davi Miranda Filho?
4: É, ele é muito usado. Eu conheço, irmão.
0: Que bom, que bom.
4: Daí se vivência com ele há muitos anos.
0: Amém.
4: Já recebi bênção lá com ele lá na Série Mundial.
0: Amém, né? Minha irmã. Que maravilha.
4: Eu já sou bem de idade, né, irmão? Já estou com 85 anos.
0: É jovem. É uma jovem de Jesus. Tá bom?
4: Ai,
0: é uma jovenzinha de Jesus.
4: Tá bom, meu.
0: Maria Helena, muito obrigado por sua participação aqui, tá bom?
4: Tá bom, meu querido. Deus
0: amém. Fica com Jesus Cristo.
4: Paz
0: o Senhor.
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0: Maravilha, um abraço ao povo querido aí de Guarulhos, Zona Norte aqui de São Paulo, toda Guarulhos. É um município bastante populoso. Um abraço ao povo querido, aos membros aí da nossa Igreja Pentecostal Deus Amor, a sede estadual e todo o campo da estadual de Guarulhos, em nome de Jesus. Que o Senhor abençoe todos vocês. Agora, 1h20, nós vamos para o quadro Pão Diário com ele, o nosso querido pastor Lourival de Almeida. Ele vai falar o tema Juntos e Misturados. Vamos ouvir.
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5: Eu me lembro, ouvintes amados, é como se eu estivesse lá. Aquela conversa, né? Que para os discípulos parecia ser até uma conversa frustrante. Mas para nós... Mesmo já tendo passado tanto tempo, aquela palestra, aquela conversa ainda é uma luz para nós, é uma indicação. Estou falando de João 14. Vou preparar-vos lugar. Vocês sabem o caminho. Então, mas não sabemos o caminho, não. Não sabemos nem para onde o Senhor vai. E Jesus fala, olha, eu sou o caminho... A verdade é a vida. Ninguém vem ao Pai senão por mim. E eu acredito, ouvintes, que houve ali naquele momento, né? Olhares diferenciados. E Filipe ainda tenta dar uma aliviada, né? Mostra-nos o Pai.

dar certo, não. Então Jesus retorna ao argumento principal, agora mais enfático. Filipe, há tanto tempo que estou convosco e não me conheces? Não me tens conhecido? Quem me vê a mim, vê o Pai. Como me dizes tu, mostra-nos o Pai? É interessante. Aqueles homens, como poderiam imaginar o alcance dessas palavras? Jamais pensariam eles que, na rudeza do seu entendimento, enfim, que aquelas palavras seriam palavras basicamente eternizadas. Como haveriam de supor que Jesus, que o Mestre, que se apresentava como o caminho, estava fazendo ali uma síntese da sua missão, envolvendo motivações, modo de agir, sentir e pensar, além de revelações sobre Deus e os homens? Como poderiam aqueles discípulos assustados naquele momento supor que, ao fazer esse caminho, ele esperava que os seus discípulos tivessem o mesmo sentimento que ele? Que entre eles brotasse de um amor de tal maneira e que absolutamente tudo desaguasse em um? Como poderia imaginar aqueles homens rudes que, além das palavras das Escrituras, Deus se faria um menino de manjedoura e, ao final de tudo, venceria o mundo, o maligno, como uma ovelha de matadouro, para revelar-se a quem tivesse olhos para ver? Olha, ouvintes, os discípulos não podiam imaginar naquele momento que o Mestre esperava que eles, ao compor o seu corpo, tudo fizessem por amor. Eu estou falando um pouquinho sobre a questão do corpo, a questão das realizações, a questão de onde você se identifica dentro da obra de Deus, a questão de que ou fazemos tudo unidos ou estamos derrotados. Não é? Ou fazemos tudo, todas as coisas unidos, ou não teremos para onde ir. Como poderiam compor uma igreja, se não entendesse o caminho, se não entendesse a verdade, se não entendesse os objetivos, se não entendessem o desprendimento, se não entendesse as questões do amor? Esse amor que nasce aparentemente misteriosamente, mas que se derrama concretamente em cada pessoa, em cada grupo, em cada igreja, com gestos. O gesto do renunciar a si mesmo. O gesto do serviço. O gesto do me motivo para fazer tudo. Me motivo para cumprir a minha missão. Me motivo seguir uma caminhada. Ouvintes amados, é tão importante nós decifrarmos as situações. É importante. Jesus quer que nós o sigamos em tudo. Jesus quer que, onde quer que eu esteja, vocês também estejam. Ao Pai, por mim. Estou convosco, e assim então, Pai. Tem moradas preparadas. É uma questão de junção, é uma questão de, como se diz hoje, né? Juntos. Como se diz hoje? Grudados. Misturados. Seguindo o Mestre. Ultrapassando qualquer tipo de barreira, seja a própria barreira da vida, mas enquanto em vida, seguindo, fazendo no caminho. Os discípulos não imaginavam, creio eu que eles não tinham uma noção exata

0: daquela conversação. Eu tenho certeza absoluta que a questão do amor se sobrepõe. Quando você ama a Deus, quando você ama Jesus Cristo, você ama a sua própria vida e você ama a vida dos outros. Você ama ser um missionário, você ama fazer parte do corpo. Porque sem amor, mesmo que os discípulos seguissem, andassem pelo caminho, fizessem a missão, até mesmo praticassem gestos de renúncia, sem amor, mesmo que desse os seus corpos para serem queimados, não valeria nada. Isso significaria que estariam fazendo um monte de coisa, mas não estariam no caminho. Como poderiam imaginar que sem Jesus eles não poderiam fazer nada? Jesus partiu. Após a sua partida, a igreja, ela foi edificada, foi articulada. E membros foram aparecendo para produzir o crescimento de um corpo. E esse corpo, ele é edificado, ele cresce na base do serviço, na base da nossa entrega. E isso nem sempre é indolor. Isso às vezes é bastante sacrificial. Mas o crescimento acontece. Em alguns momentos quase que imperceptível. Mas por meio das atitudes e dos sentimentos, às vezes tão sutis, às vezes através dessa demonstração sua de ternura, de afeto, de misericórdia. Deus vai usando você para que pessoas venham ao conhecimento do Senhor e passem a andar no caminho, portanto venham ao Pai. E vindo ao Pai, caminhe até alcançarem aquilo que Jesus foi preparar para que onde quer que Ele esteja, nós também estejamos. Nós fazemos parte de um corpo, prezado ouvinte. Eu tenho orientado os irmãos, não dá para achar que é obrigação só desse ou daquele, é obrigação de todos nós levar a palavra de Deus. Os filhos de Belial não param e aparentemente são bem espertos, né? Cada dia, cada momento é uma moda nova, uma maneira nova de dissuadir o povo de Deus a respeito das suas convicções espirituais. A cada dia é uma forma mais de fazer com que as pessoas se desanimem de servir a Deus. Quantas pessoas se sentem humilhadas pelas coisas que têm vindo, têm aparecido, em forma até de leis, não é? Que parece humilhar todos nós que servimos a Deus. Mas nós não temos de parar, não. Nós temos que continuar levando a palavra de Deus o dia todo, todo dia, toda noite. A caminhada, ela teve o seu início, mas ela vai ter o seu fim também. Que vai ser nos braços do Pai. Mas temos de fazer a nossa parte, porque os filhos de Belial estão fazendo a parte deles. Não é? Creio que quando Jesus falou para os discípulos naquele dia, não sei se era noite, enfim, talvez a forma que Jesus falou seria informação demasiada para o momento. Precisariam de tempo, de discernimento. Precisariam aprender a morrer o dia todo para então chegar a viver, chegar ao fim da caminhada. Quero que você pense, ouvinte. Quero que você pense em relação ao futuro da igreja do Senhor. Pense um pouquinho. Existem alguns países que a igreja do Senhor estão virando pubs ou botecos, salões de festas. Porque um dia, eu acredito que as pessoas foram achando que não, a responsabilidade não é minha, não é comigo que está... E aí vai para um, para outro, começa o deixa que eu deixo, de repente o inimigo, ele não para. É tempo de nós voltarmos a nossa atenção para as palavras de Cristo. Podemos ver o Cristo como aquele Cristo que suportou tudo ali na cruz do Calvário, ou até quem sabe para aquele menino da manjedoura ali na sua fragilidade. O menino se nos deu. Sem soberba, títulos, cargos. Sem, eu diria, muitas percepções seculares. Sem técnicas, eu diria, não é? Sem sistemas e planilhas, mídias, sem internet. Mas o que aconteceu, aconteceu. O Evangelho sobreviveu, sobrevive, chegou até nós. E da gente para frente, como é que vai fazer? Estaria a palavra de Deus fadada a terminar de uma forma trágica? Alguém vai dizer, mas não, nunca tivemos tantos programas como estamos tendo, nunca tivemos tantos movimentos, mas eu não estou falando de movimentos apenas, eu estou falando da legitimidade deles. Eu estou falando do que realmente representa o que Jesus nos deixou para fazer, para realizar. A mensagem que nós celebramos é de outra natureza. Singela, poderosa, verdadeira. Mensagem daquele que nos amou de tal maneira. Nós não podemos de forma alguma deixar de lado a nossa missão. Enquanto outro caminho, caminho alternativo, não estou falando de alternativa de direita, de esquerda, estou dizendo caminhos alternativos, mas que não levam, caminhos que... Não podemos dizer que é o caminho que o Senhor diz, eu sou a verdade, eu sou o caminho, eu sou a vida. Conhecendo Deus, você conhece o caminho. Não queremos ver hoje pessoas exasperadas, como o gato lá de Alice, né? Como saber o caminho se não sabemos nem onde o Senhor vai? Eu sou o caminho, é nesse caminho que o Senhor Jesus quer que nós andemos e que as pessoas caminhem, mas caminhos alternativos não levam, olha, aonde que o Senhor quer que nós estejamos. Então é hora de nós entendermos o corpo, é hora de nós obedecermos a mente, o cabeça que é Cristo. É hora de nós deixarmos de ser indiferentes. E fazer, Deus, não é que Deus está cobrando, mas Deus está nos avisando. Deus está falando conosco, vamos fazer o que é preciso ser feito. Cada um tem a sua missão. Todos nós devemos fazer, nos animar. Eu sei que você precisa de um descanso, num final de semana cansativo, cidades estressantes, mas é o reino de Deus que vem primeiro. Tira o seu descanso, claro que pode. Tira as suas férias, claro que pode. Mas nós temos de trabalhar enquanto é dia. Vamos fazer a obra de Deus. Vamos fazer a vontade de Deus. Vamos entender o corpo. Tudo por amor.
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2: Agora 1:39 em São Paulo. E você está conosco aqui na Rádio Deus e Amor. E nós agradecemos a audiência de todos vocês. Deixa eu dar uma olhadinha aqui no WhatsApp da Rádio Deus e Amor. As pessoas que estão participando conosco, enviando a sua mensagem. Olha só, o José Carlos, lá de Curitiba. Ele está ouvindo a nossa programação. Que Deus abençoe ele. Toda a sua família, um abraço aos irmãos aí, na capital paranaense, que estão ligadinhos conosco aí na Rádio Deus e Amor. Vamos lá, tem mais pessoas participando, vamos ver aqui quem mais está enviando a sua mensagem através do WhatsApp. Vamos dar uma olhada aqui nesta mensagem, deixa eu dar uma olhada aqui, o Michael está nos ouvindo aqui em São Paulo. Também pede para que nós oremos por ele. Deus abençoe toda a sua família. Está registrado aqui o seu pedido, tá bom, Michael? Um abraço. Deus abençoe sua vida, em nome de Jesus Cristo. E vamos para mais uma participação. Alguém que está nos esperando aí na linha telefônica para ser atendido. Vamos ouvir. Alô? Alô? Quem fala?
3: Paz
2: do Senhor Jesus. Com quem eu falo?
3: Está baixo o telefone.
2: Não entendi. Está baixo?
3: É.
2: E agora, como é que está? Está me ouvindo bem?
3: É, mais ou menos.
2: A senhora fala de onde?
3: Eu falo de São Vicente, litoral.
2: Sim, o seu nome?
3: Marli.
2: Marli?
3: Isso.
2: Irmã Marli, que posso lhe ajudar?
3: Nossa, eu queria muito que fosse o senhor mesmo que estivesse hoje, porque eu estou todo dia, né? Então, no mês passado, eu pedi uma oração para o senhor para minha companhia estava com tuberculose.
2: Sim.
3: O ar, eu estou com a minha. Inclusive, eu estava até falando para o senhor que ela problema de droga, né? E ela estava com tuberculose. E hoje eu recebi a notícia que ela foi fazer exame e que deu negativo. E eu queria contar essa bênção.
2: Entendi. A senhora ligou aqui para a programação, aqui no rádio, pediu para que nós orássemos pela sua sobrinha.
3: Sim.
2: E na ocasião a sua sobrinha estava com tuberculose.
3: Sim.
2: E aí a gente orou aqui junto com os ouvintes e o nome de Jesus foi glorificado porque a sua sobrinha voltou a fazer novos exames e não deu mais nada.
3: Não, deu negativo.
2: Que bênção. Jesus ouviu a oração, né, irmã Maria?
3: Foi.
2: Que maravilha.
3: E nesse dia eu pedi para o senhor fazer a oração.
2: Entendi. A senhora pediu para que eu aqui, junto com os ouvintes, orássemos, não é?
3: É tratado, né?
2: Uhum, sou eu. Que bênção. Que maravilha.
3: Fabuloso.
2: Isso.
3: Então, eu queria uma oração, porque eu tenho muita insônia. Inclusive, eu estou dando 3 horas da manhã, eu estou todo dia até 2 horas.
2: Uhum.
3: E eu tenho muita insônia.
2: Entendi.
3: E também eu queria que eu fizesse uma oração, porque eu tenho um problema de asma, sabe?
2: Asma?
3: Eu tenho muita falta de asma.
2: Entendi.
3: Eu vivo nesses tempos agora, chuvoso, aqui é muito frio. Então, às vezes chove muito.
2: Entendi.
3: Eu queria que eu fizesse uma oração pra mim. E também pra minha irmã, pra ter problema de reumatismo nos quadris.
2: Qual é o nome da sua irmã?
3: Cleide.
2: Como?
3: Cleide.
2: Cleide. Tá bom. Eu anotei aqui o nome da Cleide, tá bom, mamãe Marli? Daqui a pouquinho, às 2 da manhã, eu vou orar e vou apresentar o nome de vocês, tá bom?
3: Tá bom.
2: E o nome de Jesus vai ser glorificado e você vai ligar de novo e vai falar, pastor, não tenho mais asma. Pastor, não tenho mais problemas com o sono. Saiu todo o problema. Jesus me deu vitória. Tá ok?
3: Tá bom.
2: Você crê?
3: Creio.
2: Então receba em nome de Jesus a bênção. Tá bom, Mamarli? Oi.
3: Você pode pôr o nome do meu sobrinho que está procurando emprego? Gabriel? Gabriel Oliveira Márcio.
2: Tá bom. Registrado está aqui. Tá bom, Mamarli?
3: Tá bom.
2: Um abraço, viu?
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2: Obrigado, nossa irmã Marli de São Vicente, Litoral Paulista, que participou conosco agora mesmo. Deixou aqui o nome da sua irmã Cleide, também do Gabriel, e ela contou aqui o milagre que Jesus operou na vida da sobrinha dela, que estava tuberculosa, e ela pediu para que nós orássemos aqui na rádio, e juntos nós oramos aqui, e graças a Deus o milagre aconteceu. Que bênção. Vamos lá, tem mais uma mensagem aqui, está assim: Pastor Jesus, Pastor Fábio Lúcio, tudo bem com o senhor? Bom, comigo está, graças a Deus está bem, glória a Deus por isso. Olha só, ela continua aqui: queria pedir a oração, pois estou sentindo um aperto na garganta que não passa, e tem uma semana. E até onde eu sei, se trata de uma esofagite, que é uma inflamação da mucosa do esôfago, o canal que conecta a boca ao estômago. E diz que costuma ir gerar bastante desconforto na região do peito, da garganta, dor e dificuldade para engolir. Tá ok, nós vamos orar. Quem enviou a mensagem é o Joacídio Carvalho de Ipatinga, lá em Minas Gerais. Nós vamos orar, tá bom? Eu tenho certeza, Joacídio, que o nosso Deus vai entrar com providência na tua vida e você vai enviar para nós aqui o testemunho contando o milagre recebido. Um abraço ao Joacídio e a todos os irmãos e irmãs aí da cidade de Ipatinga, nas Minas Gerais. 1h46, vamos para mais uma participação. Vamos ouvir a Luan.
5: Alô, bom dia, paz do Senhor.
2: Bom dia, paz do Senhor. Com quem eu falo?
5: Meu nome é Graciete. De Souza. Graciete com T.
2: Sim, Graciete. Parece que a senhora é lá do Paraná, né?
5: Errei. Eu sou de São Bernardo do Campo.
2: Foi que fala Graciete.
5: Geralmente as pessoas falam Graciele, né?
2: Mas olha, gostei agora da forma que a senhora falou comigo. Errou!
5: É que só acostumada a ligar no rádio, eu brinco com muita turma do rádio, né?
2: Tá, irmã Graciete, você fala de São Bernardo do Campo?
5: Sim.
2: Ah,
5: com muito prazer, eu acompanho o programa quase todas as noites.
2: Que bom.
5: Eu tenho vários problemas, pastor, infelizmente.
2: Misericórdia. O que você está sentindo? O que você tem?
5: Primeiro lugar é o sono, que eu tenho insônia. Não durmo à noite. Nem com medicamentos.
2: Meu Deus. E dorme durante o dia?
5: Não dormo uma hora, duas por dia, às vezes.
2: Meu Deus do céu. Eu creio, irmã Graciete, que muitas vezes o problema que está assolando a tua vida é espiritual.
5: Eu já fui no médico, né? Ele já passou medicamento pra mim, já trocou. Não tem jeito, não.
2: Não tem jeito.
5: Infelizmente, é uma situação delicada.
2: Deixa eu orar por você agora. Feche os teus olhos aí.
5: Amém.
2: Vamos orar. Senhor Deus e Pai, em nome de Jesus Cristo, seu Filho amado, eu entrego nas tuas mãos a vida da nossa mãe Graciete. Pai, ela diz que os médicos já não conseguem resolver o problema dela pela questão da insônia. Eu tenho certeza absoluta que este problema, Senhor, não é para a mão do homem ou para as mãos do homem. Eu creio que é o Senhor que entra agora com providência, porque onde as mãos da medicina humana não conseguem ir, ali as tuas mãos vão. Em nome de Jesus Cristo, Deus, repreenda todo mal, toda insônia, toda obra maligna que perturba o sono, a paz da vida da nossa irmã Graciete. Nós ordenamos pelo poder do nome de Jesus, pois este nome está acima de todos os nomes. Em nome de Jesus, em nome de Jesus, saia todo mal e a vitória seja garantida na vida da nossa irmã. Amém.
5: Amém, aleluia, glória a Deus.
2: Pronto.
5: Ô, pastor, eu também tenho problema nas pernas, neuropatia. neuropatia. É muito lento para andar, infelizmente. Tem um zumbido no ouvido muito, muito forte. Já fiz vários exames e não tenho resultado, solução.
2: Entendi.
5: Tem problema na visão também.
2: Ô, Magracete, seu nome está aqui. Daqui a pouquinho nós vamos orar.
5: Por favor, muito obrigada.
2: Tá.
5: Gostaria de colocar meu nome no santuário da oração.
2: Tá bom. Pode ficar tranquila, tá bom?
5: Tá, muito obrigado. Boa noite.
2: Boa noite, igualmente. A paz. 1h49 aqui na capital paulista. Você está conosco aqui na Rádio Deus e Amor. E esta é a madrugada do Socorro de Deus. Estamos na primavera. O tempo está bastante chuvoso aqui na capital. Frio. Para a época do ano está frio, né? Mas graças a Deus por isso. Nós temos que glorificar a Deus. Aí às vezes alguém pergunta, irmão Fábio Lúcio, mas mesmo eu passando por problemas, provações, adversidades, enfermidades, perdas, luto, eu tenho que glorificar a Deus, sim. Temos que glorificar, porque Ele é Senhor, Ele é Deus. E nada acontece sem que Ele não tenha permitido, tá bom? Ele é poderoso e a vontade dEle é soberana. Bom, nós vamos agora para um quadro muito especial aqui dentro da nossa programação, que é o... Vamos lá? Clínica da Alma. Clínica da Alma com o nosso psicólogo Jessé Ávila. O tema de hoje que ele fala é a linguagem das emoções do corpo. Vamos ouvi-lo.
6: 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Olá, seja muito bem-vindo a mais um episódio do Clínica da Alma, um espaço para falarmos sobre saúde mental, qualidade de vida, inteligência emocional e desenvolvimento interior, sempre de forma leve, prática e com base científica. Você sabia que muitas dores físicas, tensões musculares e desconfortos gastrointestinais estão ligados diretamente às nossas emoções e não apenas a causas orgânicas? Por essas razões, vamos falar hoje sobre o corpo fala, a linguagem das emoções no corpo. Pesquisas em psicossomática mostram que o corpo registra nossas experiências emocionais. Estresse prolongado pode gerar dores de cabeça e tensão muscular. Ansiedade pode provocar falta de ar e palpitações. Tristeza pode resultar em cansaço intenso e baixa imunidade. O corpo fala através de sinais. Ele expressa o que muitas vezes não conseguimos colocar em palavras. Veja o seguinte exemplo. Pense em alguém que, diante de muitos problemas, de muitos conflitos, sente aperto no peito, aquela sensação de nó na garganta, ou ainda dores na região do estômago. Esses sintomas, em muitos casos, são a forma que o corpo encontra para comunicar uma sobrecarga emocional. Então, entendemos que ignorar emoções não as faz desaparecer, apenas desloca sua expressão para o corpo. Escutar o corpo é um gesto de cuidado e responsabilidade consigo mesmo. E é por essa razão que eu tenho aqui 5 dicas práticas que vão lhe ajudar a ouvir o que o corpo está dizendo. Número 1. Observe quando os sintomas aparecem. Repare bem em quais situações eles surgem. Se em momentos de discussões, cobranças, excesso de tarefas e insegurança. O momento em que o sintoma surge costuma revelar a emoção associada. Número 2, dê nome à emoção. Pergunte-se, o que que eu estou sentindo agora? É medo, raiva, tristeza? Eu estou sentindo vergonha ou culpa? Nomear o sentimento ajuda a reduzir a tensão no corpo. Número 3, respeite os limites do seu corpo, como dores, fadiga e insônia são sinais, não defeitos. Força além do limite hoje pode resultar em adoecimento amanhã. Penúltimo, inclua pausas reais na rotina, como descanso, lazer, momentos de silêncio, respiração profunda, consciente, regulam o sistema nervoso. São ações, são atividades que não são vistas como perda de tempo, mas como prevenção. E por último, procure ajuda quando necessário. Tratamento médico e psicoterapia acabam se complementando nesse processo. Corpo e mente não são inimigos, são partes do mesmo você. São partes do todo que é você. Sigmund Freud disse, quando a dor emocional não encontra expressão, o corpo fala através do adoecimento. E aí eu quero dizer, se você gostou desse conteúdo, compartilhe aí com amigos e familiares a nossa programação e continue nos acompanhando. Fique atento porque a qualquer momento estaremos de volta com mais reflexões que podem transformar a sua vida. Cuide do seu corpo, escute as suas emoções e respeite os seus limites. Um forte abraço e até breve.

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1: 2 horas e 1 minuto.

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1: Agora são 2:07 aqui em São Paulo e chegou o momento de nós buscarmos a presença de Deus, de nós orarmos. A palavra de Deus, ela nos afirma lá no Salmo de número 91, no verso 1, que aquele que habita no esconderijo do Altíssimo, à sombra do Onipotente descansará. Quando a Bíblia diz descansa ou descansará, é no contexto de que, a partir do momento que você coloca nas mãos de Deus todos os teus anseios, todas as tuas dores, as tuas aflições, os teus desesperos, você tem que descansar, porque está nas mãos do Todo-Poderoso, está na mão do Criador do Universo, está na mão daquele que te criou, daquele que conhece todas as tuas aflições e desesperos. Portanto, creia, confie, não titubeie, não duvide do poder. Creia que Deus está no controle e que nada acontece sem que Ele não tenha permitido. Vamos orar. Pai amado, Deus querido, estamos na Tua presença neste momento para buscá-Lo com todo o nosso coração. Hoje é 6 de outubro, Senhor, do ano de 2026. E, primeiramente, queremos glorificar o Teu nome, pois o Senhor é digno de toda a honra e de toda a glória. A Sua palavra nos afirma dizendo, Senhor, que o Senhor é o grande eu sou. Antes que houvesse dia, o Senhor é. Pai, a Ti a honra, a Ti a glória, a Ti o poder. Sabemos muito bem que o Senhor é o Deus dos deuses, o Criador do Universo, o Pai de amor, o Pai das misericórdias. Queremos Te agradecer, Senhor, por tanto amor, por tanta piedade, por tanta compaixão. Queremos Te agradecer, ó Deus, pelas bênçãos, pelas vitórias. Queremos Te louvar, Pai, por tantos milagres alcançados. Queremos Te agradecer, Senhor, pela vida que prossegue, pelo ar que respiramos. Queremos Te agradecer, ó Deus, pelos grandes livramentos, pelas bênçãos recebidas. E por que não agradecer ao Senhor pelas lutas e provações? Ó Deus e Pai, perdoa os nossos pecados, Senhor. Tu és o Deus que conhece e sabe os nossos passos, dos nossos pensamentos, conhece o nosso coração. Tu és o Deus que diz que aqueles que se humilham debaixo da Sua potente mão, a seu tempo o Senhor os exaltará. E reconhecemos a nossa dependência, reconhecemos, ó Pai, que sem Ti nós não conseguimos, não conseguiremos. Sem o Senhor nós não podemos, nós não somos nada, Pai. Senhor, em nome de Jesus Cristo, Deus, lava-nos no sangue poderoso, no sangue glorioso, aquele sangue que foi vertido lá no Gólgota. Ó Deus e Pai, tenha misericórdia. Entra, Senhor, em nossos corações. entre em nossa vida, Deus. E através, meu Pai, do sangue remidor de Jesus Cristo, lava-nos e ajuda-nos, Pai, a andarmos na Tua presença, em santificação. Deus de amor e bondade, Senhor que conhece, Pai, o nosso assentar, o nosso levantar, o Senhor que sonda, ó Deus, o Senhor que tem poder, Pai, vem neste momento manifestar o Teu poder, a Tua glória, Pai, e nos ajudar, meu Deus, a vencer, Pai. Tu és o Deus que pode todas as coisas. Eu creio e confio, Senhor, na Tua mão poderosa, na Tua mão poderosa que está estendida, Deus. O Senhor que está nos vendo neste momento e nos ouvindo, que esta mão poderosa, ó Deus, venha agir, meu Deus, venha agir em nossa vida. Realiza, ó Deus, uma grande obra, meu Pai, através, meu Deus, da nossa humilhação diante de Ti, meu Deus. Nós já agradecemos ao Senhor, estamos glorificando o Teu nome e já nos humilhamos, meu Deus, reconhecendo a nossa dependência, reconhecendo os nossos pecados. E o Senhor diz na Sua palavra, meu Deus, que o Senhor, meu Pai, não lança fora aqueles que vêm a Ti. Quantas pessoas, Deus, que oram comigo agora, quantas pessoas que neste momento estão ligadas, meu Deus, nesta programação e pedem junto comigo a misericórdia de Ti, ó Deus, ou as Tuas misericórdias. Pai amado, Deus querido, visita agora esta pessoa que está em grande angústia, em grande aflição, meu Deus. Visita esta pessoa, Pai, que está desesperada, esta pessoa, Deus, que está sofrendo física, espiritual ou emocionalmente. Quantos, meu Deus, que estão, ó Pai, sem saber o que fazer, desesperançados e já não conseguem mais enxergar, ó Deus, uma perspectiva. Essa Tua palavra é poderosa, meu Pai, a Sua palavra, ó Deus, ela emana autoridade e poder. E ela diz, meu Pai, ela fala que o Senhor trabalha para os que no Senhor confiam e esperam. Diante do Senhor, ó Pai, está esta multidão agora junto comigo orando. Eu não sei o problema deste irmão, eu não sei o problema desta pessoa. Não sei, ó Pai, o quanto ele e ela têm sofrido, há quanto tempo, meu Pai, eles estão clamando. Mas o Senhor pode todas as coisas. E diante do Teu grande poder, ó Pai, diante, ó Pai, da Tua grandeza, quem resistirá? O Senhor mesmo diz no livro do profeta Isaías que agindo o Senhor, quem impedirá, ó Deus? Quem pode impedir o agir e o trabalhar deste grande Deus poderoso? Quem pode impedir o agir e o trabalhar deste Deus que pode todas as coisas? Aleluia! Ah, Senhor amado, ao encontro, meu Deus, deste ouvinte, ao encontro, Senhor, desta pessoa, ao encontro, Senhor, deste homem, desta mulher, ao encontro, meu Pai, deste jovem, desta pessoa, Pai, que neste momento parou, nesses minutos, Pai, junto comigo, ora, clamam, buscam, está escrito na Sua palavra, clama a mim, eu responder-te-ei, aleluia. Anunciar-te-ei coisas grandes, firmes, ó Deus, ó Deus. Em nome de Jesus Cristo, meu Pai, em nome de Jesus Cristo, ó Deus, vem, Senhor, vem tocar, vem abençoar, repreenda toda a enfermidade, repreendo, ó Deus, toda obra maligna, repreendo, ó Pai, este mal que está agindo, que está perturbando, que está, ó Pai, fazendo com que esta pessoa padeça, sofra, em nome de Jesus Cristo. Não há enfermidade que resista este nome, não há enfermidade que suporte este nome, aleluia. Não há enfermidade que resista ao nome de Jesus Cristo. Câncer, doenças que estão fazendo com que a saúde desta pessoa seja destruída, doenças associadas ao sistema nervoso, doenças que estão no sistema circulatório, no aparelho circulatório, doenças que estão, ó Deus, no coração, nos órgãos vitais do corpo desta pessoa. O Senhor Jesus tem poder. O Senhor Jesus tem poder. E este nome está agora agindo. Porque este nome está acima de todos os nomes, conforme diz a palavra na carta de Paulo aos Filipenses. O Senhor Jesus pode todas as coisas. O Senhor Jesus tem poder nos céus e na terra. O Senhor Jesus agora coloca por terra todo mal. Doenças físicas, doenças emocionais, doenças espirituais, espírito maligno, espírito de enfermidade, espírito maligno que perturba esta vida, que perturba a saúde desta pessoa. Quantas pessoas, meu Deus, que estão sendo atormentadas espiritualmente, meu Pai. E isso está, meu Deus, fazendo com que ela não tenha paz, não tenha alegria. O desespero, meu Deus, tem feito esta pessoa, meu Pai, a crise de ansiedade tem feito esta pessoa padecer, meu Deus. Mas Jesus, Jesus, Jesus tem poder. E nós cremos. Cremos no poder deste Jesus maravilhoso. Cremos no poder deste Jesus maravilhoso. Aleluia. Ó Jesus amado, Jesus querido, está escrito, nenhum mal, aleluia. Está escrito, Senhor Jesus, que o seu nome, o teu nome, ó Cristo, tem poder para expulsar agora toda malignidade. Teu nome, ó Cristo vivo, tem poder agora para expulsar todo mal. Em nome de Jesus, confirma, Senhor, a bênção. Confirma, Senhor, a vitória. Confirma, Senhor, o milagre. Confirma, ó Deus, a libertação. Move-te, ó Deus, em o nome de Jesus. Move-te, ó Deus, em o nome de Jesus. Abençoa esta família, Senhor. Abençoa, ó Pai, a vida financeira desta pessoa, meu Deus. Abençoa, Pai, no nome de Jesus Cristo, ó Deus, a vida sentimental, todas as áreas da vida desta pessoa. Meu Deus, sejam agora tocadas pelo Senhor Jesus. Sim, Senhor, em nome de Jesus, Pai. Em nome de Jesus Cristo, Senhor. Em nome de Jesus Cristo, Senhor. Aleluia. Pai, visita aqueles que estão neste momento, ó Deus, nos hospitais. Aqueles, ó Deus, que estão neste momento, Senhor. Sim, Deus amado. Nos hospitais psiquiátricos, aqueles que estão, Senhor, nas penitenciárias, nas cadeias públicas. Visita, ó Pai, os orfanatos. Visita, ó Deus, em o nome de Jesus Cristo, Pai, as clínicas de reabilitação.

agora, neste momento, teu nome seja glorificado. Para que agora, neste momento, teu nome seja enaltecido, meu Deus. Oramos, meu Pai, no nome de Jesus. Entregamos nas tuas mãos a nação brasileira. Pai, peleja por esta nação, peleja, ó Deus. Peleja, Pai, em nome de Jesus Cristo, pelo Brasil, meu Deus. Tenha misericórdia de nós. Oramos pela Igreja Pentecostal, Deus e amor, em toda a pátria brasileira. Entregamos nas tuas mãos, Senhor Deus, as nações da face da terra, Pai. Entregamos nas tuas mãos, Senhor Deus, ó Pai, todos os governos, todos os reinos desta terra, Pai. Em nome de Jesus Cristo, ó Deus, oramos e colocamos nas tuas mãos a obra, ó Deus, evangelística que a Igreja Pentecostal, Deus e Amor, tem exercido. Oramos e entregamos nas tuas mãos, Senhor Deus, em nome de Jesus, a nossa diretoria. Entregamos nas tuas mãos, Senhor Deus, os pastores, presbíteros, diáconos, cooperadores. Entregamos nas tuas mãos, Senhor Deus, todos os membros, irmãos visitantes, irmãos ofertantes, dizimistas. Oramos, meu Deus, pelos nossos irmãos católicos, irmãos de outras igrejas evangélicas. Entregamos nas tuas mãos, Senhor, em nome de Jesus Cristo, as concentrações já, ó Pai, marcadas. Em nome de Jesus, Senhor, colocamos nas tuas mãos, pelo poder da tua palavra, os ministros, pregadores, enfim, Senhor, aqueles que fazem a tua obra. Eu entrego nas tuas mãos todos os pedidos de oração que estão aqui conosco. As pessoas que ligaram para cá, meu Deus, e participaram ao vivo. A irmã Maria Helena, lá de Guarulhos, o Luiz Cláudio, o Alex, a irmã Marli de São Vicente, Litoral Paulista, a Cleide, o Gabriel, a irmã Graciete de São Bernardo do Campo, o nosso irmão João Alves de Melo, o Expedito, a Maria Salomé. Pai, nós entregamos nas tuas mãos os pedidos que estão aqui, meu Deus, que estão chegando via WhatsApp. Quantas pessoas desesperadas, quantas pessoas, ó Deus, aflitas. Mas o Senhor é fiel para cumprir, ó Deus, agora a sua promessa, a sua palavra que é poder. Em o nome de Jesus Cristo, em o nome de Jesus Cristo, meu Deus, confirma, Senhor, a bênção, confirma, Senhor, a vitória, confirma, Senhor, o milagre, confirma, ó Deus, a sua vontade, meu Pai, não a nossa, mas a tua vontade seja feita, que teu nome seja glorificado, enaltecido, meu Deus, e que todas essas pessoas que estão orando comigo agora sejam alcançadas pelo teu grande e infinito amor, sejam alcançadas pelo teu grande e infinito poder. Pai, que a tua vontade se cumpra em nossas vidas, não a vontade humana, mas a tua vontade, meu Pai, que o Senhor venha, meu Pai, realizar e abençoar as nossas vidas, venha realizar coisas grandes em nós, que o teu nome seja, ó Deus, glorificado hoje, amanhã e sempre. É o pedido, ó Deus, que nós fazemos, em o nome de Jesus Cristo, e juntos todos nós dizemos, amém, Jesus.

0: 2:30, você ouviu Débora Miranda louvando a Deus conosco aqui na madrugada do Socorro de Deus. E nós vamos agora para o apelo. Sim, que apelo é esse, pastor? Que palavra é essa? É um jargão que nós usamos, um jargão, não é? Quando a gente fala o apelo, geralmente nos cultos, logo após o sermão ou as ministrações, as pregações, nós fazemos o apelo, que é o quê? É o convite. Vamos lá, ao convite. Para aquelas pessoas que ainda não aceitaram a Jesus, ou para aqueles que estão afastados, tem a oportunidade de aceitar a Cristo ou retornar para a presença de Cristo, para o seio da igreja. Então, se você, neste momento que está aí ouvindo a programação, deseja aceitar a Cristo, tê-lo em seu coração, em sua vida, a partir de hoje ter uma vida totalmente transformada pelo Senhor e ter o teu nome escrito no livro da vida, é necessário sim aceitar a Jesus Cristo como seu Senhor e Salvador. E a você que quer agora retornar para a presença de Jesus Cristo, ore comigo assim. Senhor Jesus, tem misericórdia de mim, perdoa todos os meus pecados, lava-me no seu sangue que foi vertido da cruz do Calvário, escreva o meu nome no livro da vida, sela com este sangue puro, esse sangue carmesim, para o grande dia da sua volta. Senhor, a partir de agora, eu faço uma entrega total da minha vida ao Senhor. Ajuda-me a perseverar na fé, aguardando a tua volta, Senhor. Segure minhas mãos e abençoa-me. Amém.
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0: 2:37. Que bom ter você aqui comigo. Daqui a pouquinho, às 3 da manhã, nós teremos mais um momento de oração, hein? Às 3 da manhã, o pastor Lourival de Almeida vai estar aqui clamando a Deus juntamente conosco. Mas agora, nós vamos ouvir a palavra de Deus. A nossa querida irmã Patrícia Januário, ela vai participar aqui da programação no quadro Bíblia em Foco. E o tema que ela aborda é o poder das palavras. Vamos ouvir.
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3: A paz do Senhor Jesus, amados e queridos ouvintes. Aqui é a irmã Patrícia Januário e quero refletir com vocês sobre o poder das palavras. Minha Bíblia está aberta na Epístola de Tiago, no capítulo 3 e versículo 10, que diz: de uma mesma boca procede bênção e maldição. Meus irmãos, não convém que isto se faça assim. Ouvintes, a carta de Tiago é chamada de Provérbios do Novo Testamento, pois ela nos desafia a viver um cristianismo prático. Tiago, meu irmão de Jesus e fervoroso pregador, nos lembra que a verdadeira religião não consiste apenas em ouvir sermões ou professar fé, mas em praticar o que aprendemos, especialmente no que diz respeito ao uso da nossa língua. Em toda a Bíblia, há muitas advertências quanto ao perigo do uso indevido da fala. Ouvimos muito sobre o cuidado que devemos ter com vários tipos de pecados, mas pouco sobre a necessidade de refrearmos a língua. A língua é um pequeno membro, mas possui grande poder. Com ela, podemos edificar ou destruir, confortar ou magoar. Tiago destaca que a língua pode ser tanto um instrumento de bênção quanto de maldição. Como cristãos, somos chamados a ser prontos para ouvir, tardios para falar e tardio para nos irar. Tiago, capítulo 1, versículo 19. Em uma sociedade onde muitos falam sem pensar, esta orientação é crucial, pois as palavras imprudentes podem levar a relacionamentos quebrados, conflitos desnecessários e até mesmo a destruição. Amados ouvintes, hoje em dia o valor do ouvir parece estar se perdendo. A falta de comunicação está destruindo casamentos, causando desarmonia nas famílias e arruinando relacionamentos. Pais e filhos não se escutam como antes e o diálogo entre maridos e mulher está cada vez mais escasso. Tiago nos adverte a sermos rápidos para ouvir e lentos para falar. Uma sabedoria que pode evitar muitas contendas e promover a paz em nossos lares, igrejas e comunidades. A sabedoria divina nos deu 2 ouvidos e 1 boca. Um lembrete de que devemos ouvir o dobro do que falamos. Quando ouvimos com atenção, mostramos respeito e amor pelo próximo e criamos um ambiente propício para relacionamentos saudáveis. Se formos rápidos para ouvir e lentos para nos irar, como Tiago nos ensina, evitaremos muitos problemas e viveremos em harmonia. Em Provérbios, encontramos várias advertências sobre o cuidado com as palavras. O sábio Salomão nos ensina que o que guarda a sua boca conserva a sua alma, mas o que muito abre os seus lábios tem perturbação. Provérbios 13, versículo 3. E que o que guarda a sua boca e a sua língua guarda das angústias a sua alma. Provérbios 21, versículo 23. Ouvintes, muitas vezes usamos nossas palavras sem pensar, e elas podem trazer dor, divisão e mágoas. Se não tomarmos cuidado, podemos usar nossas palavras para ferir, criticar e espalhar divisões. O que falamos pode determinar o clima emocional de um ambiente e influenciar o coração das pessoas. A palavra de Deus nos adverte repetidamente sobre a importância de controlar a língua. O salmista Davi clamou: "Põe, ó Senhor, uma guarda à minha boca, vigia a porta dos meus lábios." Salmos 141, versículo 3. Ouvintes, não deveria ser essa a nossa oração? Paulo nos orienta em Colossenses capítulo 4, versículo 6, que diz: "A vossa palavra seja sempre agradável, temperada com sal, para que saibais como deveis responder a cada um." Em 1 Pedro capítulo 3, versículo 10, somos ensinados: "Pois quem quiser amar a vida e ver dias felizes, deve guardar a sua língua do mal e os seus lábios da falsidade." Esses versículos ressaltam a necessidade de falarmos de forma que honrem a Deus e edifique os outros. A Bíblia nos oferece exemplos claros de como a língua pode ser usada para bênção ou maldição. E quero citar alguns exemplos. Para bênção, o nosso maior exemplo é o nosso Senhor Jesus Cristo. Pois em todo o seu ministério, Jesus usou suas palavras para curar, ensinar, confortar e proclamar a verdade de Deus. Ele abençoou a vida de muitos com palavras de graça e salvação. Podemos nos lembrar da menina que servia Naamã. Em 2 Reis, capítulo 5, versículo 3, encontramos uma jovem serva de Naamã, um comandante do exército sírio, que teve uma grande fé e usou sua língua para indicar o caminho para a cura. Ela disse: "Se meu senhor fosse ter com o profeta que está em Samaria, ele o restauraria da sua lepra." Essa palavra de fé e esperança levou Naamã a buscar o profeta Eliseu, resultando em sua cura. Sua palavra foi um canal de bênção e transformação na vida de Naamã. E Paulo e Silas, em Atos 16:25, mesmo estando presos, eles oravam e cantavam louvores a Deus, e suas palavras inspiraram outros prisioneiros e levaram à conversão do carcereiro e de sua família. Ouvintes, que assim seja a nossa língua, um instrumento de bênção para as pessoas ao nosso redor. Mas também quero citar alguns exemplos lamentáveis que temos de pessoas que usaram sua língua como instrumento de maldição. Em 1 Samuel, capítulo 22, versículos 6 a 19, vemos um homem por nome Doeg, o Edomita, que usou suas palavras para denunciar os sacerdotes ao rei Saul, resultando na morte de 85 sacerdotes do Senhor e uma verdadeira chacina na cidade de Nob, matando homens, mulheres, crianças e até os animais. Em Mateus 26, versículo 74, vemos Pedro, que mesmo sendo um dos discípulos mais próximos de Jesus, usou sua língua para praguejar e jurar, dizendo que não conhecia o mestre em um momento de medo e pressão. E imediatamente, enquanto estava falando, o galo cantou. Seu uso indevido da língua trouxe-lhe tristeza e arrependimento. Em Atos 5, versículo 8, lembramos-nos de Ananias e Safira, que mentiram sobre o valor de uma propriedade vendida, tentando enganar a igreja e o Espírito Santo. Suas palavras levaram à sua morte imediata. Esses exemplos mostram o impacto devastador que palavras podem ter, tanto para o bem quanto para o mal. Nos fazendo lembrar o que diz Salomão em Provérbios, capítulo 18, versículo 21. A morte e a vida estão no poder da língua, e o que bem a usa, come do seu fruto. Amados ouvintes, em Efésios, capítulo 4, versículo 29, Paulo nos ensina: não saia da vossa boca nenhuma palavra torpe, mas só a que for boa para promover a edificação, para que dê graça aos que a ouvem. Devemos avaliar constantemente nossas palavras e garantir que elas estejam sempre alinhadas com a vontade de Deus. Se controlarmos a nossa língua, evitaremos muitos problemas e seremos uma bênção para os que estão ao nosso redor. A palavra torpe refere-se a algo que é desonesto, inapropriado ou de má qualidade. No contexto do versículo, não saia da vossa boca nenhuma palavra torpe, significa evitar palavras que sejam impróprias, grosseiras, ofensivas ou que não edifiquem. Em vez disso, somos exortados a usar uma linguagem que seja edificante e que transmita graça aos que a ouvem. O objetivo é promover um discurso que reflita o amor e a bondade de Deus, em vez de contribuir para a degradação moral ou emocional dos outros. Ouvintes, é impressionante como damos ênfase a pecados explícitos cometidos com o restante do corpo, mas ignoramos aqueles que são cometidos com esse fel de iniquidade que é a língua. Pense nas palavras que você tem dito recentemente. Elas têm sido fonte de bênção ou têm causado dor e destruição? Às vezes, no calor do momento, podemos falar sem pensar e as consequências podem ser devastadoras. Porém, quando entregamos nossa língua ao controle de Deus, Ele pode usar para edificar, encorajar e abençoar aqueles que estão ao nosso redor. Ouvintes, reflita em quantos pecados deixarão de ser cometidos e quanto bem faremos ao reino de Deus se domarmos nossa língua. Lembre-se, Jesus também advertiu sobre o impacto eterno de nossas palavras. Em Mateus, capítulo 12, versículo 36 e 37 diz: mas eu vos digo que de toda palavra inútil que os homens disserem, onde dá conta no dia do juízo, porque por tuas palavras serás justificado e por tuas palavras serás condenado. Amados ouvintes, o destino da nossa alma pode ser determinado pelas palavras que escolhemos falar. Alguém já disse que a fera mais perigosa e venenosa do mundo está escondida atrás dos dentes. Que o Senhor nos ajude a controlar nossa língua e a falar palavras que edifiquem e tragam bênçãos e não destruição. Que nossas palavras sejam sempre um reflexo do teu amor e verdade. Deus abençoe.
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4: Agora 2:59, virou o relógio aqui 3 da manhã. Nós vamos identificar as nossas emissoras e na sequência nós voltaremos já com a oração e o pastor Lourival de Almeida.
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1: 3 horas e 1 minuto.
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3: O Senhor Jesus nos promete em sua palavra no livro de João, capítulo 14, versículos 13 e 14.
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Grande Deus, poderoso Pai, é mais um dia de vitória que o Senhor nos concede, Senhor meu Deus. Mais um dia que nós estamos vivos. E a nossa vida, meu Deus, eu particularmente considero uma vitória já. Talvez alguns não, mas eu considero, meu Deus, e sei que todos aqueles que entendem, Senhor meu Deus, as dificuldades do século presente, também, Senhor meu Pai, vão encarar a situação da vida já como uma situação de vitória. Senhor meu Deus, Senhor meu Pai, com os nossos corações agradecidos e totalmente voltados ao Senhor, aqui estamos nós. Aqui estamos nós, Senhor meu Pai, glorificamos o nome do Senhor, exaltamos o nome do Senhor, reconhecemos, ó Deus, as nossas debilidades, as nossas fraquezas. Senhor, às vezes nós falamos coisas, às vezes nós pensamos, às vezes nós chegamos até mesmo a praticar coisas, ó Pai, que não são nada do seu agrado, é verdade. Sim, meu Deus, porque nós somos seres humanos, somos sujeitos à fraqueza, e não só somos sujeitos à fraqueza, nós somos fracos mesmo, e fazemos coisas erradas, essa aqui é a verdade, meu Pai. Eu não quero ficar aqui, ó Deus, tentando fazer uma embromation com o Senhor, não, meu Deus. Reconhecendo, ó Deus, a nossa fragilidade, nós vamos direto ao assunto. Purifica-nos de todos os nossos pecados, purifica-nos de todos os maus pensamentos, purifica-nos, Senhor meu Deus, de todas as coisas, ó Pai, que nós fazemos que não são agradáveis ao Senhor. Meu Deus, do que nos adianta orar se nós não somos ouvidos? E sabemos, ó Pai, que a Sua palavra fala que nós temos uma barreira entre nós e o Senhor, que essa barreira é feita, ó Deus, com a grossa camada do pecado. Por isso nós queremos nos ver livres, ó Pai, do pecado, de todo mal, para que nós possamos ter a certeza absoluta que o Senhor está atendendo as nossas petições, recebendo a nossa glorificação, recebendo a nossa oração. Meu Deus, é como diz o hino, é tanta coisa que agradecer, ó Deus, é tanta coisa. Nós agradecemos o Senhor por tudo que o Senhor tem feito por nós. Mas, Senhor meu Pai, nós queremos também interceder em favor de pessoas que estão nesse momento, ó Deus, atravessando situações difíceis na vida. Sim, meu Deus, quanta gente atravessando situação tão difícil na vida, momento tão complicado. E nós pedimos ao Senhor, em nome de Jesus, que o Senhor venha agir agora, meu Pai, ouvindo testemunhos de ouvintes, ó Deus, que testificam situações tão complicadas, que só de ouvir, ó Deus, nós nos emocionamos às vezes. Eu sei, ó Pai, que muita gente continua vivendo tanto a situação a si mesmo. Situação complicada, situação que traz dor, situação que traz transtorno. Senhor meu Deus, Senhor meu Pai, eu peço ao Senhor em nome de Jesus, estenda as Suas mãos para com a minha vida, para com a vida dos nossos ouvintes, para com a vida dessa pessoa que está no vale do desespero completo, Senhor. Meu Deus, eu sei que forças do mal têm se levantado a cada instante, a cada dia. Eu sei que forças satânicas, ó Deus, têm se levantado com força para a destruição de vidas, para a destruição de pessoas. Meu Deus, em nome de Jesus Cristo, é tanta gente vivendo esse emaranhado de problemas. Essa vida, ó Deus, que aparentemente nem tem solução mais. E eu estou intercedendo por essas vidas agora, meu Pai. Eu estou intercedendo por essa vida que está no vale da sombra da morte. Essa pessoa que está nesse estado terrível, ó Deus. Já eu diria terminal. Não tem mais nem esperança de sair viva da enfermidade. Ou até mesmo, ó Pai, da violência que sofreu. Nós vivemos, ó Pai, nesse período tão violento da nossa história. Eu sei, ó Pai, até mesmo pela quantidade de gente que vive nesse planeta. Sei, ó Pai, que está muito mais perigosa a vida hoje do que nos tempos de Noé. E naquele tempo o Senhor mesmo já disse a Deus que a maldade do homem já havia chegado diante do Senhor. E o Senhor disse mesmo, ó Pai, que pela violência, pelos pecados e pela resistência, o Senhor se arrependia, Senhor meu Deus, de ter feito o homem. E o fim de toda a raça humana era chegado diante dos Teus olhos. Pai de poder, eu não sei nem como comparar, Pai, a situação que nós vivemos em nossos dias, Senhor meu Deus, com a situação de Noé, porque a nossa situação é muito pior, ó Pai. As pessoas perderam por completo todo tipo de temor,
todo tipo de respeito à vida. A violência nos consome, Senhor. A violência consome as pessoas. É o mundo, ó Deus, em que o roubo, o crime, as mortes desnecessárias, Senhor meu Pai, todo tipo de corrupção tem nos levado, ó Deus, a viver uma vida de tristeza às vezes. Tem nos levado nesse sentido da vida a não termos esperança de que realmente até a nossa nação possa ser, ó Deus, uma nação diferente. Porque, ó Pai, está tão difícil, está tão complicado. Meu Deus, nós temos medo de sair da nossa casa. Nós temos medo de sair à noite. Nós temos medo, ó Deus, de dar um passeio no parque. Porque, Senhor, meu Pai, é demasiada a situação de complicação que nós estamos vivendo. E por isso nós pedimos ao Senhor socorro, meu Deus. Socorro, guarda a nossa vida. Purifica-nos de todo mal, guarda a nossa vida, guarda-nos do homem mau, livra-nos do homem violento, já dizia o salmista. Meu Deus, a família tem sido deturpada, os valores familiares foram mudados, e nós, ó Deus, somos taxados de preconceituosos, somos taxados, ó Deus, de pessoas más, por acreditarmos na sua palavra e por tentarmos viver debaixo da orientação do Senhor. Socorro, Senhor meu Deus, socorre o seu povo, guarda a nossa vida, livra-nos, Senhor meu Deus, de todo tipo de confusão que permeia o século XXI. Eu repreendo, ó Deus, todo o poder do mal, todo o poder satânico, todo o poder diabólico que tem levado à intranquilidade na sociedade, Senhor. Tem levado, meu Deus, momentos terríveis, de grandes ondas para a sociedade que nós vivemos. Senhor meu Deus, Senhor meu Pai, o Senhor é Deus vivo, o Senhor é Deus poderoso, e sei que nesse momento o Senhor está vendo a lágrima desse pai, dessa mãe. A lágrima dessa família, Senhor, que está chorando a desestabilidade dessa família, que está chorando, Senhor meu Deus, infelizmente essa família foi vítima de uma violência, foi vítima de uma separação, foi vítima, ó Deus, de tantas coisas ruins, Senhor, mas o Senhor pode levar a esperança a esse lar, a essa casa, a essa família, a essas pessoas. O Senhor pode trazer alegria, recuperar, ó Deus, essa família que foi atingida e foi atacada por essa força do diabo, por essa força do inferno. Eu te repreendo, Satanás. Eu te repreendo, espírito ladrão, assassino. Eu te repreendo, saia dessa casa. Eu te repreendo, saia dessa família. Eu te repreendo, legião do mal. Eu te repreendo, saia dessa casa agora, vai embora. Vai embora dessa família agora. Foi você quem colocou essa enfermidade nesse corpo. Eu te repreendo, vai embora agora. Vai embora no poder do nome de Jesus Cristo, o unigênito Filho de Deus. Vai embora desse corpo agora, Satanás. Vai embora dessa casa. Vai embora dessa família. Eu sei que foi você quem colocou esse mal. Eu sei que foi você quem destruiu a alegria dessa família, que separou esse lar com o horrendo divórcio, que fez com que esse membro da família cometesse agravos contra a família, cometesse prostituição, adultério, fornicação, e essa família aparentemente se vê vencida, se vê sem forças para recompor-se. Senhor meu Deus, que o perdão aconteça, que a reconsideração aconteça, que o lar sobreviva e que Satanás seja envergonhado para todo sempre. Meu Deus, meu Pai, nós estamos em muitas campanhas, ó Deus, e nós queremos nessas campanhas ver a glória do Senhor. Nós queremos ver o Senhor entrando dentro dessa casa, Senhor meu Pai. Nós queremos ver o Senhor entrando dentro dessa família. Nós queremos ver o Senhor destruindo com o seu poder todo o mal. Eu sei que o Senhor é Deus grande de manifestações. Sei que o Senhor é Deus grande de grandes maravilhas, grandes milagres. Nesse momento, ó Pai, o Senhor pode fazer grandes milagres.
sim, Senhor, milagres que testificam a veracidade da sua pessoa, a veracidade da sua palavra, a veracidade das suas promessas, bem como também, Senhor, a veracidade dos teus juízos. Senhor, meu Deus, Senhor, meu Pai, livra-nos, sim, Senhor, meu Deus, do homem mau e do homem violento. Abençoa-nos, ó Deus, prosperando a nossa vida e fazendo-nos desfrutar da abundância que há em ti. Senhor, meu Deus, eu sei, Senhor, que a leviandade e a confusão do coração humano tem levado tanta gente à destruição completa, tem levado tanta gente à destruição, Senhor, meu Deus, à destruição da família, à destruição da própria pessoa, vidas que não suportando as dores, infelizmente algumas delas já se perderam no caminho do suicídio. Senhor, meu Deus, Senhor, meu Pai, para a glória e honra do teu nome, é, meu Deus, nós glorificamos o nome do Senhor. Nós exaltamos, sim, o nome do Senhor. E para a glória e honra do teu santo nome, Senhor meu Deus, visita, Senhor meu Pai, essa pessoa, ó Deus, que também já desistiu da própria fé. Visita agora, Senhor meu Deus, visita essa pessoa que perdeu a vontade de estar na sua casa. Essa pessoa, ó Deus, que já não dá a mínima importância para a vida espiritual. Satanás veio, meu Deus, e pouco a pouco foi enganando essa pessoa. Pouco a pouco foi fazendo esfriar esse coração. E essa vida agora, ó Deus, está tão distanciada. Ela está alejada dos teus santos caminhos. E eu sei que o Senhor pode, Senhor meu Deus, agora visitar, quebrando, ó Deus, de sobre essa vida toda a ilusão da mentira, quebrando toda a infiltração maligna, satânica, mentirosa, destrutiva do inferno. Saia poder da mentira, saia poder das falsas promessas, saia a legião de Satanás. Sai agora, Satanás, você não tem nada para essa vida, não. O que você tem é destruição e morte. E aqui nós estamos clamando pela vida, pelo recomeço. Estamos clamando pela reconquista, pela restituição. Vai embora, Satanás, dessa casa. Saia dessas pernas. Saia desse coração, saia dessa vida. Eu te ordeno, espírito imundo. Eu te ordeno, espírito das trevas, vai saindo agora dessa vida, vai saindo dessa família, vai saindo desse político, vai saindo dessa militância, vai saindo agora, Satanás, eu te ordeno. Você entrou, o porquê você entrou, eu não sei, mas que você vai ter que sair, você vai ter que sair. Sai agora, eu te ordeno, no nome do Nazareno, o unigênito Filho de Deus, vai saindo. Sai agora desse coração jovem, esse jovem que se deixou levar, foi iludido por falsos amigos, por falsas promessas, conselhos vazios, mas cheios de palavras vãs. Senhor meu Deus, Senhor meu Pai, eu sei que o Senhor está visitando esse jovem coração agora, que não resistiu à mentira, foi ludibriado, foi enganado, foi levado atrás de uma ilusão, de uma falsidade. Senhor, que esse jovem agora tenha os seus olhos abertos para a realidade espiritual, que esse espírito maligno, enganador, ah, espírito enganador, eu conheço você, Satanás, e conheço as suas propriedades enganadoras. Sei que a arma que você gosta é o engano. Sei que você gosta de fazer as pessoas parecerem estar certas. Sei que você gosta de iludir corações com as suas mentiras, com as suas trapaças, mas sei também que o meu Deus é poderoso para repreender todo o seu poder. Sai agora, Satanás, dessa vida, dessa família. Sai agora desse coração jovem, adolescente, que tem buscado uma vida ilusória, mentirosa, transitória e efêmera. Eu te repreendo, Satanás, vai embora agora, vai embora em nome de Jesus, porque o meu Deus ordena a bênção, a cura, o milagre e a libertação agora, em nome de Jesus Cristo. Tem Deus nessa oração, tem Deus nessa igreja, tem Deus nessa programação. Senhor meu Deus, que o homem violento, Senhor, que ele seja detido na sua violência. Quanta gente, ó Deus, roubando, mentindo. Quanta gente mentindo contra a verdade. Quantas pessoas aglomerando pessoas para falar do Senhor, mas são meros ladrões. São, Senhor meu Deus, pessoas que estão negando a causa. São apenas e tão somente mercantilistas que se travestem como homens do Evangelho. Meu Deus, eu repreendo, Senhor, todo o poder que atua no homem mau, no homem violento,
no homem enganador, no homem instrumento de Satanás. Eu te repreendo, legião da mentira. Eu te repreendo, legião da discórdia. Eu te repreendo, legião mercantilista, dinheirista. Eu te repreendo agora, espírito da mentira, espírito maligno, explorador de pessoas que infelizmente são levadas pelo engodo, pela mentira. São pessoas que às vezes, no afã de receber isso ou aquilo, se deixam levar e ludibriar pelas palavras de engano desse lábio enganoso. Senhor meu Deus, Senhor meu Pai, eu confio no mover do Espírito Santo agora. Não estou dizendo, ó Pai, que nós somos bons e que a nossa igreja é a única igreja e que só há salvação aqui. Não, meu Deus, eu não ouço, porque eu sei, meu Deus, que o Senhor conhece aqueles que são seus, e sei, ó Pai, que tem homens de Deus em tantos lugares, mas, ó meu Pai, sei que também existem muitas pessoas que não são de Deus. Sei que muitas pessoas estão aí, ó Deus, no intuito e objetivo único de extrair das pessoas o monetário. Em nome de Jesus Cristo, ó Pai, eu sei que o Senhor é Deus vivo, sei que o Senhor é Deus poderoso. O temor do Senhor, ó Deus, nos faz nos comportarmos adequadamente como homens de Deus. O temor do Senhor nos faz entender que não adianta ludibriarmos pessoas, mentirmos contra a verdade, porque a nossa hora chegará e nós não queremos que a nossa hora seja triste. Senhor meu Deus, Senhor meu Pai, levanta o paralisado agora, levanta aquele que está enfermo, meu Deus, há tanto tempo, nessa cama, nessa cadeira. Quantas pessoas, ó Deus, já não conseguem nem mesmo tomar um banho, enfermidades infecciosas, enfermidades terríveis que corroem esse corpo, ó Deus, em vida, Senhor, vidas que infelizmente, ó Deus, eu até diria, ó Pai, com muito respeito, Senhor, já estão até cheirando mal, Senhor, meu Deus, assim como Jó cheirou mal, muitas vidas já estão cheirando mal, e algumas pessoas já pedem ao Senhor que não dá mais, querem, meu Deus, a extinção da vida. Quantos chegam a pedir, Senhor, eu não quero mais viver, o Senhor pode me tirar porque a minha vida dói demais. Senhor, meu Deus, eu sei que quando uma pessoa chega a esse ponto, meu Pai, é porque o desespero é muito grande, é porque, ó Deus, a luta, a dor já é tamanha, Senhor, que a pessoa já chega a achar que a morte realmente seria um alívio devido a tantas dores que essa pessoa está sofrendo. Meu Deus, o Senhor é poderoso para visitar agora, ó Pai. Nessa situação estão criancinhas, nessa situação estão jovens, estão adolescentes, nesta situação estão desviados dos teus caminhos, nesta situação estão pessoas também já na idade mais avançada. Meu Deus, o Senhor é o Deus da cura, o Senhor é o Deus do milagre, o Senhor é o Deus da minha salvação. Deus da minha salvação, haja na minha vida, haja na vida desse ouvinte. Senhor, eu sei que o Senhor está ouvindo o meu clamor, eu sei que o Senhor está vendo a sinceridade do meu coração. Não estou aqui orando para me aparecer a Deus, isso seria ridículo e absurdo. Estou orando e intercedendo pela causa dessa pessoa, pela vida dessa pessoa, e confio no teu milagre, eu confio na tua libertação, eu confio na tua verdade. Meu Deus, quantas pessoas estão em nosso meio e na verdade são opositoras, são pessoas, ó Deus amado, que não nos ajudam, mas a verdade é que só são críticos, Senhor. São pessoas que às vezes também não entendem o trabalho dos dirigentes das suas igrejas, não entendem o trabalho da diretoria da sua igreja, desse dirigente sucursal, setorial. Eu sei, ó Deus, que as cruzes não são leves, não, Senhor. Sei que a cruz

obra é do Senhor, a obra não é minha não, meu Deus, a obra pertence a Ti, e em nome de Jesus, ó Pai, venha nos fortalecer, venha fortalecer a diretoria da Sua igreja, venha fortalecer cada membro dela, venha dar paciência, ó Deus, para o corpo de Cristo, que está sendo orientado pelos pastores, pela igreja de uma forma geral, que tenham paciência, Senhor meu Pai, que sejam homens e mulheres de Deus,

pessoas que se propuser um dia em fazer a sua obra. Tira, meu Deus, esse obreiro, essa pessoa da zona do conforto, do conformismo. O Senhor é Deus poderoso, levanta, a sua obra precisa de homens e mulheres, verdadeiros arautos da sua obra. Pai de poder, eu sei que quando o Senhor tem uma chamada para nós, o Senhor tem uma chamada, e às vezes passamos tribulações, é verdade, às vezes passamos lutas, é verdade também, meu Deus, às vezes, ó Pai, o peso da cruz é grande sobre os nossos ombros, mas Senhor, meu Pai, muita gente infelizmente tem desistido, nós não queremos de forma alguma desistir, ó Deus, com o fortalecimento do Senhor, com a ajuda do povo do Senhor, com as orações da sua igreja, nós queremos prosseguir, nós queremos ir adiante, Senhor, meu Pai, como ganhadores de almas, como Senhor, meu Pai, aqueles que estão no último momento, Senhor, da história da igreja sobre a face da terra, como dispenseiros da última hora, Senhor, meu Deus, fortaleça-nos e ajuda-nos nas tuas mãos, guarda-nos, livra-nos das enfermidades, dá-nos ânimo, Senhor, para fazer a sua obra com sinceridade, verdade e com paz. Sim, meu Deus, nós queremos paz para fazer a sua obra, nós queremos, meu Deus, que todo sentimento de guerra, divisão, todo sentimento faccioso, Senhor, todo sentimento, ó Pai, que envolve apenas o pessoal, o coração egoísta, que seja repreendido no poder do nome do sangue de Jesus Cristo. Senhor, meu Pai, o Senhor é poderoso para abençoar aqueles que querem ser uma bênção, como também é poderoso para visitar esse coração contencioso, mercantilista, dinheirista, mentiroso. Senhor, meu Deus, o Senhor é um Deus que enxerga com olhos que são mais profundos que qualquer tipo de raio-x. Enxerga o nosso coração, meu Deus, e nos abençoa, em nome de Jesus Cristo, nosso Salvador. Amém, Senhor, amém.

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1: Pois o pecado não os dominará, porque vocês não estão debaixo da lei, mas debaixo da graça. Romanos capítulo 6, versículo 14.
2: 3 horas e 26 minutos.

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4: Olá, queridos e amados irmãos, aceitem a gloriosa paz do Senhor Jesus. O texto que eu quero compartilhar com vocês é João capítulo 16, versículos 7 ao 9. Diz assim a palavra do Senhor: Todavia digo-vos a verdade, que vos convém que eu vá, porque se eu não for, o Consolador não virá a vós. Mas se eu for, enviá-lo-ei, e quando ele vier, convencerá o mundo do pecado, e da justiça, e do juízo. Do pecado, porque não creem em mim. Da justiça, porque vou para meu Pai, e não me vereis mais. E do juízo, porque já o príncipe deste mundo será julgado. Queridos e amados irmãos, nós estamos tratando, como eu disse, da pessoa do Espírito Santo. Antes de entrar no texto que acabei de ler com vocês, para tratar dessa questão, eu preciso voltar ao Antigo Testamento e lembrar a vocês que no Velho Testamento, o Espírito Santo vinha sobre alguém para realizar um trabalho, para realizar uma obra e logo se retirava. Quero deixar algumas passagens do Antigo Testamento como exemplo. Êxodo capítulo 31, versículo 2, a palavra do Senhor diz o seguinte: Disse mais o Senhor a Moisés: Eis que eu tenho chamado por nome a Bezalel, da tribo de Judá, e o enchi do meu espírito de sabedoria, de entendimento, de ciência em todo artifício, para criar e trabalhar em ouro, em prata, cobre e em lavramento de madeira. Veja bem, vale a pena lembrar que o mesmo aconteceu com Moisés e os 70 homens, em Números capítulo 11, versículo 25, quando o Senhor desceu numa nuvem e deu a eles o Espírito Santo. E eles profetizaram, e depois nunca mais. O mesmo aconteceu com Josué, em Deuteronômio, capítulo 34, versículo 9. Aconteceu com Gideão em Juízes, capítulo 6, versículo 34. Com Jefté em Juízes 11, 29. E aconteceu também com Otiniel em Juízes 3, 9. E até mesmo com Davi em 1 Samuel, capítulo 16, versículo 13. Todas essas passagens do Antigo Testamento que ligeiramente eu trouxe para vocês mostra que no Antigo Testamento o Espírito de Deus vinha sobre alguém para realizar um trabalho. Tendo realizado aquele trabalho, ele se retirava. Com a vinda de Jesus, depois da sua morte, da sua ressurreição e a sua ascensão aos céus, o Espírito Santo veio. Deus enviou o Espírito Santo para ficar, para habitar a igreja. A promessa se cumpriu em Atos 2, quando o Espírito Santo foi derramado, e aí para ficar conosco, para habitar a igreja. Neste texto sagrado que nós lemos em João 16, no texto nós encontramos, pouco antes da sua morte, Jesus dando instrução aos discípulos. Jesus estava praticamente na semana da sua morte. E eles, os discípulos, iriam vê-lo somente depois da sua ressurreição, mas apenas temporariamente até a sua ascensão aos céus. Jesus, naquele momento, reunido com os discípulos, ele estava falando exatamente da pessoa do Espírito Santo. E descreve como outro consolador. Embora Jesus estivesse indo embora, voltando para o céu, ele não iria realmente deixar os discípulos sozinho. Ele iria enviar o Espírito Santo. É disso que ele estava tratando. Alguém que iria substituí-lo. Alguém que iria realmente fazer tudo aquilo que ele estava fazendo. Um substituto para falar em nome da sua ausência física. Alguém que iria, de fato, motivar os discípulos para continuar com a missão do reino nesta terra a qualquer custo. Então Jesus falava com os discípulos e dizia que ele estava partindo para a glória, mas que ele enviaria o Espírito Santo. Embora ele não estivesse mais presente com eles fisicamente, ele estaria presente espiritualmente através do Espírito Santo. Ele conscientizava os seus discípulos que ele estaria presente espiritualmente na pessoa do Espírito Santo. Em outras palavras, ter o Espírito Santo é absolutamente como ter Jesus. Bem, meus irmãos, o Espírito Santo faz por nós que servimos a Jesus o que Jesus fez pelos discípulos quando ele estava com eles fisicamente. Jesus ensinava, orientava, admoestava e confortava os corações dos discípulos. O consolador primeiro foi Jesus, com a sua presença física. Jesus agora estava dizendo: eu vou para meu Pai, vos enviarei o Espírito Santo. Alguém poderia perguntar: Senhor, quando ele vem? Jesus disse: quando eu for. Se eu for, ele virá. Se eu não for, ele não virá. Jesus foi. Morreu, ressuscitou, ascendeu aos céus. E em Atos 2, o Espírito Santo veio. Veio, mas não como no Antigo Testamento. Ele veio para ficar. Ele veio para habitar a igreja. Na verdade, a igreja precisa do Espírito Santo, depende do Espírito Santo para desempenhar o seu papel, para evangelizar, para buscar as almas, para lutar em prol do reino. A igreja precisa, depende do Espírito Santo. Jesus tinha sido para eles, os discípulos, um conselheiro, um guia, um amigo. Ele tinha instruído e tratado os seus preconceitos, suas ignorâncias, e havia animado os discípulos nos momentos de desânimo. Agora, depois da sua morte, da sua ressurreição e a sua ascensão ao céu, tudo isto ficaria na função da terceira pessoa da Santíssima Trindade, o Espírito Santo. Portanto, meus irmãos, nós precisamos nos conscientizar que dependemos do Espírito Santo. A igreja não está sozinha desde que ela busque a orientação do Espírito Santo. Jesus disse aqui no texto que ele viria, o Espírito Santo, e convenceria o mundo do pecado, da justiça e do juízo. Isto significa dizer que ele nos convence da nossa pobreza espiritual. Uma das coisas mais maravilhosas sobre o cristianismo é que nós não estamos sozinhos. Por causa do amor infinito de Deus, cada um de nós que servimos a Deus temos o auxílio do Espírito Santo em nossa vida pessoal. E ai de nós se não tivermos este auxílio do Espírito Santo. O Espírito Santo no texto aqui, ele é caracterizado em várias traduções. Não apenas como consolador, mas como auxiliador e conselheiro. Na verdade, ele é tudo isso e muito mais. De todas as pessoas do mundo, o cristão é o mais abençoado. Sabe por quê? Porque ele tem a terceira pessoa da Santíssima Trindade trabalhando ativamente com ele todos os momentos. Mas deixa eu falar uma coisa. A obra do Espírito Santo em nossa vida não se resume em apenas consolar. O Espírito Santo, às vezes, ele incomoda. Porque Jesus está dizendo que ele nos convence do nosso pecado. É obra do Espírito Santo nos dizer que algo está errado em nossa vida. É obra do Espírito Santo dizer que não estamos sendo aquela pessoa que deveríamos ser. E isso incomoda. É obra do Espírito Santo dizer que somos ou estamos sendo egoístas, mesquinhos e orgulhosos. Ele está sempre esquadrinhando as áreas de nossa vida que gostaríamos de manter secreta. Mas, na verdade, essas obras são unicamente misericórdia. É como um médico que nos examina no físico e nos alerta se temos uma doença grave. Portanto, quando o Espírito Santo falar com você, te incomodar para convencer você do seu erro, não endureça o seu coração. Deus fala através do escritor aos Hebreus, se hoje ouvirdes a voz do Espírito Santo, não endureça o seu coração. Você pode me perguntar, pastor, quando o Espírito Santo vem para mim? Quando você busca. Quando nós buscamos, nós recebemos. Em Efésios 5:18, a palavra diz, não vos embriagueis com vinho, mas enchei-vos do Espírito Santo. Em Efésios capítulo 4, versículo 30, a palavra diz, e não entristeçais o Espírito Santo no qual foste selado para o dia da redenção. E em 1 Tessalonicenses 5:19, a palavra diz, não extingais o Espírito, ou seja, não deixa esta chama apagar da sua vida. É necessário buscar o Espírito Santo. Para encerrar, eu quero te levar em João capítulo 7, versículo 37. Ali Jesus estava participando de uma das festas mais expressivas do povo judeu, a festa dos tabernáculos. No último dia da festa, Jesus pôs-se em pé e ele exclamou dizendo, se alguém tem sede, venha a mim e beba. Jesus falava se referindo ao Espírito Santo. Jesus clamou com grande ardor e com grande ternura e com grande insistência. No íntimo do seu ser, sentia ele a imperiosa necessidade de os observadores de um rito receberem o Espírito Santo. Mas parece que Jesus está mais pronto a nos dar do Espírito Santo do que nós a receber. Note que quando Jesus falou, beba desta água, ele não disse, olhe apenas a água, examine apenas a água, admire apenas a água ou testifique apenas da água. Ele disse, beba desta água. Hoje é dia de você beber desta água. Busque o Espírito Santo. Quando você busca, dá lugar. Ele te enche, ele habita em você. Você passa a ser o templo do Espírito Santo. Jesus foi, o Espírito Santo veio e continua conosco. Habita a igreja, trabalha com a igreja. E você hoje pode ser cheio do Espírito Santo. Que Deus lhe abençoe. Que a graça de nosso Senhor Jesus Cristo possa reinar em seu coração. Aproveite e busque, se encha do Espírito Santo. Deus abençoe.
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0: natureza, o homem é esquecido. Esquece dos fatos, datas, pessoas e compromissos. Por outro lado, a tendência humana é para não esquecer certos fatos que ocorrem na vida. Principalmente quando se trata de perdoar ou pedir perdão. Vemos e ouvimos muitas pessoas afirmarem: eu perdoo, mas não esqueço. Perdoo, mas não quero mais amizade com ele ou com ela. Isto não é perdão. O perdão que a Bíblia ensina é cheio de amor, misericórdia. E normalmente, se perdoando, se esquece, se sepulta no passado. Isso é possível se a pessoa experimentar o perdão divino, tornando-se revestida do grande amor de Deus. Deus é onisciente, é onipresente, é onipotente, mas, sem dúvida alguma, Ele esquece dos nossos pecados. Pois eu mesmo, o Senhor de Israel, apago as tuas transgressões por amor de mim, e dos teus pecados eu não me lembro mais. O Senhor Deus lança os teus pecados perdoados para trás de suas costas e joga nas profundezas dos mares. Caro amigo ouvinte, o sangue de Jesus Cristo nos purifica de todo pecado. Através do seu sangue que temos a comunhão uns com os outros. E o sangue do Cordeiro de Deus, o Filho de Deus, nos purifica de todo pecado. Isso se conhecermos a Jesus Cristo e sabermos que Ele é o Senhor. Mantemos a comunhão uns com os outros. E o sangue do Cordeiro nos purifica, nos lava e nos limpa de toda iniquidade. Amigo ouvinte, pare, pense, confesse os seus pecados. E a partir de hoje, você será uma nova pessoa em Cristo Jesus, o Filho de Deus. Aprenda a perdoar e serás perdoado. Pois quem conhece a Deus, sabe perdoar. 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
1: 4 horas e 1 minuto.
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0: Agora são 4 horas da manhã, com mais 2 minutos aqui em São Paulo. Você está comigo na Rádio Deus e Amor. Você está na Madrugada do Socorro de Deus, a rede de apoio. Eu sou o seu em Cristo, Fábio Lúcio. Hoje é 6 de outubro de 2026. Nós vamos agora para o Saúde Mental, bloco de notícias. Daqui a pouco eu volto com você.
1: E chegou o momento de informação aqui na Rádio Deus é Amor. A necessidade do autoconhecimento. O que é, a importância e como desenvolver. O autoconhecimento é o processo contínuo e profundo de compreensão de si que envolve a consciência e a exploração dos próprios pensamentos, sentimentos, valores, habilidades, limitações e motivações. É a capacidade de reconhecer e interpretar as próprias características, tanto visíveis quanto ocultas, possibilitando entendimento sobre quem somos, como agimos e por que agimos de determinadas maneiras. Existem 3 aspectos principais do autoconhecimento: o cognitivo, emocional e comportamental, que são importantes para uma compreensão holística de si. Desenvolvê-los em cada um desses aspectos leva a uma maior autenticidade, autoaceitação e crescimento pessoal, além de ser fundamental para o desenvolvimento pessoal e profissional. Na vida pessoal, aliás, compreender as próprias emoções e reações permite uma comunicação mais eficaz e empática, essencial para construir e manter relacionamentos saudáveis. Na área profissional, também é valioso conhecer as próprias competências e áreas de melhoria, permitindo um desenvolvimento de carreira mais estratégico e direcionado. Desenvolver

sobre suas experiências, pensamentos e emoções. Ter um terapeuta como guia durante essa jornada proporciona um feedback objetivo e apoio contínuo. Qualidade de vida. A saúde mental não se limita apenas ao que sentimos individualmente. A saúde mental é uma rede de fatores relacionados e, de acordo com a OMS, a saúde mental pode ser considerada um estado de bem-estar vivido pelo indivíduo que possibilita o desenvolvimento de suas habilidades pessoais para responder aos desafios da vida e contribuir com a comunidade. O bem-estar de uma pessoa não depende apenas do aspecto psicológico e emocional, mas também de condições fundamentais como saúde física, apoio social, condições de vida, além dos aspectos individuais. A saúde mental é também determinada pelos aspectos sociais, ambientais e econômicos. A saúde mental não é algo isolado, é também influenciada pelo ambiente ao nosso redor. Isso significa que se deve considerar que a saúde mental resulta da interação de fatores biológicos, psicológicos e sociais. A garantia do direito constitucional à saúde inclui o cuidado da saúde mental. Entender a saúde mental como algo que envolve o corpo, as emoções e a forma como interagimos ajuda a ver que todos têm um papel importante em cuidar do bem-estar de todos, cuidando de nós mesmos e apoiando uns aos outros. As pessoas em situação de crise podem ser atendidas em qualquer dispositivo da rede de atenção psicossocial, que é formada por vários serviços de saúde com finalidades e características distintas.

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4: Aqui quem fala é minha Eva, de Betim, Minas Gerais. Gosto muito de ouvir o programa e tenho recebido muita bênção através dele. Quero agradecer pela vida de todos vocês e Deus abençoe e continue usando cada vez mais a vida de vocês. Amo vocês.
5: Aqui quem está falando é a irmã Vanessa. Quero dizer que eu gosto muito da programação da Deus e Amor. É um programa de bênção, de vitória. Sou moradora daqui da cidade de Santa Rita, da Paraíba. 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Um grande abraço e orem por minha família. Obrigada. 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
6: Aqui quem vos cumprimenta é a vossa irmã Cíntia. 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
7: Aqui quem fala é a nossa irmã Maria Santana Araújo, de Vila Velha, Espírito Santo. 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

paz do Senhor Jesus Cristo para o povo de Deus. Que Deus nos abençoe hoje e sempre. Nunca desista de Deus na sua vida. Sou Lutério da Cachoeirinha.

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1: Muito bem, hoje é terça-feira, hoje é terça dos vencedores em todas as nossas igrejas Deus e Amor e principalmente aqui a sede mundial. Nós teremos hoje cultos especiais aqui e você não pode perder. Lembrando que às 19 horas contaremos com a presença do nosso irmão presbítero Ribair Silva, que vai pregar a palavra de Deus, vai orar por todos nós aqui na Avenida do Estado 4568, no bairro da Liberdade.
2: Quem tem a palavra de Jesus não falta nada. Quem tem a palavra de Jesus recebe milagre. Quem tem a palavra de Jesus não teme. Quem tem a palavra de Jesus se alegre. Quem tem a palavra de Jesus creia. Quem tem a palavra de Jesus não precisa se desesperar. Quem tem a palavra de Jesus, minha irmã, basta confiar e crer. O mestre não tarda, o mestre não falha. Ele vem para dar resultado de vitória. Até agora não vi milagre na minha casa. Continua orando porque o mestre vem vindo. Continua clamando porque o mestre vem vindo. Continua fazendo as suas campanhas, os seus votos, porque o mestre vem vindo. Ei, ele te dá uma ordem: não abandona a rede, não abandona o barco, não. Não saia da posição que ele te colocou, não. Foi o mestre que te colocou e não tem cão que tire. Foi o mestre que está preparando. Não tem demônio que impeça. Prepara porque o teu comércio vai ser uma bênção a partir de hoje. Prepara porque as bênçãos do Senhor, ela enriquece e não acrescenta dor. Prepara, minha irmã, porque o que você está pedindo, Deus vai te dar. Prepara porque o que você está aguardando, Deus está preparando. Prepara, prepara, prepara. Permaneça atento. Você tem a palavra, você tem a promessa, você tem o dono do milagre, você tem aquele que chega com as lágrimas, você tem aquele que te levanta, você tem aquele que resplandece vitória. Você tem, você tem, você tem.
3: Tem 35 pessoas que Jesus está tocando na sua visão agora. Ele vai abrir os teus olhos hoje. Você estava perdendo a tua visão, mas hoje Jesus te trouxe aqui, já está garantindo vitória para a tua vida. Hoje ele te trouxe aqui, está garantindo vitória para a tua casa. Não adianta. Eu quero orar por 69 pessoas aqui. O Senhor está me dizendo que o médico já desenganou, mas Jesus não desenganou ninguém. E Jesus colocou a mão hoje, já ordenou vitória. Levanta a mão e vem. Levanta a tua mão e recebe o teu milagre. Levanta a tua mão e recebe. Recebe o teu milagre. 42 pessoas, nada está dando certo para você. Foi um demônio que recebeu uma oferenda e o diabo disse: eu vou fechar todas as portas para ele. Mas Jesus já colocou as mãos e está abrindo as portas para você hoje. Levanta a tua mão, levanta a tua mão, levanta a tua mão, levanta a tua mão e dá glória para este Deus. Tem 91 pessoas aqui. Jesus está dizendo: deixa as minhas mãos trabalhar e você vai ver o que eu vou fazer da noite para o dia naquele lugar. Levanta a mão, levanta a mão, levanta a mão e recebe.

enfermidade que estava alojada no seu estômago. Não sai em raio-x, mas a dor persiste. Não sai nos exames, mas a dor persiste. A partir de hoje está curado. A partir de hoje está curado agora. Levanta a mão da glória para Jesus. 15 pessoas que sofria de fraqueza nas pernas, Jesus acabou de te curar. Eu quero orar por 23 pessoas aqui. O médico disse: agora é somente um milagre. Senhora, olha para mim, senhora. Fecha os teus olhos. Fecha os teus olhos, senhora, que segurou. É, põe a mão na cabeça. Põe a mão no teu coração. Põe a mão no coração, no coração. A senhora ali. Isso, você. O Senhor me mostra um demônio chamado espírito de morte. Está no ombro dela. Se tiver uma obreira, eu agradeço. Ó, um, dois e três. Corre lá, obreira. Ali, ó, ó. Já está passando uma mulher aí, ó. Já pode segurar, já está aí, ó. Ó, olha quem é que estava lá. Está vendo? Espírito de morte. Olha lá. Que coisa terrível, está vendo? Se essa mulher não vem aqui hoje, irmão, a sepultura dela já estava aberta. Mas Jesus chegou e fechou a sepultura e deu vida para ela. Olha lá que legião, olha o desespero do diabo. Olha o desespero do diabo aí, olha aí, ó. Olha aí, diga, queima ele. Olha o desespero do diabo aí, ó, ó. Olha aí que coisa terrível, tá vendo? Que coisa terrível, olha aí, ó. Não dá nem tempo de orar para uma, a outra já caiu também. Eu quero orar aqui por 13 pessoas. 13 pessoas que estava preocupado. Porque todas as vezes que você vai se alimentar, você sente algo preso na sua garganta. Jesus está te curando agora. Corre ali para testemunhar, corre lá. Corre ali para testemunhar. Pastor Kleber já está com a mão levantada. Corre lá. Corre lá para testemunhar. Corre lá, corre lá. Corre ali, corre ali. Olha o desespero do diabo. Olha o desespero do diabo. O diabo não gostou da cura dessas pessoas, não. O diabo não gostou da cura dessas pessoas, não. Diga, queima ele. Era demônios, mas hoje o diabo vai embora. Diga, queima ele. Olha o desespero, ouvintes. É o demônio da enfermidade. Diga, queima ele. Diga, queima ele. Diga, saia. Eu quero orar por 28 pessoas aqui. Deus está me mostrando um espírito de enfermidade. Este demônio, ele entrou para consumir tudo que é seu. Mas hoje, com a tua entrada aqui, o Senhor acabou de assinar a tua libertação. Deus está me dizendo que o que o diabo recebeu de oferenda vai cair por terra hoje, porque Deus já ordenou vitória para a tua vida. Eu quero orar por 63 pessoas aqui. O Senhor me mostra Ele te curando agora de um câncer. O Senhor está me dizendo que a partir de hoje a história da tua vida vai mudar. Vai mudar a história da tua vida agora. Vem levantando as mãos e já vem correndo. Já vem correndo. Já tem pessoas aqui chorando diante do altar. Já tem pessoas aqui chorando diante do altar. Olha aí o demônio da enfermidade aí, ó. Olha aí o demônio da enfermidade aí. Diga, queima ele. Hein? Você foi enviado para acabar com a vida dela? Deus me mostra, queridos irmãos, um trabalho que foi feito em um alimento. Foi parar no estômago dela. Vai começar a sentir ânsia de vômito. Olha a barriga da mulher como está mexendo. Olha como está mexendo a barriga dela. Vai embora para nunca mais voltar. Legião, você nunca mais vai oprimir a vida dela. Sai do estômago dela, vomita. Toda obra que foi apresentada para você, vomita, miserável. Olha aí, que coisa terrível. Olha a outra aqui, ó, ó. Olha aí, vomitando aí, ó. Oferenda de Satanás caindo por terra aí, ó. Olha aí, diga, queima ele, igreja. Olha aí, diga, queima ele, igreja. Olha esse aqui, ó. Olha o demônio da loucura aí, ó. Segura, obreira, segura, obreira. Cadê o glória a Deus? Cadê o glória a Deus? Olha o outro aí, ó. Olha aí, ó. É só apanhar a mão, ó, ó. O inimigo não resiste. Diga, queima ele, igreja. Diga, queima ele, igreja. Aqui tem uma pessoa que o diabo prometeu tirar uma das suas pernas, colocando uma ferida. E Deus está me dizendo que a ferida vai embora hoje. Vem correndo aqui, senhora. Vem correndo aqui, senhora. Olha aí. Diga, queima ele. Olha aí, ó. Olha aí quem é que estava aí, escondido aí, ó. Diga, queima ele. Que coisa terrível. Olha aí quem é que estava escondido aí, ó. Segura aí, ó. Segura aí, obreiro. Olha aí, diga, queima ele. O diabo não resiste, ele tem que cair por terra. Diga, queima ele. Há poder no sangue de... Coloca a mão na sua cabeça. Olha aí, ó. Olha aí, segura aí.

0: demônio escondido aí. Tem um demônio escondido aí. Este demônio está escondido no estômago de uma pessoa aqui. E ele vai dar o grito de derrota hoje. Ele vai dar o grito de derrota hoje. Este demônio foi enviado para colocar um câncer no estômago de uma mulher que está aqui. O Espírito de Deus já, olha lá, o outro já caiu lá, olha aí que coisa terrível. Os demônios não estão resistindo em nossa sede mundial. Diga queima ele, igreja. Diga queima ele, igreja. Diga queima ele, igreja. Este demônio da loucura prometeu acabar com a vida desta pessoa. E o diabo prometeu com 3 dias deixar esta pessoa louca. Ele vai dar o grito de derrota onde ele estiver. É o demônio da loucura que está escondido na vida desta pessoa. Cuidado aí, que o diabo acabou de falar no ouvido desta pessoa para ela sair correndo. Cuidado aí. É um demônio terrível, está desesperado com a entrada desta pessoa aqui. É o demônio que produz angústia, tristeza e solidão, mas ele vai embora agora. Ele vai dar o grito de derrota aí agora. Vai ou não vai, igreja? Vai ou não vai, igreja? Aonde você estiver escondido, o demônio da loucura. Não adianta você resistir. Dá o teu grito de derrota onde você estiver, espírito maligno. O meu Deus já te encontrou escondido aí, miserável. Dá o teu grito de derrota onde você estiver. Aonde você estiver, legião, dá o teu grito de derrota agora. Não adianta, já está todo trêmulo aí. Já está todo trêmulo aí. Vai dar o grito de derrota onde ele estiver. Vai dar o grito de derrota onde ele estiver. Dá o teu grito de derrota, miserável, a tua derrota já chegou. Espírito do inferno, não adianta você resistir. É você que está escondido aí, miserável, olha aí. Segura aí, obreira, já está aí, segura aí, obreira. Diga queima ele, olha aqui, obreira, diga queima ele. Segura aí, obreiras, olha ele aí, ó. Diga queima ele, Jesus. Diga queima ele, Jesus, olha aí, ó. Segura, obreira, segura aqui, obreira, olha aí, ó. Diga queima ele, Jesus. Olha o espírito da tristeza aí, ó. Olha aí, ó. Olha aí quem é que estava aí, ó. Tá vendo? Mas há poder no sangue de... Levanta as mãos para cá e diga queima ele. Só!
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2: Bom dia na paz do Senhor Jesus. Aqui é o pastor José Augusto de Salvador, na Bahia. Estou muito feliz com essa programação preciosa, a voz da libertação, pela Igreja Pentecostal Deus é Amor. Que Deus tem levantado, né, para salvar muitas almas e para fazer a diferença, é claro, né? Nossa Igreja Pentecostal Deus é Amor faz a diferença. Fique todos na paz do Senhor, que Deus abençoe nesse dia precioso, tá bom? Fiquem todos na paz do Senhor. Amém.

0: Agora são 4:31 aqui na capital paulista e você está conosco aqui na rádio Deus e Amor. Muito obrigado pela sua audiência. Daqui a pouco nós teremos a oração por portas abertas e eu estarei orando por você, por alguém da sua família. Eu tenho certeza absoluta que o nosso Deus estará abençoando. Mas agora nós temos aí a presença ou a participação da nossa querida Débora Miranda no quadro do projeto Eu e Mais Um. E o tema da lição de hoje é a missão da igreja. Vamos ouvir.
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2: Espaço Eu e Mais Um já está no ar. Serão 5 minutos de orientação, de apoio aos discipuladores, a todos os membros do corpo de Cristo que decidiram obedecer a estas duas ordenanças de Jesus quando ele disse em Mateus 28:19, ide e fazei discípulos. Eu queria falar um pouquinho sobre a missão da igreja, né? Nós não queremos aqui analisar a missão da igreja, mas no entanto, eu digo que é impossível falar de discipulado, ensino bíblico, sem considerar que esses dois conceitos, né, discipulado e ensino bíblico, eles não sejam encontrados dentro dessa missão da Igreja de Cristo. E é preciso considerar que na grande comissão, as duas ordens de Jesus, ir e fazer discípulos, são mencionadas e relacionadas com o propósito da igreja aqui na terra. Jesus esteve com seus discípulos, ensinou ele ali por alguns anos e os ordenou irem, fazerem discípulos e ensinarem os novos seguidores a obedecer a todas as coisas que Cristo já havia mandado. Então, o discipulado e o ensino são parte intrínseca da missão da igreja. Já está embutida nela esta missão. A igreja que não entende a missão que recebeu de ir e fazer discípulos, eu posso dizer que ela acaba se divorciando do noivo ou vivendo de aparências com este noivo. Nesse caso, o noivo é Jesus, né? Igrejas desse tipo que não entendem a missão de ir e fazer discípulos, eu creio que elas tentam fazer Jesus morar na mesma casa e tentam demonstrar que estão com um excelente relacionamento com o noivo, mas na verdade estão vivendo de aparências, infelizmente. Vejam, ouvintes, que a missão da igreja envolve aspectos mais profundos ainda. Se não fosse Deus ter pensado em nós antes da fundação do mundo, a igreja não teria missão para cumprir hoje. Qual seria o objetivo de nós reunirmos pessoas, cultuarmos a Deus ali? Normalmente, fazemos a ideia de que a missão da igreja só existiu a partir de Mateus 28, mas não é. Na verdade, Deus já tinha pensado nela, nesta missão para a igreja, antes da criação do mundo. Por isso, temos de ampliar esta visão sobre o ser. A primeira coisa a fazer é nós considerarmos a extensão desta missão que ele deixou para a igreja. Então, missão é igual à evangelização, tornando o missionário apenas um evangelista e missões um programa desta evangelização, né? Então, esse conceito reduz a comissão de Mateus 28, 19 e 20 a um dos seus aspectos. Por exemplo, na grande comissão, Jesus manda ir, pregar, fazer discípulos, batizar e ensinar. Se olharmos para Mateus capítulo 10, quando Jesus enviou os 12 para a sua missão, a extensão da tarefa de Jesus é muito maior. O que ele mandou fazer? Ele mandou ir, pregar, curar os enfermos, ressuscitar os mortos, purificar os leprosos e expulsar demônios. Então, uma comissão é a ordem que uma pessoa dá à outra para que efetue algum encargo. Para nós, a grande comissão é a ordem de Jesus a seus seguidores, para serem seus representantes na terra. O que Jesus fazia? Nós temos que imitá-lo. Ele veio para servir as pessoas. Então ele envia a sua igreja para servir ao mundo. É essa verdade que Mateus 20, versículo 28, mostra quando diz: como filho do homem, que não veio para ser servido, mas para servir e dar a sua vida em resgate por muitos. Jesus deseja que sua igreja faça o mesmo que ele fez, quando ele afirma no livro de São João, capítulo 13, versículo 15: eu lhes dei o exemplo para que vocês façam como eu fiz. Então vocês estão vendo que o exemplo de Jesus foi completo, né? Ele não apenas pregou, mas ele também incluía um atendimento total ao homem. E nós vemos aqui, para terminar, João 17:8, quando Jesus disse: assim como me enviaste ao mundo, eu os enviei ao mundo. Então Jesus está ordenando que nós somos enviados ao mundo, né? Ele está nos dizendo que o fato dele ter cumprido a sua missão é um exemplo para fazermos o mesmo. Que Deus abençoe você que abraçou realmente esta ordenança, ou seja, essas duas ordenanças do Senhor. Com certeza o Senhor está com você. Não desista deste novo convertido. Esteja com ele no almoço, quando puder na janta, no café da manhã, no seu trabalho. Mas não se esqueça, isso não é uma sugestão do Senhor, é uma ordem. Se despede, Débora Miranda. Vou deixar aqui um telefone para vocês deixarem as suas perguntas, vocês que estão cuidando espiritualmente um novo convertido. 11 9 8292-3392. Que Deus abençoe em Cristo Jesus.

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1: Ó Deus, em nome de Jesus Cristo, seu Filho amado, neste momento nos colocamos em oração, Pai. Estamos no momento, Deus, de clamor, e a finalidade é por portas abertas. Quantas pessoas, Senhor Deus, que estão aqui ligadas conosco na Rádio Deus e Amor nesta manhã, confiando, Senhor, na Tua providência, na Tua bênção, na Tua vitória. Senhor Deus, em o nome de Jesus, manifesta o Teu poder, manifesta a Tua grandeza, Pai. Abra as portas de vitória, Senhor. Sua palavra é poderosa, ó Deus, e ela diz que as portas que o Senhor abre, ninguém pode fechar. Quantas pessoas, Senhor Deus, que nesta manhã de terça-feira estarão saindo à procura de uma porta aberta. Quantos, meu Deus, que têm causas na justiça. Quantos que estão desesperados porque estão enfrentando tantos problemas. Mas a Tua mão está estendida e eu creio no Seu poder, Pai. Senhor, quando todos os nossos recursos se acabam, é ali que entra a Sua mão. É ali que entra o Seu poder, Pai. Eu sei, Senhor, que Tu és fiel para cumprir agora. Sim, Deus, na vida desta pessoa, a bênção, o milagre, a vitória, Pai. Ao encontro, Senhor Deus, de todos os nossos ouvintes que estão participando da nossa programação. Visita a irmã Fátima lá de São Luís. Derrama sobre ela a Tua bênção, a Tua vitória. Visita, ó Deus, os nossos irmãos aqui em São Paulo. Visita, ó Deus, os nossos irmãos que estão em outros países. Estendei as Tuas mãos, Senhor Deus, para confirmar, Pai, a Tua grande obra, meu Deus. Pois o Senhor é aquele que faz impossíveis acontecer. O Senhor é o Deus que tem poder nos céus e na terra. E para o Senhor não há distância e nem barreiras. Em nome de Jesus, Pai. A Sua palavra diz que aquele que começou a boa obra é fiel para concluí-la. Ah, meu Deus, eu creio. Eu creio que o Senhor já está agindo, que o Senhor já está operando e que esta pessoa irá testificar o milagre, a bênção recebida. Pois o Senhor não mudou. O Senhor é o mesmo de ontem, de hoje e continua eternamente, Pai. Ó Deus de poder e glória, realiza, ó Pai, uma grande obra e que essa pessoa que está neste momento orando comigo venha testificar, meu Pai, aquilo que o Senhor fez. Visita o nosso irmão Matias lá em Citrolândia, em Betim, região metropolitana lá de Belo Horizonte, nas Minas Gerais. Visita ele, a sua família. Ele diz, meu Deus, que ouve a nossa programação e gosta de ouvir o louvor Por Cima das Águas com a cantora Caterine Magalhães. Todos os nossos ouvintes, Pai, que de uma maneira ou outra estão participando, Deus. Fica conosco. Nos abençoa, Pai. E realiza a Tua grande obra. É o pedido que nós lhe fazemos. Em o nome de Jesus. Amém.

Glória a Deus! Agora são 4 horas da manhã, com 47 minutos, 4h47, não perca a hora, Rádio Deus e Amor, e nós estamos aqui com vocês. Olha só, a minha participação vai se encerrando por aqui nesta madrugada. Eu quero agradecer a atenção e audiência de todos vocês. Não desligue o rádio, porque aqui a bênção, a vitória, a programação é 24 horas. Nós vamos ter agora aqui o bloco de notícias, o Saúde em Foco. Saúde mental, desculpa aí. Saúde mental. Depois nós teremos o culto no lar com o nosso querido pastor Jerry Bouchard. Depois nós teremos também a oração do amanhecer e posteriormente nós teremos na sequência o sertão evangélico. Eu aqui, você aí, que Deus abençoe a todos, uma ótima terça-feira, uma boa semana a todos nós, obrigado ao nosso irmão Creighton lá no WhatsApp, querido Hamilton aqui na sonoplastia, e eu, seu irmão em Cristo, Fábio Lúcio, desejando a todos a bênção, a vitória de Deus, e não se esqueçam que quem não ama não conhece a Deus, porque Deus é amor, fiquem em paz, Deus abençoe Brasil!

0: 4:49.
1: Saúde bucal. Coloração esbranquiçada na língua. Conheça as causas e o tratamento. Aquela coloração esbranquiçada na língua pode estar relacionada ao acúmulo de placa bacteriana e de micro-organismos, a doenças autoimunes, ao uso de medicamentos e até mesmo surgir como resultado de um jejum prolongado. O cirurgião dentista Paulo Zá afirma que o primeiro passo para solucionar o problema é identificar a causa. Uma das causas mais comuns para que a língua fique branca é a higiene mal feita. Quando isso acontece, as bactérias, elas se alimentam dos restos de comida que ficam acumulados por ali logo depois das refeições. O mau hálito vem logo em seguida como resultado da multiplicação dessas bactérias. A situação pode levar à formação de placas nos dentes, cáries e doenças na gengiva. Nas situações em que a língua branca é decorrente de fungos ou de doenças autoimunes, como o líquen plano, é necessário fazer um tratamento com medicamentos devidamente indicados pelo dentista. E, por fim, as alterações estomacais, como a gastrite, também podem causar o problema. Na maioria das vezes, a gastrite, ela está relacionada com uma infecção bacteriana, apresentando sintomas como dor e sensação de queimação no estômago, além de náuseas e vômitos. Como aliviar a dor de dente? Entenda e saiba o que fazer. Para aliviar a dor de dente furado, é importante identificar a causa da dor, que pode ser por conta da presença de cáries ou desgaste do material de restauração. O que pode causar, além da dor, maior sensibilidade no dente, inchaço na gengiva e aparecimento de manchas brancas no dente. É importante que o dentista seja consultado para que possam ser indicadas medidas que ajudem a tratar o dente furado. No entanto, é possível adotar medidas para aliviar a dor e o desconforto em casa, como passar o fio dental, enxaguar a boca com água morna e sal e segurar uma bolsa de gelo no rosto. Remédios caseiros não devem substituir a consulta do dentista, pois é possível que seja iniciado tratamento para eliminar a causa e evitar a progressão dos sintomas, sendo indicado pelo dentista a colocação de material restaurador no buraco presente no dente ou então a remoção da cárie. Para evitar a piora da dor, é importante também evitar comer alimentos muito quentes ou frios, assim como evitar a entrada de ar frio na boca ao falar, já que os dentes ficam mais sensíveis, além de evitar o consumo de alimentos ricos em açúcar, pois eles favorecem a proliferação de bactérias da boca, podendo causar mais cáries. Em alguns casos, o médico pode indicar alguns remédios para aliviar a dor do dente furado e diminuir a inflamação antes ou depois da realização do tratamento definitivo, como analgésicos ou anti-inflamatórios.

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1: 5 horas e 1 minuto.
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1: Apocalipse, capítulo 19, versículo 1 a seguir, diz assim a palavra do Senhor: E depois destas coisas ouvi no céu como que uma grande voz de uma grande multidão que dizia: Aleluia! Salvação e glória e honra e poder pertence ao Senhor nosso Deus, porque verdadeiros e justos são os seus juízos, pois julgo a grande prostituta que havia corrompido a terra com a sua prostituição, e das mãos dela vingou o sangue dos seus servos. E outra vez disseram: Aleluia! E a fumaça dela sobe para todo e sempre. E os 24 anciãos e os 4 animais prostaram-se e adoraram a Deus, assentado no trono, dizendo: Amém, Aleluia. E saiu uma voz do trono que dizia: Louvai o nosso Deus, vós todos os seus servos, e vós que o temeis, tanto pequenos como grandes. E ouvi como que a voz de uma grande multidão, e como que a voz de muitas águas, e como que a voz de grandes trovões, que dizia: Aleluia, pois já o Senhor, Deus Todo-Poderoso, reina. Regozijemo-nos e alegremo-nos e demonstra-lhe glória, porque vindas são as bodas do Cordeiro, e já a sua esposa se aprontou. E foi-lhe dado que se vestisse de linho fino, puro e resplandecente, porque o linho fino são as justiças dos santos. E disse-me: Escreve, bem-aventurados aqueles que são chamados à ceia das bodas do Cordeiro. E disse-me: Estas são as verdadeiras palavras de Deus. E eu lancei-me a seus pés para o adorar, mas ele disse-me: Olha, não faças tal, pois sou teu conservo e de teus irmãos que têm o testemunho de Jesus. Adora a Deus, porque o testemunho de Jesus é o espírito de profecia. E vi o céu aberto, e eis que um cavalo branco, o que estava sentado sobre ele, chama-se Fiel e Verdadeiro, e julga e peleja com justiça. E os seus olhos eram como chama de fogo, e sobre a sua cabeça havia muitos diademas, e tinha um nome escrito que ninguém sabia, senão ele mesmo. E estava vestido de uma veste salpicada de sangue, e o nome pelo qual se chama é a palavra de Deus. E seguiam-nos os exércitos que há no céu, em cavalos brancos, vestidos de linho fino, branco e puro. E da sua boca saiu uma aguda espada para ferir com ela as nações, e ele as regerá com vara de ferro, e ele mesmo é o que pisa o lagar do vinho do furor da ira do Deus Todo-Poderoso. E na veste e na sua coxa tem escrito este nome: Rei dos Reis e Senhor dos Senhores. Amém. Meus amados, eu peço que você preste atenção, porque Deus tem muito que nos ensinar aqui hoje. Esse texto narra a volta de Jesus. Você acredita nisso? Você acredita na volta de Jesus? Quem acredita na volta de Jesus, levanta a sua mão. Nem todos levantaram a mão, acho que nem todos acreditam. Realmente lá no mundo a maioria já não acredita mais. Mas quem acredita aqui? Quem acredita na volta de Jesus? Aleluias! Essa doutrina bíblica, meus irmãos, tem sido muito, muito mesmo, muito negligenciada, né? Nos dias atuais as pessoas quase não falam mais a respeito dessa palavra, dessa doutrina. E ela deveria ser anunciada em todas as igrejas. Em todas as igrejas, não somente Deus é Amor, todas as igrejas que existem no mundo deveriam estar anunciando esta palavra. Mas, infelizmente, muitos têm negligenciado esta palavra. E cada vez, nós sabemos, cada dia que passa se aproxima a volta do Senhor. Cada dia que passa, estamos nos aproximando do grande evento do arrebatamento da igreja. Depois né? Nós vamos passar por todo aquele processo que nós estudamos aqui. Depois do arrebatamento, terá o tribunal de Cristo, depois as bodas do Cordeiro, para nós que subirmos com o Senhor, aqueles que ficarem vão ficar aqui 7 anos passando a maior tribulação das suas vidas. O assunto deste livro é um assunto que não é muito agradável. Quando se fala de arrebatamento, quando se fala de volta de Jesus, parece que é um assunto que não é muito agradável. Muitas pessoas não querem saber muito sobre isso. Muitas pessoas preferem não ouvir, né? É um assunto que também não está muito nas pautas das igrejas, né? As igrejas costumam não pregar muito dentro do livro do Apocalipse. É o que acontece nos dias atuais. Então, meus irmãos, por que isso acontece? Acontece porque esse tipo de mensagem não dá ibope. Esse tipo de mensagem não vai superlotar a igreja. Porque as pessoas estão em busca de bênção, de milagres, né? De algo para o momento. Então, essas pessoas e até certos líderes, eles evitam falar do livro de Apocalipse e falar principalmente da volta de Jesus, né? Então nós vemos aqui que esse dia, para muitos, é um dia terminal. É um dia que cessará todas as coisas que nós conhecemos. E realmente isso vai acontecer. Chegará o dia em que tudo isso aqui no mundo vai cessar. Mas nós que estamos em Cristo, nós vamos viver eternamente, para sempre, sim ou não? Quem vai viver eternamente? Quem vai viver eternamente? Aleluia, nós vamos viver. Então vai cessar aqui, mas nós vamos continuar lá na glória com o Senhor, sim ou não? Quem vai continuar lá na glória, vivo, louvando e glorificando a Deus, pode jogar a mão para cima e dar glória. Aleluia. Só que as pessoas que adentram a um salão como esse, a uma igreja como essa, a preocupação dessas pessoas é o quê? É resolver os seus problemas. A expectativa dessas pessoas é a solução imediata. E claro que elas estão certas de vir para a igreja, porque é na igreja mesmo que Deus vai operar. É na igreja que Deus vai libertar, vai transformar. É na igreja que Deus vai solucionar problemas. Só que quando falamos da volta de Jesus, quando falamos do Apocalipse, falamos da revelação, parece que é algo para o futuro, muito lá na frente. Só que a volta de Jesus é um assunto atual. É um assunto para hoje. Por quê? Porque nós não sabemos o dia, nós não sabemos a hora, nós não sabemos o momento em que o Senhor, ele irá manifestar-se na nuvem. Qual vai ser a hora que ele vai manifestar-se nas nuvens? Não sabemos. Lá no céu, Deus tem uma data. Deus tem a data, Deus tem o dia, a hora, o mês, o ano. Está tudo certinho. Só que nós não sabemos. O que nós sabemos é que cada dia que passa, se aproxima dessa data. Se aproxima do dia da volta do Senhor. Nós não sabemos dia, nós não sabemos a hora, mas nós sabemos que está próximo. Por quê? As evidências. A palavra de Deus se cumprindo literalmente. Muitas coisas já se cumpriram na palavra de Deus. Outras estão se cumprindo e outras cumprirão. Mas a palavra de Deus, ela está se cumprindo. Então, meus irmãos, o assunto da volta de Jesus é um assunto atual. É um assunto para o momento. É um assunto para hoje. Nós precisamos nos preocupar com a volta de Jesus. Por quê? Porque se nós não estivermos na posição que Deus quer, Deus, ele vai enviar o seu filho e aqueles que não estiverem prontos vão ficar. Aleluia! Aí eu pergunto, quem quer ficar aqui na terra? Quem quer? Tem alguém que quer ficar? Ninguém quer ficar. Quem quer subir para a glória? Quem quer subir para... Todo mundo quer. Todo mundo quer. Então, meus irmãos, a volta de Jesus é uma realidade, né? É uma realidade que pode ser hoje, pode ser agora. Talvez a gente nem consiga terminar esse culto, essa é a realidade. O cristão, ele tem que ter essa consciência. Ele tem que ter este entendimento. Por isso que salvação é uma coisa curiosa. A salvação é uma coisa assim, tremenda. Não tem fundo de garantia, não tem tempo de casa. Não, eu tenho 50 anos de ministério. Eu vou para o céu porque eu tenho 50 anos. Deus tem uma balancinha lá de ouro. Ele vai pesar meus 50 anos. E esse pecado que eu cometi agora do adultério não vai ter problema porque eu tenho 50 anos. Não tem isso não, meus irmãos. Quando Deus disser, meu filho, busca a sua noiva. E que a trombeta de Deus anunciar Jesus voltando. Nós precisamos estar na posição, nós precisamos estar prontos para ouvirmos o toque da trombeta de Deus. Aleluia! E nós muitas vezes queremos desprezar esse dia, esse momento, devido às coisas que nós temos aí vivido nesse mundo. Muitas pessoas desprezam. Não quer nem saber desse dia. Sabiam disso? E o pior, que tem crentes dentro da igreja que pensam assim também. Não, agora não, Jesus agora não. Meu Deus do céu. Por que Jesus agora? Eu tenho... Estou quase casando. Gente, eu quero ver se isso é bom mesmo, casar. Espera aí, Jesus. Não vem agora não, Jesus. Meu carro novo está quase saindo lá. Meu consórcio... Quase que eu ganhei esse mês, rapaz. No mês que vem o meu corretor disse que com esse lance eu vou tomar posse do meu carro. Então eu preciso primeiro provar um pouquinho. Eu quero dirigir meu carro. Entende, irmãos? Muitos têm esta mentalidade e não querem que Jesus volte agora. Só que a igreja de Cristo não pode pensar assim. A igreja de Cristo pensa diferente. Cada dia que passa nós estamos sendo mais encurralados. Menos espaço nós estamos tendo. E a igreja fiel e verdadeira, ela anseia a volta de Cristo. Ela clama todos os dias: Maranata, Maranata, ora vem Senhor Jesus. Aleluia. Oh, maravilha. Então nós vemos, meus irmãos, as evidências da volta de Jesus. E a própria palavra, ela nos traz sinais. A Bíblia nos deixa relatado sinais que antecederiam a volta de Jesus. Então são sinais que apontam a proximidade desse dia. Quem é estudioso da Bíblia sabe que o dia se aproxima, que Jesus está voltando mesmo. Sim ou não? Quem tem observado isso? Jesus está voltando ou não está? Está voltando sim. Então, meus irmãos, preste atenção. Quando Jesus vier, aqui no capítulo 19, entenda, quando Jesus vier, a segunda vinda, a primeira vinda de Jesus foi quando? Quem sabe? Quando ele veio, nasceu, cresceu, esteve no nosso meio, foi morto, ressuscitou. Amém? Primeira vinda. Segunda vinda de Jesus acontecerá em duas fases. Eu expliquei isso aqui. A primeira fase é a manifestação nos ares. O ímpio não verá Jesus. Crente desviado, desconcertado da igreja não verá Jesus. Só verão Jesus aqueles que estiverem realmente na posição aguardando, vigiando, na posição em santidade, em santificação, ficado no céu. Estes ouvirão, aleluia, o toque da trombeta de Deus.

igreja, nós estudamos separadamente o tribunal de Cristo, onde nós vamos receber o nosso galardão. Depois nós estudamos também as bodas do Cordeiro, que é a festa de casamento, aonde a igreja chega como noiva e se torna esposa. E depois é o evento que nós estamos falando aqui, segunda fase da segunda vinda. Ai, irmãos, eu, se fosse você, aguentava um pouquinho, porque tem muita coisa aqui que Deus quer falar hoje. Eu já sinto a presença, a glória de Deus aqui. Na segunda vinda do Senhor, segunda vinda, Ele vai estabelecer definitivamente o seu reino. O seu reino será estabelecido sobre a terra. Então, meus irmãos, presta atenção. Esse texto, ele revela alguns aspectos deste momento, é o que eu quero falar aqui hoje. Como eu disse, o Apocalipse, para alguns é difícil de entender. Para outros, eles evitam de falar do Apocalipse, porque, de repente, seus sonhos, seus projetos da terra, se ele começar a estudar muito Apocalipse, ele vai ficar preocupado, vai ficar temeroso de não concretizar. E tem pessoas que evitam até mesmo de falar. Então, olha só. O Apocalipse nada mais é do que a revelação de Deus. É o livro da revelação. E a Bíblia diz que aquilo que foi revelado para nós é para o nosso conhecimento. E aquilo que não foi revelado é para Deus. Se o livro de Apocalipse está aí, é para nós conhecermos. Você precisa conhecer o livro de Apocalipse. Você precisa entender, porque Deus está te dando revelações do futuro, do que vai acontecer, e você precisa saber o que vai acontecer. Então, o livro de Apocalipse, ele é revelação. Amém? E este livro, Deus revelou para nós, para o nosso conhecimento. Nós vamos saber de certos acontecimentos que acontecerão na terra por intermédio deste livro. E algumas confusões a respeito destes eventos que vão acontecer, e agora eu quero explicar isso. Preste atenção. Primeira coisa, a igreja será arrebatada, como eu disse. Depois teremos um período da grande tribulação que nós já estudamos também. Ai dos moradores da terra, aqueles que ficarem aqui depois do arrebatamento por 7 anos. Já sabemos também. Depois do período da grande tribulação, aí entra a fase que é do capítulo 19, que é essa vinda de Jesus aqui na terra. Amém, meus irmãos? Quem entendeu até aí diz amém. Então, esse período é o período que nós lemos aqui, ó. Capítulo 19 está falando da segunda fase da segunda vinda de Jesus na terra. Agora, todo olho o verá. Todos os moradores da terra o contemplarão. Aleluias. Amém, meus irmãos? Então vamos lá. Presta atenção. O que que a Bíblia fala sobre este evento? Os primeiros 3 versículos, eu não vou ler aqui novamente para nós ganharmos tempo, mas depois você pode ler em casa ou vai meditando aí. A Bíblia está falando de um momento de júbilo, de um dia de júbilo, de um dia de alegria, de um dia de cântico. Será um dia de muita alegria. Por quê? Porque o Senhor, Ele vai vir. Ele vai vir. E aí, o que que vai acontecer? Jesus, Ele vai estabelecer o seu reino. O reino do Senhor Jesus não é um reino corrupto. Não é um reino como esse reino deste mundo. O reino de Jesus é um reino de justiça. Aleluia. Será estabelecido um reino de verdade, um reino de justiça nesta terra, por intermédio do Filho de Deus, Jesus Cristo. Aleluia. Então nós vemos aqui que esse dia será um dia precedido de alegria. Por quê? Porque a justiça de Deus será feita. A justiça de Deus será implantada. E os servos de Deus vão jubilar, porque aguardam por muito, muito tempo

0: foram decapitados? Quantos que foram queimados nas fogueiras? Quantos que foram mortos, que foram torturados? Por quê? Porque eles faziam mal? Porque eles eram uma peste para esta terra? Não, porque eles eram pessoas boas, eram pessoas de caráter e eram pessoas que professavam o Senhor Jesus Cristo, o Filho de Deus. Por isso Satanás se levantou e usou seus adeptos para matar os servos de Deus. Só que nesse dia será um dia de justiça. Esse dia vai ser um dia em que o povo de Deus realmente vai jubilar. Então nós vemos, meus irmãos, que muitos têm um medo terrível desse dia. E o pior, irmãos, tem crente que tem medo desse dia também. Vendo o crente ansiar pela volta de Jesus, tem medo, não vem não, Jesus. Tem gente que até ameaça o outro, diz, ó, Jesus está voltando, hein? É, cuidado com a tua vida, hein? Jesus está voltando, hein? Tem crente que fica temerosos, né? Então, meus irmãos, mas na verdade deveria ser um dia o quê? De alegria para todos. Nós estamos na igreja por quê? Bom, pelo menos deveríamos estar na igreja aguardando o dia da volta do Senhor, porque nós tivemos um encontro com Cristo, porque o Espírito de Deus penetrou em nosso ser, transformou nossas vidas, e hoje nós estamos juntos nessa comunidade, louvando, glorificando, exaltando o nome do Senhor, aguardando o grande dia da volta de Jesus. Aleluia! E aí, esse tempo será um tempo de alegria para uns e de tormento para outros. A questão é, qual grupo você pertence? Você pertence ao grupo da igreja? Você pertence ao grupo dos chamados do Senhor? Você pertence ao grupo dos salvos por Cristo? Qual grupo que você pertence? Ou você pertence ao grupo da meretriz? Qual grupo você pertence? Você precisa perguntar para si próprio agora. Qual grupo eu pertenço? Porque se você pertence ao grupo dos salvos por Cristo, do grupo dos servos de Deus, você pode ter certeza que será um dia de júbilo, será um dia de alegria, será um dia de gozo, aleluia. Mas se não, se você não pertence ao grupo de Cristo, então você pertence ao grupo que está sendo ameaçado por essa justiça, que será julgado. Só que ainda nós estamos vivendo aquele momento, ainda dá tempo de se consertar, ainda dá tempo de tomar uma decisão, firmar o espaço em Cristo, porque Deus, Ele quer que todos se salvem. Mas a decisão é sua, você precisa tomar essa decisão, porque existe o livre-arbítrio e Deus não tem como te forçar a servi-lo. É você que tem que tomar uma decisão de servir ao Senhor com sinceridade. Aleluia! Só que você precisa raciocinar hoje. Em qual grupo que você está? Em qual grupo que eu estou? Salvos por Cristo? Realmente eu sou um cristão lavado, remido no sangue de Jesus? Estou liberto, estou transformado? Ou ainda estou no pecado? Estou vivendo de engano dentro da igreja? Ainda há oportunidade, porque ainda a porta da graça está aberta. Mas no dia do toque da trombeta de Deus, a porta da graça vai fechar-se. Qual o grupo que você está aí, irmão? Pergunte para você. No versículo 4, meus irmãos, para ganharmos tempo, a Bíblia diz que será um momento de adoração. E Jesus ensinou que Deus está procurando o que? Verdadeiros adoradores. O versículo 4 diz: e os 24 anciãos e 4 animais prostraram-se e adoraram a Deus, assentado no trono, dizendo: amém, aleluia. Então, o Senhor está procurando aquele que o adore em espírito e em verdade. Deus nos conhece, Deus sonda cada um de nós, Deus nos conhece por dentro, Ele sabe se verdadeiramente está saindo a verdadeira adoração aqui do altar, aí do auditório. Se você está adorando a Deus com sinceridade, glorifica a Deus, porque a sua glorificação está chegando no céu. Aleluia! Aleluias! Os adoradores, os verdadeiros adoradores, pertencem ao grupo dos salvos em Cristo. Quem está no grupo dos iníquos não tem como ser verdadeiro adorador. Ele pode até adorar, mas é tudo de boca para fora. E Deus sonda o nosso interior, e Deus não recebe esse tipo de adoração. Deus só recebe a nossa adoração quando nosso coração está puro, santificado. Quando verdadeiramente nós estamos voltados a Ele, aleluia. Quando nós abandonamos todas as paixões do mundo, aleluia. Aí Ele recebe com aroma suave a nossa adoração. Aleluia. Nós vemos no versículo 5 que o reino de Deus foi assunto de muitas pregações de Jesus. Foi assunto, Jesus falou muito do reino de Deus. A questão é, hoje, alguns perguntam, mas Deus está reinando? Porque tanta maldade, tanta violência, Deus está reinando? É claro que Deus está reinando. Deus nunca abandonou a terra, meus irmãos. Deus nunca virou as costas para a terra. Deus continua reinando, sim. O grande problema é a humanidade, que não se submetem à ordem de Deus. Se o mundo está indo de mal a pior, é porque a humanidade está se afastando dia após dia da presença de Deus. Cada dia mais rebelde, cada dia mais desobediente, e tem se afastado de Deus. Mas Deus continua reinando. E aqueles que se submetem ao reinado de Cristo, esses têm uma vida diferenciada. Esses têm uma vida totalmente diferenciada. Eles já conseguem sentir aqui nesta terra a paz, o gozo e a alegria que provém dos céus, que provém de Deus, que provém de Jesus Cristo. Aleluia! Nós sabemos que as pessoas, elas são livres para fazerem as suas escolhas. Só que, por essa liberdade, por elas trilharem por um caminho que não é o caminho de Cristo, elas têm tornado o mundo da forma que está. O mundo está desta forma porque as pessoas se rebelaram contra Deus, não se submetem ao seu reinado. Só que tem uma coisa. Quando Deus estabelecer o seu reino na terra, quando Jesus voltar, nessa passagem do capítulo 19, aí o reino de Deus não será democrático. O reino de Deus, ele será um reino que ele vai estabelecer com vara de ferro. As pessoas, queiram ou não queiram, terão que se submeter à sua vontade. Será diferente. Todos terão que ir lá, reconhecer, ver Jesus e adorar o Senhor. Queiram ou não. Quando o reino de Deus ele for estabelecido. Hoje, a pessoa escolhe, quer ou não quer, amém. Mas, quando ele estabelecer, todos vão se submeter ao seu reinado. E toda língua, forçosamente, confessará que Jesus é o Senhor. Pode não querer, mas vai ter que confessar que Jesus, ele é o Senhor. Aleluia! Esse reino será sobre todos, para todos, sem nenhuma alternativa. Este reino será desta forma. Aleluias. No versículo 7, agora a palavra vai falar sobre a igreja. Vou ler só o 7. Regozijemo-nos e alegremo-nos, demonstra-lhe glória, porque vindas são as bodas do Cordeiro, e já a sua esposa se aprontou. Olha que coisa linda agora, irmãos, olha que mistério, olha o mistério de Deus aqui. A noiva, ela está pronta, ou seja, a esposa. Quem é a esposa?
1: Quem é a esposa? A igreja. Quem é o cordeiro? Jesus. Amém? E nós vemos aqui no versículo 8: e foi-lhe dado que se vestisse de linho fino puro e resplandecente, porque o linho fino são as justiças dos santos. O linho finíssimo. Quero falar sobre isso. Às vezes vai ter um congresso, a pessoa vai lá e compra a roupa mais cara, de marca. Ah, compra, se você quer comprar, problema seu, pode comprar. Não é isso. Só que lá no céu, Deus exige se apresentar a Deus, e Deus exige uma vestimenta especial. Não é a roupa mais cara que você compra na boutique. Não é aquela roupa daquela marca, certa marca que você vai encontrar talvez até com dificuldade. Não. Deus exige que você esteja diante dele vestido de linho finíssimo. Olá, Surianda! Oh, mistério, clama, Labachuri, clama! E sabe como que você vai conseguir essa vestimenta? Com seus atos de justiça. São os atos de justiça dos servos de Deus que tecem essa vestimenta para nos encontrarmos com o nosso Deus naquele grande dia. Alabaçuri, clama, alabai. Eu sinto a presença de Deus. Alabaçuri, clama. É aquilo que você faz, é aquilo que você pratica aqui nessa terra. São seus atos de justiça, é que vão tecendo dia após dia, vão tecendo a vestimenta, que vão preparando a vestimenta, para que naquele dia você possa estar vestido com a vestimenta que Deus exige. É Ramassuriana, vai, é a santificação na tua vida, para você conseguir entrar na presença de Deus. Aleluia! O justo pratica a justiça, mas o ímpio a iniquidade. Você é justo ou você é ímpio? Você diz ser cristão, eu me digo de ser cristão. Como está os nossos atos? São atos de justiça ou são atos de injustiça? Como você tem agido? Você diz que você é cheio do Espírito Santo, mas quais são as suas atitudes? Quais são as minhas atitudes? Deus está contemplando as nossas vidas, aleluia! E não adianta, podemos enganar o homem, mas não enganamos a Deus, aleluia! Deus está nos contemplando. O justo precisa praticar atos de justiça. Não tem como ser justo, porque o que é ser justo, minha irmã? O que é ser justo, meu irmão? Justo é quando nós somos justificados por Deus por intermédio do sangue remidor de Jesus Cristo. Passamos pela lavagem do sangue, agora somos justificados. Oh, mistério, clama, lavai. E agora nos tornamos justos. Aleluia. O justo comete justiça. Quem é justo aqui? Quem é justo? Quem é justo, erga a tua mão. Quem é justo, erga as tuas mãos. Meu Deus, tem gente que não levantou a mão que não é justo, não. Você pede hoje, Jesus, que Jesus muda a tua vida. Você tem que ser justo para você se encontrar com Deus. Se não houver justiça na tua vida, não tem como encontrar com Deus. Aleluias. Versículo 9. Bem-aventurado aqueles que são chamados à ceia das bodas do Cordeiro. E disse-me: estas são as verdadeiras palavras de Deus. A grande felicidade, ela é para nós, meus irmãos. A grande felicidade não é para o ímpio. Quem vai desfrutar dessa felicidade é você, minha irmã. Quem vai desfrutar dessa felicidade é você, meu irmão. Você que venceu o mundo, você que rejeitou os prazeres carnais, as bandejas que foram oferecidas, você recusou. Agora você vai desfrutar, aleluia, de tudo que Deus preparou para a sua igreja. Aleluia. Versículo 10. E eu me lancei, eu quero frisar rapidamente isso, eu me lancei aos seus pés para adorar. Mas ele disse-me: olha, não faças tal. Sou teu conservo e de teus irmãos que tem o testemunho de Jesus. Adora a Deus, porque o testemunho de Jesus é o espírito de profecia. Tem gente que adora coisas, adora pessoas, anjinho da guarda, tem na carteira, tem pendurado no pescoço, mas o único que pode receber adoração é o nosso Deus, que você não vê, mas que você pode senti-lo aqui, porque Ele está neste ambiente, enchendo todo este ambiente, e se você, louvado seja Deus, já sentiu a graça, glorifica a Ele, adora a Ele, porque Ele é digno de honra, de glória e de louvor. Aleluias. João, ele ficou emocionado. Imagine, Joel. Você está bem na sua casa, daqui a pouco um anjo se materializa, começa a conversar diretamente com você. João ficou emocionado. João ficou impactado. E aí a reação de João foi dobrar os joelhos, mas o anjo disse: não. Não faça isso não. Eu sou conservo Deus. Nós vamos estar juntos naquele dia. Nós seremos todos iguais naquele dia. Louvado seja Deus. Adora a Deus. Adora a Deus. Adora a Deus. Adora a Deus. Deus está falando hoje. Adore a Ele. Aleluia. Nós vemos, irmãos, que o Senhor Jesus nos classificou como servos. Há um mistério aqui. Eu vou ler o versículo 11 para adiantar ali, eu vou já falar para vocês desse mistério. Versículo 11 diz: e vi o céu aberto, e eis um cavalo branco que estava sentado sobre ele, chama-se fiel, verdadeiro, e julga e peleja com justiça. Mas no capítulo 19 tem uma diferença. Este cavalo também é branco, mas quem está sentado sobre ele é fiel, é verdadeiro, que julga, que peleja com justiça. Que João viu quando contemplou ele, disse: eu vejo o Senhor Jesus com olhos como chama de fogo. Louvado seja Deus. Muitas pessoas têm a imagem distorcida de Jesus. Eu já disse isso aqui, tem pessoas que acham que Jesus é aquele lá, aquele ator lá do filme, lá americano. Outros acham que Jesus é igual aquela fotinha lá, o loirinho de olhos azuis, né? De cabelinho comprido. Mas Jesus não é nada disso. Jesus é o Senhor dos senhores. Jesus é o Rei dos reis. É o fiel, é o verdadeiro. É o grande, é o sol, aleluia. É o todo poderoso. Aleluias. Oh, maravilhas. Então, irmãos, nós vemos aqui que nós somos testemunhas. Eu quero falar sobre isso. Vocês lembram que nós lemos agora há pouco? Lemos agora há pouco que o anjo disse: olha, não se dobre a mim, porque eu sou conservo teu. Quando o Senhor está falando aqui, ó, presta atenção. Olha só, presta atenção. Versículo 14. E seguiam-no os exércitos que há no céu em cavalos brancos e vestidos de linho fino, branco e puro. Quando está falando deste exército que vem com Jesus, não está falando somente dos anjos, não. Está falando de você, irmã. Está falando de você, meu irmão. Está falando da igreja, aleluia. Porque nós passaremos pelo tribunal de Cristo para receber o nosso galardão. As vestes branquinhas de linho finíssimo. Depois nós vamos estar com Cristo. E depois voltaremos com Ele, junto com os anjos, para julgar essa terra. O exército que João viu, um exército numeroso, estava com anjos e também com a igreja de Cristo. Todos nós estaremos lá para julgar as nações, estaremos do lado do Senhor, aleluia, para julgar juntamente com Cristo naquele dia. Aleluias. Verso 15, nós vemos que Jesus vai mostrar a toda a terra que Deus, Ele não tolera o pecado. Quer ver? E da sua boca saiu uma aguda espada para ferir com ela as nações. E ele as regerá com vara de ferro. E ele mesmo é o que pisa o lagar do vinho, do furor, da ira do Deus Todo-Poderoso. Eu tenho que falar uma coisa aqui rapidamente. Nós vamos terminar. Tem gente que quer que Deus seja segundo a sua imagem e sua semelhança. Já viram isso? Ah, Deus tem que ser a minha imagem e a minha semelhança. Mas a Bíblia não diz isso. Hein, James? A Bíblia diz que nós, quando fomos criados à imagem e semelhança de Deus. Paz e amor, o Deus é bonzinho, a gente pode pecar, rock and roll, não tem problema, porque Deus é amor. Ele se esquece que Deus é justiça, Deus é fogo consumidor. Quando Deus vier agora, na passagem aqui que nós estamos lendo, do Apocalipse capítulo 19, Ele não está vindo com a espada para fazer carícia em ninguém. Ele vai ferir, e Ele vai reger as nações com vara de ferro. É o Deus da justiça, é o Deus que vai castigar aqueles que não quiseram dar ouvido à palavra de Deus, aqueles que não conheceram a Deus, aqueles que conheceram, mas foram desobedientes. Deus vai cobrar, e não vai ser com carinho mesmo. Nós precisamos estar alerta para não perdermos o nosso tempo. 10, 20, 30 anos da igreja. 30 anos na igreja e não houve mudança. Continuamos sendo a mesma pessoa, carrancudo, mentiroso, enganador, fraudulento, adúltero, prostituto. Todos esses desobedeceram. E se não mudarem até o dia do toque da trombeta, vão estar na condenação juntamente com este grupo da iniquidade. Hoje é o momento oportuno para nós consertarmos a nossa vida. Se tem alguma coisa que está errada, vamos consertar enquanto é tempo. Deus não tolera o pecado. Ele ama o pecador, mas não tolera o pecado. E você tem que abandonar o pecado. Você tem que deixar de uma vez por todas o pecado. Nós vemos aqui, irmãos, quero terminar. No livro de Tessalonicenses, quiser ler, pode ler comigo. Livro de Tessalonicenses, o segundo livro aos Tessalonicenses, no capítulo 1, no versículo 7, a seguir até o versículo 10. Segunda Tessalonicenses, capítulo 1, versículo 7, diz assim: e a vós que sois atribulados, descanso conosco, quando se manifestar o Senhor Jesus desde o céu, com os anjos do seu poder, como labaredas de fogo, tomando vingança dos que não conhecem a Deus e dos que não obedecem ao Evangelho de nosso Senhor Jesus Cristo, os quais por castigo padecerão eterna perdição ante a face do Senhor e a glória do seu poder, quando vier para ser glorificado nos seus santos e para se fazer admirável naquele dia em todos os que creem, porque o nosso testemunho foi crido entre vós. Aleluia! Chegará o dia do julgamento. Esta passagem, ela está falando de Apocalipse capítulo 19, está falando do mesmo assunto, da volta de Jesus, e nós precisamos conhecer a Deus, nós precisamos de obedecer a Deus, se verdadeiramente nós queremos a salvação da nossa alma. Em nome de Jesus, que você possa obedecer a Cristo, em nome de Jesus, que você possa tomar uma decisão enquanto é tempo. No versículo 16, meus irmãos, de Apocalipse, voltando ali no livro, no versículo 16, no capítulo 19, diz assim: e na veste e na sua coxa tem escrito este nome: Rei dos Reis, Senhor dos Senhores. Neste dia, o mundo saberá quem verdadeiramente Jesus é. Louvado seja Deus. Nós já o conhecemos. O mundo não conhece. Se não conhecerem a tempo, conhecerão nesse dia, na volta do Senhor. Pode bater palmas e dar glória a Deus. E para finalizar, meus irmãos, no mesmo livro de Tessalonicenses, eu quero ler o versículo 11 e 12 do mesmo capítulo, para terminar, que diz assim: pelo que também rogamos sempre por vós, para que o nosso Deus vos faça dignos da sua vocação e cumpra todo o desejo da sua bondade e a obra da fé com poder, para que o nome de nosso Senhor Jesus Cristo seja em vós glorificado e vós nele, segundo a palavra do nosso Deus, do Senhor Jesus Cristo. O Senhor está falando aqui da oração, o Senhor está falando da intercessão. Vamos interceder pela igreja, vamos interceder, meu Deus, pelas pessoas, irmãos, que ainda não tomaram uma decisão, que ainda não houve uma mudança de vida. Deus está dando uma oportunidade e é responsabilidade da igreja orar, interceder para essas pessoas, para que as suas vidas também sejam transformadas. Aleluia, louvado seja Deus. Não tem glória, não tem aleluia, não tem mais nada, porque o povo não quer ouvir mais a palavra. Que Deus possa abençoar os irmãos. A volta de Jesus se aproxima. Prepara a tua vida. Vamos orar pelas pessoas, nossos irmãos, ao invés de julgá-los. Vamos orar por eles para que eles também possam voltar a andar na posição, porque Jesus está voltando. Que Deus abençoe nossos irmãos. Deus abençoe a tua vida. Louvado seja Deus.
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1: Bom dia, São Paulo, bom dia, Brasil. Deus abençoe a sua vida, que Deus abençoe a sua família, a sua casa. Estamos no ar, mais um programa do Sertão Evangélico. E hoje, dia 6 de outubro de 2026, 17 graus na capital paulista. E está aqui ao meu lado, graças a Deus, o nosso querido irmão e amigo, presbítero Levi Muniz. A paz do Senhor, meu
2: paz
1: irmão,
2: Senhor,
1: seja muito bem-vindo.
2: Paz do Senhor,
1: mais uma vez, né?
2: Estamos aqui, paz do Senhor, Lindenberg, paz do Senhor a todos os ouvintes da Rádio Deus é Amor, pessoal que nos acompanha pelo Instagram, pelo Face, pelo YouTube, pelo IPDA Play também.
1: Glória a Deus.
2: Deus abençoe você. Hoje é terça-feira, né? Terça-feira dos vencedores.
1: É.
2: E nós estamos aqui para mais um Sertão Evangélico, mas antes do sertão a gente vai orar, falar
1: vamos,
2: com Deus,
1: vamos,
2: né?
1: Vamos prosear com Jesus.
2: Com Deus.
1: Então você que está em casa, já compartilha esta live, já divulga ao máximo de pessoas. Eu já compartilhei. E você, faça a sua parte agora. Né,
2: presbítero?
1: Precisamos divulgar isto, divulgar esta programação, porque vamos fazer um papel muito importante, fazer aquilo que Jesus nos ensinou.
2: Sim,
1: orar uns
2: pelos outros. Glória a Deus.
1: Então, Levi, peço encarecidamente, nos dê essa honra.
2: Obrigado.
1: De orar
2: então,
1: por nós.
2: Nós vamos lá, eu vou tirar o meu chapéu.
1: Bora.
2: Para poder falar com o Papai do Céu. E nós vamos prosear com Deus. Onde você estiver aí na sua casa, no seu local de trabalho, ore comigo em nome de Jesus Cristo. Senhor nosso Deus, Pai de amor, Pai de bondade, Pai de misericórdia, Senhor, nós queremos te louvar pelo teu infinito amor, te louvar porque o Senhor é bom, a tua palavra diz que as misericórdias do Senhor são as causas de não sermos consumidos e a misericórdia do Senhor não tem fim, ela se renova cada manhã. Meu Deus, obrigado porque o Senhor nos permitiu nesta manhã acordar, respirar, levantar. E aqui estamos nós, Senhor, na Tua presença. Meu Deus, eu peço nesta manhã uma bênção especial em favor daqueles que nos acompanham, aqueles que estão em casa, aqueles que estão trabalhando, aqueles, meu Pai, que já estão no trânsito. Eu sei que tem muita gente, Senhor, que já está no trânsito daqui de São Paulo e no trânsito de outras cidades, mas esta pessoa já está ligadinha com a programação da Igreja Deus e Amor, com o Sertão Evangélico, e já está orando ao Senhor, já está falando contigo, Pai. E como é bom falar contigo, o Senhor é o nosso amigo, o Senhor é aquele que nos orienta, o Senhor é aquele que cuida de nós, o Senhor é aquele que não desampara o seu povo na hora da adversidade. Meu Deus, que esta manhã, Senhor, seja uma manhã de vitória, que esta manhã, Senhor, seja uma manhã aonde a

que nesta manhã estão saindo da sua casa à procura de um trabalho, de um emprego. Meu Deus, aquele que nesta manhã vai enviar os seus currículos, ó Pai, e está pedindo a tua misericórdia. Meu Deus, eu sei que o

misericórdia deste homem, tenha misericórdia, meu Pai, deste pai, desta mãe, deste jovem, desta criança, deste adolescente que ora juntamente comigo e acredita na tua misericórdia, acredita que o Senhor é o nosso socorro, é a nossa força, é a nossa fortaleza, o Senhor é socorro bem presente na hora da adversidade. Ó, meu Pai, ó, meu Deus Todo-Poderoso, eu coloco nas tuas mãos, ó Pai, os trabalhadores dos campos, meu Deus, aqueles que estão na lavoura, no sítio, na fazenda, meu Deus, eu te apresento aqueles que nesta manhã

nome de Jesus Cristo, que nesta manhã, Senhor, o Senhor entre com providência para abençoar a vida desta mulher, para abençoar a vida deste homem. Senhor, eu quero nesta manhã orar pelos enfermos. Eu sei, ó Pai, que tem muitas pessoas enfermas.

teu filho. Senhor, eu te apresento aqueles que estão nos asilos, aqueles que estão nos orfanatos. Meu Deus, eu te apresento aqueles que se sentem só, Pai. Esta irmã, Senhor, que enquanto ela tinha forças, enquanto ela podia trabalhar, ali estavam seus filhos, os seus netos, os seus sobrinhos, mas Senhor, veio a idade, veio Senhor a debilidade, veio Senhor a falta de recursos, meu Deus, e esta pessoa foi abandonada. Senhor, visita este meu irmão que está abandonado, que está sozinho.

agradecido. Ah, Senhor, o Senhor é o Deus que dá a alegria. Ah, meu Pai, nós sabemos que tudo vem do Senhor, porque do Senhor e para o Senhor são todas as coisas. Meu Deus e meu Pai, eu te apresento a vida deste obreiro que está no campo, fazendo a tua obra, Senhor. Quantos obreiros que estão fazendo a tua obra, que estão trabalhando, que estão ganhando almas para o teu reino, mas

atrás, e este meu irmão, Senhor, ele não vai parar, ele não vai desistir, mas ele vai continuar na tua presença, glorificando e exaltando o teu santo nome. Senhor, meu Deus, olha para este meu irmão.

teus rios, eles não te submergirão, nem a chama arderá em ti. Ó, meu Deus e meu Pai, guarda o teu filho, guarda a tua filha, guarda o teu servo, guarda os nossos obreiros. Senhor, eu te apresento a vida das nossas crianças. Ó, meu Deus e meu Pai, os filhos dos teus filhos. Senhor, não geramos filhos para a perdição, para as drogas, para a prostituição, mas para louvor e honra da tua glória. Senhor, meu Deus, este meu irmão que ora pelo filho, esta minha irmã que ora pelo filho, Senhor, liberta, Pai, liberta este filho que está nas drogas, liberta, Senhor,

no mesmo lugar. Ela continua triste, angustiada. Ah, Senhor, alegra este coração para louvor e honra da Tua glória. Senhor, repreende agora toda esta tristeza. Repreende agora, Senhor, toda esta ansiedade. Repreende agora, Senhor, esta perturbação que está na vida desta mulher. Ó Pai, eu oro agora também, Senhor, pelo nosso país. A Tua palavra diz: feliz é a nação cujo Deus é o Senhor.

Senhor, que respeitem os teus princípios. Senhor, meu Deus, guarda a nação brasileira. A tua palavra diz que nós devemos orar pela nação, e nós estamos orando, Senhor, pelos

resposta, Senhor. Que o Senhor venha dar resposta, que o Senhor venha dar livramento e vitória. Meu Deus, eu te apresento a nossa igreja pentecostal, Deus e amor. Abençoa, Senhor. Abençoa a nossa irmã Ereni, a nossa

0: ao Senhor que dá e não lança em rosto. Ó meu Deus, ó meu Pai Todo-Poderoso, te damos graças, ó Deus, te damos graças, porque nós sabemos que nós não estamos orando em vão, nós não estamos orando a um Deus de pau, de pedra, de madeira, mas estamos orando ao Senhor, Deus Criador dos céus e da terra. Meu Deus e meu Pai querido, guarda a minha vida, guarda a vida da minha esposa. Senhor, meu Deus, eu te apresento a nossa equipe que está aqui nesta manhã, Senhor, trabalhando juntamente conosco. Senhor, meu Deus, eu te apresento também a vida do teu servo, ó Pai, que vai continuar com esta oração. Nosso irmão Lindenberg, usa, Senhor, para louvor e honra da tua glória.
1: Maravilhoso Deus, soberano, bendito e eterno Pai. Senhor, meu Deus, nesta mesma fé, neste mesmo propósito, nesta mesma concordância, Pai da glória, eu quero te louvar, Senhor, eu quero te glorificar nesta hora, nesta manhã, pela vida do teu servo, pela vida dos teus filhos e filhas que estão ouvindo agora esta programação, ó Pai, através da rádio, através dos canais de comunicação da Igreja Deus e Amor. Meu Deus poderoso, Pai da glória, vai ao encontro destas vidas nesta manhã, meu Pai. Talvez passou a noite inteira com insônia, com depressão, com esta crise de ansiedade, Senhor, meu Deus, com esta perturbação na mente. Pai da glória, a tua palavra nos afirma que o choro

pessoa que está orando agora, desta pessoa que clama agora. Obrigado, Senhor. Obrigado porque o Senhor atende a oração do justo. Pai, um coração quebrantado e contrito não desprezará, ó Deus, Pai da glória. Olha aí.

está orando, ó Pai da Glória, pelo socorro, pela sua ação divina, pela sua intervenção divina, meu Pai. Meu Deus tremendo, quantos estão internados, quantos estão enfermos, quantos estão em coma, quantos estão ligados a aparelhos respiratórios, porque perderam, não conseguem mais ter, meu Pai, o fôlego, não conseguem respirar, mas o Senhor é o Deus que traz fôlego de vida para esta pessoa agora, em nome de Jesus Cristo, o Salvador, Pai Deus poderoso. Em nome de Jesus Cristo, meu Deus, realiza a tua obra, realiza, Senhor, o teu grande mover, realiza, Senhor, este grande milagre, a tua bênção, ah, Senhor, sobre esta família, sobre esta casa, sobre este lar, sobre esta pessoa que tem orado pelo seu matrimônio, que tem orado, Pai, pelo seu relacionamento, pelo seu casamento, Senhor, meu Deus e Pai, Satanás está lutando para destruir, Satanás está lutando para separar, mas aquilo que Deus ajuntou não separa o homem. O Senhor constituiu a família, e esta família é do Senhor, este casamento é do Senhor, em nome de Jesus, Pai, traz o fortalecimento, traz a tua graça, a tua bondade, a tua misericórdia, realiza, meu Deus, a tua obra, o teu trabalhar nesta vida, nesta família, Pai, pois nós cremos no poder da oração, no poder da intercessão, ó Deus, Pai da glória, toca, toca agora, Senhor, nesta manhã, Pai, neste coração fraco, neste coração que está desfalecendo, neste coração que está desanimado, Pai, meu Deus, ó Espírito Santo, nós rogamos ao teu Espírito nesta hora, porque eu creio, Senhor, que este irmão, esta irmã, que estava fraco, que estava desanimado, que estava, ó Deus, frustrado, o Senhor está dando forças, o Senhor está fortalecendo, o Senhor está dando agora, meu Deus, o fortalecimento para a sua alma, o fortalecimento para o seu coração, ó Deus tremendo, em nome de Jesus Cristo, que toda obra maligna caia por terra agora, que toda seta do inimigo, toda peste perniciosa, todo espírito das trevas que estava lutando contra esta vida, que estava lutando contra esta pessoa, que saia agora no nome santo do Senhor Jesus Cristo.

para destruir, ceifar esta vida. Cai por terra agora, diabo. Cai por terra agora, em nome de Jesus Cristo. Não adianta resistir o poder de Deus. Em nome de Jesus Cristo, em nome de Jesus, seja alcançado por Deus agora. Seja curado pelo Senhor agora. Seja sarado desta enfermidade agora. Em nome de Jesus Cristo. Ó Deus tremendo, eu creio, ó Pai, que estas centenas e milhares de ouvintes e internautas que estão conosco,

poder salvar, e nem os teus ouvidos tampados para não poder ouvir. Ó Deus tremendo, ouça, Pai, o clamor desta nação brasileira que clama pela sua intervenção, que clama, meu Pai, pelo socorro. O Senhor é, Senhor, o nosso socorro. A Deus, o refúgio, a nossa fortaleza, socorro bem presente na hora da angústia. Ó Pai da glória, eu creio, ó Pai, eu creio no livramento, eu creio, meu Deus, que o Senhor está agora visitando esta pessoa e dando livramento. Livra este caminhoneiro, livra este homem que está indo ao trabalho, livra esta mulher, Pai, que também está indo a caminho do seu trabalho. Dá o livramento, Deus, livra de infarto, livra do AVC, livra do derrame, livra, Pai, desta insuficiência cardíaca. Vai livrando, Senhor, dá o livramento deste câncer, Pai da glória, esta mulher, este homem que está sofrendo, que está clamando, pedindo agora este milagre. Meu Deus, confirma, meu Pai, a tua grande vitória. Confirma, meu Deus, o grande, a Pai, milagre, livramento, porque a salvação também é um grande milagre. A salvação é um grande milagre para nós. E nós queremos, ó Pai, glorificar o teu nome santo. E nós queremos glorificar-te, ó Deus, na beleza da tua santidade, porque até aqui o Senhor tem nos ajudado e continuará nos ajudando. Abençoa esta obra, abençoa todas as igrejas pentecostal Deus é Amor, abençoa os pastores, diáconos, presbíteros, abençoa os obreiros, os voluntários. Levanta, levanta esta safra de obreiros, levanta, encoraja-nos, ó Pai, para pregoar a tua palavra, o santo evangelho, o evangelho que transforma, o evangelho que salva e que liberta. Oh, glória a Deus, Pai. Graças te damos por este momento de oração. Graças te damos por este momento de súplica. Graças nós te damos porque, ó Deus, este ouvinte, este internauta entendeu que através da oração recebe o milagre, que através da oração recebe a bênção, porque a tua bênção é recalcada, sacudida e transbordante. Oh, meu Deus, entra agora com providência nesta casa. Entra, Senhor, com este milagre, com esta bênção da multiplicação. Quantas mães agora estão chorando, quantos pais agora estão clamando ao Senhor para abrir a porta. Abre esta porta, Senhor, abre esta porta de emprego, abre esta porta de saída, abre esta porta de escape. Oh Deus poderoso, quantas crianças, adolescentes, jovens estão passando necessidade, e eu oro, ó Pai, eu oro para que o Senhor possa mudar o quadro, para que o Senhor possa, Senhor, consolar os corações, abençoando, livrando e protegendo. Oh, meu Deus, o projeto da Fundação Reviver, no qual o Senhor tem usado vidas, pessoas, para serem enviadas para aqueles locais, ó Deus, de vulnerabilidade, locais, ó Deus, carentes, cidades, bairros, estados, para que estas vidas também sejam, ó Pai, alcançadas pela tua palavra, com cestas básicas, Senhor, com água potável. Pai, continua ajudando ali a cidade, meu Pai, de Paulistana, no Piauí, Petrolina, no Pernambuco, Maranhão, Senhor, abençoa Paraíba, Ceará, meu Pai, Rio Grande do Norte, Alagoas, Sergipe. Pai, meu Deus, em nome de Jesus, estes locais, ó Pai, estes estados carentes, Pai, eu quero orar ao Senhor, eu quero interceder ao Teu Espírito, para que almas sejam alcançadas e as suas, ó Pai, vidas também sejam salvas para a glória de Deus. Salva este jovem, salva esta jovem, meu Deus, salva, salva, meu Pai.

0: vida. Meu Deus, eu creio, ó Pai, na libertação, como o Senhor, ó Pai, obteve, Pai, este resultado quando Saulo foi liberto a caminho de Damasco, completamente transformado para a glória de Deus. Transforma agora, em nome de Jesus Cristo, este jovem, esta família, quebranta agora este coração que está perturbado para a glória do teu nome. Confirma mesmo, Senhor. Abençoai esta nação. Abençoa, Pai, o presbítero Levi Muniz. Abençoa todos quantos estão conosco da mídia, produção. Em nome de Jesus, eu quero orar, pedir e te agradecer. Recebe agora, meu Pai, a nossa oração em nome de Jesus. Amém. Que tremendo, né, presbítero?
1: Glória a Deus. O nosso Deus é poderoso, o irmão Lindenberg.
0: Glória a Deus.
1: E eu tenho certeza que nesta oração muitas pessoas foram alcançadas.
0: Em nome de Jesus.
1: Pessoas que estavam enfermas. Você que estava com uma enfermidade, pode procurar a enfermidade, porque já sumiu. Você que estava com uma dor aí, passou a noite que não dormiu. Eu sei que tem pessoas que passaram a noite inteira acordada,
0: sim,
1: por causa de dor.
0: Verdade.
1: Mas agora, em nome de Jesus, esta dor já saiu do seu corpo. Eu quero aproveitar aqui e conversar com você que está afastado dos caminhos de Deus. Ou você que nunca entregou a sua vida a Jesus. Tem muita gente, Lindenberg, que fala assim, ah, minha mãe é crente, minha mãe ora por mim, meu pai, meu avô, minha avó. Mas ele mesmo, ela mesma ainda não tomou a atitude.
0: Verdade.
1: A palavra do Senhor diz assim, ó, Jesus falou assim, eis que estou à porta e bato.
0: Aleluia.
1: Se alguém ouvir a minha voz e abrir a porta, eu entro na sua casa. Ei, sabe por que está tanta coisa errada na tua casa aí? Porque Jesus ainda não entrou. Porque Jesus não entrou no teu coração. Jesus, ele quer entrar, mas ele é educado, ele bate a porta. Se alguém ouvir a minha voz e abrir a porta, eu entro na sua casa, cearei com ele e ele ceará comigo. Você quer cear com Jesus? Você quer que Jesus mude a tua história? Ah, irmão Levi, eu fumo, eu me prostituo, eu bebo, eu roubo, eu falo palavrão, não importa. Você vem do jeito que você está. E o Espírito Santo fará a obra na tua casa e na tua família. Você quer entregar a sua vida a Jesus agora? Posso orar com ele?
0: Sim.
1: Vamos lá então. Você que está me vendo aí, ó, diga comigo assim, Senhor Jesus, nesta manhã, eu te recebo como meu Salvador pessoal. Diga, Senhor, perdoa todos os meus pecados. Escreve o meu nome lá no céu, no livro da vida. E a partir de hoje, eu me entrego a ti de todo o meu coração. Muda a minha história e faz de mim uma pessoa abençoada. Em nome de Jesus, amém. Glória a Deus. Entregou a vida a Jesus? Ô, irmão Lindenberg, nós temos um contato, né?
0: Sim.
1: Pessoal que está entregando a vida ao Senhor, está se reconciliando. Qual que é o contato para eles falar com a gente agora?
0: Você já pode correr agora para o seu WhatsApp, número 11 950 94 46 45. Repito, número 11 950 94 46 45. E também tem um e-mail, né, presbítero?
1: Tem.
0: Quero aceitar Jesus, @ipda.com.br. Vai lá, porque já tem uma equipe já preparada para te aconselhar, para discipular, te ajudar naquilo que você estará precisando. Então, nossa equipe, a nossa,
1: sim,
0: igreja pentecostal Deus
1: nossa
0: Amor, tem isso.
1: Pronta para receber,
0: pronta
1: você.
0: Pronta para recebê-lo. E também lembrando que você pode já visitar uma igreja mais próxima da sua casa. Vai lá. Uma igreja pentecostal Deus Amor, mais próxima de você. E aqui também na sede mundial, onde,
1: sim,
0: estamos localizados na Avenida do Estado, 4568, bairro da Liberdade. Entrada principal, presbítero Levi.
1: É pela Avenida Prefeito Passos, número 10. Igreja pentecostal Deus e Amor. Uma igreja firmada na rocha. São 6h29. O Lindenberg, agora o pessoal do canal Direto com Deus vai continuar com a oração.
0: Ô, glória.
1: Né? Mas a Rádio Deus e Amor e o canal Deus e Amor Oficial e PDA Play
0: continuará.
1: É o Sertão Evangélico.
0: Aleluia.
1: Oh, maravilha.
0: Então você que está em casa, já acorda, sai dessa cama.
1: Eita.
0: Porque é terça-feira dos vencedores, né, presbítero?
1: É isso aí, vamos levantar.
0: Aleluia.
1: Vamos pegar o caminho da roça. Ó, a irmã Mara recebeu uma bênção.
0: Olha, vamos ouvir.

0: Jesus curou ela, e ela tem um testemunho bonito.
1: Vamos ouvir.
0: Vamos escutar?
1: Vamos escutar.
0: Irmã Mara, vamos lá, irmã Mara, conta pra nós o seu testemunho.
2: Meu nome é Amara Santos da Silva, moro em Santa Catarina, na cidade de Rio do Cedro, né? Eu vim aqui hoje contar a minha testemunha, né? Que também uma filha minha, né? Ela estava com gordura no fígado e ela estava muito mal. Ela tomava remédio e tudo, não ficava boa. E ali tudo que ela comia, ela vomitava, o remédio. Ela vomitava, até água que ela bebia, ela vomitava. E ela tem 3 crianças para cuidar. Então, ela estava fraca em cima de uma cama, falou para mim, mãe, eu não posso nem me levantar a fazer comida, de tão fraca que eu estou. Aí eu falei, filha, crê em Deus. Ela também é uma serva do Senhor, batizada nas águas desta nossa igreja. Deus amou. E aqui nós encontramos o refúgio, porque é o ponto socorro de Jesus. E eu falei, filha, crê em Deus. Porque eu vou orar. E eu creio no Senhor Jesus Cristo que Ele vai te curar. E dali eu fui orar novamente, fazer jejum e oração pela madrugada. E falei com o Senhor. Senhor, cura minha filha. Levanta ela daquela cama para cuidar da casa dela, que eu vou testemunhar essa bênção, essa vitória, a cura da minha filha que o Senhor curou na sede mundial. Eu quero gravar essa testemunha. E ela foi curada para a honra e glória do Senhor. Eu só agradeço a meu Deus por tudo. Amém.
1: Que bênção, hein, Levi?
0: Tremendo, tremendo.
1: Olha o testemunho da irmã Mara testificando deste grande milagre.
0: É interessante que a filha dela estava numa situação tão delicada que ela disse que a filha dela não conseguia nem se levantar da cama para fazer as suas atividades, cuidar dos seus filhos. A situação na casa da irmã Mara estava muito difícil.
1: Muito difícil.
0: A enfermidade tomou conta e junto veio a depressão. Né, na filha da irmã Amara. E chegou um momento que a situação ficou tão delicada que ela não levantava mais da cama.
1: Sim.
0: Quanta gente, o irmão Lindenberg, está nessa situação, passa o dia inteiro, a pessoa não se levanta, não penteia mais o cabelo, não toma mais um banho, a casa fica imunda por conta da depressão. E Jesus veio para libertar os cativos.
1: Exatamente. Né? Algo que me chama a atenção, que ela se posicionou e orou pela filha.
0: Sim.
1: E clamou, Senhor, cura minha filha. Cura minha filha. É algo extraordinário.
0: Quando
1: pai,
0: quando uma mãe ora pelo filho, né? Deus faz um milagre.
1: Tremendo.
0: E é interessante que ela fez um voto com
1: Deus.
0: Ela falou, se o Senhor curar minha filha, eu vou lá na sede mundial testemunhar. E eu gravei o testemunho com a irmã Mara, ela veio aqui no estúdio e contou e falou, olha, Jesus libertou a minha filha, e a minha filha está boa, está com saúde, e a irmã Mara está glorificando o nome do Senhor.
1: Glória a Deus, que tremendo.
0: Lindenberg, o mesmo milagre que Jesus fez na vida da irmã Mara, quer fazer na vida deste ouvinte.
1: Com toda certeza, você que está em casa agora, Jesus ele tem algo especial para te entregar. Talvez você está pensando, a minha vida não tem mais jeito, eu não tenho mais jeito, mas Jesus tem algo muito especial. Você não está abandonado, nem tão pouco desamparado por Deus, não. Jesus tem um milagre para você. Ele vai te tirar desta situação. Saia hoje deste momento de dor. Jesus te tirará, te arrancará dessa depressão e dessa angústia. Ele vai fazer um milagre, né, presbítero?
0: É isso aí. Venha para a Igreja Pentecostal Deus e Amor. Hoje é terça-feira, terça dos vencedores. Nós temos o primeiro culto às 7 horas da manhã.
1: 7 horas.
0: Temos culto às 9 horas da manhã, 11:30 da manhã, 15 e também às 19 horas. E qual que é o endereço?
1: Avenida do Estado 4568, Liberdade, São Paulo. Você que vende automóvel, vende pedestre, venham com sua família. Corre para cá, Avenida Prefeito Passos, número 10. Olha, esses 5 horários, presbítero,
0: sim,
1: não tem como perder.
0: Não.
1: já é uma oportunidade para receber a bênção dobrada, triplicada.
0: Bênção de Deus, tem milagre de Deus te esperando aqui na Igreja Deus e Amor. Ah, irmão Levi, mas eu estou em outro estado, em outra cidade. Vai à Igreja Pentecostal Deus e Amor aí e seja abençoado também, tá
1: é
0: certo?
1: É isso aí.
0: Lindenberg, são 6h35, será que tem alguém deitado ainda, Lindenberg?
1: Ih, rapaz.
0: Ah, tá, sempre tem, né?
1: Vai, bora procurar um caminho da roça. Levanta, joga água aí, Jonathan.
0: Vamos
1: joga
0: jogar
1: água
0: nesse,
1: nesse povo
0: aí. Vamos jogar.
1: Vamos jogar
0: água.
1: Logo essa hora.
0: Sempre
1: joga
0: tem alguém
1: água nesse povo.
0: Olha aí, ó.
1: Eles têm que acordar. Vamos acordar.
0: Levanta, vamos pegar o caminho
1: Eita,
0: da roça.
1: E ó, Jesus.
0: E ó, tem que participar do programa também.
1: Sim, já envia sua mensagem agora pro chat aqui no YouTube. Já comenta aí. Já tá no trabalho? Ainda não? Pois levante. Levante dessa cama e corre. Corre pro trabalho, corre pra igreja. Porque Jesus tem bênção para você, porque hoje é terça-feira dos vencedores. Tem muitas bênçãos de Deus aí,
0: tem. Ó, 11982923392, DDD 11982923392. Manda mensagem para cá, manda o vídeo, manda o áudio. Quero saber de onde você está nos ouvindo. Vamos louvar a Deus agora?
1: Bora louvar.
0: Vamos
1: lá. Com o nosso querido irmão,
0: Ivan Luiz.
1: Ivan Luiz.
0: Ao pé do rádio. Pastor Luiz, vamos falar assim, ó, ao pé do rádio. Vamos lá, Ivan Luiz. 6h36, minha gente, bom dia!

0: capital paulista, clima agradável, né, presidente?
1: Sim, 17 graus, tá uma garoinha, né, aqui em São Paulo.
0: É normal, né?
1: Como será que tá o tempo aí na cidade do nosso ouvinte?
0: Queremos saber como que está aí na sua cidade, tá quente, tá chovendo, tá frio. Eu fiquei sabendo que em Minas Gerais está tendo umas cidades lá que está chovendo demais da conta.
1: Meu Deus do céu, ô Jesus, é bom orar, nós queremos, pessoal.
0: Olha, você que está em casa agora, eu quero te conhecer, eu quero ouvir o seu áudio. Mande o seu áudio, mande a sua mensagem. Eu quero saber, quero conhecer de onde você está nos ouvindo, de onde você está nos assistindo, qual estado, cidade, bairro ou país. Tem muitas pessoas da Argentina, do Uruguai também.
1: Sim. 11982923392, manda mensagem pra cá. Eu quero mandar um abraço aqui pra minha querida irmã, a irmã Maria Inês.
0: A irmã Maria Inês.
1: É a mãe do pastor André Martins Matias.
0: Oh, glória.
1: Ela tá lá em Berlândia.
0: Sabe?
1: É Berlândia.
0: Triângulo Mineiro.
1: É, tá lá, tá escutando a rádio.
0: Que bênção.
1: Deus abençoe, irmã Inês. Ó, e tem gente mandando vídeo pra nós aqui, Zaquinho. Vamos assistir, vamos lá, manda aí, solta esse vídeo pra nós aí. É foto.
0: É uma foto.
1: É o Marquinhos.
0: Lá da Alagoas.
1: De Alagoas, ele diz assim: sou carreteiro, estou aqui fazendo cafezinho e escutando o programa. Um ótimo dia a todos. Coloca aqueles louvores antigos pra nós. Rapaz, o povo gosta dos louvores antigos.
0: É, Deus abençoe, Marquinhos, que Deus abençoe a sua vida grandemente, o seu trabalho. Glória a Deus.
1: Glória a Deus.
0: Tem gente aqui lá de Goiás, Alice Aparecida. Paz do Senhor Jesus, irmãos, sou de Morrinhos, Goiás. Ei, povo goiano é abençoado.
1: O Cláudio lá de Dourados, sabe onde é Dourados? Lá
0: Dourados,
1: no Mato Grosso.
0: Mato Grosso
1: do Sul. Ele diz assim: aqui em Dourados MS está um clima abençoado com uma garoa fina. Meu nome é Cláudio. Ô Cláudio, um abraço pra você, Deus abençoe, obrigado pela sua audiência.
0: Olha, tem o nosso irmão Gildo Marcos também, Guaíba, Rio Grande do Sul. Eita,
1: opa,
0: povo gaúcho, ó.
1: Gaúcho, tio.
0: Povo gaúcho,
1: será que ele já tomou chimarrão?
0: Será que tem conterrâneo dele aqui?
1: Tem.
0: Cadê a barbaridade, tio?
1: Tem o Jonatas ali, né?
0: Tem o Jonatas. Cadê o barbaridade?
1: Olha ele aí. O Francílio Rodrigues de Itapecerica da Serra.
2: Mas que barbaridade.
1: Olha ele aí. O Francílio Rodrigues de Itapecerica da Serra, ele diz assim: vamos tomar aquele café abençoado com bolo de goma.
0: Eita,
1: servidos. Olha lá o bolinho.
0: Manda pra cá, Francílio.
1: Rapaz, o Francílio tá provocando a gente. Tá provocando a gente.
0: Rapaz,
1: Deus abençoe, meu amigo.
0: Tem a nossa irmã Beatriz. Temos a nossa irmã Beatriz de Sabará, Minas Gerais. Hoje o tempo tá bom, mas choveu bastante ontem, hein?
1: Deus abençoe minha irmã,
0: Glória a Deus, que maravilha.
1: Olha, tem gente querendo participar.
0: Bora
1: escutar?
0: Bora.
1: Vamos escutar.
0: Olha o vídeo aí.
1: Vamos lá.
0: Eita, Jesus, logo cedo, ó. Que maravilha, hein?
3: Aqui serve como adubo também.
1: Olha. Olha só.
0: É o Josiel de Betim, Minas Gerais.
1: Ele diz assim: bom dia, já estou com a mão no arado, jogando cinzas naturais da madeira para utilizar como adubo para as plantas.
0: Meu Deus do céu.
1: Para as plantinhas crescerem, bonitas, viçosas, né?
0: Deus abençoe, Josiel.
1: Ali. E a criancinha tá ali participando também, hein? Eita, coisa boa.
0: Que
1: olha,
0: imenso.
1: Gente.
0: Tem mais aí?
1: Tem mais?
0: Tem mais mensagens, vídeos. Bora ver a porteira, bora?
1: Vamos lá.
4: Ai, do Senhor. Aqui quem fala é Dejanira, da cidade de Ilhéus, Bahia. E eu sou ouvinte do programa Sertão Evangelho. Gosto muito, assisto muito o programa Sertão Evangelho com minha família.
1: Amém.
4: Peço oração em nome de Jesus.
1: Amém. Deus abençoe, irmã Dejanira, lá na Bahia, Bahia Terra
5: Bom dia, Boa, irmãos abençoados,
1: bom dia.
5: Gloriosa paz do Senhor.
1: Paz, Senhor.
5: Aqui quem fala é a Onísia, da cidade séria, estado de Goiás.
1: Ô, Onísia.
5: Cadê o pastor César Medina?
1: O pastor César.
5: Eu estive uns dias ausente, mas retornei. Eis-me aqui novamente. Mas mandou pro Ed Pinceiro,
1: tá pescando,
5: não perco amanhã sequer. Sou ouvinte assídua. Fiquei uns dias fora, mas estou de volta. Coloca o papagaio boiadeiro pra mim.
1: Bota o papagaio boiadeiro
5: pra vocês. Que Deus continue abençoando ricamente a vida de cada um de vocês.
1: Amém.
5: Deus te abençoe. Um bom dia, paz do Senhor.
1: Paz do Senhor, minha irmã. Obrigado pelo carinho. Deus te abençoe.
0: Que maravilha.
1: Olha o papagaio aí, ó.
0: O papagaio boiadeiro.
1: Eita, coisa boa.
5: Um bom abraço dia. Para vocês. Amo ouvir essa rádio. Eu, Andréia, sou da cidade de Guaratinguetá, estado
1: Oi,
5: de São Paulo. Amo ouvir essa rádio.
1: Obrigado, Andréia.
5: Para vocês. Arrumando para ir para o serviço.
1: Tá bom, Andréia. Deus abençoe você. Obrigado pela audiência.
2: Bom dia, na paz do Senhor Jesus. Eu me chamo Eliana, moro em Goiânia.
1: Eliana.
2: E sou da Assembleia de Deus.
1: Amém.
2: Minha mãezinha, minha falecida mãezinha, nunca perdeu um programa.
1: Olha
2: Nossa, como ela amava, viu? Que Deus abençoe a vida de vocês.
1: Amém, Eliana. Deus abençoe você,
0: Levi,
1: sua família.
0: Tem muita gente aqui comentando também.
1: Tem.
0: Aqui, ó.
1: Manda aí.
0: Povo lá de Tailândia, estado do Pará. Deus abençoe, irmã. Celária
2: Bom
0: da
2: dia,
0: Roça. Ô, oh, Glória. Tem muita gente aqui.
1: Tem mais
0: um áudio. Tem mais
1: vamos
0: um
1: escutar.
0: Áudio aí. Vamos ouvir.
6: Bom dia, Pai do Senhor Jesus.
1: Pai,
6: aqui
1: Senhor.
6: É a irmã Maria Dolores, de Fortaleza.
1: Oi, irmã Maria.
6: Pai que tinha cunha. Sou na escuta do programa
1: Amém.
6: Sertão Evangélico. Cadê o papagaio boiadeiro? Que não escutei mais ele.
1: Eles gostam do papagaio boiadeiro, hein?
6: Vocês. Deus abençoe a todos.
0: Olha, eu tô sentindo.
1: Deus abençoe.
0: Eu tô sentindo falta irmã. Do meu povo lá de Fortaleza. Olha,
1: ela é de Fortaleza.
0: Ela é de Fortaleza.
1: Sua conterrânea aí, ó.
0: Mandem mais mensagens aí, vocês que são do Ceará. Um abraço pra vocês.
1: Olha só.
0: Que Deus abençoe. Olha
1: Gente,
0: aí,
1: ó.
0: Rapaz.
1: Alice, ela é de Morrinhos, Goiás, está dando um bom dia para nós aqui. O Francisco está dizendo assim, Jesus me dá sabedoria. É isso aí, Francisco. A Dani, ela diz assim, estou em Piracanjuba, Goiás. Deus abençoe vocês. Ô, Dani, obrigado pela audiência. Ó, 11982923392. Deixa eu ver quem mais está aqui, ó. Bom dia, paz do Senhor, pastor Lindenberg. É o Valto Iris Gomes. Tá dando paz do Senhor pro Senhor, Lindenberg.
0: Paz do Senhor, meu irmão. Que Deus abençoe
1: um
0: a sua vida.
1: Ótimo dia pra você.
0: Olha, muitas pessoas estão enviando a sua mensagem, o seu áudio. Falta você.
1: É isso aí.
0: Queremos ouvi-lo mais, viu? Então manda mensagem pra cá. Para a nossa rádio, para o YouTube também. Nós queremos conhecê-lo, saber de onde você está nos ouvindo e nos assistindo também. Muitas pessoas talvez pensam assim, será que eles vão me ver? Será que se eu mandar mensagem, eu não vou mandar mensagem não, porque eles não vão dar, tá nem aí para nós.
1: Não, pelo contrário,
0: nós vamos
1: aqui.
0: Valorizar essas mensagens, vídeos e áudios que vocês estão nos enviando e nós queremos que você envie agora, em nome de Jesus.
1: Olha só, a irmã Alice, ela diz que está em Picuí, na Paraíba. Eita, terra boa, Deus abençoe.
0: A nossa irmã Zélia de Araguari. Minas Gerais.
1: Sim.
0: A paz do Senhor, sou a esposa do Sony Nakajima. Estamos saindo para o trabalho e ouvindo vocês. Olha, um abraço, irmã
1: Sony
0: Zélia.
1: Sony Nakajima, arigatô, né? Arigatô, bom dia.
0: Deus abençoe.
1: A Ana Paula de Goiânia, Goiás, ela diz assim, bom dia, paz do Senhor, irmão Lindenberg, já preparei o café, vou levar meu filho para a escola antes de seguir para o trabalho. O programa vai comigo nesta primeira parte do dia.
0: Glória a Deus.
1: Boa. Deus abençoe Ana Paula, Deus abençoe o seu filho, Deus abençoe todo mundo aí em Goiás.
0: Eita, maravilha. Tem mais mensagens aí, produção? Tem mais mensagens?
1: Lá.
0: Glória a Deus.
1: 11982923392. O nosso irmão Eduardo Júnior, lá em Nazaré da Mata, estado do Pernambuco, ele diz assim, estou na clínica para exames de rotina e estou acompanhando o sertão evangélico.
0: Temos o nosso irmão Matias, lá de Betim também. Bom
1: Opa,
0: dia, paz
1: Betim.
0: Do Senhor para todos do sertão evangélico. Gostaria de ouvir um louvor com dito do Evangelho, hein? Já prepara este louvor aí.
1: Coisa boa.
0: E vamos então, ouvir vamos, dito do Evangelho. Vamos ouvir,
1: vamos? Escutar o dito? Vamos lá.
0: Contemplando a natureza.
1: Eita, coisa boa. São 6h49. Vamos levantar, minha gente. Bom dia!

0: 6:53 na capital paulista. Deus abençoe, sempre é uma alegria ter todos vocês aqui conosco nesta manhã, todos os dias, em todas as manhãs, no Sertão Evangélico. Que Deus abençoe, presbítero Levi. Agora, sim, vai chegar o momento em que nós seremos alimentados.
1: Vamos a ouvir a palavra de Deus.
0: A palavra,
1: né?
0: De Deus.
1: A palavra de Deus é boa demais, né?
0: É, exatamente. É.
1: E para a palavra de Deus, ó, eu...
0: Tirar o chapéu, né?
1: O chapéu.
0: Reverência e, total. Ó,
1: e hoje eu tenho uma palavra do coração de Deus para os nossos corações. E a minha Bíblia está aqui, ó. Primeira de Pedro, capítulo 5, versículo 7. Deixa eu só abrir aqui. Rapaz. Tá aqui, eu separei. Olha só, 1 de Pedro, capítulo 5, versículo 7. Palavra de Deus está aqui, achei. Vamos lá. Lançai sobre o Senhor toda a vossa ansiedade, porque Ele tem cuidado de vós. Sede sóbrios e vigiai, porque o diabo, vosso adversário, anda em derredor, rugindo como leão, buscando a quem possa tragar. O meu amigo Lindenberg, se tem uma coisa que as pessoas estão hoje em dia, são ansiosas.
0: Sim.
1: As pessoas andam ansiosas. Você sabe que os psicólogos e os psicanalistas estão ganhando muito dinheiro. As pessoas estão se formando nessa área da psicologia para ganhar dinheiro, porque as pessoas estão doentes, né? Você anda no ônibus, no metrô, no trem, e você conversa com as pessoas e todo mundo fala: olha, eu estou preocupado. É, nós estamos vivendo um tempo em que todo mundo está preocupado. Preocupado com a política, preocupado com a vida financeira, preocupados com a obra social, com a igreja, enfim, tantas, sim, coisas. Sim. E a Bíblia diz para nós, olha, 1 de Pedro, capítulo 5, versículo 7, lançando sobre o Senhor toda a vossa ansiedade. Ei, a senhora está preocupada aí? O senhor está preocupado nesta manhã? Ah, eu preciso, irmão Levi, pagar minhas contas. Olha, o médico me deu um diagnóstico aqui, esse diagnóstico é tão complicado, parece que eu vou morrer com essa enfermidade. Eu estou passando uma luta tão grande na minha casa, na minha família. O senhor está dizendo: olha, lance sobre mim a tua ansiedade, porque é eu quem cuido de você. E talvez você está aí e você está passando uma luta tão grande. E tem hora, Lindenberg, que a gente pensa que está sozinho. Você, sim, já pensou? Ah, eu estou sozinho.
0: Muitas vezes, muitas
1: não
0: vezes.
1: Não tem ninguém me defendendo aqui. Tem horas que você vê, o salmista diz que ele olhou para um lado, olhou para o outro, ele falou: de onde me virá o socorro? E aí o Senhor vem assim, ó: eu cuido de você. Ei, eu quero que você descanse nesta palavra. O Senhor cuida de mim. Tá me ouvindo aí? Fala bem alto aí para quem tá do seu lado ouvir. O Senhor cuida de mim. E ele diz assim, ó: sede sóbrios, né? Eu tenho um vizinho, né? E ele, de vez em quando, ele fica bêbado. E quando ele tá bêbado, ele enche a paciência de todo mundo. Mas esses dias eu passei e ele falou assim: bom dia, seu Levi. Bom dia, dona Fernanda. Aí a minha

grato, meu Deus, pelo livramento, pela tua proteção, pelos teus cuidados em nossas vidas, Pai. Opere em nossas vidas, Senhor. Opere na vida desse ouvinte que está, Senhor, nessa manhã, meu Pai, aflito, preocupado, ansioso, Senhor. Mas a tua palavra diz que nossa confiança, a nossa esperança tem que estar em ti, que é tu que acalma o vento, é tu que acalma o mar.

as pessoas que já estão na frente da batalha ali, meu Pai, nas feiras, nos hospitais, meu Deus, nas empresas, meu Pai, no comércio, Pai, vai abençoando, meu Deus. Nesta manhã, meu Pai, nós te exaltamos e glorificamos o teu nome, Senhor, porque nós sabemos, meu Pai, como a tua palavra diz que tudo é possível.

os caminhos, abrir as portas, Pai, jogar por terra toda a obra do adversário, Senhor da glória. Nesta manhã, meu Pai, dá força aos que estão cansados. Quantas pessoas, meu Pai, querendo desistir. Quantas pessoas, Senhor, querendo recuar, Senhor. E eu te peço, esta manhã, fortalece esse irmão, essa irmã. Dá força, Senhor, porque tu dá força ao cansado, Senhor. É tu, meu Deus, que renova as forças como asas de águias, Pai, que correrão e não se cansarão. Caminharão e não se fatigarão, Senhor. É o que tua palavra diz, meu Deus, meu Pai, que tu é o nosso bom pastor, Senhor. Meu Deus, obrigado, meu Pai, pelos livramentos, Senhor. Obrigada, meu Deus, meu Pai, porque tu cuida de cada um de nós, meu Pai. Ah, Deus, faz a tua maravilha em nossa casa, em nossa família, Senhor. Abre os olhos dos que estão cegos dentro da nossa casa, Pai. Tira a cegueira das pessoas que estão vivendo uma vida, meu Pai, de engano, meu Senhor. Faz uma grande obra nessa igreja. Faz uma grande obra nesse lar, nessa família, meu Pai. Faz uma grande obra, Pai, porque só tu pode, meu Pai, convencer o homem do pecado do juízo. Só tu pode, Jesus da glória, libertar os que estão oprimidos.

os projetos do inimigo, Senhor, meu Pai, aquilo que o inimigo declarou, meu Pai, cai por terra, meu Pai, porque é Tu que desfaz o laço do inimigo, Senhor, é Tu que joga por terra os projetos do adversário, meu Deus, estende a Tua mão, Senhor da glória, em favor de todos que oram nessa manhã conosco, Senhor, é Tu que dá vigor, Senhor. É Tu que dá sabedoria para a gente tomar as decisões certas, Pai. É Tu, meu Deus, que fez.

gloriosa, Pai. Nós somos gratos, meu Deus, porque nós sabemos, Pai,

quantas pessoas estão agora colocando suas queixas diante de Ti. E a Tua palavra diz: coloque diante de mim as Tuas queixas, para que eu entre em juízo.

cada dia, meu Senhor, vai operando nesse lugar, Senhor, nessa casa de oração, meu Deus, em favor de todas as pessoas que estão

causa e confiar, Senhor, e descansar em Ti, porque a Tua palavra diz que todas as coisas cooperam para o bem daqueles que Te amam, Senhor. Meu Deus, meu Pai, talvez esse ouvinte não esteja entendendo, meu Pai, os Teus propósitos, Pai. Talvez esse ouvinte não esteja entendendo, meu Deus, meu Pai, que nós precisamos confiar, deixar tudo em Tuas mãos, Senhor, e continuar perseverando.

bem presente na hora da angústia. A tua palavra diz que nossa confiança, a nossa esperança tem que estar em ti, Senhor. Meu Deus, vai operando Jesus de Nazaré em favor das pessoas que estão passando por dificuldade financeira, Pai. Quantas pessoas

os seus mantimentos para a sua casa, Senhor. Senhor, coloque a sua mão sobre essa casa, Deus. E

Pai. Sonda os nossos corações, Senhor. Vê se há algum caminho mau para que a gente possa nos arrepender e nos converter dos maus caminhos, Senhor. A Tua palavra diz que o examine o homem a si mesmo, Senhor. Senhor, vem limpar o nosso coração, Senhor. Tira tudo que está ali, meu Pai, que ainda atrapalha a nossa comunhão contigo, Senhor. Pai, vai limpando os nossos corações, Pai, vai lavando, Senhor. Nós queremos cada dia ser mais limpo, lavado, remido pelo Teu sangue. Cada dia mais na Tua dependência, Senhor. Cada dia mais olhando.

te pedimos nessa manhã, Senhor, vai abençoando

pessoas estão presas, meu Pai, no engano, meu Pai, quantas pessoas estão vivendo uma vida de cega, meu Pai, caminhando, meu Deus, meu Pai, para a porta larga, para o abismo, Senhor. E a Tua palavra diz que nós precisamos nascer de novo, sermos novas criaturas na Tua presença. Meu Deus, deixa as coisas velhas de Deus novo, meu Pai. Buscar a Tua face, buscar o Teu reino, buscar a Tua justiça, Senhor. Vai operando, meu Deus, meu Senhor da glória, em favor dessa nação brasileira, Senhor. Meu Deus, vai libertando a nação brasileira, meu Pai, da idolatria. Vai libertando o Teu povo, meu Pai, que ainda está vivendo uma vida de idolatria, meu Pai. Estão se prostrando diante de imagens, meu Deus, estão se prostrando diante de outros deuses.

joga por terra impunidade, Jesus da glória, joga por terra idolatria, Senhor, vai repreendendo toda a obra do mal, vai jogando por terra a fúria do inimigo contra essa nação brasileira, Senhor, joga por terra o desemprego, Senhor, joga por terra, meu Pai, a escassez, a miséria, esse principado, essa potestade.

expulsando essa enfermidade que tem assolado essa família, Senhor. Vai expulsando esse mal que tem assolado essa casa, Pai. Eu te peço essa manhã, abre o céu sobre essa igreja. Abre o céu sobre essa casa, sobre essa empresa, sobre esse trabalho, Senhor. E derrama as bênçãos, Pai, sem medida, em favor de todos que estão orando comigo, Senhor. Joga por terra, Senhor, toda incredulidade, Senhor. Joga por terra, meu Pai, toda a dureza dos corações, meu Pai. Quantas pessoas com coração endurecido, quantas pessoas tomando suas próprias decisões, vivendo de qualquer maneira, Senhor da glória. Vai repreendendo toda a obra do mal, Senhor. Joga a rebeldia desse filho por terra, Senhor. Joga por terra a confusão dessa casa, Pai, por terra. Joga por terra a escassez, a miséria, o desemprego, Senhor, dessa casa.

depressão, da saúde para essa mente, Pai, expulsa, Senhor, esse descontrole, meu Pai, esse medo, esse nervosismo, Senhor, porque é isso que o inimigo trabalha para paralisar essa pessoa, meu Pai, joga por terra a paralisia, joga por terra o medo, joga por terra a depressão, joga por terra a ansiedade, joga por terra, meu Deus, meu Pai, todo o demônio do surto, toda a obra do inimigo, meu Pai, contra esta mente, Senhor, que está ao ponto de surtar, ao ponto de perder a sanidade.

sobre esse coração, Senhor. Nós te pedimos nessa manhã, Senhor, lava, meu Pai, com teu sangue esse coração, vai tirando toda impureza, vai tirando toda a revolta, vai tirando todo o espírito de vingança, vai jogando por terra mentira, Pai, quantas pessoas estão, meu Pai, vivendo uma vida de engano, mentirosa, Senhor, quebra as algemas, meu Pai, quebra as fortalezas e liberta essas pessoas que estão presas na mentira, Senhor, estão presas no engano, o inimigo enganando todo o tempo, e essas pessoas estão acorrentadas, vivendo uma vida, Senhor, prisioneira do inimigo, o Senhor joga por terra a mentira, Senhor, tua palavra diz que o pai da mentira é Satanás, e ele veio para matar, roubar e destruir, e tu se manifestou para desfazer as obras dele, Senhor, para nos limpar, para nos salvar, Senhor, para desfazer toda a obra satânica, Senhor, e nós pedimos nessa manhã, meu Pai, libertação na nossa casa, cura na nossa família, Senhor. Nós pedimos nessa manhã, meu Deus, restituição. Essa pessoa, meu Pai, que está com seus benefícios bloqueados, essa pessoa que está, meu Pai, o problema financeiro, porque sua aposentadoria está bloqueada, joga por terra essa escassez, joga por terra todo o mal que tem assolado as finanças dessa casa, repreende, Pai, o devorador e destruidor, o demônio da miséria, em favor dos teus dizimistas, meu Pai, que tem devolvido seus 10% para a sua casa, meu Deus, joga por terra esse demônio, meu Pai, joga por terra pelo poder que há no teu nome, pelo poder que há no teu sangue, meu Deus, nessa manhã gloriosa, nós te exaltamos e glorificamos o teu nome, Senhor, estamos aqui de joelho dobrado, porque nós cremos, meu Pai, que tu é a única resposta, Senhor, tu é a única solução para as nossas causas, para as nossas dificuldades, Senhor, nos ensina, meu Pai, cada dia a esvaziar de nós mesmos, Senhor, deixar a nossa vontade

meu Pai, dá sabedoria para esse Pai, Senhor, meu Deus, joga por terra todo o mal que tem assolado os lares, meu Deus, meu Senhor, eu te peço essa manhã, Senhor, venha abençoando, meu Pai, a cidade de Manaus, o Amazonas, meu Pai, os municípios.

esse negócio, essa venda, as pessoas que estão, meu Deus, meu Pai, nas feiras, nos ônibus, meu Pai, as pessoas que já estão nos escritórios, Senhor, as pessoas que já estão, meu Pai, nos hospitais, trabalhando na área de saúde, meu Deus, vai abençoando, dando sabedoria para eles cuidar bem dos pacientes, meu Pai, para fazer tudo com zelo, meu Pai, tudo para a honra e para a glória do Teu nome, meu Deus, nessa manhã gloriosa, Deus, nós te pedimos, meu Pai, a Tua provisão em favor dessa mãe que clama dia e noite para esse filho ser liberto das drogas, para esse filho ser liberto, meu Deus, meu Pai, do crime, das facções, Senhor. Estenda a Tua mão em favor dessa mãe que clama dia e noite, Senhor. Entra com a Tua misericórdia em favor dessa mãe, meu Pai, que tem perseverado dia e noite orando por esse filho, meu Deus. E só Tu pode, meu Pai, libertar esse filho dessas algemas, dessas correntes, Senhor, joga por terra toda obra do adversário, Senhor, joga por terra todos os planos do inimigo, meu Deus, vai abençoando os trabalhadores, meu Pai, já estão a caminho do seu trabalho, meu Deus, unge suas mãos, Senhor, para quando ele colocar suas mãos ali prosperar.

tem compromisso, não falta no seu trabalho, tem zelo, Senhor. Abre o céu para abençoar, Senhor. Esse trabalhador que está ali, meu Pai, desanimado, que está se sentindo perseguido, meu Pai, lá no seu trabalho, Senhor. Fortalece esse trabalhador, meu Deus. Joga por terra essa perseguição, Senhor. Liberta os seus inimigos, liberta as pessoas que nos perseguem, meu Pai, porque se perseguem não te conhecem, Senhor. Tu é um Deus de paz, de bondade, de misericórdia, Senhor. Vai operando, meu Deus, meu Pai, em favor dessas pessoas que estão com seus currículos orando comigo, Senhor, coloca as tuas mãos, Senhor, sobre esse currículo, Senhor, abre o céu para abençoar, Senhor, abre o céu para essa porta se abrir, Senhor, jogar por terra essa escassez, essa miséria nessa casa, Senhor. Eu oro por esse trabalhador, meu Deus, que está afastado do seu trabalho.

toda a inflamação desse corpo, vai jogando por terra toda a infecção, vai jogando por terra todos os sintomas, meu Pai, vai jogando por terra todo o mal, Senhor, que tem assolado essa vida, meu Deus, meu Pai, nessa manhã gloriosa, Pai, vai abençoando esse trabalhador, Pai, que trabalha e tem faculdade à noite, Pai, fortalece ele, meu Pai, para trabalhar e à noite tem que ir para a faculdade, Deus, vai abençoando, vai fortalecendo, vai sustentando a cada dia, Senhor da glória, nessa manhã eu te peço, Senhor, meu Deus, a tua palavra diz, meu Pai, buscar o teu reino, buscar a tua justiça, Pai, e tem muitas pessoas que já estão buscando a tua presença, a tua face nessa manhã, Senhor. Pai, olha com o teu olhar de misericórdia para essa causa, Senhor, que coloco diante de ti nessa manhã, quantas pessoas estão com as causas, que é impossível para um homem, meu Deus, mas a tua palavra diz que tudo é possível que crer, se cremos, veremos a tua glória, Senhor, e é por isso que nós estamos colocando as nossas causas, as nossas queixas diante de ti, meu Pai, para que tu vá na nossa frente, meu Pai, tirando os embaraços, tirando os atrapalhos, Senhor, tirando os impedimentos, Jesus da glória, abre o céu, meu Deus, para abençoar essa empresa que está no vermelho, Senhor, joga por terra escassez, joga por terra a miséria dessa empresa, Senhor, abre o céu para abençoar essa venda, Senhor, envia cliente para essa venda, Senhor, envia cliente, meu Pai, para esse negócio, para essa empresa, Pai, joga por terra toda a escassez, joga por terra toda a miséria, meu Pai, que tem assolado muitas vidas, Senhor, Deus de poder, Deus de graça, nessa manhã nós te pedimos, meu Deus, meu Pai, nos cubra com o teu sangue, Senhor, nos livra do homem mau, nos livra do homem sanguinário, Senhor, nos guarda debaixo da tua forte poder, poderosas mãos, Senhor, porque só tu é o nosso escudo, a nossa força, só tu podes nos livrar, meu Pai, da cilada, só tu podes nos livrar daquilo que o inimigo está arquitetando, planejando contra nós, meu Pai, nos ajuda a perseverar até o fim, Senhor, meu Deus, vai na nossa frente, meu Pai, se tu estiver na nossa frente, meu Pai, nós vamos vencer, se tu estiver na nossa frente, meu Pai, o inimigo é derrotado, Senhor, se tu estiver na nossa frente, meu Pai, o inimigo, meu Pai, já foi, meu Pai, destruído, meu Senhor da glória, se tu estiver conosco, meu Deus, meu Pai, o refrigério chega, Senhor, meu Deus, só tu pode dar refrigério para essa alma que está abatida, só tu pode levar essa alma às águas tranquilas, Pai, só tu pode saciar sede essa pessoa que está depressiva, oprimida, meu Deus, joga por terra todo mal que tem assolado essa mente, todo mal que tem oprimido essa pessoa, meu Deus, meu Pai, eu te peço,

Pai. Vem nos fortalecer a cada dia, meu Deus. Joga por terra o desânimo. Joga por terra o medo. Joga por terra a tristeza. Joga por terra o sentimento de fracasso, de derrota. Fracassado, derrotado, é o inimigo que já foi condenado, meu Deus, meu Pai. Meu Deus, diante de ti sempre tem uma saída. Diante de ti sempre tem uma solução, Senhor. Nós cremos nisso, Pai. É por isso que nós estamos orando nessa manhã, meu Pai. Coloque as tuas mãos nessas causas que os teus filhos colocam diante de ti, Senhor. E derruba essas barreiras, Pai. E derruba essas barreiras que tem, meu Pai, impedido desse irmão avançar. Joga por terra esse embaraço, Pai. Joga por terra esse atrapalho, Senhor. Eu te peço nessa manhã, repreende toda a obra do mal. Joga por terra os planos do adversário, Senhor. Nessa manhã eu te peço, Senhor, abre o céu, Senhor, para abençoar os trabalhadores do Brasil, Senhor. Abre o céu para fortalecer os trabalhadores, meu Pai. Abre o céu, Senhor da glória, para abençoar as empresas, Senhor. Abre o céu e joga por terra.

Deus, porque Tu é que dá, nos livra do mal, Senhor. É Tu, meu Pai, que nos esconde debaixo da Tua sombra do Onipotente, meu Pai. E nós descansamos em Ti, meu Deus, meu Senhor. Vai operando, meu Deus, toda a obra do mal, joga por terra, Senhor. Meu Deus, essa pessoa que está aí, meu Pai, querendo fazer uma besteira, querendo tirar sua vida, meu Pai, sua própria conta, joga por terra, Senhor. Demônio do suicídio, joga por terra a depressão, joga por terra essa opressão maligna, joga por terra, Senhor, espírito da morte, espírito do suicídio, joga por terra toda obra do mal, meu Deus. Se porventura alguém esteja debaixo, que está orando comigo, de obras de bruxaria, de feitiçaria, joga por terra, Senhor, toda obra de bruxaria, toda obra de feitiçaria, toda obra de magia negra, caia por terra, no nome santo, poderoso de Jesus Cristo de Nazareno. Amém, queridos irmãos? Glória a Jesus, aleluia. Nós estamos aqui, glória a Deus, no culto dos trabalhadores. É o primeiro culto. Queridos ouvintes, nós estamos aqui na Alexandre Amorim, 525, e você é o nosso convidado, está aqui conosco o dia de terça-feira. Nós temos cultos, vários cultos. O primeiro culto é esse, das 6 às 7. O segundo culto é das 7 às 8. E o próximo culto é das 9 às 10h30, que é a irmã Irene. E às 14 horas, ao meio-dia, a irmã Dória, seu esposo. E às 14 horas, a irmã Elci, glória a Deus, aleluia. E à noite, o círculo de oração está aqui, Mulheres de Fé, orando. Então, você é o nosso convidado especial. Aqui quem vos fala, a irmã Ana Maia. Nós estamos aqui no culto de agradecimento da campanha A Derrota do Gigante. E a minha Bíblia está aberta no Salmo 57. Glória a Jesus, aleluia. Glória a Deus, você que pode ler a Bíblia, você que está com o seu celular, deve ter uma Bíblia no seu, deve ter algum aplicativo da Bíblia. Então, abra a sua Bíblia no Salmo 57. Amém? Glória a Deus, que está escrito assim: tem misericórdia de mim, ó Deus, tem misericórdia de mim, porque a minha alma confia em Ti. E a soma das Tuas asas me abrigo até que passe a calamidade. As calamidades. Clamarei ao Deus Altíssimo, ao Deus que por mim tudo executa. Ele é dos céus, ele dos céus enviará o seu auxílio e me salvará do desprezo daquele que me procurava devorar-me. Deus enviará a sua misericórdia e a sua verdade. A minha alma está entre os leões e eu estou entre aqueles que estão abrasados, filhos dos homens, cujos dentes são lanças e flechas e cuja língua é espada afiada. Seja exaltado, ó Deus, sobre o céu, seja a tua glória sobre toda a

0: terra. Amarraram uma rede aos meus passos e a minha alma ficou abatida. Cavaram uma cova diante de mim, mas foram eles que nela caíram. Preparado está o meu coração, ó Deus. Preparado está o meu coração, cantarei e salmodiarei. Desperta, glória minha. Desperta, alaude e harpa. Eu mesmo despertarei ao romper da alva. Louvar-te-ei, Senhor, entre os povos. Cantar-te-ei entre as nações, pois a tua misericórdia é grande até os céus e a tua verdade até as nuvens. Seja exaltado, ó Deus, sobre os céus. Seja a tua glória sobre toda a terra. Amém. Senhor, meu Deus, meu Pai, está aqui a tua palavra, que é o poder de Deus. É a tua palavra que é lâmpada para os nossos caminhos, Senhor. Nessa manhã, meu Pai, fala conosco, meu Senhor. Não o que nós queremos ouvir, mas o que tu queira falar conosco nessa manhã. No nome do Pai, do Filho e do Espírito Santo de Deus. Amém, queridos irmãos? Glória a Jesus. Então, queridos, nós passamos 7 dias falando de Davi. Glória a Jesus, aleluia. A Bíblia, desde o início, nós estávamos aqui pregando, Davi foi ungido, e a Bíblia diz que o Espírito de Deus se apoderou de Davi, glória a Jesus, aleluia. E amados irmãos, depois que ele foi ungido, os gigantes se levantaram, os inimigos se levantaram, mas o Senhor deu sempre a vitória a Davi. Então, queridos irmãos, esse salmo, Davi estava na caverna de Adulão, glória a Jesus, aleluia. A Bíblia diz lá em 1 Samuel 24 que Saul soube que Davi estava lá. E ele pegou 3 mil homens, glória a Jesus, aleluia, para ir atrás de Davi, glória a Jesus, aleluia. E Davi estava somente com 400 homens. A Bíblia diz que Saul escolheu os melhores homens para ir lá atrás de Davi. Glória a Jesus, aleluia. E se você ler o 1 Samuel 24, glória a Deus, aleluia. Davi teve uma grande oportunidade de matar Saul. Glória a Jesus, aleluia. Quero até ler aqui para vocês. Glória a Jesus, aleluia. E levantou-se Davi mansamente, cortou a orla do manto de Saul. Sucedeu, porém, que depois o coração doeu a Davi por ter cortado a orla do manto de Saul. Disse aos seus homens, ao Senhor: o Senhor me guarde que eu faça tal coisa ao meu Senhor, ao ungido do Senhor, estendendo a minha mão contra ele, pois é ungido do Senhor. E com estas palavras Davi conteve os seus homens, e não lhe permitiram que levantasse contra Saul. E Saul se levantou da caverna e prosseguiu o seu caminho. Glória a Deus, aleluia. Então, queridos irmãos, você vê que não importa a situação, nós precisamos estar direcionado por Deus. Não é da sua maneira, não é do meu jeito, do seu jeito. Então você vê aqui, ele começa o salmista dizendo: tem misericórdia de mim, ó Deus, tem misericórdia de mim, porque a minha alma confia em ti. Então, queridos irmãos, Davi estava sendo perseguido pelo rei, e era uma perseguição desleal, porque o rei tinha 3 mil homens ali para em busca de Davi, enquanto Davi estava só com 400 homens. Mas, amados irmãos, Deus é assim. Deus, ele trabalha do jeito que ele quer. E Davi teve essa oportunidade de resolver esse problema, porque o inimigo setou o coração de Saul, dizendo que Davi queria destruir, roubar o reino dele. Glória a Deus, aleluia. Então, amados irmãos, Saul começou a perseguir, não deu trégua a Davi. Mas Davi, como ele diz aqui, tem misericórdia de mim, ó Deus, tem misericórdia de mim, porque a minha alma confia em ti. Queridos, eu só vou confiar quando está tudo bem. A minha confiança vai estar quando está tudo acontecendo, quando o salário está bom, quando a prosperidade está, as bênçãos chegou sobre a tua casa. Pois é, Davi está dizendo aqui que ele está sendo perseguido pelo rei. E lá na caverna, ali tinha 3.000 homens atrás dele. E ele diz assim: ó Senhor, tem misericórdia, porque a minha confiança, a minha esperança está em ti. E à sombra das tuas asas me abrigo até que passe o perigo, a calamidade. Glória a Jesus, aleluia. Então, amados irmãos, se você está vivendo uma turbulência nesse momento, se você está sendo perseguido no seu trabalho, se você está sendo perseguido na igreja, se você está sendo perseguido lá na sua casa, amados, coloque a sua confiança em Deus. Espere em Deus, como ele diz assim: na sombra das tuas asas me abrigo, até que passe a calamidade, até que passe o perigo, a dificuldade. Então, queridos irmãos, nós precisamos começar a deixar Deus no controle da nossa vida. É melhor, queridos irmãos, quando Deus está no comando, no controle da nossa vida. Você vê a oportunidade que Davi teve de ir lá, de matar Saul. E ele disse: não matarei ele, porque não vou matar um ungido do Senhor. Glória a Jesus, aleluia. Então, queridos, ele clamei ao Deus Altíssimo, ao Deus que por mim tudo executa. É Ele que faz todas as coisas, Ele está todo no comando. Amados irmãos, você pode achar que o Senhor se esqueceu, você pode achar que está demorando muito, que está difícil. Não, queridos, é na hora e no tempo de Deus. Você está sendo só forjado o seu caráter. O deserto vai forjar o teu caráter. O deserto é para te ensinar, para você pegar a bênção e saber como conduzir a bênção que Deus te deu. Ele diz mais: Ele do céu enviará o seu auxílio e me salvará do desprezo daquele que me procura devorar-me. Deus enviará a sua misericórdia e a sua verdade. Você vê, amados irmãos, que eu entendo assim, quando eu leio o 1 Samuel 24, que foi ali uma grande oportunidade de Saul e Davi se encontrarem, e Davi ter compaixão, ter misericórdia, porque Deus tinha misericórdia de Davi. Então ele disse: não vou matar o ungido do Senhor, eu não tenho nada contra ele, eu nunca quis matar ele. Você lê o 1 Samuel 24, ele diz: eu nunca quis matar ele. Mas você lê, sabe que Saul, ele foi setado, né, com inveja, com ódio de Davi. E era o coração dele, amados irmãos, que estava contaminado, querendo matar Davi. E você lê lá dizendo Davi: olha, eu nunca quis matar você. Eu tive agora a oportunidade de matar você, mas eu não vou matar um ungido de Deus. Então, queridos irmãos, não haja quando as suas emoções estão descontroladas, no momento de raiva, no momento de sentimentos que estão, as emoções estão muito afloradas, não tome decisões precipitadas. Toda vez, eu sempre penso assim, queridos irmãos, quando eu vou tomar alguma decisão, quando eu vou fazer alguma coisa, e aí começa muita confusão, eu paro, respiro, vou esperar. Porque tem confusão, tem contenda. Deus não habita no meio da confusão. Então eu respiro e: Senhor, eu não sei o que fazer, mas eu vou esperar em Ti. Como Davi fez aqui, olha, eu me abrigo até que passe o perigo, a calamidade, os problemas. Então, queridos irmãos, é muito fácil dizer que você é cristão e quando as coisas fogem do teu controle, tu te desespera. Quando foge do teu controle, tu não dorme mais. Quando as coisas estão fogem do teu controle, tu não come, tu se irrita, fica estressado. Não, queridos irmãos. Glória a Jesus. Nós temos que entender, queridos irmãos, que você vê a oportunidade que ele teve de se livrar do inimigo que estava perseguindo. Ele diz assim: a minha alma está entre os leões E eu estou entre aqueles que estão abrasados. Eu estou entre aqueles que estão abrasados, filhos dos homens, cujos dentes são lanças e flechas, cuja língua é espada afiada. Eu estou no meio de uma situação que eu corro risco de vida. Eles estão atrás de mim para me matar. Eu estou no meio dos leões. Amados irmãos, você sabe que Deus fechou a boca do leão ali para Daniel. Glória a Jesus, aleluia. Deus não impediu de ele entrar na cova, mas o Senhor fechou a boca do leão. Ali como seus amigos Sadraque, Mesaque, Abednego, Deus não tirou, não deixou, permitiu que eles entrassem ali, amados irmãos, naquele lugar, na fornalha. E a Bíblia diz que ele viu ali Nabucodonosor, o filho dos deuses, andando e passeando no meio da fornalha. E ele saiu de lá ileso, sem nenhum cheiro. Só o que queimou foi a corda que estava amarrando a mão deles. Então você vê que Deus é um Deus de livramento. Que é Ele que nos livra, amados irmãos, dos nossos inimigos, dos nossos adversários. Você só precisa ser direcionado, como ele diz assim, ó. Até que passa, na sombra das tuas asas, me abrigo. Fique debaixo da potente mão. Fique debaixo da mão poderosa. É Ele que sabe, amados irmãos, a hora de resolver todas as coisas. Então aprenda, amados irmãos, que quando você está, perdeu o controle, pare. Eu já tive numa causa, amados irmãos, que até hoje eu falo para o Senhor, Senhor, eu não quero fazer como eu já fiz há tempos atrás. Eu tomei minhas próprias decisões. Eu fiz do meu jeito e não era do teu jeito. E eu paguei um preço pelas minhas próprias decisões. Eu tive, amados irmãos, problemas seríssimos. E hoje eu levo isso como exemplo para a minha vida. Senhor, eu não quero passar na tua frente. Eu não quero tomar minhas próprias decisões. Eu quero estar debaixo das tuas asas, debaixo da tua vontade, debaixo do teu querer. Pare de querer. Muitas pessoas tomam suas próprias decisões, amados irmãos, e depois vem as consequências, como no meu caso, veio muitas consequências. E, amados irmãos, eu até hoje eu falo para o Senhor, Senhor, eu não quero ser rebelde. Eu não quero passar na tua frente. Eu preciso, meu Pai, que tu venha ampliar minha visão, que tu venha me instruir, me direcionar, para que eu não faça do meu jeito. Eu prefiro, Senhor, que seja do seu jeito. Então, queridos irmãos, então, quando as coisas estão fora do teu alcance, quando as coisas estão bem, bem difíceis, só se ajoelhe. Fale para Deus, Senhor, eu não sei o que fazer, não sei como resolver, eu quero colocar diante de Ti, Senhor, então me dá uma instrução, me dá uma sabedoria, me dá uma inteligência, Senhor, eu não quero meu Pai passar na Tua frente. Foi isso que Davi fez. Ele teve a oportunidade de matar Saul, glória a Jesus, aleluia, e não matou, glória a Deus, aleluia. E você vê aqui, amados irmãos, que ele diz: Sê exaltado, ó Deus, sobre os céus, seja a tua glória sobre toda a terra. Imaginem, queridos irmãos, o rei estava com 3 mil homens. E Davi estava com 400 homens. A derrota era certa. Mas a Bíblia diz que lá, quando Samuel ungiu Davi, o Espírito de Deus se apoderou de Davi. E quando o nosso Deus chega, amados irmãos, o mal cai por terra. Então, não prevaleceu o mal diante dessa batalha de Davi. Davi foi ungido, passou por muitas guerras, e tudo isso era para forjar caráter de Davi. Glória a Jesus, aleluia. Talvez a situação que você esteja vivendo seja para você ter experiência com Deus. Nós precisamos ter experiência com o Senhor. É por isso que muitas das vezes você está nessa situação, porque muitas das vezes você não entende que você precisa diminuir para que Ele cresça em vós. Glória a Jesus, aleluia. Eu preciso ser dependente de Deus em todas as coisas. Esperar no Senhor. Então, queridos irmãos, uma vez eu tive uma experiência com uma irmã. Eu fui no supermercado e ela começou a orar. Senhor, isso, começou a orar. E eu achei aquilo muito, da minha parte, eu achei religioso, mas era a fé dela. Senhor, eu vou pegar isso. Ela orando, tudo que ela ia pegando, ela ia orando. E eu achei aquilo ali, eu achei religioso. E hoje, amados irmãos, ela estava certa. Amados irmãos, nós temos que colocar Deus em tudo, nas pequenas, nas grandes coisas. É. Aí você vai tendo experiência com Deus, você vai vendo, amados irmãos, que você precisa mais esvaziar de você e se encher da presença de Deus. E hoje, amados irmãos, eu fico olhando, meu Deus, Deus estava me dando uma experiência ali com a irmã, e eu, na minha força, na minha ignorância, na minha estupidez, olhando assim, essa mulher é muito religiosa, né? Glória a Jesus. Ela, na verdade, amados, ela estava ali na dependência de Deus. Talvez o dinheiro dela fosse pouco, e ela estava dizendo, Senhor, multiplica o meu dinheiro, Senhor, para que eu possa comprar tudo aquilo que está faltando na minha casa. E eu estava ali, amados, julgando a irmã. Glória a Jesus, aleluia. Mas aí, amados irmãos, você vai se aproximando de Deus, você vai se esvaziando do seu eu, do seu querer, e começa a entender que aquilo foi uma experiência para mim, aprender a orar e colocar tudo diante de Deus. Colocar tudo diante do Senhor. Não importa, amados irmãos, as pequenas e as grandes coisas, você coloca diante de Deus e mais Ele vai fazer por mim e por você. Então, querido, você vê aqui que ele, Davi, você leia 1 Samuel 24. Eu acho tremendo aquele encontro deles dois, porque eles colocaram a roupa suja ali diante. Ele disse, olha, eu nunca quis te matar. Então eu tive, está aqui a prova, eu tirei um pedaço da orla da tua veste, tirei da tua roupa e não quis te matar. E as pessoas te enganaram, eu nunca quis o teu mal. E aí o próprio Saul reconheceu lá, você pode ler 1 Samuel 24, que realmente Davi ia assumir, querendo Saul ou não, que ele ia assumir o reinado e fez um acordo ali com Davi para que ele não... não desfizesse da sua parentela que ficasse. Então, queridos irmãos, aí ele diz assim, amarraram uma rede aos meus passos e a minha alma ficou abatida. Cavaram uma cova diante de mim, mas foram eles que nela caíram. Amados irmãos, às vezes o problema chega e você fica assim, acabou, não tem mais jeito, não tem mais solução. Uma vez, queridos irmãos, roubaram o nosso carro. O carro era o que nós fazemos compras, glória a Jesus, aleluia. E Deus avisou para Rita que o carro ia ser roubado. Deus mostrou. Amados, nós ficamos no desespero, só a misericórdia de Deus, que a gente não conseguíamos pensar, nós não conseguíamos nem raciocinar, assim como ele diz assim, a minha alma ficou muito abatida, cavaram uma cova diante de mim. Então, queridos irmãos, e aí eu, glória a Jesus, aleluia, eu aprendi, eu fui para, eu estava, mas eu penso que eu fiquei numa aflição, num desespero. E aí eu passei, chegamos em casa, não consigo dormir, quando foi sexta-feira, o dia todo naquela aflição, sem pensar o que passa. Fazer, sem pensar o que resolver. Aí eu sabe de uma coisa, eu vou para a casa de Deus, eu vou para o culto, não vou ficar nessa aflição, não vou ficar com essa alma batida, não vou ficar nesse desespero, não vou ficar desse jeito, não. Aí fui para a casa de Deus. Amados irmãos, o culto lá sexta-feira, eu chorei, me ajoelhei, eu chorei para o Senhor, e Senhor, eu falei para Deus assim, Senhor, então, tu quer que eu feche o comércio? Porque sem o carro, nós não podemos comprar mercadoria, Senhor. Então, Senhor, me dá uma direção. É isso que Tu quer, que eu feche o comércio? Eu vou lá e fecho, Senhor. É dessa maneira que Tu queres? Então, meu Pai, me dá uma direção, dá uma resposta. porque eu quero sair daqui com a resposta. Amados, como eu parei de orar, o telefone toca e o policial diz que acharam o carro. Glória a Jesus, aleluia. Você vê, amados irmãos, eu perguntei para o Senhor, tu queres que eu feche o comércio? Tu queres que eu feche as portas? Porque se o carro, nós perdemos o carro, e vai ficar muito difícil, Pai, sem o carro. Mas se tu queres que eu feche a porta, eu fecho. E, amados irmãos, eu terminei de orar dentro da igreja. O telefone toca e acharam o carro para a glória de Deus. Então, amados irmãos, Deus respondeu imediatamente. Não era para fechar as portas naquele dia. Glória a Jesus, aleluia. Foi só, amados irmãos, tudo para nós termos experiência com Deus. Tudo para nós sermos dependentes de Deus. Não importa a situação. Você pode ter, aconteceu algo, a tua alma ficou abatida, você ficou preocupado, você ficou ansioso. Amados irmãos, então se ajoelhe e diga para o Senhor: Senhor, eu quero deixar agora essa ansiedade, eu quero deixar agora essa preocupação, eu quero deixar toda essa situação diante de Ti. Faz o que te apraz. E algo vai acontecer, queridos. A resposta vai chegar. Você vê aqui que ele diz assim, ó. Amar uma rede aos meus passos e a minha alma ficou abatida. Cavaram uma cova diante de mim, mas foram eles que nela caíram. O Saul projetou matar Davi e nós vimos lá no capítulo 31 que ele que morreu. Ele já armou muita cilada para Davi, mas nenhuma prosperou. Então, queridos irmãos, ele diz assim, ó, amaram a rede aos meus passos, minha alma ficou abatida, cavaram uma cova diante de mim, mas foram eles que nela caíram. Então, amados irmãos, Deus não perdeu o controle. Deus não perdeu o controle dessa causa que você está vivendo. Deus não perdeu, pode estar ali, mas soprando o vento. O gigante pode ser imenso, mas Deus está no comando, no controle de todas as coisas. Você vê, Saul com 3 mil homens e Deus criou uma situação e Davi não matou Saul porque tinha temor de Deus. E aí ele termina dizendo, preparado está o meu coração, ó Deus, preparado está o meu coração, cantarei e salmodiarei. Aí ele diz, desperta a glória minha, desperta lá o diabo, eu mesmo despertarei ao romper da alva. Vou amanhecer cantando e louvando e glorificando a Deus. Vou amanhecer louvando e agradecendo ao meu Senhor. É assim, amados irmãos, que você vai derrubar o gigante vivendo na dependência de Deus. Aí ele diz, para terminar, pois a tua misericórdia é grande até os céus e a tua verdade até as nuvens. Seja exaltado, ó Deus, sobre os céus, seja a tua glória sobre toda a terra. Então, queridos irmãos, o que Davi diz, o Senhor está no comando de todas as coisas, o Senhor está no controle dos céus e da terra. Nada está perdido que se você colocar nas mãos de Deus. Davi teve a oportunidade de matar o seu rival e não matou, e Deus agiu no tempo certo, na hora certa, e tirou. Matou o seu inimigo, amados irmãos. Deixa Deus trabalhar nessa causa. Deixa Deus no comando. Seja grato, como ele estava lhe agradecendo. Ali, amados irmãos, passou alguns para Saul morrer. E Davi já estava aí cantando harpa, louvando a Deus, orando ao Senhor, porque ele diz, tem misericórdia de mim, ó Deus. Então, amados irmãos, que a misericórdia de Deus te alcance. Queridos ouvintes, coloque a tua causa na mão de Deus. Pare de tomar suas próprias decisões. Pare de fazer aquilo que Deus não mandou você fazer, porque depois vêm as consequências. Descanse no Senhor e mais Ele vai fazer. Amém? Fique na paz do Senhor. Deus abençoe os irmãos. Amém? Vamos ficar de pé, glória a Deus, para fazer a oração da fé. Deus já falou comigo, com você, que a tua confiança, a tua esperança tem que estar no Senhor. Senhor, meu Deus, meu Pai, nós somos gratos por a tua palavra, Senhor. Senhor, nos dá um coração quebrantado diante de ti, nos dá um coração verdadeiro para nós colocarmos diante de ti as nossas queixas, as nossas fraquezas, Pai. Nos ensina a sermos dependentes de ti, Senhor. Segure nossas mãos, Senhor. Não deixe a gente vacilar, meu Pai. Não deixe a gente se acovardar no meio das guerras. Não deixe a gente olhar para trás e nem olhar para o inimigo, Senhor. Mas os nossos olhos, meu Pai, a nossa confiança, a nossa esperança, esteja somente em ti, meu Pai. Senhor, leva o teu povo debaixo da tua graça, debaixo da tua proteção, Senhor. Livra eles, meu Pai, do homem mau, do homem sanguinário, Pai. Guarda a entrada, guarda a saída, Pai. Capacita cada um deles, meu Pai, no seu trabalho. Dá sabedoria, dá inteligência. Vai livrando, vai guardando de todo mal, no nome do Pai, no nome do Filho, em nome do Espírito Santo de Deus. Amém.
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paz do Senhor Jesus Cristo a todos. Bom dia nesse sol aqui que amanheceu aqui na cidade de Manaus. Está começando agora o programa Meu Casamento nas Mãos de Deus. São exatamente 7:08. E quem fala com você é sua irmã em Cristo, Ana Paula Alves. Peço que você compartilhe o link aí na sua rede social, no seu status. Compartilhe o link para outras pessoas virem ouvir o programa de hoje. A programação de hoje está uma bênção. Vamos falar até mesmo de autoestima, assim, para nós mulheres, né? Meu Deus, como precisamos conversar sobre isso. A gente bateu um papo. Às vezes a gente quer conversar com alguém, não tem? Pois é, agora hoje você vai bater um papo comigo. Portanto, compartilhe esse link para que outras mulheres também possam ouvir. Também vamos falar sobre respeito do marido, né? Porque o programa, na verdade, é sobre casamento. Ou seja, vamos conversar sobre o casal.

Vamos começar com o programa 104 erros que o casal não pode cometer. E hoje é sobre a esposa. Tenho muitos complexos. Deixar uma mentira roubar sua alegria. Quando os complexos impedem a satisfação e o prazer de viver. Sabe aqueles pequenos complexos que aparecem na nossa mente? Aquelas batalhas que ficam na nossa mente? Pois é. E isso tira a satisfação até mesmo de viver. Deixa você com pensamentos negativos, com pensamentos e sentimentos ruins que acabam mexendo com as tuas emoções. Vamos conversar a respeito disso hoje? A baixa autoestima é uma das causas da infelicidade emocional e sexual de alguns casais. O que é a autoimagem? O que é essa autoimagem e autoestima? A autoestima é a avaliação que o indivíduo faz do seu valor, competência e significado. E a autoimagem é uma autodescrição, é a visão que a pessoa tem de si mesma. Por todo o complexo de inferioridade, a autorrejeição é a falta de autoconfiança, atinge até mesmo pessoas jovens, bem-sucedidas no casamento e com saúde, e deixam elas essas consequências seríssimas. Quando é que uma pessoa está com esse sentimento de auto-rejeição, inferioridade e falta de autoconfiança? Isso acontece com nós mesmos. Assim, principalmente com nós mulheres, claro, né? O assunto é sobre mulher. Às vezes vem aquele tipo de sentimento, começa quando? Quando você começa a se comparar. Meus amados irmãos, a pior coisa que tem na vida de uma mulher é a comparação. Se você começar a se comparar uma com a outra e começar a olhar para tudo que vem acontecendo no mundo, por exemplo, o estereotipo hoje em dia de mulher, quando você entra nas redes sociais, somente você que vive somente pelas redes sociais, você vai perceber isso. Você começa a se comparar com a mulher no dia de hoje, com a atualidade. Aí nas redes sociais tem diversos tipos de pessoas, diversos tipos de mulheres. Você começa a olhar para aquilo ali e começa a trazer para a realidade. E você começa a se comparar, trazendo para você mesma a insuficiência, a insatisfação e começa a ter esse problema de autoimagem e autoestima. Quando é que uma pessoa está com esse sentimento de autorrejeição, inferioridade e falta de autoconfiança? Quando fica sentada durante horas em casa, perguntando para si mesmo por que o telefone, por exemplo, não toca. Vive com o sentimento de que não gostariam, não gostavam de mim. Se soubesse que eu sou, sente-se feia e sim atrativo. Deseja constantemente ser uma outra pessoa. Sente-se, por exemplo, mal amada, indigna de amor e experimenta uma profunda tristeza. Essas pessoas costumam ficar, por exemplo, na cama, depois que a família dorme, analisando o imenso vazio que sentem em seu interior e ansiando por um amor incondicional. É um profundo sentimento de autopiedade. E isso vem acontecendo demais. Sabe aquele sentimento de autopiedade? Pois é. Você começa a ter o que? Esse tipo de sentimento. Quando você tem assim, aquela dependência das pessoas ficarem atrás de você o tempo todo, dizer que ama você, que gosta de você ficar recebendo, querendo receber elogio o tempo todo. E isso não acontece quando você espera isso somente de pessoas de fora, principalmente de pessoas de dentro. Sabe aquele sentimento de autopiedade que você quer que o seu esposo o tempo todo fique dizendo palavras agradáveis, senão você fica entristecido? É seus filhos que você quer o tempo todo ao redor de você? Você quer que eles fiquem lhe agradando o tempo todo, dizendo palavras de autoestima? Pois é, é aí que começa. A pior coisa que tem é a comparação e a falta de confiança. Aí você começa a experimentar esse vazio que vem na tua mente. Aí, ou seja, o telefone não toca, ninguém manda um WhatsApp no dia, ou então o teu marido está trabalhando o dia todinho, não teve aquele tempo de mandar uma mensagem, ou então não conseguiu responder rapidamente a tua mensagem. Você começa a se sentir esse vazio. Começa a sentir essa rejeição das pessoas. Ah, ninguém me ama. Ah, ninguém vai gostar de mim quando souberem o que eu fiz.
como era o meu passado. Não seja dessa maneira. Não. A Bíblia não responde totalmente ao contrário com relação a todas essas coisas. A partir do momento que recebemos essa graça maravilhosa que apaira sobre nossas vidas, vestimos as roupas da nova criatura, já não somos mais aquela velha criatura. E você sabia que esse tipo de sentimento nos torna escravo ainda do inimigo das nossas almas, porque é isso que ele quer aprisionar você no teu sentimento, quer aprisionar você a ponto de você se entristecer e muitas das vezes nem conseguir sair da cama. Tem mulheres, por exemplo, que não conseguem pelo menos tomar um banho de manhã cedo, não conseguem acordar direito, não tem prazer em arrumar o quarto, não tem prazer em arrumar a própria cama, não tem prazer de se arrumar, de vir para a casa do Senhor, não tem o prazer nem de trabalhar, nem de conversar com outras pessoas. Aí quando elas vão conversar com outras pessoas, é somente dizendo palavras que se entristecem a si mesmo e acabam contaminando outras pessoas. O Senhor, ele não nos ensinou a respeito disso. Nós somos nova criatura. Portanto, quando lembramos que primeiramente o Senhor Deus, ele nos amou primeiro, foi ele quem me escolheu, foi ele quem me tirou das trevas para me trouxe para o reino da luz. Portanto, eu sou amada. Nossa, como é maravilhoso a partir do momento que você entende a tua identidade de mulher em Cristo Jesus. Aí é totalmente diferente. Você começa a colocar em prática a palavra de Deus, e não aquilo que o inimigo ele quer para a tua vida. Ele quer te escravizar. Ele quer te escravizar de uma maneira tão assim, meu Deus, de uma maneira assim tão grande, a ponto de aprisionar você nesses sentimentos ruins. E isso é muito ruim, sabe? Porque você contamina os seus filhos, você contamina o ambiente que você mora, e as pessoas começam a se afastar de você. Aí depois você vai perguntar o porquê está acontecendo tudo isso. Entre as muitas causas do complexo de inferioridade entre as mulheres está um fator muito importante que tem a ver com o papel da beleza da mulher na sociedade de hoje. É muito difícil separar o valor humano básico da aparência do seu próprio corpo. A mulher que se acha feia, com certeza, sente-se inferior às outras. Isso aqui é uma verdade. Começa com a comparação. Uma outra causa do complexo de inferioridade é a tendência de muitas mulheres duvidarem de suas próprias capacidades e inteligência, o que não acontece com os homens. Este é um fator que influi muito na autoestima da mulher. Sabemos que os homens têm a tendência de valorizar muito mais a inteligência do que a atração física. Acontece o contrário com as mulheres. Para a mulher, em uma lista de prioridades, a beleza física vem antes que a inteligência. Uma frase do Dr. Dobson pode explicar bem isso, que ele diz assim: a razão de a mulher comum preferir a beleza à inteligência é porque ela sabe que o homem comum enxerga mais do que pensa. E muitas das vezes, essa comparação que você faz com outras mulheres faz com que você deixe de se arrumar, faz com que você se sinta feia o tempo todo. Aí você acaba dizendo: não, não vou não, porque eu não tenho roupa. Não, não vou para a igreja hoje não, porque eu estou me sentindo feia. Aí até mesmo o ato de você sair com seu esposo, muitas das vezes você fica se comparando, se achando feia, diz que não sabe se arrumar. E às vezes, muitas das vezes, nem isso, essas coisas não estão no pensamento do homem. Às vezes o pensamento do homem é outra coisa. E sabe o que acontece? Você acaba contaminando. Você acha que seu marido não lhe ama. Você acha que seu marido não tem desejo por você. Você acha que seu marido não está olhando por você, que ele não gosta de você, que ele não vai gostar da roupa que você está vestindo. Ou seja, o inimigo ele começou a arrumar uma brecha na tua mente para começar a trabalhar. Aí, ou seja, algo que nem tinha virado briga, acabar virando uma briga dentro da tua casa entre você e o seu esposo. Algo que ele nem estava pensando, ele vai começar a pensar justamente porque você começou a falar sobre aquele assunto. E a gente mulher é desse jeito, tá? É, às vezes o homem não está pensando nem aquilo que você já está sendo setado na tua mente. Aí aquilo ali já começa a virar uma briga entre você e o seu
marido. A melhor coisa que tem é a autoconfiança, ou seja, você confiar no próprio Deus. Eu não digo assim confiar em si próprio, porque a Bíblia já fala totalmente o contrário, que eu não devo confiar em mim mesmo, não. Porque a partir do momento que eu entrego a minha vida para Cristo, é Ele quem governa o meu coração. É Ele quem governa a minha vida. Eu já entreguei para Ele e acabou-se. Se eu for andar de mim mesma, meu Deus do céu. Mas a partir do momento que eu encontro e eu tenho a plena convicção que eu sou filha do meu Deus, aí, ou seja, outra coisa, já que você muitas das vezes se sente dessa forma, que tal começar a se cuidar? É, que tal começar a arrumar o cabelo? Que tal começar a tomar um bom banho de manhã cedo? Arrumar o seu próprio quarto? Se você for olhar... para os problemas que acontecem, por exemplo, na tua família, na tua casa, você vai deixar de fazer muita coisa. Até mesmo a louça que se encontra na pia, você não tem lavado desde ontem, porque algo aconteceu dentro da tua casa. O autocuidado, ele é muito maravilhoso em nossas vidas e o Senhor, ele aprova isso. O que ele desaprova é a desorganização, a bagunça, a preguiça, o comodismo. Mas quando você entende que você está fazendo primeiramente para o teu próprio Deus e não para o homem, não para agradar o homem, para agradar primeiramente ao marido, você não vai conseguir, não vai. Preste atenção, quando eu entendo que eu estou limpando a casa para os meus filhos, quando eu entendo que eu estou me arrumando primeiramente para o meu marido, eu vou acabar me frustrando. Não, eu preciso fazer porque eu sou filha do meu Senhor, Ele me criou, Ele me fez. Eu preciso andar arrumada porque é assim que o Senhor, Ele me quer. Eu preciso tomar um banho de manhã cedo porque, meu Deus, o Senhor Deus, Ele me criou. E, portanto, quando eu entendo que eu sou filha do meu Deus, aí as coisas começam a andar direito. Vai ser fácil? Não, não vai ser fácil, não. Mas é um caminhar todos os dias da tua vida. Vai ter dia verdadeiramente que você vai ficar entristecida por palavras que você recebeu, por até mesmo ter deixado de dormir. E ali naquele momento que você deixou de dormir, o inimigo veio e lançou setas no teu coração e você consumiu aquelas setas tão grandemente que você acabou que ficou entristecida e isso atingiu o teu corpo físico, a tua matéria física. Uma outra causa do complexo de inferioridade é a tendência de muitas mulheres duvidarem da sua própria capacidade e inteligência. Os psicólogos e os terapeutas afirmam que a maioria das causas do baixo grau de autoestima das mulheres estão de alguma forma vinculadas à sua infância. Se uma criança deixou de ser amada, por exemplo, respeitada e admirada, jamais esquecerá completamente essa experiência. Com certeza, todo sentimento de inferioridade, experiência, experimentado na infância, refletirá no desenvolvimento emocional e mental por muitos anos. A dor da inferioridade é como uma outra dor qualquer. É necessário descobrir suas causas e buscar uma solução definitiva para que se experimente as alegrias programadas no coração de Deus para todos nós. A cura do complexo de inferioridade começa quando as pessoas compreendem o valor humano à luz da Bíblia. Aos olhos de Deus, você tem muito valor. Você foi criado com liberdade para fazer escolhas, ter conhecimento do que é certo ou errado e responsabilidade de administrar e reinar sobre o resto da criação. É interessante que, formados à imagem e semelhança dele, com capacidade intelectual e de comunicação, mesmo depois da queda, somos descritos como um pouco menor que os anjos e coroados de glória. Você sabe de uma coisa? Às vezes, querida mulher, você deixou assim de fazer um curso, você parou de buscar conhecimento, de fazer até mesmo hoje em dia você encontra esses cursos online. E deixa eu te dar uma dica, às vezes você tem vontade assim de aprender uma língua nova, de aprender o espanhol, de aprender o inglês. E devido a tanta comparação e tanto complexo de inferioridade, você deixou de buscar conhecimento. Pois é, Deus, Ele nos concede sabedoria.

curso, de querer fazer uma faculdade. Não pense dessa forma, não. Não. Você é serva do Deus vivo. Você sabia que hoje em dia, até para fazer um curso, por exemplo, de espanhol, inglês, você pode aprender através da internet? É. Tem YouTube. Tem YouTube hoje em dia para você aprender violão, tocar violão, a tocar um instrumento. Tem tudo. Ou seja, a internet aí é vasta. E às vezes você usa a internet somente para acolher o mal para si mesma. Ou seja, você só aprende aquelas coisas que vai te trazer baixa autoestima, complexo de inferioridade, comparação. E isso provém do maligno. É. Porque quanto mais você percebe que... mais nós estamos perto da volta de Cristo, mais as coisas ruins vão acontecendo. E se você for se reter somente nas coisas ruins, você vai ficar entristecido e vai adoecer a tua alma e a tua matéria física. Portanto, hoje é esse conselho que eu te dou. Você quer fazer um curso? Faça! Teus filhos já estão grandes, busca conhecimento, aprende alguma coisa através do YouTube, tem tanta coisa para você aprender. Até hoje em dia, por exemplo, por meio da inteligência artificial, quando você baixa o aplicativo, por exemplo, você pede para que ele te traga uma aula para você aprender uma língua, ele te traz os vídeos, ele explica como você deve aprender, ou seja, o tempo foi você mesmo que parou no tempo. Não foi Deus quem te parou nesse tempo, não. É a gente mesmo que para. A gente mesmo que para, por exemplo, para ficar entristecido. A gente que deixa, muitas das vezes, de buscar a presença do Senhor Deus por causa dessas setas malignas que ficam no coração da gente. A gente deixa isso aí, ó, crescer no nosso coração e nós não podemos fazer isso. Eu me lembro que, muitas das vezes,

das vezes, eu escutava da minha mãe mesmo dizer que eu nunca ia conseguir casar, que o homem jamais ia me querer como com uma filha já. E pra glória de Deus, assim, a palavra do homem, ela não tem poder, porque tem poder a palavra de Deus sobre nossas vidas, é aquilo que Deus, ele quer. O dia Deus, ele me enxergou. Um dia o Senhor Deus, ele me viu e me tirou das trevas e me trouxe para o reino da luz. O dia o Senhor viu aquilo que ninguém mais via, meus pais não via, minha família não via. Deus, ele enxergou aquilo que somente ele tem para enxergar, aquilo que somente ele tem o poder para ver, o poder para fazer e realizar. E eu era muito entristecida devido a isso, porque eu achava que realmente eu nunca ia ter um casamento, que eu nunca ia ter alguém que me amasse. E eu fiquei com isso durante anos e anos, até mesmo depois do casamento, eu fiquei com isso, que ninguém jamais ia conseguir me amar, porque as palavras da minha mãe ficaram ecoando sobre a minha mente durante uma vida inteira, quase uma vida inteira. E devido a eu ter minha filha já, eu achava que eu nunca ia conseguir ter um casamento mesmo. Mas o Senhor Deus disse não, que realmente ele tem um poder para me trazer um casamento, uma família. E o Senhor Deus, ele me trouxe uma família. E aquelas palavras que um dia eu ouvi foram jogadas no abismo, foram esquecidas, ficaram para trás, ficaram no passado. O dia eu decidi que aquelas palavras já não pertenciam mais a mim, porque eu encontrei a luz das Sagradas Escrituras, um Deus fiel e verdadeiro, um Deus que transforma, um Deus que ele faz, um Deus que ele é a favor da família, um Deus que, meu Deus, eu não tenho assim palavras para descrever o quão poderoso o nosso Deus ele é. Eu não podia trazer aquelas palavras para a vida dos meus filhos. Um dia o Senhor Deus o colocou, jogou no mar do esquecimento tudo aquilo que eu tive no passado. Um dia o Senhor Deus, ele transformou totalmente o meu coração, e tudo isso através da palavra de Deus. As palavras que trazem vida para mim e para você. As palavras que têm o poder de transformar a vida do homem. É isso mesmo. Por que eu vou viver do passado? Por que eu vou ficar lembrando do passado para trazer tristeza sobre o meu coração e fazer com que um dia eu olhe para minha mãe e só pense as coisas ruins que um dia eu ouvi? Não. Aquelas palavras que um dia eu ouvia, hoje não tem poder sobre a minha vida. Sabe por quê? Porque a palavra de Deus é quem tem poder sobre a minha vida. É o que Deus, ele quer. É o que Deus, ele vê. É o que Deus, ele faz. E tem poder para realizar. Portanto, se um dia alguém disse para você, se foi um marido seu, se foi um filho seu que disse palavras que te entristeceram, que você está acima do peso, que você é feia, que você é isso, porque tem muito marido que diz isso para suas esposas. Meu Deus! E às vezes eu fico observando o Senhor, meu Pai. Se você verdadeiramente não reconhecer primeiramente o teu relacionamento com o Deus vivo, com o Deus verdadeiro, você vai acabar desfalecendo na fé, entristecida. Você vai deixar de se cuidar, você vai deixar de servir a Deus por causa da palavra do homem, das palavras que um dia tua mãe falou, teu pai falou, ou teu marido falou, teu ex-marido, não sei, não sei. Se foi o filho, não sei. Mas se você guardar essas palavras e não guardar a palavra de Deus, você vai desfalecer, você vai parar no tempo. Aí muitas das vezes, sabe o que o inimigo faz? Utiliza dessas palavras para dizer que o Senhor Deus, ele não te ama, que ele te esqueceu, que ele não ouve tuas orações, que já era para você. Olha como ele trabalha. Você precisa entender como o inimigo, ele trabalha, porque assim como ele também fica cirandando para totalmente setar a tua vida, você precisa entender também que Deus é muito maior que tudo isso. Que as palavras de vida eterna sobre a tua vida são maravilhosas, e é disso que você precisa para tirar esse complexo de inferioridade, para tirar essa baixa autoestima que talvez tenha entrado no teu coração por causa de uma palavra. É. Essa semana eu até eu fiquei meditando com o Senhor, que eu saí. E eu lembrei, com o Espírito Santo de Deus, eu lembrei, Senhor, as palavras que um dia me deixaram com baixa autoestima, que me entristeceram.
As palavras que um dia me constrangeram.

de opróbrio sobre a minha vida. E eu me lembro que muitos anos eu dizia, Senhor, me tira desse opróbrio. Meus amados irmãos, eu era uma mulher que andava de cabeça baixa. Eu era uma mulher que tinha medo até de andar na rua, eu tinha vergonha de andar na rua, eu andava de cabeça baixa. E aquilo me entristecia tanto, era tanta vergonha, tanta dor. Eram somente palavras ruins que eu ouvia. Você acha que eu tinha palavras assim que me alegravam? Não, somente a palavra de Deus. É. E demorou, porque eu tive que passar por um processo para que eu viesse entender que eu tinha que buscar verdadeiramente o próprio Deus, a palavra de Deus para trazer na minha vida. É. Porque eu estava vivendo somente as palavras dos homens, da família, da parentela. E aquilo ali me atingiu tão assim grandemente a ponto de muitas das vezes desistir da própria vida. Achar que nunca era vista pelo próprio Deus, que eu tinha sido esquecida por Ele. Sabe por quê? Porque as palavras estavam me machucando. Eu não vivia pelas palavras da vida eterna. E eu me lembro que a vergonha que eu tinha de andar na rua era porque as pessoas mangavam de mim, falavam de mim, me humilhavam na rua. Isso eu estando casada, tá? É. E eu passava pela rua envergonhada, entristecida, porque as pessoas paravam para ficar me olhando e aquilo ali me atingia tão grandemente meu coração, porque minha própria família falava mal de mim para as pessoas na rua. E eu me lembro que muitas das vezes se juntavam para falar de mim, para dizer que eu não tinha nada, que eu não era nada, que eu não ia ser nada. E hoje essas palavras viraram testemunho da glória de Deus e não da glória do homem. Eu nunca tive no meu pensamentos de vingança, de justiça, nunca. Deus, Ele sabe disso. Porque tudo que eu pedia para que o Senhor Deus era que colocasse o amor sobre o meu coração. Para que Ele viesse mudar a minha vida, mudar a minha história. E eu só descobri isso pela palavra de Deus. Deus, Ele é poderoso. No lugar do opróbrio, minha querida irmã, Deus, Ele transforma a vida. Deus, Ele traz a luz das Escrituras sobre a tua vida, sobre o teu coração. E isso é tão maravilhoso, é algo que tu deseja para a tua vida. E naqueles momentos na qual você se encontra angustiada, que o inimigo já setou o teu coração, deixou você para baixo mesmo, por todas as palavras que você ouviu, e você colocou no teu coração, não permita mais isso, não permita mais, porque essas palavras são jogadas no mar do esquecimento, tudo para a glória de Deus. E eu me lembro que eu tinha tanta vergonha de sair de casa, eu tinha vergonha de ficar na frente de casa, eu tinha vergonha quando tinha, por exemplo, algum aniversário de família, porque eu sabia que eu ia escutar coisas terríveis. E era tudo sobre a minha imagem, era tudo sobre a criação dos meus filhos, era tudo sobre o meu casamento. Parece que não existia mais nada sobre a boca deles, era somente para destruir verdadeiramente. E aquilo ali, hoje eu entendo que aquilo ali foi um deserto do próprio Deus. Foi permitido por Ele eu passar por tudo aquilo, eu ouvir tudo aquilo. Hoje eu entendo para a glória de Deus. Portanto, se você está passando isso na tua casa, se você ouviu algo do teu marido que te entristeceu, deixa eu te dizer algo, não veio de Deus, não veio de Deus, não veio. Quando você escuta palavras ruins vindo de pessoas que você confia, que você gostaria que ficasse do teu lado, que você ama, não deixe essa tristeza corroer o teu coração. A ponto de você querer se vingar. A ponto de você orar até mesmo para que Deus venha descer com juízo sobre aquela pessoa. Não, não. Não, preste atenção. Leia as palavras de Deus. Leia a palavra de Deus. Porque deixa eu te dizer algo. Algo maravilhoso foi dado para você, que é o Espírito Santo de Deus. Você já tem um Consolador sobre a tua vida. Você já tem o próprio consolo sobre a tua vida. E foi permitido dar isso a você. O próprio Senhor deixou isso para você. No mundo tereis aflições.
mas tem de bom ânimo, porque ele já venceu todas as coisas por mim e por você. Ou seja, todas as coisas já foram vencidas. O mal foi vencido. E esse mal não tem poder sobre a tua vida. Você não pode carregar esse peso, o peso da tristeza, o peso das palavras ruins, o peso da rejeição, o peso da baixa autoestima sobre a tua vida. Não carrega esse peso, porque não pertence a você. Você é linda, você é maravilhosa, você é...

que você tem um relacionamento pessoal com o próprio Deus. Você não precisa de outras pessoas que venham até você para dizer quem você é, não. A palavra de Deus já diz quem você é. Não permita que o orgulho, ele entristeça o teu coração. Não permita que o medo venha ser um acolhedor sobre o teu coração. Quantas vezes você teve medo até de colocar uma roupa, né?

você, não é verdade? Pare com isso. Não seja assim. Acorde, se levante, agradeça ao Senhor. Senhor, hoje eu acordei. O que eu posso fazer, Senhor, para te glorificar? Que eu não permita, Senhor, não deixe que jamais eu venha esquecer de onde o Senhor me tirou. O Senhor me tirou das trevas e para me trazer para a luz, Pai. Não para me viver desse jeito, atormentada de pensamentos ruins, entristecida com o espírito do medo. Não, o Senhor me entregou um espírito de ousadia, de amor, de moderação. Não permita que o inimigo ele venha jogar flagelos sobre o teu coração por causa de uma pessoa. Aí sabe o significado disso? A tua dependência emocional, onde está? É onde nós somos provados. Passamos por certas situações para entendermos que nossa dependência emocional precisa só totalmente depender de Deus e não do homem.

da diferença entre amor próprio e orgulho. O orgulho é caracterizado por um desejo exagerado de obter atenção e louvor de outros. Por exemplo, é uma estimativa arrogante e insolente a respeito de si mesmo em relação aos outros. Em resumo, é a vã tentativa de buscar para si a glória que pertence a Deus. A humildade é caracterizada pela autoavaliação correta, receptividade à opinião de outros e disposição para elogiar outros antes de reivindicar o louvor para si mesmo. Sabe aquela pessoa que busca o tempo todo louvor para si? Ela é dependente de elogio. Se alguém não elogiar ela, meu Deus do céu, ela fica doente. Isso aqui é uma verdade. Vamos ser sinceras, minhas irmãs. É. Parece que tem pessoas que são dependentes de elogio. E também são dependentes do coitadismo. As pessoas sempre têm que tratar ela como coitada. Ah, coitada da fulana. Ah, tadinha, olha como ela é, olha como é. Não, a Bíblia não trata como coitada, não. Você já leu a Bíblia? É? Meu Deus do céu, minha irmã. O Senhor Deus, ele fala a respeito de Efésios, quando você entende a respeito daquela guerra espiritual. Se eu for entrar, por exemplo, numa batalha, quando eu entendo Efésios 5 e 6, quando eu entendo a respeito daquilo ali, a respeito das armaduras de Deus, aí, ou seja, o coitadinho, ele não vai conseguir entender a respeito das armaduras de Deus. Eu entendo que eu tenho que estar preparada para uma guerra espiritual. Eu, por exemplo, sou mãe e sou esposa. Eu entendo que eu tenho que estar enfrentando aquela batalha espiritual, mas não desarmada. Se eu for me colocar no lugar de coitadismo do tempo todo, eu vou desfalecer. Qualquer coisinha eu vou chorar. Qualquer coisinha eu vou desistir dessa campanha que eu faço. Eu vou murmurar do voto que eu faço. Ah, fiz tanto voto, por que eu vou fazer outro? Ah, já fiz a campanha todinha, não aconteceu nada. Ah, eu já orei tanto, por que eu vou orar de novo? É isso, tá aí, ó. O coitadinho vai começando a entrar no teu coração. Ah, não vou orar mais pra esse povo, não. Ah, mas eu passo tanta coisa. Aí quando alguém, por exemplo, já vi isso, conversando com alguém, aí eu contando, por exemplo, algo que a pessoa tem passado na vida dela, e aí a pessoa pega e chega assim, mas eu passei pior. Deixa eu te contar minha história. Comigo foi assim. E eu fiz assim. Ei, pare com isso. Pare. Pare de querer o tempo todo atenção para si mesma. Você busca atenção, você busca mais atenção dos homens do que a própria atenção de Deus. Você busca mais honra dos homens, que não sobra tempo para honrar o próprio Deus através da tua vida. A gente está com egocentrismo, com humanismo no nosso coração. A gente busca elogio por tudo que a gente faz. A gente busca elogio pela roupa, busca elogio pelo cabelo, busca elogio por aquilo que a gente prega, a gente busca elogio pelos dons, a gente busca elogio por uma visita que faz, a gente busca elogio para tudo. Não! Não faça isso. A gente busca elogio pela comida que a gente faz dentro de casa. A gente busca elogio dos filhos e do marido pela casa que foi arrumada. Vai ficar sentado esperando. Sabe o que você vai receber dentro de casa? É mais louça para lavar. É, filha. Olha só. É isso mesmo. E você vai continuar lavando. Exatamente. Por quê? Porque você está buscando elogio. Está buscando prazer. Exatamente. Aí, por exemplo, vou te contar algo. Ontem à noite, meu Deus, eu tava muito cansada, mas daí meus dois meninos resolveram jantar à tarde da noite, mas bem tarde, depois que eu tinha limpado tudo, meu Deus, arrumei tudinho. Aí sabe o que eu fui fazer? Como aqueles momentos são raros, porque um chega no horário errado, o outro chega no horário errado, não, o outro trabalha demais, aí não chega aquele horário, aí eles nunca praticamente assim se desencontram, eu aproveitei aquele momento, eu tô cansada, Senhor, mas eu vou fazer aqui pra tua glória. Porque é raro esses momentos e esse aqui, eu orei muito, meu Deus, como eu orei por esse momento, por esses momentos. E eu fiquei ali embaixo com eles. Aí eu fui, não, deixa que eu faça, eu mesma fui oferecer, porque eu sabia que se eles fizessem ia bagunçar mais ainda. Mãe tem que ser esperta. Pois faça aqui essa lata de sardinha. Eu fiz a lata de sardinha, ainda fui fazer arroz novo.
Aí o outro também desceu na hora, aí quis também comer, aí fiz arroz, repartiu arroz entre eles, fiz a farofa do outro, aquela coisa toda, e eles conversando, e a gente conversando sobre política, e qual era o entendimento de um e de outro, sem debate, sem briga. É, porque um dia eu orei, Senhor, minha casa não vai ter gritos, minha casa não vai ter brigas, minha casa não vai ter contendas. E isso não foi somente um ano de oração não, viu, meus irmãos? Isso aqui é uma vida de choro. Uma vida mesmo verdadeiramente trabalhando para Deus, para que Deus ele venha fazer a parte dele, eu tenho que fazer a minha dentro de casa. É! Se eu fosse desistir, meu Deus do céu, como estaria minha casa hoje? Como estariam meus filhos? Onde eles estariam? Comendo na rua, por aí, com outras pessoas? Não! Eles preferem comer em casa. Pois é. Aí eu comecei a cozinhar para um, para outro, e aquele calor, meu Deus, pense no calor que estava ontem. E eu já cansada, irmã, se cozinhando, e eles rindo, e eles conversando, sabe? E eu lembrando, Senhor, como eu orei por esses momentos, Senhor. Como eu orei para que meus filhos, eles viessem se amar verdadeiramente como irmãos. Como eu orei para que eles não brigassem. Como eu orei, Senhor, como eu orei, Pai. Como o Senhor é maravilhoso, o Senhor faz, o Senhor transforma, Senhor. Aí depois eu lá fui lavando a louça todinha, e eles conversando, e a gente conversando. Aí depois nós fomos subir, cada qual pro seu quarto, e eu já vou orando neles mesmo, já fico orando em espírito, já vou abençoando um, abençoando a vida do outro, entregando para Deus. Aí assim cada qual foi pro seu quarto. E todos foram dormir para a glória de Deus. Ou seja, às vezes o Senhor Deus ele coloca coisas sobre a tua vida e você, se eu fosse uma mulher chata, uma esposa chata, dizer, ah, quer saber? Ah, vocês já são tudo grande, dá licença, eu já limpei a casa todinha, para que eu vou cozinhar essa hora? Vocês também são demais, ia começar a gritaria, eu ia começar a se crescer aquela mãe chata, briguenta, ia jogar a louça, dizer, vocês vão lavar essa louça todinha, não sei o quê, vão comer essa hora? Não, aí começa. Tô mentindo? Não, irmã, eu tô falando a verdade. Às vezes a gente que é chato mesmo, viu? A gente ora, e quando as coisas começam a acontecer, a gente começa a ser chata dentro de casa. Não estou mentindo, isso aqui é uma realidade, isso aqui é prática. Sabe o que você quer? Você quer que as coisas aconteçam do seu jeito, da tua forma, e não daquele jeito que Deus ele quer. Nós, seres humanos, parece que a gente vem, por exemplo, eu escutei isso daqui, eu trouxe para minha vida, eu aprendi. A gente, quando, por exemplo, vai entrar em oração na presença do Senhor Deus, a gente já vem com o livro completo, vem trazendo tudo pronto já para Ele. Aqui, tá aqui, Senhor, meus planos, meu planejamento aqui é esse. A gente não tem nem a coragem de orar e perguntar, Senhor, quais são os teus planos para minha família? Quais são os teus planos para o meu casamento? Quais são os teus planos que o Senhor tem para minha vida? Não, eu trago tudo pronto já, Senhor, tem que ser dessa forma, porque esse menino aqui, esse aqui o Senhor faz assim, no meu marido o Senhor faz daquele jeito. Meu Deus, irmão, não. Não. É a vontade dele que prevalece, é a forma dele de trabalhar, é o que ele quer para a tua vida e para a tua família. E confia, confia em Deus. Não confia em si próprio, não confia. Talvez aquilo que você tem orado não é da vontade de Deus, não é a forma que Deus ele quer fazer. E às vezes você fica cega, ó, fica perdida, fica chorando porque você quer o tempo todo teimar com Deus, querendo que Ele haja da tua forma, da tua maneira de ser. Só que não vai. Deus, Ele primeiro transforma o coração para ser uma mulher virtuosa, uma mulher sábia. Ele transforma você mesmo. Você quer a sua casa transformada? A transformação vai começar por você mesmo. Isso aqui é desde o Antigo Testamento. Quando um povo de Deus, ele ora na presença de Deus, Deus ele desce logo em quem? Na nossa vida primeiro. É. Quer que eu transforme aqui, mas tu também, hein? Precisa de uma transformaçãozinha aqui. Então bora, começar por ti mesmo. Começa pela própria casa. Você é santuário, você é templo. Então o Senhor Deus, ele vai começar por você. Só que você é egoísta e orgulhosa, quer que ele venha trabalhar em todo mundo, menos em você, né? Porque você se acha a certa. Não. Tá errada. Tá errada. A pessoa humilde aceita as imperfeições, viu só? Seja mais humilde, seus pecados e suas falhas, mas também reconhece seus dons, suas habilidades e suas realizações concedidas por Deus.
A humildade não representa a autonegação ou a rejeição dos pontos positivos que temos e que nos foram dados por Deus, mas envolve uma dependência agradecida do Senhor e uma avaliação realista de nossos pontos fortes e fracos. Para que você seja admirada pelos outros, você tem primeiro que aprender a se admirar, a gostar de você. E isso é bíblico. Aí começa a sua cura e libertação. Primeiramente, você reconhece que você é amada pelo Pai, que você foi escolhida por Ele. Você se cuida para a glória de Deus. Você se arruma para a glória de Deus. Você faz todas as coisas para a glória de Deus, porque você é criação dEle. Amém.

0: enquanto os homens viam um escravo, Deus.
1: Pequeno recado. Antes de desistir do seu casamento, pense nisso. A dor que você quer aliviar pode se tornar a dor dos seus filhos. Quando o casamento está em crise, a separação parece trazer uma promessa. Quais são as promessas? Vou parar de sofrer. Finalmente vou ter paz. Isso aqui, sabe qual é a mãe? Que é a maioria que pensa isso? O homem. É, o homem assim parece que ele tem uma facilidade para lidar com separação, que ele é o primeiro a falar a respeito disso. Ai, até que fio, vou tirar esse peso dessa mulher. É isso mesmo, tem tanta, muita briga. Eu vou embora de casa, me separar dela mesmo, porque ela é chata. É o homem, tá? Se tem homem aí escutando, é pra você mesmo. Finalmente vou ter paz. Minha vida vai melhorar. E às vezes isso parece fazer sentido, porque a dor pode ser intensa. Mas existe uma pergunta que poucos casais fazem. Eu quero acabar com o casamento, eu quero acabar com a dor que estou sentindo dentro dele. Eu quero acabar com o casamento ou quero acabar com a dor que estou sentindo dentro dele? Porque são decisões completamente diferentes e confundir uma com a outra pode custar muito caro. A verdade é que muitos casais não querem se separar. Eles querem parar de brigar, voltar a ser ouvidos, recuperar a confiança, reconstruir a conexão, sentir que são amados. Mas como não sabe como resolver, começa a acreditar que separar é a única saída. O maior inimigo de muitos casamentos não é a crise, é acreditar que não existe solução para a crise. Porque, meus amados irmãos, qual é o casamento que não tem crise? Não, vamos lá. É, olha, tem momento, por exemplo, a maior crise no meio de um casamento hoje em dia é a dificuldade financeira. Eu já vi homens querendo ir embora do casamento, depois de terem filhos. Fico aquele pensamento que quer ir embora, deixar a mulher e os filhos porque não tem dado condição financeira para dentro do lar. Que não tem dado o recado, né? Como diz a palavra por aí. Aí o que ele quer? Ele quer abandonar a esposa e quer abandonar os filhos por causa disso. Olha só o pensamento que o inimigo ele coloca na mente do ser humano. Porque isso aqui nada provém de Deus. Qual é o casamento que não tem algo para resolver? Qual o momento no casamento que você nunca teve uma crise conjugal, sentimental, um problema financeiro? Aí muitas das vezes a mulher não entende o marido quando ele está passando problemas financeiros. Quando não, é o marido que acaba tendo problema financeiro e quer descontar na mulher e nos filhos. Exatamente. Acreditar que o que foi quebrado não pode ser reconstruído. É desistir antes de aprender a restaurar. Quem cresceu em uma família separada sabe, a separação não termina quando os papéis são assinados. Ela continua nos aniversários, nas apresentações de escola, nas saudades e ausências, nas decisões difíceis, nos conflitos que passam a existir de uma nova forma. Hoje em dia a gente vê casais cristãos, isso aqui, cristão não, vou dizer crente. Existe, tem uns casais aí, isso aqui parte mais do homem, que qualquer coisinha ele quer pular do barco. É, o que está acontecendo com os homens de hoje? Qualquer coisinha eles querem ir embora, qualquer coisinha eles culpam a mulher. Qualquer coisinha eles descarregam em cima dos filhos, descarregam em cima da casa, aí qualquer motivo eles querem ir embora. Eu já vi marido assim, viu? É, ele estava tão errado. Sabe aquele tipo de crente, um pé na igreja e outro no mundo? Pois é. Enganando a si mesmo. Já vi marido, isso aqui é uma situação real. Já vi marido que, por exemplo, tudo ele culpava a mulher. Ele estava tendo um relacionamento fora do casamento, mas ele culpava a mulher. Estava tendo problema financeiro, ele culpava a mulher. E a mulher dentro de casa, com as crianças, cuidando, sofrendo, não sabia de nada o que estava acontecendo. E essa mulher sofrendo dentro de casa. E sendo culpada. Já vi essa mulher, sabe, muitas das vezes, querendo suicídio por conta do marido. Que ela achava que ele conhecia a palavra de Deus, que ele tinha temor, mas ele enganava dentro de casa. Dizia que ia para a igreja, dizia que ainda era crente, mas estava tendo um relacionamento extraconjugal fora de casa. E dentro de casa ele culpava a mulher por tudo. Era. E essa mulher passou cada humilhação, isso aqui é fato real. É, passou. passar os anos e ela se culpando. Se sentia feia, se sentia rejeitada, humilhada, mas tudo porque ele já estava cometendo outros tipos de atos ilícitos, escondidos, fora de casa. Isso não significa que toda separação é errada. Existem situações graves e destrutivas, mas significa reconhecer uma verdade. Nem todo casamento em crise está condenado ao fim. Muitos estão apenas precisando de ajuda, direção e ferramentas que nunca receberam. Isso aqui eu digo para minhas amadas irmãs, que têm o marido do lado, que são servos de Deus, que você não tem problema, por exemplo, com prostituição, com relacionamento extraconjugal, com um homem que é mulherengo, que um homem que diz que é crente não é, mas fica, por exemplo, sendo enxerido, gaiato com outras mulheres, que você sabe que não tem problema fora de casa, que você não é envergonhada nem constrangida fora de casa, e você tem tratado esse homem mal. Você tem rejeitado estar do lado dele. Você tem destratado esse marido. Preste atenção. Você não sabe o que é conviver com o tipo de homem que vive no álcool, que vive na prostituição, que é um homem promíscuo, adúltero, que você vive sob pressão o tempo todo dentro de casa, sendo humilhada e rejeitada. Ou seja, o teu casamento se encontra aqui. Muitos estão apenas precisando de ajuda, direção e ferramentas que nunca receberam. São ajustes. Ajusta, volta a ajustar. Porque você não tem noção do que é ter um outro tipo de casamento. Minhas irmãs que já passaram por isso, que passam por isso, sabem o que é. Meu Deus, quero nem lembrar. Antes de desistir, pergunte a si mesmo. Nós realmente tentamos reconstruir? Ou apenas convivemos com os problemas até acreditar que não havia mais saída? Porque existe uma diferença enorme entre não tem solução e nós não aprendemos a resolver. Antes de tomar uma decisão que mudará a história da tua família e dos teus filhos para sempre, pergunta, nós buscamos ajuda? Tivemos conversas honestas? Tentamos reconstruir a nossa conexão e intimidade? Aprendemos a resolver nossos conflitos? Porque muitos casamentos não precisam de um fim, precisam de uma nova direção. Se você acredita que seu casamento ainda pode ser restaurado, mas não sabe por onde começar, comece buscando ferramentas em Deus, estratégias. Começa não desistindo. Você tem desistido demais. Você tem parado demais. Você ter olhado para os erros do teu marido demais, ao invés de tentar se ajeitar, se posicionar na presença de Deus. Teu casamento precisa somente de ajustes. Tem muita irmã aí sofrendo com outros tipos de problemas piores, e você anda se queixando de algo que já era para ter resolvido. Fica com essa palavra, em nome de Jesus.

Vamos orar? Eu quero apresentar a tua casa, a tua família. Eu quero apresentar a tua vida espiritual. Se você passou por tantas coisas que eu falei, relatei ainda há pouco. A história era bem comprida. Não cabe aqui em uma hora. Mas hoje eu posso te falar da glória de Deus. Que Deus é maravilhoso. Viu? Que você é amada. Não fica triste não por muitas das vezes eu pegar pesado não, tá? Mas é pro nosso bem. Sabe aquele choque assim que a gente tem que tomar de realidade? Pois é. Deus, ele me dá um choque de realidade, viu? E é dolorido, viu? Saio eletrocutada. Portanto, nós precisamos disso. Precisamos tomar esse choque de realidade para que a gente venha se voltar a se posicionar na presença do Senhor Deus. Não da maneira que eu quero. Pare com isso. Pare de querer ser da forma que você quer. Não, não. Chega disso. Você é nova criatura, mulher. Oxe, você também, homem. Você é nova criatura. Para de querer buscar a roupa velha. Para. Porque quem dá roupa velha pra gente é o próprio inimigo, pra gente voltar a ser escravo dele. Para. Chega, chega. Chega de inventar desculpa, chega de voltar atrás, chega de ficar lá atrás pensando no passado. Acabou. Não quero vocês assim, minhas irmãs. Não quero vocês assim. Levanta a cabeça. Eu nunca esqueci disso. Eu vou chorar. Eu nunca esqueci que eu contei isso aqui uma vez. O meu pai, ele sempre dizia isso. Levante sua cabeça. Levante sua cabeça. E talvez era o próprio Deus usando ele para falar isso, porque eu só vivia de cabeça baixa, entristecida e chorando. Meu Deus. Meu Deus. Meu Deus. Deus, ele é poderoso, meus amados irmãos. Deus, ele é poderoso. Deus, ele refaz. Assim como as misericórdias deles foram renovadas para a tua vida no dia de hoje, nessa manhã. Não perde tempo, minha amada irmã, não perde tempo. Não te humilha para o homem. Não, não, levanta a tua cabeça, levanta a tua cabeça. Olha quem você pertence. Olha para o alto, de onde vem o teu socorro. É de lá. E eu ouvia isso do meu pai. Levante sua cabeça. Senhor nosso Deus e nosso Pai, nessa manhã gloriosa, Senhor da glória, na qual nós estamos perante a Tua presença maravilhosa e poderosa, Senhor. Diante, Senhor, de toda a maravilha, toda a majestade que o Senhor pertence, que o Senhor é, Pai. Ah, Senhor da glória, como eu queria, Senhor da glória, manifestar a Tua glória sobre este lugar, Senhor, sobre a vida das minhas irmãs, Senhor. Que o Senhor venha trazer muito mais sobre a vida deles, Senhor, o Teu manifestar, o Teu agir, ó Pai. Que eles venham sentir, Senhor, verdadeiramente a Tua presença, Senhor, da forma como o Senhor quer, Senhor da glória. Que nós não venhamos mais perder o tempo, Senhor, com as coisas desse mundo, com as coisas promíscuas, Senhor da glória, que aparecem em nossa frente, através dos nossos olhos, nosso coração, Pai, não. Que nós não venhamos mais perder tempo com tudo isso, Senhor. Mas que tão somente venhamos reconhecer, Senhor, que o Senhor é o nosso Deus, ó Pai. Nesse momento, Senhor da glória, na qual nós apresentamos, Senhor, cada família, cada lar, Senhor. Eu vim te apresentar os filhos dos teus servos, Senhor. Essa mulher que tem orado, Senhor da glória, pela conversão, transformação desse marido, ó Pai. Essa mulher que fica entristecida, Senhor, que ficou. Agora não mais, Senhor da glória, não mais. Porque ela voltou a lembrar que o Senhor nos entregou o Espírito Santo da verdade que habita sobre nós, ó Pai. Que nós temos esse consolo, Senhor da glória. Que nós temos as palavras de vida eterna que só o Senhor tem para nós, ó Pai. Muito obrigada. Obrigada, Senhor, por ser o nosso Deus. Obrigada, Senhor, por cada família, Senhor, restaurada, por cada lar na qual o Senhor restaurou. E nesse momento eu quero orar pela conversão desses filhos, pela transformação. Eu quero te apresentar as orações, Senhor, que essa esposa tem feito perante a Tua presença. Eu quero apresentar, Senhor, tudo aquilo que ela tem sofrido dentro de casa. Eu quero te apresentar esse marido, Senhor da glória, que tem saído para trabalhar. Que muitas das vezes saiu até mesmo escutando algo ruim da sua própria esposa, dos seus filhos. Que tem saído preocupado, Senhor, com medo de não dar conta ao Pai. Em nome de Jesus Cristo, Senhor, traz o conforto e o consolo para
esse coração. Eu quero te apresentar, Senhor, cada casal. Se houve palavra de divórcio, palavra de separação, seta maligna, Senhor, porque o Senhor sabe que o inimigo, ele é sujo, Senhor, ele quer destruir as famílias, ó Pai, ele quer separar os casais, ele quer separar os filhos, Senhor, quando os filhos estão chorando, crescendo, Senhor, seu pai, Senhor, a mãe, que esse marido se volte para Ti, reconheça, Senhor da glória, reconheça, reconheça, reconheça que essa família pertence a Ti. Traz ele de volta, Senhor da glória.

Pai, eu oro, Senhor, por esse arrependimento. Porque a tua palavra diz que é o Espírito Santo quem convence o homem do pecado, da justiça e do juízo, ó Pai. Então,

pecado. Convence esse coração. Convence esse coração do pecado, levando até o arrependimento. Que ele volte-se para essa família. Que ele venha voltar a ser um pai de família, a ser um esposo amado. Que ele venha amar essa mulher, Senhor da glória, porque é bíblico. Maridos, amai a vossa esposa como Cristo amou a sua igreja. Senhor, em nome de Jesus Cristo, que entre essa palavra, meu Pai querido, que se encontra em Efésios sobre a vida deste marido, ó Pai. Que esse marido seja um homem bíblico, Senhor, para sua esposa, Senhor da glória. Que ela vivia viver o sobrenatural sobre a casa dela, Pai. Enxuga, Senhor, as lágrimas. Eu oro, Senhor, para que esse marido venha amar essa esposa e que o amor dessa esposa seja para com esse marido e que toda palavra de divórcio, de separação, venha perder as forças no meio dessa casa. Toda intriga, toda briga, Senhor da glória, tudo aquilo que o inimigo tentou de cilada na vida desse marido, colocando outra pessoa no coração dele, na vida dele, Pai, em nome de Jesus Cristo, em nome de Jesus, Pai, retira, retira, porque o poder é teu, Pai, a soberania é tua, em nome de Jesus Cristo, que haja paz sobre essa casa, em nome de Jesus, amém.

vamos se despedir bem alegre? Espero você amanhã, a partir das 16 horas, juntamente com a irmã Dionéia Oliveira, no Espaço Momento de Fé. Que Deus venha abençoar grandemente a todos. Muito obrigado pelas mensagens, vou começar a ler agora. Mas que Deus venha abençoar grandemente a vida de vocês, em nome de Jesus. Quem se despede é sua irmã em Cristo, Ana Paula Alves. Fiquem todos na paz do Senhor Jesus.

O choro faz parte da vida do crente. Às vezes choramos e muitas vezes achamos que Deus não está se importando com as nossas lágrimas. Talvez você veio aqui para derramar a última lágrima. Pela conversão do seu esposo, pela cura da enfermidade, pela solução do problema. Mas pode chorar que Jesus enxugue as suas lágrimas nesta noite.

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paz do Senhor Jesus, querido ouvinte. Aqui quem vos cumprimenta é a sua irmã em Cristo, Tamires. É uma imensa alegria, satisfação estar aqui com todos vocês para juntos nós falarmos da bondade de Deus, do amor de Deus, da grandeza de Deus, para juntos meditarmos nas coisas do Senhor. Sabemos que o Senhor é bom e a sua misericórdia, ela dura para sempre. Você que está aí ligadinho conosco nessa programação, eu te convido a compartilhar o link desta programação. Se você quiser ouvir um louvor, você pode mandar uma mensagem aqui para o nosso WhatsApp. Se você quiser fazer um pedido de oração também, você pode estar enviando a sua mensagem que nós estaremos orando pela tua vida.

0: E você que quiser nos fazer uma visita, temos culto a partir das 6 da manhã até as 19 horas e o culto encerra às 21. Então tem culto 6 da manhã, às 9, às 12, às 14, às 19 horas. E você é o nosso convidado todo especial para estar aqui conosco. Temos culto todos os dias aqui na nossa igreja pentecostal Deus e Amor, na responsabilidade do nosso pastor André Zimbruschi, que está tomando de conta desse grande rebanho do Senhor Jesus.
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0: E para nós é uma imensa alegria ter você aqui conosco nessa programação que abençoa tantas vidas, essa programação que chega em tantos lugares. Você que tem aí um parente que mora no interior, que mora num lugar ribeirinho, que talvez não tenha uma igreja Deus e Amor, mas com certeza já tem ali energia elétrica e nos nossos interiores já estão sendo agraciados em alguns lugares com a internet. Você pode compartilhar esse link, porque em qualquer lugar do Brasil e do mundo tendo a internet, você pode acompanhar o programa A Voz da Libertação. Você pode ser um evangelista do ar. Talvez você não consiga chegar até lá, mas este programa chega e tenho certeza que abençoa vidas, leva uma palavra de salvação, uma palavra de esperança, uma palavra de paz, uma palavra de amor, porque Jesus disse na sua palavra que ele é o caminho, a verdade e a vida. Eu te convido agora para juntos nós orarmos ao Senhor. Vamos orar a Deus, você que está aí na sua casa, que você pode dobrar o seu joelho, que você pode tirar esses minutos de oração, te convido a orar, mas você que está aí no trânsito, indo para o seu trabalho, você que está já no seu trabalho, ou talvez está aí com fone de ouvido, conectado na programação, eleva o teu coração, o teu pensamento em oração a Deus. Nós vamos orar ao Senhor, porque eu tenho certeza que o nosso Deus, ele ouve as nossas orações. Vamos orar ao Senhor nosso Deus, maravilhoso Deus e eterno Pai. Senhor Deus de poder e graça, Senhor Deus de milagre, Deus de vitória, nós estamos aqui, Senhor, nesta manhã, em oração a Ti, em busca pela Tua presença, queremos Te apresentar esse amado ouvinte, meu Pai, que está aí na sua casa, no seu trabalho, talvez está aí no seu transporte, no seu veículo. Meu Pai, talvez essa dona de casa já está aí cuidando dos seus afazeres nesta manhã. Meu Deus, e está conectado nessa programação porque crê, Senhor, crê no seu milagre, crê, Senhor, na tua presença, no poder da comunhão contigo. Eu quero te pedir nessa manhã que o Senhor venha abençoar, Senhor, abençoa cada amado ouvinte que está conectado conosco, o Senhor possa entrar com providência, entrar com milagre, entrar com a libertação, entrar, Senhor, meu Deus e meu Pai, com o socorro, entrar, meu Pai querido, meu Pai maravilhoso, com a providência santa, meu Deus. Entra, Senhor, com teu milagre, meu Pai. Entra, Senhor, meu Deus maravilhoso, com a tua bênção. Entra com a tua providência, Senhor Jesus. Tem misericórdia. Tem misericórdia, meu Pai. Ó, meu Deus maravilhoso, desta vida. Tem misericórdia, Senhor, meu Deus, deste lar. Tem misericórdia, Senhor Jesus, desta casa. Entra, meu Deus e meu Pai, com a grande providência. Meu Deus, vai visitando os interiores, nossos irmãos, meu Pai lá do Chiborena, meu Deus e meu Pai, da Machantaria, do Cacau Pireira, ou seja, onde esta pessoa estiver, que o Senhor possa estar entrando com o teu milagre, meu Pai. Ó Deus, vai visitando os hospitais nesta manhã, vai visitando, Senhor Jesus, esta família nesta manhã, vai visitando, Senhor Jesus, ó meu Pai, nesta manhã, este pai de família que talvez está aflito, Senhor, esta mãe de família que talvez precisa tomar uma decisão quanto, meu Deus, a criação desses filhos, ó Pai, esta mãe, Senhor, que está preocupada com o comportamento deste filho, Senhor, este pai que está preocupado com esta porta que não se abre, Senhor, esta porta que talvez se fechou, meu Deus, mas Tu és o dono da vida, Tu és o Deus de provisão, entra com providência, Senhor, ó meu Deus, talvez esta pessoa que está está vindo de uma consulta médica ou está indo para uma consulta médica, Senhor. Meu Deus, que talvez recebeu um diagnóstico que aos olhos dela é desfavorável.

todas as coisas. Tu és aquele que disse para o mar se acalmar, meu Deus e meu Pai, para o mar se aquietar, meu Deus, para o vento cessar. Faz também, Senhor, oh meu Deus, cessar esta turbulência na vida dessa pessoa. Faz também um milagre, Senhor, acontecer na vida desta pessoa. Faz também, Senhor, um milagre, Senhor, ser realizado na vida desta pessoa. Essa pessoa, meu Deus e meu Pai, que talvez tenha batido em tantas portas, que talvez, Senhor, chegou nesta programação, meu Deus e meu Pai, através de um link que foi compartilhado, ela nunca acompanhou a programação, Senhor, mas nessa manhã, meu Pai, esta oportunidade chegou até ela. Eu peço ao Senhor a providência, eu peço ao Senhor um milagre. Tu és o Deus de milagre, Tu és o Deus que abençoa, Tu és o Deus que abre portas aonde não há porta, Tu és o Deus, meu Pai, de providência. Ó Deus, vai entrando com providência, vai entrando com providência, Senhor, em cada casa, em cada lar, em cada família, meu Deus e meu Pai, nesse estabelecimento, neste empreendimento. Ó Deus, vai entrando, meu Senhor, com teu milagre, ó Deus e meu Pai, nesta vida, essa pessoa que saiu para entregar um currículo, essa pessoa que saiu, meu Deus, talvez, e meu Pai, em busca de uma solução, ó Senhor, vem entrando com tua providência, abençoa, abençoa essa terça-feira, que seja uma terça-feira de bênção, de paz e de vitória, em nome do Senhor Jesus.

queridos ouvintes, nessa manhã especial. Eu quero falar com vocês sobre gratidão. Eu quero te convidar nessa manhã a refletir sobre um poder que o Senhor nos dá.

Gratidão é algo maravilhoso que o Senhor nos concede em nosso coração, mas que nós precisamos exercer, querido ouvinte. Nós precisamos olhar a vida sobre uma perspectiva de que nós temos muito mais do que nós merecemos. O Senhor nos concede bênçãos que nós nem somos merecedores de receber. Por isso é necessário nós pedirmos do Senhor que nós venhamos olhar a nossa vida, olhar a nossa casa, olhar a nossa família, não com o nosso olhar humano, nosso olhar que é falho, o nosso olhar que muitas das vezes é errado, mas que nós venhamos olhar a nossa casa, a nossa vida, com um olhar de gratidão, com um olhar que Jesus olha. Porque o Senhor nos dá o fôlego de vida, nós não pagamos nada por isso. O Senhor nos dá o alimento, o Senhor nos dá a saúde, o Senhor nos dá tanta coisa. E é necessário que nós venhamos ser gratos ao Senhor. Nos dias bons, sermos gratos. Nos dias ruins, também sermos gratos. Nos dias difíceis, sermos gratos. Nos dias alegres, sermos gratos. Em todo tempo da nossa vida, é necessário nós sermos gratos ao Senhor, gratos pelas bênçãos. Qual foi a última vez que você agradeceu ao Senhor por uma coisa simples, que você olha e você já está acostumado com isso, que para você já é rotina, mas o Senhor tem escolhido você para lidar, talvez seja os seus filhos, talvez seja o seu esposo, sua esposa, a vida da sua mamãe, do seu papai. Aí você olha e você já se acostumou com isso, mas o Senhor não quer a nossa rotina. O Senhor quer a nossa gratidão, o nosso reconhecimento, que se nós temos algo, é porque o Senhor, ele tem sido bom, maravilhoso, grandioso em nos agraciar. Então agradeça, tire essa terça-feira, agradeça ao Senhor pelo fôlego de vida. Senhor, muito obrigado pelo fôlego de vida. Senhor, muito obrigado, Senhor, pela minha casa, por mais que seja alugada, mas você não está na rua. Senhor, muito obrigado por este teto. Senhor, muito obrigado pela vida dos meus filhos. Senhor, por mais que ele me dê um pouquinho de dor de cabeça, mas muito obrigado, Senhor. Obrigado pela vida do meu esposo, da minha esposa. Obrigado, Senhor, pelo meu trabalho. Por mais que eu chegue em casa cansado, por mais que eu chegue em casa às vezes estressado ali pelo trânsito, mas muito obrigado, me dá gratidão, Senhor. Peça do Senhor nesta manhã, peça do Senhor Jesus gratidão. Você pode dizer, ah, Senhor, mas o meu trabalho é tão pesado, mas agradeça ao Senhor. Agradeça ao Senhor, sabe por quê? Porque talvez alguém gostaria de ter o que você está tendo. Você está tendo aí não só o trabalho, mas você está tendo a possibilidade de se levantar, de ir atrás, de tentar lutar pela tua família, levar o sustento para a tua casa. Então agradeça ao Senhor. Talvez você olhe assim e diga, ah, eu não moro na casa onde eu gostaria de morar, eu não moro no bairro onde eu gostaria de morar, eu gostaria de morar no bairro tal, que é mais perto ali talvez do meu trabalho, mais perto da igreja. Meu querido, minha querida irmã, agradeça ao Senhor, agradeça ao Senhor, por mais que as coisas não estejam da forma que você quer, saiba que nós temos muito mais do que nós merecemos da parte do Senhor. Nós temos aí da parte de nosso Deus as bênçãos que o dinheiro não compra, o dinheiro não paga, mas o nosso Deus nos dá. Eu convido você a agradecer, a olhar para a tua casa nessa manhã. Olha para a tua casa, olha para a tua vida, olha para o teu trabalho, olha para a tua família. Olha até mesmo pelas lutas, porque as lutas, ela não vem para nos destruir, ela vem para nos aperfeiçoar. As lutas nos aperfeiçoam, as lutas nos deixam
melhores. Quando você entra numa luta, você entra sem aquela experiência. E quando você sai daquela luta, você sai melhorado. Você sai numa versão melhorada. Você sai mais humano, mais humilde. Pelo menos a perspectiva da luta para o cristão é essa. Não é de nos tornar amargos, arrogantes. Não, não, não. As lutas, elas têm o potencial de nos transformar, de nos assemelhar mais com Cristo, de deixar em nós as marcas de Cristo. Então agradeça ao Senhor. Agradeça pelo teu filho, pela tua filha, você que é mamãe, papai aí. Agradeça aí pelo teu esposo, tua esposa, você que é casado. Você que não é casado, agradeça pela tua família. Agradeça por tudo, agradeça pelo alimento. Então, você diz, olha, hoje eu queria comer uma picanha assada e não tem. Mas agradeça pelo que tem. E eu tenho certeza que o nosso Deus vai te abençoar muito mais, porque o Senhor vai dizer na sua palavra que nós precisamos ser fiel no pouco e sobre o muito Ele nos colocará.

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1: Qual o nome da irmã?
2: Ana Paula.
1: Qual foi o milagre que Deus fez na sua vida, irmã Ana Paula?
2: Irmão, o milagre que eu tinha a maior vontade de ter o crediário na bemol. Eu ia lá e eu nunca conseguia abrir o crediário porque, não sei por que não passava, meu nome tudo limpo. Ganhava 3 mil, eu disse, agora eu vou ver um crediário lá na bemol. Aí eu...

0: aprovado isso, que eu ganho 3.000 reais. Aí, né, ela falou, mas você tem que fazer compra pra aumentar seu limite. Aí eu fui lá, comprei 2 pirex daquele de vidro, né, pra ver se aumentava meu limite. Mesmo assim, eu saí dali da bemol triste com esse crediário, né? Aí, irmão, comecei a fazer doação aqui na igreja e comecei a primeira compra que eu comecei a fazer no cartão foi no Nubank, né? Pra ver se aumentava meu limite na bemol. Aí eu fiz a doação no cartão pra Fundação Reviver. Irmão, para a glória de Deus, meu limite na bemol tá dando 15 mil hoje em dia. E Deus aumentou meu limite. Pra mim isso foi uma... Eu fiquei até surpresa, né? Porque Deus, ele faz acontecer mesmo.
1: Confirme seu endereço, aleluia, pros ouvintes. O que a senhora diria agora pros ouvintes que estão em casa nos ouvindo, aleluia, nesse momento? Qual o seu recado pros irmãos?
0: O recado que venha para a igreja, não fique sofrendo, entre nas campanhas, não quebre campanha, faça realmente a campanha aqui na igreja Pentecostal Deus e Amor, que aqui você tem a resposta.
1: Glória a Deus, tremendo em nome de Jesus, aleluia, não fique em casa, venha para cá, Igreja Pentecostal Deus e Amor. Qual é o nome da irmã?
2: Conceição.
1: Qual foi o milagre que na sua vida?
2: O milagre foi muito grande. Passei por uma batalha, o meu filho se meteu nas drogas, eu não dormia mais, o meu filho não tinha mais paz, ele não dava mais paz para nenhum de nós. Depois que eu aceitei Jesus, eu passei a frequentar e eu fiz a campanha de Daniel de 21 dias de jejum, né, e orações. Hoje tá com mais ou menos 2 semanas que as coisas se acalmaram. Ele não deu mais dor de cabeça e tá em paz, tá trabalhando. E isso para mim é uma vitória.
1: Glória a Deus. Confirme seu nome e seu endereço.

0: Seu nome?
1: Alvinete.
0: Conte a bênção.
1: A minha bênção é de cura. É que eu tinha uma dor terrível, mais de 10 anos. Depois do acidente que houve comigo, eu fiquei sem sequelas. Uma dor no meu pescoço que vinha para a coluna. Aí, um certo dia, eu estava aqui, né, na campanha e na revelação que Deus usou, o pastor. E Deus revelava, né, que ele estava me curando daquela enfermidade. Irmão, e graças a Deus, para a honra e glória do Senhor Jesus, até hoje essa dor, essa enfermidade nunca mais apareceu na minha vida. Era uma dor que ela aliviava, mas não passava. Era uma dorzinha muito acomodante, mas graças ao meu bom Deus.
0: Aliviava e não passava, mas após a revelação, Jesus curou e nunca mais apareceu.
1: Graças, meu bom Deus. Eu agradeço muito a Deus pelo hospital que tem aqui em Manaus, aqui na igreja Pentecostal Deus e Amor. Você que está enfermo, venha para a igreja. Venha para o hospital do Senhor Jesus.
0: Confirme seu nome e seu endereço.
1: Meu nome é Alvinete Sampaio. Eu moro no Tarumaço.
0: Honras e glórias ao nosso Senhor Jesus Cristo pela vida da irmã que acaba de relatar este maravilhoso depoimento de fé. É isso aí, ouvintes. A nossa igreja Deus e Amor está na rua Comendador Alexandre Amorim, número 525, aqui no bairro Aparecida.

Que maravilha, amados ouvintes, o Senhor tem operado grandemente aqui na nossa igreja Deus é Amor, na nossa igreja pentecostal Deus é Amor, aqui na rua Comendador Alexandre Amorim, 525, no bairro Aparecida. O Senhor tem feito sinais, prodígios e maravilhas. Temos visto o Senhor curar, abrir portas, dar livramento, como a nossa amada irmã falou, aqui é o hospital do Senhor Jesus, onde o Senhor nosso Deus tem operado grandemente. E eu convido você para vir ter conosco em um dos nossos cultos aqui na nossa igreja. Temos concentrações diárias, concentrações de fé, mas é muito importante que você também faça a sua parte, que você também tenha uma atitude de fé na presença do Senhor. Não basta vir e vir com o seu coração fechado, trancado. Não, tem que vir, mas tem que vir com fé, tem que vir confiando que o nosso Deus é o Deus de milagre, o Deus que opera sinais e maravilhas. É o Deus que faz muito além do que aquilo que a gente pode pedir, pensar ou imaginar. Você é o convidado do Senhor, o convidado todo especial para estar aqui conosco. Na quarta-feira, nosso pastor André Zimbrusco, nosso pastor estadual, está no altar de Deus, pregando a palavra de Deus, quarta, pela manhã, pela noite, e quarta às 9 da manhã e às 19 horas. Você pode ter certeza no seu coração que o nosso Deus é um Deus que sonda e esquadrinha todas as coisas, e a palavra dele vai dizer que todas as coisas estão patentes e nuas aos seus olhos. Então venha, venha com fé. Você deve conhecer ou já ter ouvido falar aquela história da palavra do Senhor, que fala que aquela mulher estava há 12 anos sofrendo de uma hemorragia, e ela teve uma atitude de coragem. E não foi uma mulher forte que teve uma atitude de coragem, não. Foi uma mulher fraca, foi uma mulher que estava sangrando, foi uma mulher que estava fragilizada. Mas a vulnerabilidade dela não impediu ela de ter uma atitude de coragem, né? De ir até a presença do Senhor, tocar na... Olha que fé, né? Ela não disse assim, ah, eu vou até lá e eu preciso ter meia hora de conversa com Jesus, eu preciso que Ele me olhe nos olhos, que Ele toque em mim, que Ele me unja, que Ele faça uma oração em mim. Não, não, não. Ela foi até a presença do Senhor Jesus e ela disse que se tão somente ela tocasse na orla dos vestidos do Senhor, ela seria curada. Então, faça como esta mulher, venha, venha com fé, venha com confiança que o nosso Deus, o Deus de milagre, de certeza Ele vai alcançar a tua vida com a tua bênção, com o teu milagre. Amém? Eu quero agradecer aqui, nessa manhã, a participação dos nossos amados ouvintes, nosso irmão Antônio, o esposo da irmã Ana Paula, do Ponta Negra, nossa irmã Ivaneide Costa, a irmã Pamela, lá do Chiborena, nosso irmão Francisco, que mora no bairro da Glória. Que nosso Deus possa estar abençoando a vida de todos, em nome do Senhor Jesus. Que o nosso Pai abençoe a tua vida e a tua família. Eu quero, nesse momento, oferecer um louvor todo especial para nossos amados ouvintes, Deus de Milagre, da Cristina Santana.

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Convido você para juntos fazermos uma oração, agradecer ao Senhor por esta hora de programação, e logo em seguida vai estar entrando a Fundação Reviver, então não saia da sintonia, continua conectado conosco. Vamos orar ao Senhor nosso Deus nessa manhã. Maravilhoso Deus e eterno Pai, graças te damos, Senhor, por esta programação abençoada. Muito obrigado, Senhor, por tua bênção, obrigado por tua presença, obrigado pelos nossos amados ouvintes que estiveram participando conosco nesta manhã. Abençoa, meu Pai, as nossas vidas, abençoa a tua igreja, abençoa a tua obra, Senhor, em nome de Jesus. Amém. 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

0: 9 horas.
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0: amazonense, programa Voz da Libertação, no espaço Reviver. Na direção geral está nossa presidente Ereni Miranda, na direção estadual presbítero André Zimbruski, e quem nos botões eletrônicos, a cooperadora irmã Tamires, glória a Deus. E quem vos fala, a irmã Rita. E quem vos fala também, a irmã... Glória a Jesus. Estamos aqui felizes e contentes. Estamos aqui mais um dia aqui com vocês, ouvintes. E vamos orar ao Senhor. A irmã Ivaneide vai orar aqui conosco. E você pode orar conosco também.
1: Vamos orar, irmãos. Senhor, meu Deus, meu Pai. Em nome de Jesus Cristo, meu Senhor da Glória, eu quero te agradecer, meu Pai, por mais uma programação, por mais esse dia de terça-feira que nós estamos aqui, Pai, juntamente com os ouvintes da Voz da Libertação. Abençoa esse programa, abençoa as irmãs, a irmã Tamires, cooperador Raimundo Cruz, a irmã Rita, minha vida, e todos os ouvintes que estão nos ligados nessa programação. Em nome de Jesus Cristo. Amém.

0: Estamos aqui para falar da Fundação Viver e vamos falar do culto de quinta-feira. Quinta-feira é o agradecimento da campanha A Farinha da Panela Não Se Acabará e a preparação para a próxima campanha, né, irmã Ivoneide?
1: Próxima campanha é A Minha Fé Gera Milagre, irmã. É uma campanha de somente 3 dias, 3 quinta-feiras nós vamos estar nessa campanha.
0: Né? É isso mesmo, já convidamos você para vir na quinta-feira para o agradecimento e a preparação da campanha A Minha Fé Gera Milagres. Você que está aí pode participar conosco. Estamos aqui todas as quinta-feiras. Pela manhã, que vai estar pregando
1: a operadora Tânia
0: Mara, e vai estar pregando a palavra de Deus. E você pode ir para o culto. Temos culto do trabalhador às 6 da manhã. Temos o culto das 7 horas do trabalhador. E às 9 horas, o culto que vai estar pregando a palavra de Deus, a cooperadora Tânia. Ao meio-dia, temos também o culto com a responsabilidade da irmã Socorro Sá. Você que está aí pode vir também ao meio-dia. E à tarde, a cooperadora Dionéia vai estar pregando a palavra de Deus. E você que está aí pode vir para os cultos da Fundação Reviver. A palavra de Deus diz que nós temos que nos esforçar, perseverar na presença de Deus. Aleluia, glória a Deus. Agora, nós vamos de louvor, o primeiro louvor, vaso de honra, e eu quero oferecer a todas as mulheres de fé, todos os pastores jovens, eu quero oferecer para a irmã Ana Paula e seu esposo Antônio, eu quero oferecer também para a irmã Joana Neves, que está na escuta, a irmã Leoneide, e todos os ouvintes, eu ofereço esse louvor para vocês.
1: Eu quero oferecer para o irmão Márcio, né, com a Cleide, que elas que fez fazer a coleta das tampinhas para me trazer para a Fundação Reviver.

0: Estamos aqui no Espaço Reviver e queremos falar um pouco da Fundação Reviver para você que está nos ouvindo. A Fundação Reviver está com 32 anos fazendo a obra assistencial. A Fundação Reviver Help e a Fundação é um braço assistencial da Igreja Deus e Amor. E você que está aí pode nos ajudar, a fazer a obra assistencial. Pense você que temos vários projetos para ajudar os moradores de rua. Temos o projeto Água para o Sertão, Água para o Nordeste. Estamos também com o projeto 60+. Temos a Casa Amparo Mãe Reviver, que está ali na Ilha de Marajó, onde aquelas meninas que a família abandonava porque estavam grávidas, a Fundação Reviver foi lá, abriu esta casa para amparar essas moças, para ajudar elas nesse momento difícil e para ajudar elas a ter um curso técnico para que quando ela venha ter o bebê, ela tenha como ter condições de ter curso para ajudar a criar o seu filhinho. Então você que está aí, ajude a Fundação Reviver. A Fundação Reviver tem vários projetos, tem a Carreta 2 Saúde, ela tem o projeto ASAF, ela tem o projeto também de Casa dos Idosos, tem o abrigo, tem as creches. Então você que está aí, ajude. Se você tiver uma roupa em bom estado, pode ajudar. Se você tiver um fardo de alimento, ajude a Fundação Reviver. Pense você que nós levamos os alimentos também para os ribeirinhos. Estamos com um projeto aí agora no mês de outubro e novembro de arrecadar alimentos para enviar para os ribeirinhos. Pense você, está tudo seco, não tem água. Há uma dificuldade muito grande de locomoção, de plantar, né, irmãos? Tudo é muito difícil para o ribeirinho. Então, você que está aí pode nos ajudar. Esse projeto nós vamos começar a trabalhar ele agora em outubro e novembro. Dia 28 nós vamos preparar as cestas básicas para ir até os ribeirinhos. E você nos ajude. Participe desse projeto que vai começar agora mês de outubro e nós precisamos da sua ajuda. Você pode trazer um fardo, um quilo de açúcar, um arroz, você pode trazer uma cesta básica, mas irmã, eu não moro em Manaus, eu tenho uma dificuldade de chegar aqui, não tem problema, nós temos o Pix, que você pode enviar a sua doação e você depois manda o comprovante para nós. Daqui a pouco a irmã Ivaneide vai passar para você o número do Pix. Ajude a Fundação Reviver. Pense você que há mais de 40 mil pessoas já foram ajudadas, já foram auxiliadas pela Fundação Reviver. E você que está aí pode nos ajudar também com as tampinhas. Eu quero também pedir para os dirigentes, para os membros continuarem a coletar as tampinhas. Porque as tampinhas nós vamos separar, se você puder trazer separado por cores, já você vai já nos ajudar muito. E nós pegamos as tampinhas, reunimos elas todinhas e levamos para vender, para arrecadar dinheiro para Casa Aberta. Você que está aí pode nos ajudar. Estamos com esse propósito de orar para que essa Casa Aberta venha ser aberta aqui. Mas qual é a dificuldade, irmã Rita? A dificuldade, meu irmão, é que nosso prédio precisa de reforma. E nós precisamos de pessoas que doem essa reforma, que nos ajude com esta reforma. Porque você sabe que uma reforma custa muito caro. Nós precisamos reformá-la, ter equipamentos para que possamos também, não só com a Casa Aberta, também trabalhar com o Projeto 60+. O que é o Projeto 60+? O Projeto 60+ é onde vai ter um psicólogo, um terapeuta para atender não só aos nossos idosos da igreja, mas todas as pessoas vão ter essa oportunidade também de participar desse projeto. Também temos o projeto Ateliê 60+, que também vem um pacote, né, irmã? O pacote, a Casa Aberta, o projeto 60+, e mais o Ateliê 60+. O que é esse projeto Ateliê 60+? É uma oficina para que os idosos venham aprender a costurar, a fazer crochê, a bordar, a fazer
1: tapeçaria,
0: né? Fazer bordar, também vasos, aprender a fazer vasos, a fazer vários tipos de arranjos, né? Uhum. para sua casa. Então, esses idosos, eles vão estar ali numa terapia, meu irmão, para os idosos. Os idosos, eles não podem ficar parados, porque o nosso cérebro não pode ficar parado. Nós temos que movimentar para que venhamos estar com a nossa saúde boa e a nossa mentalidade também. Então, você que está aí pode ajudar a Fundação Viver. Ajude esta obra. Esta obra é do coração de Deus. Há uma responsabilidade. Todos nós temos responsabilidades aqui para que venhamos trabalhar junto com você, que tem ajudado, que tem socorrido o necessitado. Porque a palavra de Deus diz: aqueles que semeiam com lágrimas colherão com alegria. Aquilo que empresta ao pobre, o Senhor vai recompensará. Vai tirar o dia mal, vai curar. Olha as promessas do Senhor. Então, você que está aí, nos ajude. A irmã Ivaneide vai passar para você o número do Pix e do telefone. Ajude esta obra. Amém. E Deus vai te recompensar grandemente.
2: É verdade. Você não pode ajudar a trazer as roupas, né? Roupas usadas, embostadas, né? Fraldas descartáveis, né? E outros materiais que a gente precisa aqui, você vai doar ou fazer um Pix, né? Um Pix para ajudar a Fundação a Reviver. Eu vou dar o número, passar o número do Pix para você fazer essa doação. O número do Pix é 00277-850-0001-31. Vou repetir. Pix da Fundação a Reviver. 00277-850-0001-31. Você pode, depois que você fazer essa doação, você envia o comprovante para os telefones 92-98-447-6580. 92-98-447-6580. Para você enviar o comprovante do seu Pix.

Senhor Jesus Cristo, queridos irmãos e minhas irmãs, aí da Voz da Libertação, da Voz da Programação, que é uma bênção do Senhor Jesus Cristo, que tem alcançado o mundo inteiro, no programa Espaço Reviver. Que Deus abençoe cada um de vocês, sua mãe Cristo, Raimundo Guedes, aqui da Igreja Deus e Amor, em Cacau Pereira, onde está na responsabilidade do presbítero Jonas Bentes e sua esposa, irmã Toinha. E eu quero pedir um hino, que eu acho que todos já sabem, é o hino que quando aceitei Jesus, e foi o hino que eu escolhi e ouvi, e mexeu muito comigo no momento que eu mais precisava, que é Vem Me Ajudar. E eu ofereço para vocês aí, para todos que precisam da ajuda do Senhor. Tanto Ribeirinho, cidade, Brasil e o mundo afora. Onde estiver alcançando essa programação. Amém, meu irmão? Deus abençoe, em nome de Jesus Cristo, aqui de Cacau Pereira, Raimundo Guedes.

0: Glória a Deus, aleluia. É, na quinta-feira, pela manhã, a irmã cooperadora Tânia Mara vai pregar a palavra do Senhor. Ao meio-dia, o culto responsável pela irmã Socorro Sá. E à tarde, a cooperadora Dioneia, ela vai estar pregando a palavra do Senhor e agradecendo a campanha, né, irmã? Né, irmã Rita? Ela estava agradecendo a campanha e apresentando a próxima campanha que vai começar. E só apenas 3 dias essa campanha, 3 quinta-feiras, nós vamos estar nessa campanha. A Minha Fé Gera Milagres. É, a próxima campanha da quinta-feira.
1: É isso mesmo, você que está, nós estamos te convidando a participar. Você pode vir agradecer a Deus. Como é difícil as pessoas agradecer a Deus pelo momento que passa, né? Pelo, agradecer a Deus por todas as coisas. Você está respirando, tem que agradecer a Deus. E nós estamos aqui na quinta-feira, o agradecimento da campanha A Farinha da Panela Não Se Acabará. E a preparação para a próxima campanha que vai ser é A Minha Fé Gera Milagres. Eita, glória, campanha forte. 3 quinta-feira, você que está sem fé, você que está precisando de um milagre do Senhor, você pode vir para essas 3 quinta-feira participar para que o Senhor venha te abençoar grandemente e gerar o milagre que você está precisando. Glória a Deus. Eu queria falar aqui da irmã Claudete, está aqui a paz do Senhor Jesus, mulher de Deus que está ouvindo a programação, o irmão Raimundo Guedes, que ofereceu o louvor, mas ele também ofereceu para a esposa dele, a Daniela. Então eu vou ouvir, nós vamos ouvir o louvor. Ele não estava lá, e ofereço para o Raimundo Guedes, para sua esposa Darlene, para sua filha Daniele, também ofereço para a irmã Claudete, e para todos os ouvintes, para a irmã Júcia, para a irmã Marisa, a irmã Jane, para todos que estão na escuta da programação. Irmã Ivaneja, a senhora oferece para quem?
0: Eu ofereci para a irmã Joana Pereira, que está dodóizinha lá na casa dela, né? E a irmã Léo, que está aqui no culto, né? Que ela não...
1: Glória a Jesus. Ouça esse louvor e Deus abençoe. Amém.

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1: Glória a Jesus, 9:32, você vê a Fundação Reviver, ela recupera vidas. Nós estamos aqui orando para que Deus venha nos ajudar a abrir a casa aberta. Você que está aí pode nos ajudar com seu pix, com a sua doação, com alfajor de alimento. Tudo que você doar é bem-vindo, inclusive essa tampinha. Porque Deus, se você der de coração, com alegria, Deus vai te recompensar. E a Fundação Viver tem muitos testemunhos. Eu tenho testemunho vivo do que Deus fez na minha vida, fazendo propósitos, votos, cofrinhos para minha família. Deus tem aberto portas, operado maravilhas. A irmã Ivaneide também já contou várias vezes aqui o testemunho dela, do que Deus fez. E hoje nós vamos ouvir a irmã Tamires, que está aqui conosco. Vamos aproveitar a oportunidade. Eu tinha pedido para ela fazer um áudio, mas agora está aqui ao vivo e ela vai contar para você que está aí. Ouça esse testemunho vivo do que Deus faz quando você ajuda a Fundação Reviver.
2: A paz do Senhor, irmã Rita, a paz do Senhor a todos os ouvintes. O Senhor tem operado, né, milagres, tem feito maravilhas na nossa igreja, através dos votos e dos propósitos. E a Fundação Reviver é aquela instituição, junto com a HELP, que atende ao necessitado, que está ali, né, irmã Rita? É, naquele tempo já ali, passando aquela peleja, mas também um pronto atendimento quando acontecem situações atípicas, como aconteceu em Venezuela, quando teve aquela calamidade na saúde aqui, acho que em 2020, dos... oxigênio que faltou, a Fundação Reviver atendeu. E nesse...

0: atualmente, nessa situação toda que aconteceu em Venezuela, a Fundação Reviver aqui em Manaus colocou ali a barraca na entrada da nossa igreja a fim de arrecadar alimentos, arrecadar mantimentos, fogão, colchão, tudo aquilo que uma casa, o básico que uma casa precisa para funcionar, visto que houve uma grande calamidade, perca total, né, de casas, pessoas perderam casas, mas pessoas também perderam tudo que tinha, que era sua família, né, perdeu o pai, perdeu a mãe, perdeu o filho. Então, a Fundação Reviver aqui em Manaus prontamente levantou ali a barraca e o Senhor colocou no meu coração de fazer um propósito em prol de uma pessoa que estava desempregada, né, e aí eu falei para o Senhor, disse: Senhor, eu vou fazer esse voto com o Senhor em prol desta pessoa que está desempregada. E aquela pessoa, irmã Rita, irmã Ivoneide, ela já estava ficando deprimida por conta do desemprego, sabe? Que a gente precisa, né, do emprego. Então, eu já estava percebendo que aquela pessoa já estava ficando deprimida, sem, assim, a alegria, porque a porta não se abria e a pessoa precisava, né? E eu disse: Senhor, eu vou fazer um propósito com o Senhor em prol desta pessoa. E se o Senhor abrir esta porta, eu vou contar a bênção, vou cumprir o meu voto, né? E depois, quando o Senhor abrir a porta, eu vou contar esta bênção para aumentar a fé dos irmãos, porque sempre, desde quando eu cheguei na igreja Deus é Amor, eu ouço falar que Deus, ele tem uma agilidade com os votos da Fundação Reviver, né? Eu ouvi o programa Voz da Libertação lá no Rio Preto e eu sempre ouvi as pessoas dando conselho, né? E a Bíblia diz que na multidão de conselho, a vitória é ganha. Então, eu fiz esse voto com o Senhor, e inclusive eu pedi ajuda da irmã Rita, porque eu não sabia exatamente o que estava precisando, e eu pedi a ajuda da serva do Senhor para que ela me ajudasse, né, para cumprir o voto. A serva de Deus me auxiliou, né, e aí eu, irmãos, foi em coisa de dias, a pessoa entrou em contato e disse: Tamires, eu recebi a bênção, eu enviei um currículo e eu fui chamado. Meu Deus. Foi tudo muito rápido, não deu 15 dias, irmãs e amados ouvintes, foi tudo muito rápido para a glória do Senhor. O Senhor abriu a porta e eu até falei: eu vou contar a bênção lá na igreja e vou contar no programa também, quando eu tiver uma oportunidade. O Senhor está dando essa oportunidade hoje, né? E assim, eu fico muito feliz, a pessoa está trabalhando, eu fico muito grata ao Senhor. E a benevolência, irmãos, é exatamente isso. Às vezes, né, irmã Rita, irmã Ivoneide, a gente não tem ali também um recurso, talvez, para ajudar um próximo, mas a gente pode compartilhar o link do programa, é uma forma de ajudar. A gente pode falar com alguém da nossa casa que pode ajudar. Talvez a gente diga: poxa, Senhor, eu queria ajudar mais. Mas só de você compartilhar esse link é que as irmãs contam, dão as orientações de como outras pessoas também podem ajudar. Então, se você compartilha o link, você está ajudando. Se você divulga as obras da Fundação Reviver, você já está ajudando também. Então, tem várias formas de ajudar. Então, a forma que eu encontrei naquele momento foi de fazer um voto por aquela pessoa e de orar, né? Porque aquela pessoa não serve ao Senhor. Então, foi uma forma de evangelizar, né? De falar: ó, Jesus vai te ajudar. Então, foi duas práticas, né? A do ato, né? Porque a Bíblia diz que a fé sem a obra, ela é morta, e também junto com a fé, né? Que ali aquela pessoa sabe que aquele trabalho lá não é ligação, ah, porque conheço alguém lá dentro. Não, é resposta de oração. Então, a Fundação Reviver, ela tem exatamente essa proposta de apresentar a Cristo e também de levar o amor de Deus através da ajuda ao próximo. Então, você que ajuda a Fundação Reviver, ou você que quer muito ajudar a Fundação Reviver, e nessa estação da tua vida você não tem condições, compartilhe o link dessa programação, convida para o culto, que aqui as irmãs orientam, as irmãs falam, as irmãs passam as formas que as outras pessoas também têm de ajudar. Você pode ser um canal de bênção de diversas formas. E se hoje você não está tendo essa condição financeira, mas você, né, nessa estação da tua vida talvez não tenha, mas saiba que Deus vai te levar para uma próxima estação. Então, vamos fazer aquilo que a gente pode fazer hoje, e amanhã o Senhor completa de certeza a bênção na nossa vida.
1: Glória a Jesus, você viu aí? É propósito, você não pode vir para a igreja só por vir. É necessário você ter um propósito com o Senhor. Você viu que a irmã Tamires, ela foi ajudar uma pessoa estrategicamente para que aquela pessoa veja que ela precisa de Deus, que ela precisa de fé, que ela precisa do auxílio do nosso Deus. E ela foi o canal de bênção para essa moça, porque essa moça ela vai começar a perceber que o que ela está precisando é do nosso Deus Todo-Poderoso, que ela precisa conhecer esse Deus poderoso que faz toda a diferença na nossa vida. E você vê, a irmã Tamires, ela está certa quando ela fala que nós temos que falar para a nossa família da Fundação Viver. Eu sou uma que falo para os meus irmãos todos. Meu irmão, ele é de outra congregação, ele é da Assembleia Tradicional e ele faz voto cofrinho com a Fundação Viver. A minha irmã que mora em Blumenau, em Santa Catarina, ela envia Pix para a Fundação Reviver, porque assim como eu sei que eu posso, vou fazer um propósito com o Senhor e eu vou ser abençoada, é justo que eu fale para a minha família, para o meu vizinho, para que eles venham conhecer o projeto e que é um projeto ao qual o Senhor nos ordena ajudar a viúva, o estrangeiro, o necessitado, você vê. A irmã Tamires fez um propósito de ajudar uma pessoa e ajudar também a Venezuela. Então, você vê, eu vou ajudar a Fundação Reviver, ajudar a Venezuela e vou ajudar uma pessoa que está precisando, ela não sabe os caminhos para chegar ao próximo de Deus, eu vou ensinar para ela o caminho do propósito, da fé, da perseverança diante de Deus. Você viu? Que maravilha, né, irmãos? Vamos ouvir agora um louvor. E eu gostaria de oferecer o louvor para a irmã Maria Raimunda, que está aqui nos ouvindo. O pastor Arande, que está nos ouvindo. A irmã Claudete, o Raimundo Guedes, a irmã Jonas Batista, a Érica. Eu quero oferecer para todos que estão nos ouvindo também, você. Eu quero oferecer esse louvor. Maranata, ouça esse louvor e eu ofereço para todos os jovens também daqui da sede, que Deus venha abençoar grandemente a vida de vocês e você oferece para quem?
2: Para toda a equipe da Fundação Reviver.
1: Ouça esse louvor e Deus vai abençoar grandemente a tua vida.

Glória a Jesus. Você pode abrir a sua Bíblia em 1 Reis 17, 8, a viúva de Sarepta. 1 Reis 17, 8. Então veio a ele a palavra do Senhor, dizendo: levanta-te e vai a Sarepta, que é de Sidom, e habita ali. Eis que eu ordenei ali a uma mulher viúva que te sustente. Então ele se levantou e se foi a Sarepta, e chegando à porta da cidade, eis que estava ali uma mulher viúva, apanhando lenha. E ele a chamou e lhe disse: traz-me, peço-te, numa vasilha um pouco de água que beba. E indo ela buscá-la, ele a chamou e lhe disse: traz-me agora também um bocado de pão na tua mão. Porém ela disse: vive o Senhor teu Deus, que nem um bolo tenho, senão somente um punhado de farinha numa panela e um pouco de azeite numa botija. E veja aqui, apanhei dois cavacos e vou prepará-lo para mim e para o meu filho, para que o comamos e morramos. E Elias disse: não tem mais, vai e faz conforme a tua palavra. Porém, faz disso primeiro para mim um bolo pequeno e traz-me para fora. Depois farás para ti e para teu filho. Porque assim diz o Senhor, Deus de Israel: a farinha da panela não se acabará. E o azeite da botija não faltará até o dia que o Senhor der chuva sobre a terra. E foi ela e fez conforme a palavra de Elias, assim como ela e ele a sua casa, muitos dias. Da panela a farinha se não acabou, e da botija o azeite não faltou, conforme a palavra do Senhor, que falará pelo ministério de Elias. Glória a Jesus, você vê. Que palavra maravilhosa, né, irmãos? Você vê que Elias era um obediente, tudo que o Senhor mandou ele fazer. Você vê bem que o Senhor mandou ele falar a Acabe que não ia chover. Nem orvalho, nem chuva, nem segundo a palavra dele. E ele mandou ele ir para o ribeiro de Querite, ali, a qual ele ficou sendo alimentado pelos corvos. Mas depois de uns certos dias, passados os dias, o ribeiro secou. Então, o Senhor ordenou ele para procurar uma viúva. Se fosse eu e você, eu imaginava assim: a viúva, ela tem condições de me sustentar. Então, o Senhor estava provando a fé de Elias e a fé da viúva. Ainda digo mais, você vê, muitas vezes para você ganhar, você tem que dividir. A viúva só tinha um bocado de trigo e um pouco de azeite. E ela teve que dividir para ser próspera, para multiplicar. Você vê, muitas vezes nós estamos na nossa casa e alguém aparece na nossa casa e você está ali com a sua despensa bem baixa. E aí alguém pede você um quilo de arroz, você não quer dar, porque você acha que vai faltar para você. Mas se você pegar esse quilo de arroz e der para a pessoa necessitar, Deus vai multiplicar. Deus vai te prosperar. Porque você vê o que ele fez com Elias? Elias obedeceu a palavra de Deus, foi lá com Acabe e disse perante a face, disse que não haveria chuva nem orvalho. E aí ele foi lá para o rio, ficou um tempo sendo... O Senhor, quando Ele manda, você obedece, Ele vai preparar tudo o que lhe faltar. E diz que os corvos iam trazer pão e carne para Ele. Mas o rio secou e o Senhor deu outra ordem para Elias: vai lá para Sarepta e tem uma viúva que vai te sustentar. Quando ele viu a viúva, ele foi lá e pediu dela um pouco de água. E disse para ela que também trazer um pouco de pão na sua mão. E ela disse, ela foi muito sincera com ele e disse: vive o Senhor teu Deus, que nem um bolo tem, senão somente um punhado de farinha numa panela e um pouco de azeite. Azeite, sabe o que ele falou? Ele testou aquela mulher: vai, prepara primeiro para mim, depois prepara para o teu filho. E ele ainda disse: mas não temas. E vai e faz conforme a tua palavra, porém faz primeiro para mim um bolo pequeno e traz-me para fora. Depois farás para ti e para o teu filho. E ele ainda disse lá:
porque a farinha da panela não se acabará, nem o azeite da botija faltará. Você vê que Elias estava sendo provado, porque ele, se fosse eu, imaginaria que fosse uma viúva que tinha condições de me sustentar. Mas aí Elias obedeceu, fez o que Deus mandou para ele, foi lá e pediu para a viúva. E quando ele viu que a viúva também estava numa situação muito precária financeiramente, difícil, ela tinha um bocado de trigo, um pouco de azeite, e ele testou a viúva. Vai e faz primeiro para mim, depois faz para o teu filho. E aí ele diz: porque assim diz o Senhor, Deus de Israel, se ela fizesse, a farinha da panela não se acabará, nem o azeite da botija. O que nós precisamos mesmo, irmãos, é ter mais compaixão das vidas, ajudar mais as pessoas que estão ao nosso redor, as pessoas que estão precisando de uma ajuda, as pessoas que estão precisando de algo para socorrer. Eu falo isso para os meus irmãos. Meus irmãos, nós primeiros precisamos também ajudar os de casa. Tem pessoas que gostam de ajudar as pessoas da rua, mas se alguém de casa está desempregado, se alguém está passando, mesmo que ele tenha errado, porque nós sabemos que a pessoa da família errou, e as pessoas querem logo condenar: não vou ajudar porque ele fez isso, isso, isso. Meu irmão, se você é como eu, que é cristão, como nós que participamos da Fundação Reviver, nós ajudamos pessoas que nem sabemos o porquê, o motivo elas estão passando por isso. Por que eu não vou ajudar os de casa também? Mesmo que saibamos o erro que ela cometeu, é de algo para socorrer. Eu falo isso para os meus irmãos. Meus irmãos, nós primeiros precisamos também ajudar os de casa. Tem pessoas que gostam de ajudar as pessoas da rua, mas se alguém de casa está desempregado, se alguém está passando, mesmo que ele tenha errado, porque nós sabemos que a pessoa da família errou, e as pessoas querem logo condenar: não vou ajudar porque ele fez isso, isso, isso. Meu irmão, se você é como eu, que é cristão, como nós que participamos da Fundação Reviver, nós ajudamos pessoas que nem sabemos o porquê, o motivo elas estão passando por isso. Por que eu não vou ajudar os de casa também? Mesmo que saibamos o erro que ela cometeu, os de casa também, mesmo que saibamos o erro que ela cometeu, mas isso não me dá o direito de não ajudar. Você vê que Elias foi lá com a viúva como o Senhor ordenou, e a mulher não tinha condições de fazer, porque se ela fizesse para ele, ia faltar para ela. Mas o Senhor, ele estava testando a compaixão daquela viúva, estava testando a fé de Elias. E você vê, ela foi lá e obedeceu o profeta, e a farinha da panela não se acabou, a botija também não, porque o Senhor, ele é assim, ele, se você obedecer, o maior problema de nós cristãos é a obediência. Nós precisamos obedecer a palavra de Deus. Você vê o que Elias passou naqueles desertos. Ele obedeceu e não passou pela morte, foi arrebatado. Porque ele ameou a causa ali em Israel, ameou os problemas políticos, reinado, os problemas religiosos. Ele não se curvou a isso, ele fitou os olhos para Deus e obedeceu. Obedeceu nas maiores dificuldades. Pense você que ele foi lá e profetizou que não ia ter chuva por um tempo, por alguns anos. E ele também passou por essas dificuldades, mas ele obedeceu à voz de Deus. Tudo na nossa vida é obedecer. A palavra de Deus diz, meu irmão, que é melhor obedecer do que sacrificar. A palavra de Deus diz que a rebeldia é como pecado de feitiçaria. Precisamos obedecer a Deus, precisamos ouvir a voz de Deus, porque Adão e Eva não ouviram a voz de Deus, desobedeceram e saíram lá do jardim. Nós precisamos lutar contra a nossa carne para obedecer, ouvir a voz de Deus.
Você está passando luta, prova, obedeça a Deus. Obedeça a palavra de Deus, porque Ele vai te socorrer. Ele é a luz, Ele é a vida. É Ele, a palavra de Deus diz que nós precisamos estarmos com o coração, precisamos ajudar a viúva, o estrangeiro necessitado. Nós temos que semear nesta terra. A viúva semeou com Elias, dividiu o que ela tinha e Deus prosperou a vida dela. Que você venha ajudar as pessoas necessitadas e que Deus venha prosperar a tua vida grandemente. Que você venha dividir aquilo que você tem com alguém que precisa e você está ajudando e Deus vai te recompensar grandemente. Fica esta palavra no teu coração. Deus te abençoe grandemente.

Glória a Jesus. Vamos orar agora, você que está aí, ouviu essa palavra. Vamos orar. Senhor, meu Deus e meu Pai, Deus de poder, Deus de glória, Deus santo e verdadeiro, Senhor. Eu oro por todos os ouvintes que estão ali nas suas casas, meu Pai. Eu oro pela irmã Raimunda Guedes, que está pedindo oração pela sua família, pelos seus filhos, meu Deus. Cobre-os com teu sangue, Jesus. Senhor, entra neste lar, nesta casa, Senhor. Entra, Senhor, e faz morada, meu Pai. Senhor, eu não sei o que cada um dos ouvintes estão precisando, meu Pai. Pois tu és grande, tremendo, poderoso, Criador do céu e da terra. Tu pode entrar e suprir as necessidades, renovar essa fé, renovar a esperança, Senhor. Dá ânimo para que estão desanimados, Senhor. Que estão entristecidos, meu Pai. Aqueles que estão fracos, tu venha renovar, Senhor. Trazer alegria, trazer a luz, meu Pai. Curar os que estão enfermos, meu Deus e meu Pai. Entra com teu poder de glória, Senhor. Tu és grande e tremendo. Poderoso Senhor.

seus que estão fracos, Senhor, segurando a nossa mão, meu Pai. Muito obrigado, Jesus, porque até aqui tem nos sustentado, tem nos guardado. Guarda este lar, esta casa, Senhor, livra de todo mal.

0: estamos finalizando a programação. Que Deus venha abençoar grandemente a sua vida. A irmã Elza Machado está dizendo, está falando conosco. Deus abençoe a sua vida, irmão Pastor Arante, irmão Júnior Menezes, irmã Maria Raimunda, uma irmã, todos os ouvintes que estão ouvindo. Eu agradeço muito por vocês estarem conosco. Deus abençoe grandemente. Fique na paz do Senhor Jesus.
1: E a paz do Senhor Jesus.
0: E volte na próxima terça-feira. Espaço Reviver. Fique na paz do Senhor Jesus.

Maravilha, em Manaus, o relógio marca 13 horas e 17 minutos, na capital que mais cresce no Brasil. E agora nós vamos orar, vamos clamar o nosso Deus, vamos orar com o pastor André Zimbrusque, vamos orar com o pastor André Zimbrusque. Nunca mais nós oramos com o servo de Deus. Vamos orar então hoje com o pastor André Zimbrusque, momento de oração, momento de falar com Deus. É, agora nesta oração, vamos orar com o servo de Deus, pastor André Zimbrusque.

Maravilha, em Manaus, o relógio marca 13 horas e 35 minutos. Nós estivemos aí orando com o servo de Deus, pastor André Zimbruski. E agora nós vamos acompanhar o que marca o programa Voz da Libertação. Vamos dar os depoimentos, testemunhos de pessoas que foram alcançadas por nosso Senhor e Salvador Jesus Cristo aqui na Igreja Pentecostal Deus e Amor.

Maravilha, em Manaus, o relógio está marcando 13 horas e 50 minutos. Hoje é terça-feira, dia 6 de outubro de 2026. É o programa Voz da Libertação, com você, levando a paz, a alegria, a salvação em Jesus Cristo ao seu coração. Nós ouvimos aí os depoimentos, testemunhos de pessoas que foram alcançadas por nosso Senhor Jesus Cristo. Você também pode ser o próximo a ser abençoado por Deus. Basta você estar presente conosco nesta quarta-feira do Grande Mover de Deus, aqui na Igreja Pentecostal Deus e Amor, na rua Comendador Alexandre Amorim, número 525, no bairro Aparecida. E agora nós vamos... Deixa eu me ver aqui.

Que a graça e a paz do Senhor Jesus seja com todos os ouvintes do programa Voz da Libertação. Que prazer estar aqui para agradecer a Deus, agradecer a todos os nossos irmãos e irmãs em Cristo Jesus. Quem tem prazer de saudar seu irmão em Cristo, o presbítero André Zembrusque, pastor responsável da sede estadual Manaus, Amazonas. A palavra de Deus nos diz, livro de Tiago, capítulo 5, versículo 17. Elias era homem semelhante a nós, sujeito aos mesmos sentimentos, e orou por instância para que não chovesse sobre a terra. E por 3 anos e 6 meses não choveu. E orou de novo, e o céu deu chuva, e a terra fez

mostra que Elias era um homem sujeito às mesmas paixões, mesmos sentimentos que nós. Mas Elias orou ao Senhor e Deus fez conforme ele orou a Deus. Eu estou convidando você para junto nós orar, para junto nós clamar, para junto nós buscar a Deus. Você que está aí, olha para a sua família, parece que não tem mais saída, não tem mais jeito, discórdia de um lado, contenda do outro, desentendimento, o filho querendo ir embora, a filha querendo se separar, enfim, tantas situações que levam você até mesmo ficar às vezes aí sem direção. Mas eu vim aqui para te convidar. Vamos orar ao Senhor, vamos clamar ao Senhor, vamos buscar ao Senhor, porque se Elias orou, Deus respondeu, com certeza, meu irmão, minha irmã, o nosso Deus há de responder. Falando de oração, estamos aqui para convidar quinta-feira da oração, oração do Getsêmani, a partir das 18 horas. Todos os presbíteros, diáconos, cooperadores da obra de Deus, dirigente das congregações, esteja conosco, quinta-feira é o dia de nós clamar, buscar o Senhor e teremos resposta para nossas vidas, para nossa casa, para nossa família, para nosso ministério. Que Deus abençoe, somos em Cristo, o presbítero André Zembruski, pastor responsável da sede estadual Manaus, Amazonas. Ai.

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2: 15 horas e 1 minuto.
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5: Uma boa tarde a todos vocês que estão sintonizados na Rádio Deus e Amor. Quem vos saúda é o seu irmão em Cristo, presbítero Nelson Santos, juntamente com o nosso irmão Diácono Armando Medina aqui na técnica. Falamos aqui do Estúdio C, Central Internacional de Produção da Rádio Deus e Amor. Estamos em cadeia agora, conectada em todo o Brasil, onde está alcançando essas ondas. E estamos aqui para falar do Espaço Reviver, este espaço destinado a falar da obra assistencial que a Igreja Pentecostal Deus e Amor tem feito por todo o Brasil através das suas instituições, Fundação Reviver e Associação Reviver Help Deus e Amor. Programação esta e obras estas que são sobre a liderança da nossa líder mundial, nossa irmã Ereni Miranda.
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2: Estamos sintonizados então para atualizá-los e falar, né, para aqueles que ainda não estão familiarizados, sobre a obra assistencial que a Igreja Pentecostal Deus de Amor vem realizando. E nós temos projetos por todo o Brasil, projetos esses que, graças ao bom Deus e todos aqueles que têm aí entendido que são esses projetos, têm estendido a sua mão, têm colaborado com as suas doações, com as suas contribuições, pessoas que oram também por esses projetos, onde nós que professamos a fé desse Deus vivo, esse Deus maravilhoso, o Senhor Jesus, que nos ensina a estendermos a mão a todos aqueles que são necessitados em vulnerabilidade, um mandamento que nós, que professamos a fé em Cristo, temos que executar. E tem sido grande bênção, e eu já queria aqui falar do projeto Casa Aberta, este projeto importante, que também começou aqui em 2024 em São Paulo, numa unidade próxima da sede mundial. Graças a Deus, agora conseguimos expandir pelo avanço desse projeto, estamos conseguindo atender mais pessoas e que já se espalhou por todo o Brasil. E temos unidade já em Belo Horizonte, temos unidade em Teresina, no Piauí, temos em Brasília, temos em Pacaraima, em Boa Vista e ali também. Estamos avançando cada vez mais e mais. Então ouça agora a respeito desse projeto Casa Aberta e em seguida nós comentamos.
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2: E é nisso que trabalhamos, né? Recuperar vidas com amor e trazer essas pessoas novamente à dignidade, a viver de forma digna na sociedade. Porque são pessoas que, não importa o motivo, estão ali numa situação de rua, onde, por exemplo, aqui em São Paulo hoje, num dia frio, chuvoso, pessoas que não têm uma moradia, pessoas que passam o dia embaixo de uma marquise, quando chega a noite, vão ali, às vezes, estender um papelão para dormir, alguns alcançam cobertores, outros não. São situações que, quando você aborda essas pessoas, a maioria das causas foi por uma questão de decepção familiar. E você conversando com essas pessoas, elas estão ali, elas ingressam na rua, depois começam não ter uma orientação, uns até se envolvem ali no vício do álcool, as drogas, a bebida, a prostituição, e aí vão se acostumando com aquelas vidas. Por quê? Porque não importa o motivo, tiveram que deixar a sua situação, estão agora em situação de rua e começam a viver em grupos e começam a se sentir isolados da sociedade, porque perderam a esperança na vida. E por perderem a esperança na vida, já levam aquela vida ali, de certa forma, marginalizados, onde a própria sociedade os olham à distância. E ali, qual é a consequência? Começam a viver sem ter condições de tomar um banho, de fazer as suas necessidades num local adequado, não tem roupa, acabam se envolvendo, como eu disse, com as drogas, na prostituição, e cada vez mais esta pessoa vai deixando aquele vida saudável que tinha e vai vivendo cada vez mais situação de vulnerabilidade. E quantas vezes nós abordamos essas pessoas, porque este é o projeto da Casa Aberta, e você iria a essas pessoas em situação de rua, abordá-las e falar com essas pessoas que agora há um espaço onde ela pode ir ali, e ali ela vai ser bem atendida, vai ser acolhida, não vai ser criticada, alguém vai estender a mão ali, ajudá-la, e ali ela pode tomar um banho, a primeira coisa, trocar de roupa, depois receber uma alimentação, um café, ser orientada ali de forma psicológica, de forma espiritual, ter um almoço, ter uma orientação. Muitos, quando são abordados nessas, o que nós chamamos de triagem, nessas conversas, quantas pessoas são profissionais, quantos daqueles que conheciam a palavra de Deus e agora estão ali, e quantas pessoas, graças a Deus, nós já temos conseguido recuperar para que essas pessoas voltem para sua família, para que elas voltem a viver na sociedade, encontrem moradia, profissionais que voltam a encontrar uma possibilidade de um trabalho e se reconstroem. Esse é o trabalho da Casa Aberta. E quantas pessoas, graças ao bom Deus, nessas unidades, como eu falei, aqui em São Paulo, em Belo Horizonte, em Teresina, no Piauí, em Pacaraima, em Boa Vista, em Brasília, em Cuiabá, quantas pessoas, graças a Deus, já têm sido atendidas e quantas têm sido recuperadas. E a Associação Reviver Help Deus e Amor quer contar com você, para que você nos ajude cada vez mais e mais. Nós temos muito a expandir, mas nós dependemos da ajuda. As nossas instituições, elas não vivem de contribuição de empresas, não temos ali um relacionamento governamental, não. Vivemos única e exclusivamente daqueles que se interam do projeto, daqueles que com amor no coração veem a necessidade do outro, têm a empatia e faz a sua contribuição. E nós queremos cada vez mais e mais alcançar essas vidas. Mas não só para levar o pão, não o pão para o físico, mas o pão para o espiritual, que é o Senhor Jesus, levar a palavra de Deus e através desta palavra, eles conhecendo este caminho, recuperarem as suas vidas. Então você que nos ajuda, você que nos ouve, continue nos ajudando. Olha, você pode acessar ali o site da Associação Reviver Help Deus e Amor. Você pode acessar também, eu até estou agora aqui logado no Instagram, no Associação Reviver Help Deus e Amor Oficial, e você vai ver dos nossos projetos. Tem vários projetos ali, não só o Casa Aberta, tem vários que você vai ver, mas exclusivamente do Casa Aberta, você vai poder ver testemunhos. Testemunho de pessoas que a pessoa chega a chorar frente a um espelho porque fazia tempo de que ela não se via daquela forma. Pessoas que foram ali atendidas e que não tinham mais esperança. E agora a pessoa testemunha de que ela foi bem atendida, ela tinha ali um currículo, ela buscou uma vaga de emprego e foi empregada. Pessoas que já voltaram para os seus familiares, pessoas que hoje já estão ali estabelecidas. Então você faz parte deste trabalho e nós queremos contar com a sua ajuda. Daqui a pouquinho, nosso irmão Armando vai passar as contas da Associação Reviver Help Deus e Amor, uma chave Pix, onde você pode ali contribuir de forma financeira, você que tem condições. Mas às vezes você que está me ouvindo agora, você pode falar, irmão Nelson, mas eu não posso ajudar com muito, não importa o quanto você ajuda. A palavra de Deus diz que você tem que contribuir de coração livre, de coração feliz por contribuir. mas há uma outra forma também de contribuir para este lindo projeto que nós temos feito e temos divulgado em todas as nossas igrejas pentecostal Deus e Amor pelo Brasil, que é um simples ato, onde você vai ali, colhe tampinhas PET, né, aquelas que são recicláveis, e pode ser tampinhas de refrigerante, de embalagens, de limpeza, de várias embalagens que você pode pegar ali essas tampinhas, a recolher, levar em uma das nossas igrejas pentecostal Deus e Amor espalhado por todo o Brasil. Depois nós vamos fazer uma grande coleta. Esse material vai ser vendido como reciclagem e através desse recurso, esse recurso ele vem exclusivamente para ajudar a patrocinar este projeto que é o Casa Aberta. Então continue nos ajudando, porque na verdade este é um mandamento de Deus. Anote aí a conta corrente da Associação Reviver Help Deus e Amor, a chave Pix, e já já retornamos.

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0: Você pode ouvir então o número das contas correntes da Associação Reviver Help Deus e Amor, a chave Pix, e você pode nos ajudar. Olha, nós que professamos a fé, nós vamos falar um pouquinho hoje disso, ainda na palavra de Deus, como o próprio Senhor Deus nos deixou isso como orientação, para que nós venhamos ter empatia pelos necessitados. Mas nós estamos aí trabalhando e as instituições Reviver querem avançar cada vez mais e mais. Ontem o pastor Paulo Martins esteve aqui conosco, né? Nosso outro irmão que trabalha aí com a coordenação dos projetos, hoje está lá em visita ao interior de São Paulo para mais um projeto importante, onde nós vamos estar ali muito próximo de crianças cancerosas. Depois estaremos revelando um pouquinho mais, mas o pastor Paulo se deslocou ali. E eu já queria falar de um projeto que ontem também nós falamos, um projeto muito importante, mais um projeto da Fundação Reviver, que também se iniciou ali em 2024 e graças a Deus vem evoluindo. Nós temos ali tido grande sucesso, grande repercussão, grande ajuda e quantas famílias são atendidas. Nós queremos falar agora do projeto Kit Escolar. Nós temos também a vinheta. O nosso irmão Armando vai colocar, para que você se intere, eu vou comentar um pouquinho de como começou esse projeto, onde estamos e onde queremos chegar para o ano de 2027.
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0: Continuar firmes e com felicidade, queremos avançar cada vez mais e mais com este projeto Kit Escolar, o Kit Escolar que começou em 2024 e estamos avançando. Começamos ali para o Piauí, pelo Piauí, onde nós estávamos ali, vimos aquela necessidade, a nossa presidente também esteve ali e nós decidimos então, ali a nossa irmã Helene Miranda decidiu estender a mão para nós socorrermos aquelas crianças onde os pais sequer tinham renda, não tinham nem renda para comer, imagine para o material escolar. E nós estamos ali, conseguimos atender já nesses últimos 3 anos 10 mil crianças alcançadas pelo kit escolar, além de professoras que ganharam também ali o material para que pudessem lecionar a essas crianças. E nós queremos para 2027 alcançar no mínimo 6 mil crianças. Esse é o nosso objetivo, alcançar no mínimo 6 mil crianças e agora estamos expandindo para outros estados. E você pode nos ajudar. Você que é pai, você que é mãe, você que é tia, você que vê aí as crianças que têm necessidade, nos ajude, patrocine pelo menos um kit escolar. E você pode ali... Ah, com quanto, irmão Nelson? Nós temos um valor estabelecido, que está ali próximo de R$150 cada kit escolar, porque vem crescendo muito os custos dos materiais escolares, mas você pode contribuir com aquilo que você tem condição. E nós vamos juntos, todos nós, porque você pode não contribuir com um item, mas tem outro que pode contribuir com um, com dois, com três, e na realidade nós queremos aí juntos, com fé, alcançarmos essas 6 mil crianças. Então você pode nos ajudar, porque assim você pode ajudar a resgatar uma vida, a ter ali, estender a mão ao necessitado. Essa é a nossa obrigação, segundo a palavra de Deus.

E é isto, enquanto houver alguém que necessita de ajuda, nós temos que estar ali e praticar isto, o reviver, reviver uma missão de amor. Não o amor do homem, mas o amor que Deus tem no seu coração. E nós vemos na palavra de Deus o quanto o coração de Deus são com as pessoas que vivem na pobreza. E isso o Senhor deixou evidente na palavra dele, na lei dele. E ele insiste que aquele que vive sob o preceito dele, cuide dos vulneráveis. Né? A palavra de Deus toda fala ali da justiça para os marginalizados. E grande parte do ministério de Jesus se concentrou a acolher aqueles que estavam à margem da sociedade. E hoje, nós queremos aqui agora, neste momento da palavra, compartilhar um pouquinho daquilo que está na palavra de Deus para nós refletirmos o quanto o Senhor, através da palavra dele, nos chama a trabalharmos e praticar esta missão de amor, o reviver. Eu queria mencionar já aqui o Salmo 82 e refletirmos um pouquinho nos versículos 3 e 4. Se você está com essa Bíblia ou se você não está, anote agora aí, para depois você refletir com calma, agora que você puder parar, porque talvez você está no trabalho, numa condução, você não vai ter como refletir agora, você vai ouvir, mas depois medite, né? Ali na sua residência, no momento que você tiver, aquele momento de oração com o Senhor, onde nós estamos ali, nós somos tão gratos por tudo aquilo que Deus, ele nos providencia, cuida da nossa família, da nossa saúde. E quando nós temos essa abastança, essa providência de Deus, e quando nós nos dispomos para que Deus nos use a também ajudar as outras pessoas. E é disso que a palavra de Deus, quantas passagens bíblicas o Senhor nos deixou com ensinamento, e nós queremos então agora ali refletir no Salmo 82, versículo 3 e versículo 4. Nós vamos meditar com calma em cada passagem e refletir um pouquinho daquilo que nos fala este Salmo. A palavra de Deus, ela começa assim: defendam o fraco e o órfão. Sustentem a causa do pobre e do oprimido. Resgatem o fraco e o necessitado. Livrem-nos da mão dos ímpios. Então já a primeira parte, o Senhor nos deixa na palavra dele que ele nos diz para defender o fraco e o órfão. E a defesa aqui não está falando de uma defesa, de uma luta, de um confronto, mas está falando de defendê-los e ajudá-los num momento de adversidade. Num momento onde eles mesmos perdem as suas forças e já não tem mais como lutar. Lutar como o quê? O resgate para uma vida digna, o reviver da esperança para uma vida digna. Então ele nos fala, defendam o fraco e o órfão. E aí depois, em seguida, ele diz, sustentem a causa do pobre e do oprimido. E quanto, talvez, se nós refletirmos, quando alguém que vem e se apresenta diante de nós, quando está ali, está pobre, oprimido, e nós nem damos a devida atenção. Quando nós estamos necessitados, nós nos colocamos diante de Deus e clamamos, Senhor, olhe para a minha necessidade, tenha o seu amor, a sua misericórdia. Mas quando nós nos deparamos com uma pessoa que está ali com um pobre, com um oprimido, será que nós temos, efetivamente, essa empatia para olhar o outro e de estender a mão? Este é o mandamento de Deus, nós estamos refletindo nisso. O Senhor diz ainda, resgatem o fraco e o necessitado. Então é nossa obrigação. E quando nós falamos aqui, por exemplo, como estamos falando hoje do projeto Casa Aberta, onde nós vamos ali abordar aquelas pessoas, não importem qual é a religião ou a fé que ele tenha, que nós estamos ali estendendo a mão para que aquela pessoa ela possa ser resgatada, porque ela já não tem força, não tem a mínima força,
Às vezes não tem nem a força física, porque de tanto que ela se envolveu com as drogas, nós nos deparamos pessoas que não têm força para levantar, onde você tem que estender a mão para ajudar aquela pessoa a se levantar. Aquele que é necessitado. E nós vemos tantas pessoas necessitadas, nós que temos visitados ali, principalmente o sertão nordestino, a Caatinga. Jesus, quando nós nos deparamos ali com pessoas que não têm água, não têm o alimento sequer. E essa é a nossa obrigação. E também aí ele fala no final, livre-nos da mão dos ímpios. Por quê? Porque as pessoas, às vezes, só querem falar, ah, você está aí, você está na situação. Não, vem aqui, faça esse trabalho. E às vezes não é fazer o trabalho por querer dar uma dignidade, não, mas por uma exploração. Não é porque aquela pessoa está naquela condição que nós temos que explorá-la, não. Nós temos que estender a mão. A palavra de Deus diz que nós temos que ajudar sem ficar analisando e criticando. Nós estamos meditando hoje só nesse Salmo, no Salmo 82, nos versículos 13 e 4.

Mas nós temos tantas passagens bíblicas onde o Senhor fala. E já logo ali, lá no Velho Testamento, quando Deus começa a conduzir o seu povo, quando ele deixa algumas das leis, quando o povo ia ter a abastança de Deus, né, a providência de Deus, o Senhor mesmo diz ali em Levítico, no capítulo 19, e ele diz assim, versículo 9 e 10, quando vocês fizerem a colheita da sua terra, você só pode colher porque se Deus providenciar, porque você pode plantar, você pode jogar a terra, mas se Deus não enviar a chuva para que haja crescimento, você não vai ter como colher. Mas ele diz, olha, quando você colher da terra, não colham até a extremidade do campo, nem recolham as espigas que sobram. Mas ele diz que ali você tinha que deixar para as pessoas que passavam, aqueles menos favorecidos, que eles pudessem ter também o alimento. E aí o Senhor, no finalzinho, ele disse assim, deixe-nos para o pobre e para o estrangeiro. E aí, quem está falando? Não é o homem. É o próprio Deus, ele diz, eu sou o Senhor, o Deus de vocês. Então é o Deus do povo que estava dando aquela ordenança. E assim, é o Deus de ontem, de hoje e para sempre. E esta palavra é válida ainda para nós. Se você tem a prosperidade que Deus está te dando, você tem o seu trabalho, você tem o seu próprio negócio, você tem a condição, por menos que seja, estenda a mão e ajude aquele que está necessitado. Reviver. Vamos ajudar as pessoas a se levantarem. Porque ainda onde há uma pessoa necessitada, nós temos que estender a mão e ajudar. Nós temos que estender a mão e ajudar.

nosso espaço Reviver. Rádio Deus e Amor, Igreja Pentecostal Deus e Amor e as instituições Fundação Reviver e Associação Reviver Help Deus e Amor. Estamos falando disso, dos projetos assistenciais, de fazer ali na prática aquilo que Deus nos ensina através da palavra dele. E é uma pena, irmão Armando, nesta terça-feira, 6 de outubro, 15 horas e 33 minutos agora, que já temos que encerrar. Eu gostaria aqui de falar muito mais dos projetos, coisa linda, coisa maravilhosa. A gente se anima quando a gente começa a falar da palavra de Deus, e quanto o coração da gente se alegra e quanto a gente aprende quando a gente se coloca diante do necessitado e a gente pode praticar a palavra de Deus. Então temos que encerrar aqui, mas é marca da Igreja Pentecostal Deus e Amor, uma igreja de oração, e juntos agora, para nós encerrarmos numa só fé, você que colocou ali o seu pedido de oração, você que está clamando pela sua família, por uma porta aberta, pela restauração, pela cura, pela libertação, juntos nós vamos orar ao Deus vivo, ao Deus Todo-Poderoso, em nome do Senhor Jesus, porque Ele tudo pode, nós servimos um Deus do impossível. Então, oramos juntos agora. Senhor, Pai querido, Pai amado, mais uma vez, graças damos a Ti por esta oportunidade de estar aqui falando, Senhor, desta divina obra que o Senhor nos permite realizar, através de tudo aqueles que têm nos acompanhado, aqueles que estão ouvindo agora, Pai, que abrem a mão, estendem a mão com a sua contribuição, com a sua doação, com a sua oração, para que nós possamos realizar este trabalho de socorrer, atender e reviver estas pessoas que estão perdidas. Só de Ti, meu Deus eterno Pai, que vem o Teu amor, a Tua misericórdia, com esta grande bênção que o Senhor nos enviou, Pai, que foi o Seu Filho amado a vir nesta terra, a derramar aquele sangue carmesim em prol da salvação da nossa alma, remindo os nossos pecados. Mas nós queremos agora, Pai, como o Senhor também nos ensina, em nome do Teu Filho Jesus, clamarmos a Ti que o Senhor é o Criador, o Deus dos céus e da terra. O Senhor, como diz Raabe, Pai, aquela mulher que era considerada indigna, vivia naquele meio do povo com aquela vida, Senhor, mas ela conheceu a Ti, ouviu falar de Ti, e ela cria e ela declarou que o Senhor é o Deus na terra, no céu. Ah, Deus Todo-Poderoso, o Senhor é o nosso Criador, ó Pai. O Senhor tem a onisciência.

0: onisciência, onipotência, onipresença, o Senhor tudo pode realizar. Em nome do Teu Filho amado, Jesus Cristo, nós clamamos agora, Pai, por todos esses que estão sintonizados agora, por esse que está ali clamando a Ti, colocou ali, Pai, o nome dele mesmo, da sua família, neste pedido de oração, crendo que neste momento agora, Senhor, o Senhor pode realizar. Então, nós pedimos o Teu amor, a Tua misericórdia, agora entra com providência, ó Pai, na vida deste pai, desta mãe, que está clamando a Ti por uma porta aberta, ó Pai, porque já não tem o recurso financeiro para honrar os seus compromissos, nem colocar o pão sobre a mesa. Mas que o Senhor abra uma porta, que o Senhor toque no coração de alguém que vá ali agora, Pai, e coloque e dê o provimento para aquela família. Pai, visita esta pessoa ali que está necessitada por uma cura. Recebeu o diagnóstico, Senhor, por um exame de que é uma doença que vai avançar, ou que chegou ao ponto que o próprio homem, pelo conhecimento que tem, diz que já não há mais a cura. Mas o Senhor é quem nos cria, o Senhor conhece cada célula, meu Deus, cada músculo, cada órgão do nosso corpo, o Senhor pode restaurar. Entra com a Tua providência, ó Pai, seca agora esse nódulo, Senhor. Ah, Pai, tira esta surdez, esta cegueira. Ah, aquele que está com dificuldade de respirar, Senhor, restaura agora, Senhor, meu, aqueles brônquios, meu Deus eterno Pai, e faça perfeito este pulmão, e o Teu nome venha ser louvado, Senhor, glorificado. Pai, aquele que está agora ali, talvez entristecido, ali dentro de um quarto, este meu irmão, esta minha irmã que se afastou um pouco de Ti, Pai querido e Pai amado, e agora talvez esteja até envergonhado de o colocar diante de Ti. Mas o Senhor é aquele que sempre está de braço aberto, não olhando qual foi a condição, e nem olhando para trás dos pecados, mas o Senhor está de braço aberto, esperando que o filho pródigo retorne. Ah, meu Deus, abençoa essa vida desta minha irmã, deste meu irmão, que se distanciou, ó Pai, mas que neste momento agora está aí sintonizado e orando. Meu Deus, reaviva a fé deste meu irmão, desta minha irmã, para ele se coloque diante de Ti, venha desfrutar, meu Deus, e dê continuidade de receber as Tuas bênçãos. Pai, alcança todos aqueles agora que estão ali no vício do álcool, das drogas, da bebida e da prostituição. Quantos testemunhos que nós ouvimos dos livramentos que Tu deste, meu Deus, aqueles que estavam ali e depois foram alcançados por Ti, hoje estão aí, Senhor, testemunhando desta bênção. Faça assim também na vida deste que está ouvindo agora e que está esperando, Pai, não tem força, ele já não quer mais viver neste mundo, ele não tem força, mas o Senhor pode agora, Pai, dar esta força. Que Teu Espírito Santo venha ali estar próximo. Pai, eu quero apresentar agora a vida da nossa líder mundial, nossa irmã Ereny Miranda. Venha ser com a Tua filha, Senhor. Dê vida longa, Pai. Dê saúde, dê sabedoria, direção. Oh, meu Deus, porque grande a responsabilidade. Que Teu amor e a Tua misericórdia estejam sobre toda a família da Tua filha. Meu Deus, venha abençoar a toda a direção da Igreja Pentecostal Deus e Amor. A direção da Fundação Reviver, da Associação Reviver Help, Deus e Amor. Pai, que este canal que estamos agora aqui falando, oh meu Deus, vivo ainda por tantos e tantos anos, ó Pai querido, para que muitas e muitas vidas venham ser alcançadas, porque este é o único propósito, falar da Tua palavra, proclamar do Teu amor, meu Deus, e assim, Pai, nós venhamos cada vez mais e mais alcançar vidas. Graças damos a Ti, estamos certos da Tua santa e divina resposta, e assim nós louvaremos, glorificaremos o Teu santo nome, em o nome de Jesus. Amém. Agradecemos a todos vocês que nos acompanharam agora no Espaço Reviver. Continue na sintonia, Rádio Deus e Amor, já já voltando o programa Voz da Libertação. E se assim o Senhor nos permitir, na próxima segunda-feira estaremos aqui ao vivo falando mais uma vez das instituições Reviver. Agradecemos e nos despedimos. Presbítero Nelson Santos aqui na locução e o nosso irmão Diácono Armando Medina na técnica.
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0: 11:46.
1: Muito bem, vamos seguindo com o programa A Voz da Libertação. Neste momento, nós vamos acompanhar a reprise de um culto abençoado na voz do servo de Deus, pastor André Zembrowski.

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1: Cumprimento a todos com a paz do Senhor Jesus. Amém. Pode aplaudir ao Senhor. Oh, aleluias. Louvado seja o nome do Senhor. Abra sua Bíblia. Vamos lá. Segunda Pedro. Creio que você já decorou já, né? Glória a Deus. Segunda Pedro, capítulo 1, que é o tema da nossa campanha que hoje estamos encerrando. Os 12 dias de clamor. Amém, Jesus? 12 dias de clamor para 12 meses de resposta. Aleluias! Quem nos visita pela primeira vez nesta noite, levante a sua mão aí pela primeira vez. Tem alguém? Lá atrás, Deus abençoe, minha irmã, Deus abençoe, meu irmão. Mais alguém pela primeira vez, Deus abençoe, em nome do Senhor Jesus. De outro ministério que está nos visitando nesta noite, tem alguém de outro ministério? Deus abençoe nossos irmãos, os membros, obreiros, cooperadores, os congregados, diáconos, presbítero. Deus abençoe também pelas vossas vidas nesta noite. Primeira ceia do ano 2026, amém? Todos encontraram, quem pode dizer amém, Jesus? Segunda Pedro, capítulo 1, versículo 10, diz assim: portanto, irmãos, empenhe-se ainda mais para consolidar o chamado e a eleição de vocês, pois se agir dessa forma, jamais tropeçarão. Amém, Jesus? Glória a Deus. Feche os seus olhos, vamos adorar a Deus nesta noite. Nós estamos aqui para adorar aquele que vive e reina para sempre. A gente tem por costume de às vezes perguntar quem veio buscar a sua bênção. Mas eu aprendi algo. Aleluia, nós temos que vir para adorar. Porque através da adoração o resultado é bênção sobre a nossa vida, amém? Aquele que vem só buscar, ele vai voltar de mão vazia, é ou não é? Mas quem vem para adorar, ele vai sair com as mãos cheias das bênçãos do Senhor. Então nós viemos para adorar a Deus nesta noite, para que possamos sair abençoado por Ele. Feche os seus olhos, adoremos o Senhor juntamente com o vocal, aleluias!

estamos livres para te adorar, Senhor. Oh, Espírito Santo de Deus, aqui estamos livres para te adorar, Senhor. Apesar das provas que passamos, oh Deus, nós temos uma liberdade para te adorar. Viva Labás, Surianta Labás. Viva Labás, Surianta Labás. Espírito Santo de Deus, Espírito Santo de Deus, Espírito Santo, te agradecemos por esta liberdade, Senhor. Te agradecemos, ó Deus, pelo fardo leve, Jesus, que hoje nos carregamos em nossos ombros, Senhor. Oh, Espírito Santo de Deus, continua manifestando o seu poder, trazendo liberdade aos cativos, Senhor. Viva Labás, Surianta Labás. Viva Labás, Surianta Labás. Oh, Espírito Santo de Deus, continua operando em nosso meio, trazendo liberdade aos cativos, Senhor. Pessoas da nossa família, meu Deus querido, nossos familiares,

Ah!

liberta, Senhor.

0: Jesus. Quem orou com fé, bate palmas e dá glória a Deus. Oh, aleluias! Já foi lida a palavra de Deus lá no início, de 2 Pedro, capítulo 1 e o versículo 10. Quando nós olhamos, meus queridos, para esta carta do apóstolo Pedro, ele escreve a sua segunda carta quando ele se encontra prisioneiro em Roma, já pronto ou até mesmo os seus dias sendo contado para ser executado, para ser morto. E segundo alguns estudiosos, historiadores dizem que Pedro foi crucificado de cabeça para baixo na cidade de Roma. Ele não quis morrer da forma que seu mestre Jesus Cristo veio morrer. Ele preferiu ficar de cabeça para baixo. E antes dele sofrer o martírio, Pedro ele vai escrever a sua segunda carta. E esta segunda carta ele vai se apresentar como Simão Pedro, servo e apóstolo de Jesus Cristo. Aleluia! Olha só, meus queridos, a simplicidade de Pedro. Pedro tinha tudo para dizer, eu, Pedro, apóstolo, isso, aquilo, não. Ele diz, servo e apóstolo de Jesus Cristo. Porque antes de qualquer cargo na igreja, eu e você somos servo de Jesus Cristo. Aleluia! Antes de qualquer posição eclesiástica, eu e você somos servo de Jesus Cristo. Mordomos do reino de Deus. Aleluia! Quem é servo, bate palmas e glorifica o nome do Senhor. Oh, aleluia! E ele vai dizer, justificado pelo sangue de Jesus, né? Aleluias, por Cristo Jesus. E ele diz, olha que esta graça seja multiplicada pelo pleno conhecimento de Deus e do Senhor Jesus Cristo. A partir do versículo 3 do capítulo 1 da segunda carta, Pedro vai falar a respeito da certeza da vocação e da eleição de Deus sobre a nossa vida. Veja que muitos são eleitos, muitos são vocacionados, mas nem todo vive a eleição e vive a vocação de Deus. É assim ou não é? Pedro vai dizer para nós, olha, que Deus, pela sua infinita graça, ele fez o seu Filho se revelar neste mundo para nos abençoar com as bênçãos espirituais. Tem pessoas que servem a Cristo pelas bênçãos material. Tem pessoas que servem a Cristo por uma prosperidade, por uma cura, mas Pedro nos diz que ele veio para nos abençoar com as bênçãos espirituais, aleluia, porque quando somos abençoados na vida espiritual, as demais coisas é acrescentado na nossa vida, todas as demais coisas serão acrescentadas. E Pedro diz que esta bênção espiritual não vem de nós mesmos, dos nossos méritos, por nós se achar bons, não. Mas é uma graça de Deus para nossas vidas. A graça de Deus, a sua grandiosa e preciosa promessa se cumpriu na nossa vida para nós fazer parte da natureza divina de Deus. E Pedro diz, o resultado desta vocação, o resultado desta eleição, para fazer parte da natureza divina, nós vamos fugir do mundo e do pecado, da corrupção. Por isso que eu digo, tem muitos que têm o chamado, tem muitos que são vocacionados, tem muitos que são eleitos, mas eles não conseguem fugir do pecado, não conseguem fugir da corrupção do mundo. E Pedro diz, esta graça, quando nos alcança, aleluia, nos torna pertencente à natureza divina, porque nós fugimos do pecado para viver. viver para Cristo Jesus, o nosso Salvador. Aleluias! E como ele diz, olha, para viver esta vocação, para viver esta eleição, também não é nada fácil. É ou não é? Por quê? Porque vai requerer de nós um sacrifício. Vai requerer de cada um de nós, como ele nos diz aqui, ó, se empenhar na fé. Primeira coisa que nós recebemos de Cristo é o dom da fé, para crer naquilo que nós não vemos, mas ter a certeza, a convicção daquilo que ele tem preparado para nós. A primeira coisa, Pedro vai dizer, olha, por isso mesmo, no versículo 5, empenha-se para acrescentar a sua fé. Por quê? Porque Pedro, João vai dizer que a consequência na fé em Cristo Jesus, o resultado de uma fé verdadeira em Jesus é que nós vencemos o mundo e o pecado para viver para Cristo Jesus. Então a preocupação de Pedro é, ó, dedica pela fé, se empenha pela fé, porque se nós não tiver fé, nós não oramos. Se nós não tiver fé, nós não jejuamos. Se nós não tiver fé, nós não lemos a Bíblia. E quando deixamos de orar, jejuar, ler a Bíblia, o pecado começa a dominar a nossa vida. Mas se nós se empenhar pela fé, orar, jejuar, ler a Bíblia, nós venceremos o mundo e o pecado, porque temos a certeza da vocação e a eleição de Deus para a nossa vida. Aleluias! E ele diz, a fé em Cristo Jesus vai gerar em nós o quê? A virtude, meus queridos. A virtude refere-se à prática de boas ações e comportamentos éticos. Não tem como eu dizer, eu faço parte da eleição de Deus, da vocação de Deus, mas se eu vivo em contenda com meu vizinho, eu estou negando a minha fé. Mas pastor, o meu vizinho é só Deus na vida dele. Mas bem por isso, a Bíblia manda nós amar não somente aqueles que nos ama, mas aquele que nos aborrece também, aleluia. Aqueles que nos critica também, aleluia. Amar eles e amar eles não é pagar mal por mal, não, mas fazer o bem, mesmo recebendo o mal das pessoas. Isto é uma virtude na vida do crente. Isto não é algo que se compra na farmácia. Isto não é algo que se compra no mercado, mas se recebe tendo a fé em Cristo Jesus, aleluia, lendo a palavra, orando, jejuando e tendo a virtude de Deus na sua vida, na nossa vida, para vencer os dias maus. Porque os dias são difíceis, os dias são trabalhosos. Vivemos aquilo que Jesus disse, se tiver cinco na casa, é 3 contra 2 e 2 contra 3. Esse é o tempo que nós estamos vivendo. Mas se temos a convicção da vocação, da eleição, nós vamos ter as virtudes em Cristo Jesus e diante da sociedade, diante das pessoas. E diante disso, Pedro diz, olha, a fé gera a virtude o conhecimento. Aleluia! Conhecimento, por sua vez, é essencial para uma compreensão profunda das verdades divinas e para praticá-lo a fé. Se nós não tivermos um conhecimento da pessoa de Cristo Jesus, da palavra de Deus, estamos sujeitos a ser enganados, como muitos já foram enganados. Muitos já foram enganados pelos falsos profetas, pelos falsos mestres, pelos falsos doutores, a qual a Bíblia nos diz, seguindo doutrinas de demônios e doutrinas de homens. Mas quando eu e você dedicamos no conhecimento, a Bíblia nos diz, aquele que se gloriar, que se glorie em conhecer a Deus. Aleluia. E a melhor coisa de conhecermos a Deus é na palavra.
1: é na oração e é no jejum, aleluia, a melhor maneira de conhecer a Deus. Precisamos estudar, precisamos sim, mas o melhor conhecimento é ter intimidade com Deus. Porque tem muitos por aí que estão cheios de estudo, mas não são sensíveis ao Espírito Santo de Deus. Carregam um fardo pesado de conhecimento, mas não tem a graça de Deus, a virtude do Senhor, aleluia. Um conhecimento de viver não mais para si, mas viver para Cristo Jesus, o nosso Salvador. Oh, aleluias! Aleluias! Aí Pedro diz, vai gerar, se nós se empenhar na fé, nós vamos ter virtude, vamos ter conhecimento, e através do conhecimento vamos ter o quê? Domínio próprio. Aleluia, que é fruto do Espírito. Domínio próprio é você morder sua própria língua antes de falar uma palavra que machuca o seu irmão. Isso é domínio próprio. Tem pessoa que diz, eu tenho resposta na ponta da língua. Ele está dizendo, eu não tenho domínio próprio, aleluia. Mas o Espírito de Deus, a fé, aleluia, a virtude, o conhecimento em Jesus, nos ensina a ter domínio próprio. Aleluias! Porque se não tiver domínio próprio, a nossa vida, a nossa vocação, a nossa eleição, será um fracasso nesta vida. É assim ou não é? E o domínio próprio, meus queridos, é difícil. Às vezes a sua mão tem que ficar se coçando. Porque senão você dá um tapa na cara de alguém, não é? A sua língua fica ardendo para dizer uma palavra. Mas a Bíblia nos ensina a ter domínio próprio. Se não tiver domínio próprio, vamos ser reprovados por Deus. Não é nem pelo pastor, é por Jesus Cristo. Se você não tiver domínio próprio, como que você quer ganhar o seu vizinho se você não tem domínio próprio? Quando acontece uma prova, você faz panela voar, cabo de vassoura quebrar, não é assim? Bate porta daqui, porta de lá, misericórdia! Isso é falta de domínio próprio. A Bíblia diz, irai, mas não pecai. Todos nós estamos sujeitos a ficar errado, mas quando perdemos o domínio próprio, nós acabamos pecando diante do Senhor. E como eu sempre digo, e o meu pastor dizia, se tiver errado e quiser falar qualquer besteira, morda a sua própria língua, que vai doer em você, do que machucar alguém com palavras. Porque não sabemos quanto tempo vai demorar para sarar aquela palavra que você falou, que eu disse. Esses dias, se a pessoa estiver aqui, peço até desculpa. Esse dia chegou alguém e eu, com todo respeito, disse, boa tarde, senhora, tudo bem com você? Ela só faltou me dar um tapa. Que senhora, o quê, não sei o quê. E aí, veio para cima de mim. Eu espero assim, minha irmã, escute uma coisa. Se eu soubesse a forma que as pessoas iam me compreender, eu nunca falaria com elas. Aí foi uma palavra só que ela ficou quietinha. Então tem pessoas que não gostam, porque chama de senhor, pessoa que não gosta chama de senhora, não é assim? A gente vai se deparar com todo tipo de gente, é ou não é? Com todo tipo de pessoa, e se não tiver domínio próprio, nós acabamos perdendo a nossa bênção, porque essas pessoas que não fazem parte da eleição, da vocação, eles não têm mais nada para perder. Mas eu e você temos algo precioso que precisamos zelar e cuidar, que é a eleição de Deus e a vocação do Senhor. Oh, aleluias! O domínio próprio vai gerar em nós a perseverança. Ah, meu irmão, minha irmã, a perseverança nas tribulações. Tiago nos diz, ó, para nós se alegrar quando passar por várias tribulações. Hoje parece que é ensinado ao contrário, né? Se tiver na tribulação, não fala com ninguém.
2: assim? Se tiver na tribulação, ele diz, eu não vou para a igreja não, porque eu estou na tribulação hoje. Mas Tiago nos ensina o contrário, para nós se alegrar. Porque a tribulação tem um propósito de Deus na nossa vida. Deus sabe como trabalhar, aleluia. E para que Ele venha conseguir nos moldar, nos trabalhar, Ele vai permitir, aleluia, a tribulação. E diante da tribulação, vai sair a perseverança, aleluia. Passamos por tribulações, mas vamos perseverar em Cristo Jesus, porque esta é a nossa vocação e a nossa eleição diante de Deus. Aleluias! Então nós, e hoje, nos tempos que nós estamos vivendo, muitos têm desistido da caminhada, muitos têm abandonado a fé. É o que eu sempre olho para a palavra de Deus e se preocupo. Quando o povo hebreu saiu do Egito, quando estava próximo deles tomar posse da terra prometida, foi o momento do mais fracasso que eles tiveram. E é isso que nós temos visto. Quanto mais perto está a vinda do Senhor Jesus, mais situações terríveis estão acontecendo. Pessoas se desanimando, pessoas voltando para trás, pessoas dizendo, não, eu não quero mais isso para a minha vida. Mas por quê? Perder o alvo do céu. Se o nosso alvo for o céu, meu irmão, minha irmã, nós vamos perseverar nas tribulações. Se o nosso alvo um dia é morar com Cristo Jesus, nós vamos perseverar nas tribulações, aleluia. Tem pessoas que o alvo dele é ter uma casa nova, é ter um carro novo, é ter um emprego bom, e quando ele conquista isto, ele se desanima, ele abandona a fé, mas aqueles que olham para a salvação, eles perseveram diante da tribulação, eles perseveram diante da dificuldade. Aleluias! E a Bíblia nos diz, e a perseverança vai gerar em nós a piedade. Aleluias! Que tem seu significado, refere-se ao sebeia, quer dizer, é uma característica essencial da religião cristã, a piedade. Você ver uma pessoa numa situação difícil e você se colocar no lugar daquela pessoa. Não condenar ela, não julgar ela, mas se colocar no lugar daquela pessoa. Isso quer dizer piedade. A palavra é correta também com Deus, com em relação correta tanto com Deus como com outras pessoas. Aonde a pessoa adora a Deus e também cuida dos outros de maneira justa e respeitosa. Ó, cuida dos outros de maneira justa e respeitosa. Não cuida dos outros para fuxicar. Não cuida dos outros para ficar semeando contenda. Mas cuida dos outros que para ajudar esta pessoa. Certo dia, estava lá em Tefé, num culto de ceia, e o irmão chegou, pastor, você viu, fulano de tal, veio participar da ceia, isso. Disse, meu irmão, qual foi o dia que você foi visitar esta pessoa e disse, olha, eu vim aqui para lhe ajudar naquilo que você está precisando. Se é uma orientação, se é uma palavra de conforto, ou até mesmo, olha, eu estou usando essa roupa porque eu não tenho condições de você se disponibilizar e ajudar. Qual foi o dia? Ele ficou com a orelha murcha. Eu disse, então, antes de falar, vai e ajuda, e depois vem e fala comigo. Isso é piedade, é isso que Cristo quer de mim e de você. Antes de julgar, se coloque em posição para ajudar aquela pessoa. Se coloque em posição para ouvir ela. Para dizer, olha, esse não é o caminho certo, mas eu estou aqui para te ajudar. Mas não se intrometer. Eu já falei, eu acho, algumas reuniões aqui a respeito da reflexão do porco espinho. Quem conhece o porco espinho? Que eles foram fazer um teste de sobrevivência num lugar muito frio. E lá eles soltaram os porco espinho e eles começaram a diminuir a temperatura. E quanto mais a temperatura ia baixando, eles iam se encostando, porque quanto mais perto um do outro, vai se aquecendo. É ou não é? E aí foi as temperaturas baixando e eles se encostando, de repente, um começou a furar o outro. Aí, a tendência é separar, não é assim? E por eles começar a se encostar demais, e um furando o outro, decidiram se separar. E por eles se separar, acabaram todos morrendo congelado. E a lição é, a nossa intimidade, a aproximação das pessoas tem um limite. Se passar desse limite, vai prejudicar o irmão, vai prejudicar a irmã. Você tem até um limite para até mesmo querer opinar sobre o casamento de alguém. Mas a partir de um limite, você ultrapassar, você vai prejudicar a pessoa. Então nós temos que ter o quê? Sabedoria diante disso. Aleluia. Precisamos ter a piedade, sim, mas não ao ponto de prejudicar a outra pessoa. Estar próximo, vivendo em unidade, mas não intervindo na vida do outro, porque cada um prestará conta de Deus naquele grande dia. Cada um vai prestar conta das suas obras. Aleluias! E a piedade, Pedro vai dizer, vai gerar a fraternidade, que é a comunhão, a amizade com os irmãos, fraternidade. A Bíblia nos diz que nós éramos gentios separados de Deus, mas hoje somos família de Deus. E por ser família de Deus, nós precisamos ter o quê? A fraternidade. Comunhão uns com os outros. E a Bíblia nos diz, e o sangue de Jesus nos purifica de todo pecado. Existe hoje uma onda de teologia que dos desengrejado, né? Que diz, a minha casa é a igreja, a minha cama é meu altar, isso, aquilo. Mas ele não vive a fraternidade. Você vir para a igreja é sinal de comunhão. Você participar da ceia é sinal de comunhão. Temos várias pessoas, pensamentos diferentes, gosto diferente, perfumes diferentes, roupas diferentes, mas estamos aqui para glorificar, para adorar Cristo Jesus. E é isso que Pedro vai dizer, a vocação de Deus, a eleição de Deus, vai fazer nós ter o quê? A fraternidade. Mesmo que alguém goste uma comida diferente, mas eu não vou aborrecer meu irmão, não vou odiar ele, porque eu preciso ter a fraternidade. E aí ele vai dizer, e a fraternidade, o amor. E a Bíblia nos diz, olha, para nós lutar, perseverar na fé, na esperança e no amor. Mas dos três, quem vai permanecer para sempre é o amor. A fé vai ser consumida um dia. A esperança não vai mais precisar, não há mais. Mas o amor vai permanecer para sempre, porque Deus é amor. Aleluia! Deus é amor e nós precisamos amar. Amar a Deus sobre todas as coisas e amar o próximo como a mim mesmo. E a Bíblia nos diz que Deus provou o seu amor por nós, enviando o seu filho morrer por nós, ainda sendo pecador. Antes de nós sermos justificados, Deus já provou o seu amor por nós. Aí Pedro vai dizer, olha, diante de tudo isso, portanto, irmãos, empenhe-se ainda mais, aleluias, para consolidar o chamado e a eleição de vocês. Se agir desta forma, jamais tropeçarão. Se nós não agir com esses princípios, isso vai se tornar tropeços para a nossa vida. E aquele que tropeça, com certeza ele vai cair. E a Bíblia nos diz, vigiai quem está de pé. Porque aqueles que estão caídos, não terão força para se levantar. Então nós precisamos o quê? Empenhar-se ainda mais. E no tempo que estamos vivendo, é difícil? Sim. Mas é as virtudes daquele que tem a certeza da eleição e da vocação de Deus. Como eu disse, muitos são eleitos, muitos são vocacionados, mas eles não se empenham para viver essas virtudes na sua vida. Porque se nós não se empenhar, esse empenho que Pedro vai dizer é negar a sua própria vontade e lutar com toda a sua força. E se nós não fizer isto, final de ano chega e seremos como alguns por aí decepcionados. Não é assim? Eu não quero mais saber de igreja porque não vi nada de bom. Ah, eu não quero mais saber porque eu não tive nenhum resultado na minha vida. Mas será que ele se empenhou verdadeiramente? Será que ele lutou para viver essas virtudes? Porque a palavra de Deus nos diz, se nós se empenhar, nós jamais vamos tropeçar. Vamos permanecer de pé diante do Senhor Jesus. Pode aplaudir o Senhor, se coloque de pé. Oh, aleluias! Que eu e você viemos se empenhar nessas virtudes, na fé. E com certeza, vem, depois da fé vem a virtude, vem o conhecimento, vem o domínio próprio, vem a perseverança, vem a piedade, vem a fraternidade, vem o amor. Para que final de ano chegue e dizer, obrigado, Senhor, foi difícil, mas eu venci. Terminei o ano na sua presença e quero começar na sua presença de novo. Então vamos se empenhar mais. Esse ano é tempo político. Aí você vai se deparar com um irmão opositor aí, que é, como eu disse, um da direita, outro da esquerda, e alguns vão querer bater boca. Mas eu e você vamos brigar por causa de política? Não. O nosso alvo é falar de Jesus, meus queridos. Precisamos orientar as pessoas a votar corretamente, com uma boa consciência, mas agora discutir não cabe a nós. Discutir política, discutir religião, isso não cabe a nós, não. O nosso alvo é falar do amor de Cristo Jesus. Porque fazendo isso, vamos demonstrar que fomos eleitos por Deus e vivemos uma vocação na face desta terra. Pegue na mão do seu irmão, pegue na mão da sua irmã aí. Cadê? Eu acho que vai dar tempo. Eu recebi um novo coração. Esse louvor aí a gente começou a cantar no primeiro dia do propósito. Enquanto os presbíteros já vão lavar as mãos, né? Enquanto vamos cantando aí. Depois vocês continuam. Vamos aí. Recebi um novo coração. Aleluias. Coloque a mão. Pegue a mão do seu irmão. Mão da sua irmã. Aleluias. Vamos adorar a Deus com esse louvor.

apresentar nesta oração também aos irmãos que se uniram conosco. Já conversamos com eles. Vem aqui na frente, já apresentar os irmãos. Próxima ceia aí. Já vou entrar em comunhão com a igreja. Nossos irmãos que já estavam vindo com a gente. Foi apresentado mês passado. Agora nós vamos apresentar os nossos irmãos que no decorrer do próximo mês de fevereiro já entra em comunhão para junto fazer a obra de Deus. Amém, Jesus. Alguns irmãos hoje estão aqui, outros não vieram, né? Cadê a irmã Cláudia Carvalho dos Santos? Irmã Cláudia, isso, vem aqui, minha irmã. A senhora já entra em comunhão hoje. Alguns irmãos não puderam vir, né? Outros também vão congregar em outras congregações também. Já conversamos com os pastores. E esses irmãos que estão aqui, eles vão estar congregando conosco aqui na sede, tá bom? E os demais que não puderam vir hoje, nós também vamos conversar e próximo mês vão entrar em ceia. Então, no próximo mês, os irmãos ceiam e a irmã Cláudia, ela já entra em comunhão hoje. Amém? Levante as suas mãos para cá. Vamos orar pelos nossos irmãos, para que Deus venha dar força, graça. E juntos, nesse ano, nós possamos lutar na obra de Deus. Senhor, meu Deus, abençoa o teu servo, a tua serva, meu Deus. A qual, meu Deus, estão aqui porque ouviram o seu chamado. Direciona a vida deles. No decorrer deste ano, Pai, o próximo mês, eles possam entrar em comunhão de ceia. Para que eles possam ter a liberdade em fazer a tua obra. Abençoa nossa irmã Cláudia. Ajude ela, Senhor, pelo poder da tua palavra, em nome de Jesus, amém? Deus abençoe, meus queridos, Deus abençoe grandemente, em nome do Senhor Jesus. As palmas para o Senhor Jesus, aleluia. Diz a palavra de Deus, primeira epístola do apóstolo Paulo aos Coríntios, capítulo 11, versículo 23, pois recebi do Senhor o que também entreguei a vocês, que o Senhor Jesus, na noite que foi traído, tomou o pão e tendo dado graça. Vamos orar a Deus, vamos dar graça pelo pão. Assim que for passar com o pão, quero pedir aos irmãos visitantes, congregados de outro ministério, você é bem-vindo na casa do Senhor. E nós temos um regulamento interno que a ceia é celebrada para os irmãos membros ativos na Igreja Deus e Amor, tá bom? Então você é uma pessoa bem-vinda e a gente compreende a situação e com certeza você ceia outra igreja ou se você ainda não tomou uma decisão, que você toma a partir de hoje.

que você possa fazer parte do corpo de Cristo Jesus e participar da ceia do Senhor, tá bom? Então, os membros permaneçam de pé e os visitantes, os congregados, podem se assentar após a oração. Senhor Deus, aqui está o pão da padaria, Senhor. Para nós demos graças ao Senhor. Sim, graças pelo seu sofrimento por nós, porque estamos aqui hoje em memória do Senhor Jesus. Consagra e amém, Jesus, amém. Pode louvar.

Aleluias! Glória a Deus! Os irmãos das congregações, se vocês estão ativos, vocês podem participar da ceia também, tá bom? O que você não pode é deixar de ir lá na sua igreja ceiar, tá bom? Então, os irmãos das congregações da Deus e Amor dos Bairros, vocês podem participar. Tem alguém aí do bairro que você não pegou? Passe lá, vocês podem participar sim, meus queridos. Só vocês não podem faltar lá na ceia da igreja de vocês, tá bom? Aí eu não vou gostar não, mas vocês podem participar. Passe lá, pastor. Os irmãos dos bairros, vocês estão em comunhão com Cristo. Amém? Levante a mão, fica de pé quem é do bairro, que está em comunhão, fica de pé aí, para os irmãos levarem o pão até vocês aí, para vocês participar, tá bom? Lembrando, vocês não podem deixar de ir lá no bairro, lá na congregação, participar da ceia. Mas vocês podem participar aqui, sim, em nome do Senhor Jesus. Todos receberam? Aleluias! Louvado seja o nome do Senhor Jesus! Aqui estamos com uma partícula do pão consagrado na pessoa de Cristo Jesus. Aleluias! Em memória do que Ele fez por nós na cruz do Calvário. Aleluias! Aonde todo o sofrimento que Ele padeceu era nossas culpas, o nosso pecado que caía sobre os ombros dEle. Aleluia! E nos diz a palavra do Senhor. Aleluias! Isto é o meu corpo que é dado em favor de vocês. Faço isto em memória de mim, porque todas as vezes que comerdes o pão, aleluias, anunciais a morte do Senhor até que Ele venha. Aqui estamos, meus queridos, anunciando que Cristo morreu por nós e que também em breve virá nos arrebatar. E como ministro da palavra de Deus, ministro deste ministério, eu ordeno a todos que podeis cear e dar lugar ao Espírito Santo de Deus. Oh, aleluias! Viva alabar, subianda alabás! Obrigado, Jesus querido! Viva alabar, subianda! Oh, Espírito Santo de Deus, que testifique em nosso meio esta graça! Obrigado, Senhor, porque anunciamos a sua morte e ressurreição! Anunciamos que breve virá nos arrebatar! Fica conosco, Senhor, e nos ajude, ó Pai, para a glória do nome do Senhor Jesus Cristo. Amém, Jesus, amém. E as palmas que glorifiquem, exalte o nome do Senhor. Oh, aleluias! Da mesma forma, aleluia, depois da ceia ele tomou o cálice e disse: esse cálice é a nova aliança do meu sangue. Senhor Jesus, aqui está, meu Deus, o cálice, a nova aliança no teu sangue, Jesus. Obrigado, Senhor, por hoje nós fazer parte desta aliança, que pelo seu sangue temos a remissão dos nossos pecados. Consagra em memória do Senhor Jesus Cristo. Obrigado, Senhor. Amém, Jesus. Pode louvar o Senhor.

receber o cálice. Aleluias, louvado seja o nome do Senhor. Esse cálice é a nova aliança do meu sangue. Faço isto sempre que beberdes em memória de mim. Porque sempre que bebês desse cálice, vocês anunciam a morte do Senhor até que Ele venha. Aqui estamos para anunciar que Cristo morreu por nós. Quando o soldado transpassou o seu lado direito, a Bíblia nos diz que saiu água e sangue de Jesus. E aquele sangue que saiu de Jesus não foi engolido pela terra, não foi bebido pelos animais, mas foi expungido.

0: Senhor, até o grande dia da grande ceia, em nome do Senhor Jesus. Vamos louvar. Sim, eu amo a mensagem da cruz.
1: Amor de cruz.

coração da fé já, para agradecer ao nosso Deus por mais esse culto. Aleluias! Que Deus abençoe, que Deus prospera, que Deus multiplica grandemente a sua vida. 2026, seja de bênção do Senhor, seja de vitória, seja de realizações. Aleluias!

0: Jesus, amém. Diga, Senhor Jesus, Senhor Jesus, eu creio que esse ano, 2026, eu vou declarar com toda certeza, eu e a minha casa serviremos ao Senhor, amém, Jesus? A paz do Senhor Jesus, a paz do Senhor Jesus, e a paz do Senhor Jesus, que Deus abençoe.
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Glória a Deus, louvado seja o nome do Senhor. Quero neste momento cumprimentar os amados ouvintes, né? Nessa terça-feira, mais um dia de programação Mulheres Virtuosa. Quero ler um versículo aqui da Palavra de Deus que está no livro de Provérbios, capítulo 13, no versículo 12, que diz assim: a esperança que se adia faz adoecer o coração, mas o desejo cumprido é árvore de vida. E com este versículo, né, eu quero cumprimentar e saudar todos os amados ouvintes, irmãos que estão aí já na escuta da programação, né, nessa terça-feira de onde nós vamos estar aqui trazendo as boas novas do Senhor Jesus, da Palavra de Deus. Vamos falar das coisas do reino de Deus, das coisas lá do alto, né? E que Deus venha abençoar cada um dos meus amados ouvintes. Você não saia daí da programação, fique ligadinho. Temos muitas novidades hoje, né, aqui para apresentar na programação. Logo mais nossa irmã Elaine já vai estar aqui conosco também. E eu cumprimento a todos nessa tarde, né, com ricas bênçãos da parte do Senhor. Aqui quem vos saúda, sua irmã em Cristo.

E dando início, né, à programação, em primeiro lugar nós vamos fazer uma oração ao nosso Deus, para que o Senhor use da sua misericórdia para com cada um dos ouvintes, com todos nós que aqui estamos, né, nosso irmão Raimundo que já está aqui na técnica, e o Pai, o Filho e o Espírito Santo, né, que já estão aqui. Vamos orar, né, para que o Senhor possa derramar das suas ricas bênçãos nessa tarde. Maravilhoso Deus.

através, Senhor Jesus, aqui da internet. Que o Senhor possa, meu Deus, nesta hora, meu Pai, alcançar cada ouvinte, cada irmão, cada irmã que está na audiência da programação. Senhor, venha nesta tarde, meu Deus, nos conceder o Teu perdão dos nossos pecados, Senhor. Nós reconhecemos que somos falhos e pecadores, mas carecemos da Sua misericórdia. Estende Tuas mãos poderosas, Senhor, nessa tarde. Venha abençoar, meu Deus. Venha trazer cura, salvação. Venha trazer, meu Pai, renovo. Entra neste lar, entra neste coração, meu Deus, com a Tua bênção, com a Tua vitória. Visita, Senhor, cada pessoa que está enferma, cada pessoa que está triste, angustiado, que está enlutado porque perdeu um ente querido. Senhor, vai ao encontro agora, meu Deus, deste servo, desta serva, deste ouvinte, meu Pai, que está aí precisando de um milagre da parte do Senhor. Em nome de Jesus, meu Pai, que eu te peço, humildemente, Senhor, fica conosco nesta programação. Em nome de Jesus. Amém.

dando continuidade na programação, né? Nada melhor que um louvor para nós adorarmos, exaltar o nosso Deus. Também quero oferecer para cada ouvinte nessa tarde, para os irmãos que estão aí já conectados, ligados na audiência da programação. Também ofereço para as irmãs Unidas por Cristo, as irmãs do Círculo de Oração, que estiver na audiência, o louvor da Cristina Santana. Te adoramos. Também ofereço para minha cunhada Marina Venâncio, que está na audiência, e todos os demais, que você possa ser abençoado através deste louvor.

0: Uma boa tarde de salvação, os meus caros amados ouvintes, aqui que você fala é sua irmã em Cristo Jesus, Elane Ventilari. Uma boa tarde, meus irmãos, a parte do Senhor Jesus, um grande abraço a todos vocês que estão aí na sintonia desta programação, nesta terça-feira, dia 6 de outubro. Eu estou muito feliz de estar aqui mais uma vez junto com vocês, junto com a minha irmã Neila, meu irmão Raimundo, para juntos fazermos a obra do Senhor através da rádio. Temos aqui uma participante especial, nossa irmã Tamires também, que vai trazer logo mais uma mensagem do coração de Deus ao nosso coração nesta tarde. Tem muita coisa boa hoje na nossa programação. E eu espero que você fique aí ligadinho conosco. Não saia daí, porque a sua presença, a tua participação é muito importante. E eu quero passar o WhatsApp da nossa programação para que você venha estar aí interagindo conosco nesta tarde abençoada de terça-feira. Uma tarde calorosa. Então participe conosco através do nosso WhatsApp 984476580. 984476580. Sinta-se à vontade, meu irmão, minha irmã, para estar interagindo conosco através do nosso WhatsApp. Mande um áudio contando a benção, a vitória que você recebeu através aqui da nossa programação. Envie o seu pedido de louvor. Ou se você quer dar um alô para nós também, seja muito bem-vindo. Vai ser um prazer interagir com você aqui nesta tarde. Repetindo mais uma vez, o WhatsApp da nossa programação é 984476580. Então, fique aí ligadinho conosco. E você que nos acompanha aí dos estados, dos interiores, fora do Brasil, dentro do Brasil, que você seja abençoado nesta tarde e que você venha participar conosco, através do nosso WhatsApp. E não saia daí, porque eu creio que Deus vai falar com você através dessa programação. Deus tem algo, para te abençoar, para te falar hoje, nesta tarde. Então, apenas confie no Senhor e creia que hoje à tarde é tarde de bênção, de vitória. E eu quero lembrar você que hoje nós temos, logo mais, às 18 horas, o culto com o Círculo de Oração, com as mulheres de fé aqui do estado do Amazonas, aqui na nossa sede estadual, que fica na rua Encomendador Alexandre Amorim, 525, bairro Aparecida, a nossa igreja pentecostal. Deus e amor, você está convidado para vir participar conosco de uma campanha poderosa que tem como tema Deus da Provisão. Venha, traga sua família, venha participar conosco desta festividade santa. Amém?
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0: Continuando aqui com a programação, né, que a nossa irmã Elane já estava aqui fazendo o convite para hoje, o culto dessa noite, né, da poderosa campanha O Deus da Providência, né, com as mulheres de fé. Nós vamos estar ali louvando o Senhor. E a pregadora dessa noite, né, nossa irmã Yuni Castro, vai estar ministrando a palavra do Senhor, né, mulher abençoada por Deus, avivada. Venha conosco, venha nessa noite, né, adorar o Senhor. E Deus, ele irá providenciar aquilo que você necessita, segundo a vontade dele. Então você já é nosso convidado especial para estar conosco nessa noite, adorando ao nosso Deus.
1: E desde já eu quero, né, saudar nossos irmãos aí do bairro Japiim, e nossos amados irmãos, nossas amadas irmãs aí do bairro Japiim, mulheres e homens de fé, homens cheios da presença do Senhor, mulheres cheias da presença do Senhor, aí do Vale do Amanhecer, do Polivalente, ali da Japelândia 3, que Deus abençoe minhas irmãs e meus irmãos na fé, que o Senhor venha abençoar grandiosamente sua tarde. É a parte da sua família. Quero também saudar nossos irmãos das comunidades lá do Chiborena, também que estão sempre aí, né, conosco nas terças-feiras. A nossos amados ouvintes também, que estão lá do Janauacá, Janauari e de todas as comunidades, né, que são aqueles do Amazonas, aqueles do bem próximo de Manaus, que o Senhor venha abençoar a todos vocês, tá? Meus irmãos, minhas irmãs. E especial, né? Eu quero dar um alô também pro meu irmão Fabrício, que tá na sintonia. Ele está afastado do caminho do Senhor, né? Mas eu creio que em breve ele vai estar de pé na presença do Senhor. Eu oro para que isso aconteça. E eu quero saudar ele, né? E mandar um forte abraço pro meu irmão que está aí ligadinho também na audiência da programação. Fique aí, hein, meu irmão, para você ouvir a palavra do Senhor, que hoje o Senhor tem uma palavra poderosa para você, para o meu amigo Ada também, que está aí na audiência da programação. Um forte abraço a todos vocês, amém?
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0: E vamos lá, né, com dica de saúde. O mês passado, mês de outubro, foi sobre o setembro amarelo, né? Então, o setembro amarelo já passou. Nós falamos um pouco aqui, né, qual era o significado, né, do setembro amarelo. E esse mês, que é o outubro rosa, né, chamado o outubro rosa, aonde volta, né, a despertar, principalmente a classe feminina, para conscientizar da importância, né, da prevenção e do diagnóstico precoce do câncer de mama. Então, né, o objetivo principal é aumentar a chance de cura. Quando descoberto no início, o câncer de mama tem chances de cura que podem passar de 95%. Compartilhar informação, explicar sobre os fatores de risco e a importância de exames de rotina, como a mamografia. Né, então, você aí, né, já está sendo convocado, né, para fazer o seu exame de rotina. Procure uma unidade básica de saúde, que lá vai estar os profissionais de saúde, né, para fazer esse exame de rotina, prevenir, né, traz 95% de cura, né? Eu conheço pessoas que foram, né, vencedoras do câncer de mama por tratarem no início da doença. A origem do movimento, nos anos 1990 nos Estados Unidos, o movimento nasceu nos Estados Unidos no início da década de 1990, quando a Fundação Susan G. Komen for the Cure distribuiu laços de cor-de-rosa aos participantes da primeira corrida pela cura em Nova York. E no Brasil, a campanha começou a ganhar força nos anos 2000, com a iluminação de monumentos históricos em tom de rosa, como o obelisco do Ibirapuera em São Paulo, e foi oficializada em 2018 pela Lei Federal número 13.733. O laço cor-de-rosa e a iluminação de prédios públicos servem como lembretes visuais de que cuidar da saúde é manter os exames em dias e um ato de contínua prevenção da vida. Então, tá aí, né, um pouquinho de informação sobre o outubro rosa, né? Principalmente nós mulheres, né? Não tenha vergonha, né, de procurar uma unidade básica de saúde e pedir seu exame de mamografia, né? Não é um exame que, né, que é tão dolorido, mas é melhor sentir uma dor de um aparelho, né, momentaneamente, do que de um câncer, né, de uma radioterapia, quimioterapia. Então, previna-se, né, vamos nos cuidar. Inclusive, eu já, né, já fiz os meus e essa é a nosso cuidado com a nossa saúde e prevenção para ter uma qualidade de vida melhor. Que Deus abençoe através dessas informações.
1: Glória a Deus. Eu quero também, nesta tarde, saudar nossos irmãos que estão aqui já mandando mensagem através do nosso WhatsApp. Quero saudar com a paz do Senhor Jesus nosso irmão Jonas Batista, que mora lá no Gilberto Mestrinho. Deus abençoe, Senhor, sua família e todo o povo de fé aí do Gilberto Mestrinho. E também a nossa irmã Elizabeth Lobato. Deus abençoe, minha irmã, e a paz do Senhor Jesus. Deus abençoe. Ela fala lá da cidade, do Nova Cidade, aliás. Ela pede oração por sua família. Vamos estar, sim, minha irmã, orando por sua família no final desta programação. Creio que o Senhor vai visitá-la e operar, né, os seus milagres na sua vida e na sua família. Amém? Continue aí ligadinho conosco. Quero saudar também a nossa irmã Érica Ferreira, que mora lá no Zumbi, com a paz do Senhor Jesus, e a todo o povo aí do bairro do Zumbi. E eu quero, nesta tarde, né, oferecer um louvor também. Quero oferecer um louvor a você, meu irmão, a minha

conhecimento espiritual. Eu quero oferecer o louvor, que eu gosto muito até, da cantora Daniela Valabem, Força e Poder, e ofereço este louvor a você, especialmente a você que está aí, à escuta dessa programação. Eu creio que o Senhor vai te fortalecer, vai falar com você através desta mensagem cantada, porque o Senhor fala não só através das pregações, através da oração, mas Ele também fala através dos louvores. E eu quero, antes de soltar o louvor, eu quero também saudar nossa irmã Vanessa Leite, a esposa do nosso coordenador, irmão Stanley. Deus abençoe a parte do Senhor Jesus, minha irmã, que o Senhor visite a senhora e a sua família com grandiosas bênçãos. Amém? Fique aí ligadinho conosco e ouça agora. Seja fortalecido através desta mensagem cantada. Força e Poder, da cantora Daniela Balabem.

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1: O que a pérola ensina sobre a mulher? A pérola nasce quando uma ostra transforma uma ferida em algo precioso. Ela não surge pronta. É um processo silencioso, escondido e paciente. Ninguém imagina a beleza que está sendo formada por dentro. Assim também é a mulher. Deus pode transformar dores que pareciam sem sentido em testemunho, sabedoria e força. O processo não diminui o seu valor. Ele revela quem você está se tornando. Continue florescendo. O que Deus está formando em você ainda vai refletir muita luz. Tem dores que a gente gostaria de apagar, mas Deus tem o poder de fazer nascer beleza. Justamente onde parecia existir apenas feridas. A pérola não nasce pronta, ela é formada em silêncio no tempo certo, dentro de um processo que ninguém vê. E talvez seja assim com você também. Então, enquanto parece que nada está acontecendo, Deus está lapidando a sua fé, fortalecendo o seu coração e transformando a sua história. Não despreze a mulher que você está se tornando. O processo não diminui o seu valor. Ele revela a preciosidade que Deus colocou dentro de você.
2: Horas e 40 minutos.
3: Também queremos convidar todos os membros, né, congregado, pode ser do bairro, você que está em comunhão, né, com o corpo de Cristo. Domingo agora, né, e segunda-feira será a Santa Ceia do Senhor, né, venha, né, para nós relembrarmos o sacrifício de Cristo que morreu por nós lá na cruz do Calvário. E estaremos aqui pela manhã, né, com o pastor André Zimbruschi, e segunda-feira à noite também. Também convocando os irmãos que gostam de evangelizar, você que está aí na sua congregação, talvez está parado o evangelismo, ou você, de repente, tem esse dia de folga e quer evangelizar, venha aqui se unir conosco, né? Nossa irmã Silvia, que está na frente do evangelismo, às 16 horas, né? Ela sai com as demais irmãs para evangelizar aqui no centro da cidade, fazer o culto de rua. Então, você já é nosso convidado para vir, né? Juntamente com as nossas irmãs ali fazer a obra do Senhor.

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1: Vamos lá, as curiosidades bíblicas, né? É de grande relevância nós aprender da palavra do Senhor. A Bíblia é um conjunto de 66 livros, levou-se aproximadamente um período de 1.600 anos até que todos os livros fossem escritos. Apesar do tempo, a palavra de Deus continua atual. E vamos lá na curiosidade. O livro de Gênesis não é o livro mais antigo da Bíblia, né? Segundo os historiadores, os estudiosos, o livro mais antigo da Bíblia é o livro de Jó. Tá? Mesmo que o livro de Gênesis inicia, né, a Bíblia, mas o livro o mais antigo é o livro de Jó. Vai lembrar que a Bíblia não está organizada em ordem cronológica, mas respeitando uma narrativa e estilo literário. O livro de Mateus não foi o primeiro livro escrito no Novo Testamento. Na verdade, o primeiro livro escrito no Novo Testamento foi o livro de Tiago, entre 45 e 48 d.C. Assim como no Antigo Testamento, os livros estão organizados seguindo uma ordem narrativa e não numa ordem cronológica. A primeira Bíblia, em português, foi impressa em 1648, aproximadamente 300 depois da primeira versão impressa por Gutenberg, e a tradução foi feita a partir da Vulgata Latina e iniciou-se com de Diniz, 1279 a 1325. E a Bíblia inicialmente foi composta em 3 idiomas. O Antigo Testamento foi escrito em hebraico e o Novo Testamento é escrito em grego com alguns textos em aramaico. E essa é a nossa curiosidade bíblica de hoje, né? Que você possa ter aí absorvido esse conhecimento, né? E na próxima terça teremos mais. Que Deus abençoe.

0: Glória a Deus, que bênção, né? É, eu quero saudar nosso pastor João Orantes, que está aí também na audiência da programação, com a paz do Senhor Jesus. Que o Senhor abençoe o Senhor e sua família, meu irmão. Muito obrigada pela sua companhia nesta tarde. E nós já chegamos no momento mais esperado, que é o momento da palavra do Senhor, né? Sabemos que nós temos só uma horinha de programação, né? E eu queria ter muito mais tempo, mas o Senhor sabe de todas as coisas, né? Então, vamos receber a nossa irmã Tamires, que já está aqui afiada, cheia do Espírito Santo de Deus, né? E já está aqui para ministrar a palavra do Senhor. Então, vamos recebê-la nesta tarde. Fique agora com a nossa irmã Tamires.
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3: A paz do Senhor, queridos ouvintes, a paz do Senhor, minhas irmãs que estão aqui, que Deus abençoe a todos. Vamos meditar na palavra do Senhor Jesus nessa tarde de terça-feira. Eu convido você que pode aí na sua casa abrir sua Bíblia, você que está no seu trabalho, que está aí no transporte, você abre o seu coração para ouvir a palavra do Senhor. Livro do Gênesis, no capítulo 12, o versículo 1, que diz assim a palavra do Senhor. Ora, disse o Senhor a Abraão, sai da tua terra, da tua parentela e da casa de teu pai, e vai para a terra que te mostrarei, de ti farei uma grande nação, e te abençoarei, e te engrandecerei o nome, sê tu uma bênção. Esses versículos a qual nós lemos nessa tarde maravilhosa, nessa tarde de terça-feira, fala de Abraão, que é o nosso pai na fé. Ele é o nosso pai na fé porque ele é o exemplo. Ninguém acreditou da forma que ele acreditou antes dele. Hoje nós podemos olhar e dizer, Abraão creu dessa maneira, temos o exemplo dele, mas ele acreditou, confiou na ordenança de Deus sem que antes outra pessoa fosse modelo para ele. Por isso ele é o pai na fé. E ele tem um chamado de Deus em sua vida. O Senhor o convida a sair da sua zona de conforto, do meio ali da sua parentela, do meio ali da sua rotina, do meio dali do que ele já estava acostumado, do que ele já estava habituado a viver e a fazer, para um novo tempo de Deus para a vida dele. Deus tinha um projeto com Abraão, um projeto grandioso, um projeto maravilhoso, e o Senhor contava com a obediência, com a fé de Abraão. O Senhor disse para ele, olha, Abraão, sai da tua terra, da tua parentela e vai para o lugar que para ti tu não sabe ainda o endereço, mas no meu mapa eu já tenho o lugar exato, eu já tenho o local certo para cumprir tudo aquilo que eu tenho dito para a tua vida. Então o Senhor lança um desafio a Abraão, o Senhor convida Abraão a sair ali daquela rotina dele e a vivenciar um novo tempo. E o Senhor, nessa palavra qual nós lemos nessa tarde, o que me chama muita atenção é que o Senhor faz promessas maravilhosas para Abraão. O Senhor diz que engrandeceria Abraão, o Senhor multiplicaria, mas há uma perspectiva do céu sobre a vida de Abraão. Qual é essa perspectiva? A perspectiva de Deus é que Abraão fosse uma bênção. O Senhor disse para ele, se tu uma bênção. Nós sermos uma bênção é diferente de nós querermos a bênção do Senhor. O Senhor tem bênção para nos dar, o Senhor tem livramento para nos dar, o Senhor tem cura para nos dar, o Senhor tem provisão para nos dar, mas o Senhor, além de tudo isso que Ele tem para nós, ele há, tem no coração de Deus para nós uma expectativa que você, amado ouvinte, uma expectativa que eu, uma expectativa que nós que estamos aqui no estúdio, que nós sejamos uma bênção na mão do Senhor. E como que eu posso ser uma bênção na mão do Senhor? Nós podemos ser uma bênção na mão do nosso Deus quando nós amamos o nosso Deus acima de todas as coisas. Nós podemos ser uma bênção na mão do nosso Deus quando nós amamos o nosso próximo, assim como ordena a palavra dele. Nós podemos ser uma bênção na mão do nosso Deus quando nós servimos a sua obra, quando nós buscamos o reino de Deus e a sua justiça, crendo que as demais coisas ele acrescentará na nossa vida. Nós podemos ser uma bênção na mão do Senhor quando nós trocamos a dúvida pela fé, o medo pela confiança que ele é o nosso Deus, a ansiedade nós tiramos da nossa mente, do nosso coração, e lançamos sobre ele, porque diz na sua palavra, lançando sobre ele toda a vossa ansiedade, porque ele tem cuidado de vós. Então nós somos uma bênção quando nós confiamos no Senhor, quando nós esperamos no Senhor, quando nós somos gratos ao Senhor. Talvez você, amado ouvinte, olhe para você mesmo e você espere cumprir a expectativa do homem. Ah, mas o homem espera que eu seja isso. O homem espera que eu seja aquilo. Ei, para agora um pouquinho e pensa que acima das expectativas humanas, a expectativa do Senhor para a tua vida, acima das tuas próprias expectativas, você pode você mesmo olhar para si mesmo e se sentir talvez frustrado ou projetar grandes coisas a teu respeito sobre ti mesmo e achar inalcançável aos teus olhos. Mas saiba que o céu, o nosso Deus, o teu Deus, aquele que te formou no ventre da tua mãe, aquele que te conhece quando tu ainda era informe dentro do ventre da tua mamãezinha, aquele que diz que antes que a palavra esteja na nossa boca, ele já conhece todas as coisas, aquele a qual a palavra do Senhor revela que todas as coisas estão patentes e nuas diante dos seus olhos. Ele tem uma expectativa celeste sobre a tua vida. Há uma expectativa que você seja uma bênção. Mulher, que você seja uma mulher frutífera na presença do Senhor. Mãe, que você seja uma mãe abençoada, uma mãe amorosa, uma mãe que profetiza sobre a vida dos teus filhos, que profetiza sobre a tua casa, uma esposa abençoada, uma esposa honrada, temente ao Senhor, uma esposa pacificadora dentro do teu lar, conciliadora, uma mulher de Deus, uma pregadora da palavra, uma filha amada, alguém que tem comunhão com o Senhor, que tem intimidade com Deus, uma intercessora, alguém que o Senhor pode contar aqui na terra, quando ele olha lá do céu aqui para a terra e ele diz, não, com a minha serva eu posso contar com o amor que está no coração dela, eu posso contar com a intercessão dela, eu posso revelar segredos do céu sobre ela, porque ela tem fé de acreditar naquilo que eu vou falar, assim como Deus falou para Abraão, sai da tua terra. Abraão abraçou a promessa e tem mulheres, eu tenho certeza que se Deus falar também, elas abraçam, porque elas não vivem por aquilo que elas estão vendo, elas vivem por aquilo que elas creem, e elas creem num Deus que é poderoso, que manda no vento, manda na terra, manda em todas as coisas. Então ela crê, ela acredita, ela obedece, ela reverencia, e é isso que o Senhor te chama nessa tarde, amada irmã, amado irmão, você ouvinte, ser tu uma bênção, ser tu uma bênção, irmão, os problemas tão grandes, mas ser tu uma bênção, triunfa sobre esses problemas com a presença do Senhor. A irmã, a enfermidade está apertando, mas o Senhor te chama, ser tu uma bênção, vai acreditando, vai marchando, mesmo em meio à enfermidade, confiando no Deus que te chamou, confiando no Deus Deus que te alistou para esta peleja. Você toma a bênção no teu trabalho. Você toma a bênção na igreja. Seja aquela mulher que trabalha para o Senhor, não aquela que dá trabalho na obra do Senhor. Você toma a bênção aquela mulher que levanta, arregaça a manga em prol do evangelho de Cristo, em prol defender o evangelho e não que envergonha o evangelho. Não. Você toma a bênção na presença do Senhor. O Senhor te chama. O Senhor te chama para ser uma atalaia de Deus para este tempo. Em nome do Senhor Jesus, eu convido você a receber esta palavra no teu coração, a guardar esta palavra no teu coração. Aguardar esta palavra na tua vida, não só guardar, deixar ela florescer, deixar ela florir aí dentro de ti, na tua casa, aonde você for, que você leve a bênção do Senhor. Nós somos semeadores, queridos, nós somos semeadores do Evangelho, somos semeadores da palavra de Deus. Alguns semeiam pregando, outros semeiam louvando, outros semeiam dando o testemunho de Cristo. Talvez não saia uma palavra ali da boca, mas quando a gente olha aquela pessoa, a gente sabe que ela carrega a presença do Senhor. A gente vê o brilho do Espírito Santo de Deus na vida dela. A gente sente a presença de Deus na vida dela e o Senhor está te chamando para ser uma bênção, para carregar a presença, porque vai ter lugares que a gente não vai poder falar desta carta que é a palavra de Deus. Mas aonde nós não pudermos falar, alguém vai ler a carta de Cristo, que somos nós, o Espírito Santo de Deus habitando na nossa vida. Então o Senhor te convida nesta tarde a olhar para dentro de si, a olhar para a tua vida, a olhar para você, olhar para você como serva, como mãe, como esposa, como funcionária talvez, como trabalhadora, como uma participante aí do corpo de Cristo, a olhar para você e dizer, não, eu tenho uma expectativa do céu. O Senhor espera algo de mim. O que, que o Senhor espera de mim? O Senhor espera que eu seja uma bênção na mão dele. Então fique com essa palavra nessa tarde. Fique com este alimento espiritual para nossas vidas. Que o Senhor Jesus te abençoe poderosamente. E nesse momento eu quero convidar você que está aí na sua casa a nós fazermos uma palavrinha de oração. Você que está aí ouvindo, que ainda não entregou a sua vida a Cristo, eu convido você a entregar a tua vida a Jesus, a entregar a tua vida ao Senhor Jesus. Você que está afastado do caminho do Senhor, se reconcilie, se toma a bênção, vem para Cristo ser uma bênção na mão do Senhor. E você aí que está entregando a sua vida na mão do Senhor, eu te convido a repetir essas palavras comigo nessa tarde. Senhor Jesus, eu estou aqui entregando a minha vida em tuas mãos. Escreve o meu nome no livro da vida e sela para aquele grande dia. Me ajuda a perseverar na tua presença, em nome de Jesus. Você que entregou sua vida a Jesus, procura uma igreja Deus e Amor mais perto. Diga para o pastor dessa igreja, diga, olha, eu aceitei a Jesus através do programa das irmãs, das mulheres, mulheres virtuosas, na terça-feira na rádio, no programa Voz da Libertação. E ele vai te acompanhar, vai te instruir. Que Deus abençoe, que Deus guarde livre o coração de todos e que todos nós possamos ser uma bênção na mão do Senhor. Aqui eu quero agradecer ao Senhor pela oportunidade que as irmãs nos deram, que o Senhor Jesus nos deu através da vida das irmãs. Que Deus abençoe a todos poderosamente.

Glória a Deus. Que palavra abençoada. O Senhor falou muito ao meu coração e eu creio que falou ao teu coração também. E vamos orar ao Senhor. Você que aí se encontra angustiado, triste, você que está enfermo, você que está passando por algum problema, alguma causa impossível na tua vida, ore comigo nesta tarde, né? Use a tua fé e eu vou usar a minha fé daqui e juntos, né, vamos mover as mãos de Deus nesta tarde e eu creio que o Senhor, né, vai operar grandes coisas em nossas vidas através da oração. Se Ele quiser, tudo é na vontade do Senhor. Então, creia, vamos nos juntar em oração nesta tarde. Glória a Deus. Então, vamos orar. Querido Deus e Pai que está no céu, Deus Todo-Poderoso, Criador dos céus e da terra, nesta hora, meu Pai, de oração, estamos aqui, Senhor. Primeiramente, meu Pai, para agradecer, Senhor Jesus, pela esta oportunidade ao qual o Senhor tem nos concedido nesta tarde, Senhor Jesus, de direcionar aqui esta programação, Pai, de sermos bênção, Senhor Jesus, canal de bênção para muitas vidas nesta tarde, Senhor. Perdoa as nossas muitas ofensas, Pai, e esteja, meu Deus, e continue, Senhor Jesus, na direção, aleluia, das nossas vidas, Pai. Pai querido, Pai amado, eu te apresento nesta hora, meu Deus, o meu irmão e minha irmã, o querido e amado ouvinte, meu Pai, que está aí, Senhor Jesus, precisando, meu Pai, aleluia, Senhor Jesus, da cura, do milagre, da libertação, Senhor, de uma porta aberta, Pai. Esta pessoa que está, Senhor Jesus, no leito de um hospital, esta pessoa que está desenganada pela medicina, esta pessoa, Senhor Jesus, que está com depressão, aleluia, sofrendo com ansiedade, Pai querido, Pai amado, que está passando por problemas familiares, Pai. Senhor Jesus, eu lhe peço, visita esses lares, visita estas pessoas, Senhor Jesus. Aleluia, meu Pai, com a Tua providência divina, com a Tua, meu Pai, cura, com a Tua libertação, Senhor, com a quebra das maldições, Pai. Em nome de Jesus, Senhor, é que clamamos nesta hora, Pai querido, pois cremos no Teu poder, cremos no Deus do impossível, Senhor, e tudo pode fazer, Pai. O Deus que abriu o mar vermelho, o Deus, aleluia, que ressuscitou aquele, aleluia, aquele Lázaro, aleluia, depois de 4 dias, Pai, que para muitos era impossível, Pai, aleluia, mas o Senhor, meu Deus, fez, aleluia, ele se levantar ali daquele sepulcro, Pai, e servir de testemunho, meu Deus, para muitos, até mesmo no dia de hoje, Pai querido, Pai amado, aleluia, Senhor Jesus, levanta este morto, levanta este caído, levanta, Senhor Jesus, esta pessoa que está no fundo do poço, que está, aleluia, meu Pai, aleluia, magoado, angustiado, deprimido, Senhor, alegra este coração, alegra esta família, restaura estas famílias, restaura, meu Pai, alegria, restaura a saúde desta pessoa que está enferma, que está, meu Pai, aleluia, angustiada, Senhor Jesus, achando que não há mais solução, mas cremos, nós cremos, aleluia, no Senhor Jesus, que tem poder para desfazer todo mal, que tem poder para renovar, para restaurar, para restituir, aleluia, para fazer, aleluia, o que não era ser, Senhor, aleluia, em nome de Jesus, neste nome é que clamamos, é que cremos e é que profetizamos, Senhor. Ah, Pai querido, Pai amado, joga por terra todo mal, confunde o inimigo, Senhor Jesus, e nos dá vitória para esta mulher e para este homem, aleluia, que nos escuta nesta tarde, fica conosco, muito obrigada, Senhor, muito obrigada, Senhor Jesus, por mais, aleluia, esta programação, Pai, confirma, Senhor, a bênção, a vitória, Tua graça e Teu perdão em nossas vidas.

0: nos abençoe, que quem se despede é sua irmã em Cristo, Tamires. Fiquem todos na doce e gloriosa paz do Senhor Jesus.
1: Que também sua irmã Neila Venâncio se despede com a gloriosa paz do Senhor Jesus. Até a próxima, se Deus nos permitir. Fiquem todos com Deus.
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1: Propósito de oração, Deus, pela sua graça, vai manifestar o seu poder. Se você estiver aqui na região central de São Paulo, eu quero convidar você já para se preparar para que você esteja conosco amanhã. Você morador aqui da região central de São Paulo e toda a região metropolitana, eu convido você para estar conosco amanhã na quarta do grande mover de Deus. Deus tem se movido de uma maneira tremenda, de uma maneira gloriosa, e amanhã não será diferente. Uma vez mais, o Espírito de Deus vai se mover, trazendo salvação, trazendo libertação, trazendo curas e também grandes milagres da parte do nosso Deus. Você pode estar conosco em pelo menos 3 horários principais. Nós temos 5 cultos ao longo do dia, mas 3 horários são os principais horários. Às 9, nosso querido pastor Milton de Almeida vai estar pregando a palavra e orando por todos que comparecerem. E às 15 horas, pastor Fabrício Beata. E às 19 horas, presbítero Alan Feitosa. Você é o nosso convidado. Avenida Prefeito Passos, número 10, é o endereço principal, a entrada de veículos. Lembrando que a entrada é franca, você não paga nada. Você pode deixar o seu automóvel e cultuar a Deus com toda a liberdade aqui em nossa sede mundial, gozando de um tempo onde a presença de Deus é manifestada. Vamos lá, vamos já ao momento da oração. Pare tudo que você está fazendo, una sua fé junto com a minha. Se você não pode ajoelhar, se você não pode ter ali um pouco mais de liberdade, talvez você esteja no local de trabalho ou no transporte público, não tem problema. Fique em espírito de oração e nós vamos interceder e a bênção do Senhor, ela vai se manifestar. Vamos lá, momento da oração. Maravilhoso Deus e eterno e querido Pai, Pai de nosso Senhor e Salvador, Jesus Cristo de Nazaré, mais uma vez, diante da Tua presença, que é bendita, que é poderosa, que é magnífica, eu me coloco em oração, ó Deus de poder e glória. Eu não estou sozinho, eu estou acompanhado, ó Deus, com centenas, e por que não dizer milhares de irmãos e irmãs, que unem a fé, juntamente com a minha, em oração perante a Tua face. Quero pedir ao Senhor perdão, perdão pelas minhas falhas, pelos meus erros, pelas transgressões cometidas, para que essa oração, ó Pai, não seja tão somente palavras lançadas ao vento, mas seja uma oração eficaz, que tenha aceitação diante da Tua presença e mova o céu em nosso favor. Eu venho interceder pela vida desse irmão, pela vida dessa irmã, pela vida do povo de Deus, por aqueles que ainda não conhecem o Teu nome, por aqueles que até conhecem, mas conhecem de ouvir falar. Eu venho orar por cada uma dessas vidas, pelas almas, ó Pai, que estão caminhando passos largos à condenação eterna. É, Pai, porque o Senhor não tem prazer na morte do ímpio, mas antes que o ímpio se converta do seu mau caminho e o Senhor possa sarar. Pai, eu apresento cada pedido de oração. Temos pedidos de orações vindos de todas as partes, ó Pai, do território nacional e também do exterior. Quero apresentar, Papai, a área, ó Deus, ó Pai, que diz respeito à saúde. Quantas pessoas acometidas, ó Pai, por enfermidades do corpo, enfermidades na alma, enfermidades que impossibilitam, ó Deus, uma vida normal. Pessoas que, ó Pai, têm uma péssima qualidade de vida devido à enfermidade que está no seu organismo. Mas o Senhor é o Deus que nos sara. O Senhor é o Deus que faz nova todas as coisas. E eu quero orar. Eu quero orar para que esse mal, Pai, não suporte o poder que há no teu nome, Jesus. E bata em retirada da vida desta pessoa. Esta pessoa que está enferma, essa pessoa que está desenganada, essa pessoa que está no leito de hospital, essa pessoa que está acamada dentro de casa, essa pessoa, Pai, que está sentenciada a uma cadeira de rodas, essa pessoa, meu Pai, que sofre porque depende da ajuda de terceiros. Senhor, estende as suas mãos, Deus. Tu és um Deus que faz, ó Deus, tudo a partir do nada. E se o Senhor quiser curar, se o Senhor quiser restaurar, se o Senhor quiser levantar, meu Pai, esta pessoa, certamente o Senhor assim fará. Pai, a minha fé, Deus, ela alcança, Pai, o milagre para com a vida desse ouvinte, para com a vida desse irmão internauta. Mas é claro, o Senhor precisa querer, o Senhor precisa, ó Pai, fazer o milagre se assim for da tua vontade. E a gente ora, a gente pede, a gente clama, porque, ó Deus, estamos motivados pela fé, pela certeza dado a nós por meio do teu Espírito Santo. Então vai estendendo as suas mãos, Senhor. Vai estendendo as suas mãos, meu Deus e meu Pai, e operando um milagre extraordinário, ó Rei de toda a terra. Toma nas suas mãos aqueles que estão nesse momento, ó Deus, dentro de um hospital, em uma clínica, ó Deus, particular, ou até mesmo dentro, ó Pai, do Sistema Único de Saúde. Pessoas que estão na UTI, pessoas que estão, ó meu Pai, ó Deus, na CTI, pessoas que estão nesse momento passando por uma intervenção cirúrgica, outros que estão aguardando a cirurgia, outros que já passaram pela cirurgia e estão no pós-operatório, outros, papai, Deus, que estão, ó Pai, com a enfermidade, ainda sem um diagnóstico preciso. Senhor, vai estendendo as suas mãos, visita cada hospital, visita, ó Deus, cada lar, cada vida, cada alma. Faz o que nós não podemos fazer, realiza aquilo que nós não podemos realizar, pois tu és um Deus que opera, ó Deus, de maneira poderosa, de maneira gloriosa e também eficaz. Vai tomando nas suas mãos, Senhor meu Deus, nesse exato momento, não só aqueles que estão enfermos, papai, mas também aqueles que têm pedido oração, ó Pai, na área da libertação. Jovens, adultos, senhores e senhoras, pessoas, ó Pai, que estão acometidas por vícios, vícios como o da bebida alcoólica, vícios como o tabagismo, vícios, Senhor, como o das drogas ilícitas, meu Pai. Estende as suas mãos, traz a ele, traz a ela a verdadeira libertação, papai, para que a vida dele, para que a vida dela seja transformada, seja, ó Deus, regenerada. Essa pessoa que tem gastado todos os seus recursos, ó Pai, meu Deus, jogando, ó Deus, no ralo, meu Pai, a condição que o Senhor tem dado a ele para sustento da família, para sustento, ó meu Pai, dele mesmo ou dela mesma. Senhor, vai estendendo as suas mãos, papai, trazendo a ele, trazendo a ela a verdadeira libertação. Essa pessoa que já procurou ajuda, pai, profissional, essa pessoa que já viveu uma, duas, três internações ou mais, e até agora, Pai, não tem conseguido se ver livre desse vício, dessa dependência química. Jesus, só o Senhor é verdadeira libertação. Ah, Pai, eu sei que o Senhor deixou os profissionais da saúde, mas só eles, ó Pai, não são capazes de trazer a libertação total. Sim, esses, ó Deus, podem fazer a parte deles, e o indivíduo a parte dele, mas com a sua intervenção, com a sua ajuda, ó Pai, a bênção é certa. Sim, como diz a Escritura, que em vão trabalham aqueles que edificam, se o Senhor não edificar a casa. Senhor, em vão vigia a sentinela, se o Senhor não guardar a cidade. Logo, nós temos que fazer a nossa parte, mas contando sempre que o Senhor vai intervir e fazer, ó Deus, aquilo que nós não podemos fazer. Abençoa nesse momento, ó Pai, não só aqueles que têm pedido oração, ó Deus, na área da libertação, quantas mães, quantos pais, quantos filhos, quantos irmãos e irmãs, quantas pessoas estão, ó Pai, orando pela libertação de um ente querido, pela libertação de um amigo, de um familiar, de uma pessoa próxima a Deus. Faz esse grande milagre acontecer. Ah, Papai, transformando, é, Pai, tirando das trevas e trazendo para a sua maravilhosa luz. Abençoa não só aqueles que estão, ó Pai, ó Deus, pedindo libertação, mas toma também a área daqueles que estão enfrentando, ó Pai, verdadeiras crises, crises emocionais, crises psicológicas, crises financeiras. É, meu Pai, quantas crises. Ah, Papai, e eu sei, ó Deus, que o Senhor disse que nesse mundo teríamos aflições. Logo, ah, Pai, estamos condicionados, ó Pai, a viver crises também. Embora servimos ao Senhor, embora confessamos o Teu nome, ah, meu Pai, estamos sujeitos às aflições desse mundo ou desta terra, mas o Senhor é aquele que está conosco, aquele que não nos desampara, aquele que não nos deixa só, aquele que vai conosco e providencia, sustenta, abre porta aonde não tem porta, Deus. Ah, Leão de Judá, manifesta a tua bênção nesta tarde, Deus glorioso. Essa pessoa que está sofrendo, ó Pai, vivendo aflições e tribulações, angústias, ó Deus, que tem causado, ó meu Pai, um desgaste emocional, um desgaste psicológico. Deus, ajuda ele, ajuda ela, ó Pai, a colocar tudo diante do teu altar, diante a tua presença em oração, ó Pai. Como diz a Escritura, lançai sobre ele toda a vossa ansiedade, porque ele tem cuidado de vós. Sim, ajuda esse irmão, ajuda essa irmã, a Deus, a exercitar a fé, sim, por meio da oração, a colocar nas tuas mãos, ó Pai, os desafios, os gigantes, os obstáculos, ao qual ele, ao qual ela, Pai, não tem condições de vencer sozinho ou sozinha. Pai, coloca a mão bendita do Senhor e faz o milagre acontecer para o louvor da tua glória. Enquanto nós estamos orando, enquanto nós estamos clamando, toma nas suas mãos aquele e aquela, ah, Pai, que está fraco na fé, essa pessoa, Pai, que já não tem tido mais forças de orar, essa pessoa que não tem tido mais forças, ó Pai, de consagrar, de ir ao culto, ah, Pai, e glorificar ao Senhor por meio de um santo culto. Estende as suas mãos, meu Pai. Ah, Pai, essa pessoa que está fraca espiritualmente, torna a levantá-lo, torna a colocá-lo em pé. Sim, diante da tua presença, eu oro por esse irmão, eu oro por essa irmã, ah, Pai, que tem vivido, ó Deus, constantemente no campo de batalha, sim, é, Pai, sofrendo ataques, ó Pai, do adversário, sim, muitas vezes, ó Pai, ela tem sido bombardeada, ele tem sido bombardeado pelos ataques do inimigo, Senhor, mas o Senhor é aquele que está conosco no campo de batalha, vai forjando, vai alicerçando a vida desse irmão, a vida dessa irmã, ainda mais na tua presença, para que ele, para que ela tenha condições de vencer os desafios, para que ele e para que ela, ó Pai, ó Deus, sujeite-se ao Senhor e resista ao diabo, porque está escrito que ele fugirá de nós. Por isso, meu Deus, confirma agora a tua bênção sobre a vida do povo de Deus. Vai acrescentando a fé da igreja, vai acrescentando, meu Pai, fortalecendo, enchendo-nos com o teu Espírito que é santo, para que possamos, ó Pai, prosseguirmos na caminhada e caminharmos, Deus, não segundo a nossa vontade, mas segundo a vontade do Senhor, que é boa, que é agradável, que é perfeita, Deus. Vai abençoando aqui agora. Quero orar pela nossa liderança, meu Pai. Toma nas suas mãos a vida da nossa irmã, presidente mundial das igrejas Deus e Amor. Ah, meu Pai, a saber, a nossa irmã Irene Miranda. Toma a vida da tua filha. Continua fortalecendo, continua sustentando, continua, meu Pai, dando graça, saúde, força, vigor, ânimo, ó Pai. Abençoa também a vida da nossa irmã, vice-presidente mundial, Débora Miranda. Abençoa a tua filha ainda mais, ó Pai, não só ela, como também o esposo dela, o nosso irmão pastor, Lorival de Almeida. Toma a vida desse casal, vai abençoando. Te damos graças, meu Pai, pela vida dele, pela vida dela. Sim, pelos grandes livramentos que o Senhor tem manifestado, pelo cuidado do Senhor para com a vida dele, para com a vida dela. Papai, abençoa aqui agora, ainda mais, meu Deus, a vida do nosso irmão presbítero, Davi Miranda Neto, juntamente com a sua respectiva família. Dai a bênção, dai a vitória, também sobre toda a nossa diretoria, ó Pai, não só deliberativa, como também executiva. Abençoa na pessoa do nosso irmão pastor Milton Almeida. Ah, Jesus, abençoa nessa tarde, dando sabedoria, dando graça, dando ainda mais, ó Pai, estratégia. Sim, toma nas suas mãos ali o nosso irmão pastor Marco Magno. Ah, Jesus, o nosso irmão também, pastor Wilson Siqueira, o nosso irmão pastor Fabrício Beata, o nosso irmão pastor Antônio Osmar. Vai guardando, vai livrando, vai fortalecendo, vai sustentando, vai abençoando, meu Deus, vai abençoando, meu Pai. Oh, glória, nosso irmão pastor Jerry Borchá, sim, vai confirmando a bênção, a vida da nossa irmã também, Maria Josefina. Guarda, meu Pai, confirma o teu agir, dai a vitória sobre toda a diretoria, toma os nossos irmãos pastores, é, meu Pai, consagrados, é, meu Pai, separados, ah, meu Deus, a obra do ministério. Toma também os nossos irmãos presbíteros, os nossos irmãos diáconos, sim, os nossos irmãos obreiros e obreiras, sim, a membresia, vai abençoando, meu Deus, de uma maneira poderosa, fortalecendo a igreja do Senhor, o povo do Senhor. Ajuda a igreja pentecostal, Deus e amor, a continuar, meu Pai. Ah, Deus, essa obra de evangelização, sim, ganhando as almas. Senhor, meu Pai, ajuda-nos como igreja a evangelizar o mundo, meu Pai. Abençoa e fortalece, ah, meu Pai, todas as frentes, ah, meu Pai, todos os ministérios, ó Deus, que fazem parte da igreja, Deus de amor. Toma o ministério, ó Pai, ó, meu Deus, o ministério jovem, é, meu Deus, a saber, o Regenere e também o Expansão. Vai abençoando, Deus vivo, vai tomando nas suas mãos, ah, meu Pai, o ministério do louvor, é, meu Pai, as mulheres de fé, os homens de fé, Senhor, meu Deus, toma nas suas mãos o ministério infantil, a saber, o pequeno Galileu, meu Pai, confirma a bênção, confirma a vitória. Toma também o ministério do ensino, a saber, a escola teológica, Deus e amor. É, meu Pai, toma ali os professores, toma ali, meu Pai, os alunos, toma ali, meu Pai, cada irmão, cada irmã, vai abençoando também. Ó Deus, o ministério da beneficência cristã, ó, meu Deus, a saber, a Fundação Reviver e a Associação Reviver Help, vai abençoando, meu Pai, ó, glória, toda a nossa liderança dentro das instituições Reviver, sim, cada cooperador, cada colaborador, sim, que tem sido instrumento do Senhor para se compadecer do necessitado, para estender as mãos em socorro. Ah, Jesus, toma nas suas mãos nesta tarde, colocamos tudo diante da tua presença, convictos, meu Pai, que aquele que começou a boa obra é fiel para concluí-la até o dia de Cristo Jesus. Fica conosco, Rei, confirmando a tua bênção, confirmando o teu milagre. Assim, meu Pai, eu te louvo. Assim, meu Deus, eu te engrandeço, porque o Senhor tem sido bom para conosco, ó Pai. E como disse o profeta Jeremias, no livro das suas lamentações, dizendo que a tua misericórdia, ela se renova a cada manhã. Estamos convictos, ó Pai, que estamos debaixo da sua misericórdia. É por isso que estamos aqui. Assim pedimos e assim agradecemos, em nome de Jesus. Que maravilha, que Deus abençoe. Você que orou juntamente comigo, é sempre um prazer estar em comunhão com Deus, em comunhão com você, querido ouvinte do programa Voz da Libertação, e em comunhão com você, irmão internauta. Nesse momento, eu quero fazer a você, você que ainda não tomou a decisão de confessar Jesus como seu exclusivo Salvador, eu quero que você tome essa decisão agora e faça comigo a oração de confissão a Deus. Esse convite é para você que está afastado dos caminhos do Senhor também. Não sei quanto tempo, não sei o que te fez afastar-se da comunhão, mas o Senhor Jesus te convida a você voltar. Vamos lá, faça comigo essa oração também de confissão a Deus, repetindo as seguintes palavras. Senhor meu Deus e meu Pai, nesse momento eu confesso o teu nome, ó Jesus Cristo de Nazaré, como meu único, suficiente Salvador da minha alma. peço ao Pai perdão e confesso esse nome, porque eu creio que pela morte e ressurreição de Jesus, eu recebo o perdão dos meus pecados e sou reconciliado junto ao Senhor, ó Pai. E torno-me agora filho de Deus por meio da fé em Jesus. Peço ainda, Pai, que o Senhor me receba, apague as minhas transgressões e me dê do Santo Espírito do Senhor para que eu tenha condições de viver em conformidade com a Tua Palavra. Assim eu te peço, que o Senhor me sustente até que o Senhor venha buscar a igreja em nome de Jesus. Parabéns, você que aceitou a Jesus, você que reconciliou-se. Já quero compartilhar com você os endereços eletrônicos ao qual você pode mandar a sua mensagem dizendo: eu aceitei, eu reconciliei. Nós temos uma equipe que vai dar a você a devida orientação. Anote, o e-mail é queroaceitarjesus@ipda.com.br ou o nosso WhatsApp DDD 11 95 94 46 45. Entre em contato e você será muito bem-vindo à família Deus e Amor. Essa é a família de Jesus e você faz parte disso a partir do momento que você confessa e passa a congregar conosco. Faça isso e você verá a transformação na sua vida. Eu vou ficando por aqui. Esse quem comunicou com você foi o seu irmão e amigo, o diácono Douglas Almeida. Lembrando que, se você está aqui na região central de São Paulo, ainda estamos na campanha Terça dos Vencedores. E dá tempo de você estar conosco. A partir das 19 horas, a palavra de Deus será ministrada aos nossos corações. Mas se você não pode estar aqui presencialmente, esse culto também será transmitido. E nessa oportunidade, Deus vai usar a vida do nosso irmão presbítero Rivar Silva. A palavra de Deus será pregada, orações serão feitas e louvores serão entoados. E é claro, a presença de Deus será manifestada, trazendo sinais, prodígios e maravilhas. O endereço é fácil: Avenida do Estado, 4568, bairro da Liberdade, centro da capital paulista. Que Deus abençoe, querido irmão. Obrigado pela sua audiência. Se você está no YouTube, você pode migrar para o canal Direto com Deus. Lá nós temos 24 horas de oração. Se você está no programa Voz da Libertação, permaneça na sintonia, porque isso e muito mais já está preparado para que a sua vida continue crescendo em graça, em conhecimento, na pessoa de Jesus. Deus abençoe. Se Jesus nos permitir, em uma outra oportunidade, a gente volta.
2: Escrito está na palavra de Deus:
3: deixo a paz a vocês, a minha paz dou a vocês. Não a dou como o mundo dá. Não se perturbe o seu coração. Não tenham medo. João 14:27.
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0: Que alegria estar mais uma vez aqui com vocês, fazendo o quê? Espalhando amor, exatamente. Lembrando que esse programa é um programa das instituições Reviver. E se é para falar de coisas boas, é lógico que vamos começar, né? Contando bênçãos, contando o que tem sido feito nesse nosso mundo Reviver, que tem sido algo assim muito, muito especial. Eu acompanho através, né, das redes sociais e você pode acompanhar também. Nós temos a Associação Reviver Help Deus e Amor e temos também a Fundação Reviver. Eu vou dar assim um parâmetrozinho só para vocês entenderem por que as duas instituições. Nós temos a Fundação Reviver, que nasceu primeiro e nasceu dada a necessidade do nosso povo aqui na nossa sede mundial. Então, a minha sogra ali, movida pelo Espírito Santo, sempre teve esse coração solidário. A minha sogra, a nossa presidente, Ereni Miranda. Então, sempre teve esse coração solidário e sempre quis abraçar um, abraçar outro, ajudar aqui, ajudar ali. Isso sempre existiu, né? Eu conto depois que eu entrei na história, né? Porque até então eu ouço falar, mas eu não participava. Mas eu conto aqui do que eu conheço ela, eu particularmente, viu, já vi ela comprar muitas coisas do dinheiro dela, do bolso dela, para ajudar as pessoas, né? Já vi ela fazer doações de roupa, já vi ela fazer muita coisa boa antes das instituições Reviver, né? Então, antes disso, antes de nascer ali, né, a fundação, que foi o nosso primeiro trabalho beneficente, ela já era essa pessoa solidária, essa pessoa de coração aberto, que ajudava. Eu lembro, inclusive, de uma situação muito interessante, que uma vez alguém se aproximou dela, né, e explicou, e chegou e falou assim, que precisava comprar o remédio, porque não tinha dinheiro para comprar o remédio. E eu estava junto com ela. E a pessoa chegou ali com a receita, e ela pegou a receita e pegou uma pessoa daqui da igreja e mandou na farmácia e comprou os remédios para essa pessoa. Então, assim, nasceu do coração dela a Fundação Reviver, né, primeiro. Nasceu já ali, ela sempre teve, essa questão beneficente é uma coisa nata dela. Ela sempre teve um coração abundante. Eu me lembro que uma vez, inclusive, teve uma irmã que chegou aqui, ela tinha uma situação muito difícil lá no interior. Eu nem sei se as pessoas ainda se lembram dessa situação, mas eu me lembro. E tinha uma irmã que morava lá, nova convertida, morava lá no interior. E o que, que ela fez? O marido, de repente, chegou e botou outra mulher dentro de casa porque essa mulher se converteu. E ela tinha os filhos dela, né?
1: Mas
0: tinha...
1: só por... ela se converteu e ele trocou de esposa.
0: Trocou. Jesus. Arrumou uma outra esposa, botou dentro de casa. E ela ia fazer o quê, né? O que ela fez? Não sei como conseguiu uma ajuda de um, de outro, lá na cidade dela, lá no interior. Veio para São Paulo com as crianças, com os filhos. Deixou dois filhos lá com o pai, que eram mais velhos, não quiseram acompanhar ela. E os pequenos ela trouxe. E aí chegou aqui na igreja, não tinha o que fazer com essas crianças. E a minha sogra, então, procurou ali a ajuda da minha sogra e ela... rapidamente socorreu, sabe, comprou roupa para essas crianças, que as crianças não tinham roupa, alugou uma casa, colocou essas crianças junto com a mãe. Depois, inclusive, essas crianças foram as primeiras crianças acolhidas pela Fundação Reviver, porque ainda não tínhamos...

0: instituição ali, mas ela acolheu essas crianças, alugou uma casa, que depois veio adquirir essa casa, e ali, então, recebeu essas crianças foram, na verdade, criadas pelas as instituições Reviver. Por que eu digo criadas? Por quê? Porque essas crianças, a mãe veio a óbito. Pouco depois,
1: que
0: cerca de 2 anos depois, essas crianças eram pequenas ainda, as crianças. Então, aí surgiu o quê? Nosso abrigo de crianças, nosso primeiro abrigo de crianças. Porque essa casa se tornou um abrigo de crianças.
1: Quer dizer, ela pegava a situação, ela, eu vou fazer até aqui, mas de repente fala, não, peraí, Deus fala, você tem que fazer mais. A
0: Exatamente.
1: Instituição até já existia no coração dela, era gigante, só se expandiu, né?
0: Deixa eu continuar essa. Então, a emoção tá só começando aí.
1: Meu Deus.
0: Alugou-se ali uma casa, essa casa hoje pertence, depois a fundação comprou, pertence à fundação, mas alugou-se ali uma casa para poder colocar essas crianças e ali se tornou o quê? O primeiro abrigo onde, primeiro a fundação, ou melhor, né, ali ainda eu não me lembro exatamente se a fundação já existia ou se ainda era um processo, né? E ali foi alugado uma casa, colocou ela com essas crianças e assumimos assim a responsabilidade de sustentá-la com essas crianças, porque ela não tinha ninguém. Então, dali nasceu o nosso primeiro abrigo para crianças. E essas crianças, né, receberam ali roupa, sapato. Minha sogra, ela comprava do dinheiro dela mesmo. Ela não esperava ter. Ela ia lá e comprava, atendia as necessidades. Alugou-se essa casa aí rapidamente, né? Depois a fundação veio adquirir essa casa. Colocou-se essas crianças ali, junto com a mãe e tal. A mãe, pouco depois, veio a óbito. Então, foi onde nasceu, né? Nasceu aí esse projeto de trabalhar com criança dessa forma, de um abrigo. Tanto que nós temos uma unidade grande lá em Mairiporã, e essa unidade foi construída exatamente para situações assim. Que essa unidade, ela tem casinhas ali em Sarutaiá, que para essas situações extremas, porque essa mãe chegou e não tinha, teve que alugar às pressas uma casa para ela com essas crianças naquela correria, e aí essa mãe, ela veio a óbito e ela deixou a guarda desses filhos com a fundação. Então, a fundação, aí tivemos um orfanato, digamos assim, né? Onde a fundação criou realmente essas crianças, sabe? Hoje essas crianças já se tornaram adultos, cada um tem a sua vida, mas nós tivemos ali pais solidários que foram contratados pela Fundação Reviver para que pudessem educar essas crianças, cuidar dessas crianças, se tornar uma família. Inclusive, uma dessas crianças, que era a menorzinha das crianças, eu não me lembro se eram 4 crianças, depois vieram outras crianças também, mas a menorzinha dessas crianças foi, inclusive, adotada legalmente por este casal, que foi colocada ali para cuidar dessas crianças.
1: Glória a Deus.
0: Então, assim, a história da Fundação Reviver é uma história muito linda, porque nós temos um trabalho aí há mais de 30 anos. Estamos trabalhando aí com esse amor, com essa alegria, para poder desenvolver realmente esse laço de amor ao próximo, onde podemos contar histórias como essa que eu estou contando aqui hoje. Resgatar histórias ali. E eu me lembro que a minha sogra, inclusive, pegou essas crianças e levou para casa dela, porque da noite para o dia, assim, não dava para poder, vamos atrás disso, vamos atrás daquilo, não dava, né? Então, essas crianças foram criadas da forma que, instruídas nos caminhos do Senhor. Depois, 2 dessas crianças, acho que eram 5 crianças, 2 voltaram para o pai, e nós assumimos mesmo 3 dessas crianças, que foram criadas aqui por nós, que foram, uma delas foi embora, inclusive, depois, já com seus 15 anos, chegou pequenininha para nós, e aos 15 anos voltou para a casa do pai. Mas 2 dos meninos permaneceram, e acho que a menininha mais nova também, permaneceram conosco, assim, até a fase adulta mesmo. Então, então tem um deles que até é tocador na igreja. Então, a fundação tem história, e a história da fundação é uma história linda, é uma história de amor ao próximo, e é uma história que realmente veio para fazer o diferencial. Hoje nós trabalhamos em várias áreas. Nós trabalhamos, temos a nossa creche aqui, né, que fica aqui no Cambuci, que atende aí crianças de 3 meses até os seus 3 anos, ali dando todo o suporte. Essas crianças recebem roupas, recebem sapatos, recebem alimentação. 3 alimentações, assim, que são preparadas. Por que que eu digo 3? Porque as crianças chegam, elas recebem um lanchinho ali, depois tem o almoço, e depois tem mais um lanche antes de ir embora, que elas saem por volta das 4h30, mais ou menos, levam para casa ali mais um lanchinho também, uma fruta, alguma coisa, né? E antes delas irem embora, elas tomam um lanche bem reforçado ali. Tem as cozinheiras que trabalham lá, tem nutricionista que dá assistência. Então, é um trabalho completo. E vou dizer uma coisa para vocês. Esses pais que têm as crianças ali na creche, eles também recebem para levar para casa uma cesta básica. Todos recebem uma cesta básica para o mês. Mas, infelizmente, tem situações ali que são tão graves que até a cesta básica que eles levam é trocada por droga, por bebida. Então, assim, esse trabalho é um trabalho tão lindo, tão lindo. Tem crianças que chegam ali, eu tenho a minha irmã que trabalha ali, eu vou visitar a creche, eu amo estar ali com aquelas crianças, e tem crianças que chegam ali que com a fralda que saiu, na sexta-feira elas voltam na segunda-feira com a mesma fralda sem trocar. Então, para vocês verem, tem que chegar e ir direto para o banho. Criança chega morrendo de fome, mas não dá para alimentar. Tem que levar para o banho primeiro, porque não tem como pegar, segurar aquela criança no colo. E elas levam fraldas para casa. Então, assim, é muito difícil o que acontece ali. É muito... E nós temos, assim, esse trabalho que cuida dessas crianças.
1: Olha, até lembrando, você que tem vontade de ajudar... Você que está ouvindo agora fala, mas para onde que eu levo as fraldas? Pode trazer aqui
0: para a sede. Nossa sede mundial.
1: Fica na Avenida do Estado, 4568. Tem um amplo estacionamento, você não tem burocracia, é chegar, fala com o pessoal, já doa, porque às vezes fala, estou trabalhando, eu vou fazer entrega hoje. Que fica na região central de São Paulo.
0: Isso.
1: Vou fazer uma entrega hoje. Coloca aí 2 sacos de arroz, mas dá uma passadinha, não demora.
0: Eu faço isso.
1: Então,
0: vou fazer minha compra e já compro.
1: A entrada é fácil aqui no templo.
0: A entrada para pedestres, né? Assim como também os nossos visitantes, está na Avenida Prefeito Passos, número 10. Ali já temos o posto de arrecadação. Você pode trazer aqui na nossa sede mundial, mas você pode levar também qualquer igreja pentecostal Deus e Amor. Nós recebemos muito aqui, inclusive... Temos um projeto lindo, maravilhoso, né? Que é um projeto Mamãe e Bebê, que nós fazemos já ali a preparação do enxoval para as mães que estão para ter os seus bebês. E nós fazemos aqui e distribuímos para outros lugares. Lá no Nordeste, inclusive, muitas mães ali já receberam o kit delas ali, que vai o kit para a mãe e o kit para o bebê. E nesse kit tem fralda, tem roupa, tem... Por quê? Porque já aconteceu situações, por exemplo, né, de mães que chegaram aqui e já estava, e naquela semana iam dar à luz e não tinha sequer uma fralda para o bebê, uma peça de roupa para o bebê. E nós, servos de Deus, que aprendemos do Senhor Jesus, porque Ele foi o primeiro a nos ensinar que a beneficência é necessário, então, inclusive, é mandamento, né? É mandamento. Então, nós não podemos deixar uma mãe dessa sem atender, sem dar assistência. Então, você, às vezes, teve seu bebezinho... Tive o bebezinho, irmã Helena, perdi todas as roupinhas, já não serve mais. Traga aqui na nossa sede mundial. Sobrou fralda porque mudou o tamanho da criança. Traga na nossa sede mundial. Ou leve em qualquer igreja pentecostal, Deus e Amor. Sempre haverá alguém necessitado. Lembre-se que o próprio Jesus disse uma vez, sempre tereis os pobres convosco. Então, sempre haverá pessoas precisando da nossa ajuda e nós sempre teremos que estar prontos para ajudar. ajudar essas pessoas. Abre a tua mão, o teu coração e venha juntar-se a nós neste propósito maior de amor ao próximo.
1: E Eliana, tem o pessoal que pode ajudar com material, com roupas, com frota. Mas se a pessoa quer ajudar financeiramente, também tem alguma
0: também coisa, né? Pode. Se você quer ajudar com roupas, sapatos, ou também pode ser materiais de higiene pessoal, você pode estar... Olha, deixa eu falar uma coisa para vocês. Tem muitas pessoas que não têm condições, por exemplo, mulheres. Agora eu vou falar como mulher, de comprar absorvente. Então você pode fazer doação de absorvente, você pode fazer a doação de sabão, do que você quiser. Você pode, inclusive, né, as roupas íntimas de mulher, você pode estar doando em qualquer igreja pentecostal Deus é Amor. Qualquer igreja está com as portas abertas e apta ali para poder receber a sua doação. Mas se você quer fazer uma doação do financeiro, preste atenção como você faz.
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0: E chegamos àquele nosso momento todo especial de meditar na palavra de Deus, exatamente. E estamos meditando em Provérbios, então vamos lá, Provérbios 3. Esse provérbio, eu vou dizer para vocês, é sabedoria pura, é algo assim que eu amo o livro de Provérbios, então eu amo meditar, né? Eu trago para o meu dia a dia exatamente o que está ali. Então, vamos continuar meditando, né, que já meditamos no programa anterior, em Provérbios 3. Só que dessa vez vamos fazer a leitura no versículo 9, que diz o seguinte: honra ao Senhor com os teus bens e com a primeira parte de todos os teus ganhos, e se encherão os teus celeiros de fartura e transbordarão de vinho os teus lagares. Oh, que palavra maravilhosa! Sabe o que isso significa? Esta palavra que está dizendo aqui, ela está instruindo a cada um de nós a entender, porque eu digo para vocês o seguinte: hoje a Fundação Reviver, ela pode caminhar com as pernas, né, próprias, né, porque a igreja também tem aí, né, um custo altíssimo. Então, temos os nossos irmãos que aprenderam que abraçar o próximo e atender a necessidade do próximo não é simplesmente se eu quiser, mas é uma ordenança. O Senhor Jesus nos deixou isso como mandamento. Ama o teu próximo como a ti mesmo. Então, como que você ama o teu próximo como a ti mesmo, vê ele passando necessidade e não estende a sua mão e não ajuda, não é? Então, a palavra de Deus, ela nos orienta em todo o tempo. E aqui diz para honrar com os teus bens. Então, quando você temos, né, ali o dízimo do Senhor que nós separamos, né, que isso, para aquele que já é cristão, ele entende que é uma forma, é um investimento que nós fazemos em almas. Por que em almas? Porque através do nosso dízimo, eu não poderia estar aqui, ó, tenho aqui, ó, junto comigo, tem aqui o Cido que está trabalhando e tem aqui a Lari que está trabalhando conosco, olha, e eu tenho uma sobrinha com esse nome, que está trabalhando conosco. Eu não, eu sou uma pessoa voluntária, mas para eles estarem aqui fazendo esse trabalho, tem uns outros técnicos que estão aqui, todo mundo para estar aqui fazendo o trabalho, o que, que foi preciso? Foi preciso o seu dízimo, foi preciso a sua doação, para que estes profissionais pudessem estar aqui. Então, abrimos as portas de todos os lados, porque são pessoas que estão sendo abençoadas, né, com um salário digno, porque sim, aquele que trabalha é digno do seu salário, né, e estão aqui fazendo esse trabalho. Eu não poderia estar aqui de maneira que se não fosse pela ajuda de vocês, pelo dízimo de vocês, pelas ofertas de vocês, não é? E assim, da mesma forma, eu entendo que para poder fazer um trabalho de beneficência, para fazer um trabalho de ajuda ao próximo, nós precisamos do quê? Da ajuda de vocês. Eu sozinha não consigo, a nossa presidente sozinha não consegue, né? A nossa vice-presidente, a nossa irmã Débora, não consegue, ninguém consegue, a diretoria da igreja não consegue, porque precisamos da ajuda de vocês. E esta palavra é uma palavra que diz aqui, ó, honra o Senhor com os teus bens e com a primeira parte dos teus ganhos através do seu dízimo. Esse programa que está chegando até você, a rádio que está transmitindo aí pelo mundo afora, até você, essa programação, ela só é possível por quê? Porque você dizimou, você ofertou na casa do Senhor. Desta forma, então, a bênção do Senhor chega até cada um que abre a sua mão e o seu coração. E aí vem o versículo 10, que diz o seguinte: e se encherão teus celeiros de fartura e transbordarão de vinhos os teus lagares. Que palavra tremenda! Que palavra maravilhosa, porque esta palavra está dizendo para você: tenha um coração solidário, seja um doador, seja uma pessoa que beneficia outras pessoas, que atende à necessidade de outras vidas. Nós aqui, através das instituições Reviver, temos tido o privilégio de poder abençoar outras vidas. Quando você entrega o seu dízimo, viu? Devolve ali para o Senhor, porque Ele te deu primeiro. Então, você está expandindo o Evangelho de Jesus Cristo em toda parte onde esta palavra chegar. E quando você oferta para as instituições Reviver, o trabalho é completo. Por quê? Porque o dízimo, ele é usado para evangelizar, para abrir igrejas, para anunciar o evangelho. Só que com as igrejas abertas, vem o quê? A necessidade das pessoas que são menos favorecidas, que estão passando por situações difíceis na vida e precisam da nossa ajuda. Então, preste bem atenção. Quando nós devolvemos o nosso dízimo ao Senhor e contribuímos para o bem daquele que precisa, e preste bem atenção, que isso foi nos dado como mandamento de Jesus Cristo, um novo mandamento vos dou, né? Ele nos dá esse mandamento: ame a Deus sobre todas as coisas e ao teu próximo como a ti mesmo. Então, eu não estaria debaixo aí, né, desses mandamentos de Jesus Cristo, se eu não abrisse a minha mão e o meu coração. E é por isso que eu sempre convido vocês a fazerem parte desse grupo de pessoas que entenderam o amor de Deus e estão espalhando o amor por onde quer que passe.
1: Amém.
0: É isso aí, chegamos ao finalzinho de mais um programa, com aquele coração apertado, com toda certeza. Por quê? Porque nós temos que deixá-los agora, mas lembrando que todos os dias, no horário das 18h30, Deus abençoe vocês e até a próxima programação. Deus abençoe também a vocês que estão nos acompanhando daí e abençoe também os nossos participantes aqui, não é?
1: É claro.
0: Que a bênção de Deus esteja sobre a sua vida e sobre a sua vida também, em nome do Senhor Jesus. Lari, que Deus te abençoe, minha querida.
1: Amém. Um abraço, turma. Deus abençoe.
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3: Paz, Senhor, estamos sempre ligados aqui. Eu agradeço pelas orações, que tem muito efeito, né? Por causa que a gente pede que crê na vitória. Muito obrigada, Paz, Senhor Jesus.

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Aqui é a Lore do Belém Velho, estou sempre na escuta, 24 horas. Recebi já muitas bênçãos através da rádio, através do culto que eu vou com a minha família. O último milagre que nós tivemos em nossa família foi meu irmão curado do câncer. Então, só agradeço a Deus, agradeço as orações dos irmãos. Sempre que eu peço, são sempre muito gentis comigo e a meus familiares. Amém. Obrigada por essa rádio e essa igreja existir.

0: nosso Deus.
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Paz de Cristo, família, Elias Santos aqui. A canção que você vai ouvir agora é chamada Seu Nome É. Que você possa clamar por este nome, o nome de Jesus. É o nome que está acima de todo nome.

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2: A paz do Senhor, irmãos da Rádio Voz da Libertação. Me chamo Bruna Barreto Garcia Peixoto. O hino que mais fala comigo é o hino Jesus das

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2: A paz do Senhor, irmãos. Sou de Viema, Mato Grosso do Sul. O meu nome é Cristiane. E eu quero dar uma boa noite para todos os irmãos de todo o Brasil. Amém?
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2: Paz do Senhor, meus amados de Deus. Aqui é a Jaconisa Ana Fraga dos Santos de Itaquá. Não sou da Deus é Amor, mas recebi muitas bênçãos indo para essa igreja, fazendo campanha, fazendo foto. Louvado seja o nome do Senhor. Eu agradeço a Deus. E por essa rádio abençoada que eu ligo aqui bem alto aqui, para toda a minha vizinhança ouvir e Deus entrar no coração deles. E eu creio que Deus abençoe vocês aí. A paz!

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noite. Aqui é a Fátima, da cidade de Coxim, Mato Grosso do Sul. Eu moro na fazenda São João da Pantanal. Desejo uma boa noite para todos. E eu escuto a rádio também, tá? Tô

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0: Agora na Rádio Deus e Amor, espaço reservado para a transmissão da Voz do Brasil. Estaremos de volta às 22 horas com a nossa programação normal. Boa noite. Está no ar a Voz do Brasil. As notícias do governo federal que movimentaram o país no dia de hoje.
1: Olá, boa noite.
2: Boa noite para você que nos acompanha em todo o país.
1: Terça-feira, 6 de outubro de 2026.
2: Vamos aos destaques do dia.
1: Sites e aplicativos de apostas online estão oficialmente proibidos no Brasil a partir de hoje.
2: Empresas de bets têm até amanhã para enviar relatório com saldos finais de apostadores.
1: E mais de 26 milhões de usuários não fizeram resgate voluntário dos valores disponíveis. Nazi Brum.
3: Segundo a Secretaria de Prêmios e Apostas do Ministério da Fazenda, ainda restam R$1.325.000.000 na carteira das bets.
2: Alerta climático.
1: O boletim sobre o El Niño aponta risco de eventos extremos e altas temperaturas em boa parte do Brasil entre outubro e o início de 2027.
2: Plataforma digital reúne alertas meteorológicos e orientações para produtores rurais durante o fenômeno. Cleide Lopes.
4: Essas ações têm como foco fortalecer a gestão integrada e prevenir cenários e reduzir riscos.
1: Educação profissional e tecnológica.
2: Modelo de ensino completa 117 anos com oferta de qualificação técnica e ingresso no mercado de trabalho. Gabriela Noronha.
5: Hoje, são mais de 3 milhões de matrículas na educação profissional técnica de nível médio, segundo o Censo Escolar da Educação Básica.
1: Hoje, na apresentação da Voz do Brasil, eu, Mariana Jungmann e Luciano Seixas.
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1: Quem ainda tem dinheiro nas plataformas de apostas online, as chamadas bets, vai receber os valores diretamente na conta bancária nos próximos dias.
2: A Secretaria de Prêmios e Apostas do Ministério da Fazenda divulgou um novo cronograma para a devolução.
1: De acordo com a pasta, um total de R$1.300.000.000 ainda não foram resgatados pelos usuários.
3: Foi encerrado ontem, segunda-feira, o prazo para o resgate voluntário dos valores disponíveis nas plataformas de apostas, as bets. Mas, segundo a Secretaria de Prêmios e Apostas do Ministério da Fazenda, ainda restam R$1.325.000.000 na carteira das bets, que devem ser devolvidos aos apostadores. A retirada vale para as empresas que tiveram a autorização de funcionamento no país. Segundo a Secretaria, um dos fatos para a demora na retirada é a quantidade de contas com valores reduzidos. Pelo menos 86 milhões de contas possuem saldos de até 99 centavos, totalizando mais de R$15 milhões. Agora, as empresas têm até amanhã, dia 7, para informar as instituições financeiras os saldos de cada apostador. De acordo com o ministro da Fazenda, Dario Durigan, o dinheiro deve estar disponível nas contas entre os dias 9 e 14 de outubro.
6: As bets vão ter que informar para os bancos qual é o saldo no seu CPF que ficou lá sobrando. E os bancos, no dia 9 a 14 de outubro, vão devolver o seu dinheiro. Caso tenha qualquer problema, a Caixa vai receber o recurso e intermediar a devolução do seu dinheiro. Não confie em sites, em links que te mandarem, que facilitem a devolução do seu dinheiro.
3: O fim das atividades das bets no país foi determinado por uma medida provisória. Só no dia de hoje, 1.500 sites de plataformas de apostas foram derrubados. Com isso, a partir desta terça-feira, os sites de aplicativos das plataformas deverão ficar indisponíveis. Reportagem Nazi Brum.
2: E para fortalecer as ações de combate à oferta de apostas de cota fixa no país, o Ministério da Justiça e Segurança criou novas estruturas.